0: No entanto, as companhias para o tema da segurança pública. E outra coisa, eu não governo com bravata. Eu não vou utilizar nunca temas sensíveis para ficar utilizando-se de pessoas para poder fazer política. Se a gente quiser resolver o problema, a gente dá as mãos e se junta para isso. É assim que eu tenho feito com os prefeitos. Que você insiste em dizer que eu falo mal de prefeito, pelo contrário. Inclusive, sei o nome de cada um. Tem um telefone no meu celular.
1: Tempo encerrado, candidato. Vamos ouvir agora a próxima pergunta, o jornalista Victor Pinto. A pergunta será feita para o candidato ACM Neto e o candidato Ronaldo Mansu irá comentar. Victor, boa noite. Sua pergunta.
2: Boa noite, Carol. Boa noite aos candidatos, a todos que nos acompanham. Vamos falar sobre funcionalismo. Candidato ACM Neto tem dito em diversas entrevistas que pretende fazer uma revitalização do PlanServe, uma reestruturação do PlanServe, que é o plano de saúde do servidor público. Mas é importante a gente contextualizar para chegar no meu questionamento. O candidato, quando foi prefeito de Salvador, nessa área de assistência ao servidor público municipal, acabou contratando uma rede privada, um grande plano de saúde privado para cuidar da saúde, da assistência de saúde dos servidores de Salvador. Pergunto ao candidato ACM Neto, uma vez eleito governador da Bahia, pretende fazer essa mesma lógica de Salvador com o PlanServe, privatizar 100% o plano de saúde do servidor, ou a gestão ficará a cargo do Estado desse patrimônio do servidor público? Qual é a sua real e concreta proposta sobre o PlanServe?
1: Obrigada, Vitor, pela pergunta. O candidato ACM Neto tem 3 minutos.
3: Obrigado, Vitor, pela pergunta. É importante a gente registrar que quando eu assumi a Prefeitura de Salvador, o servidor não tinha plano nenhum. Não tinha plano de saúde. Quem foi garantir o plano de saúde para o servidor, lá a partir de 2013, fui eu, como prefeito de Salvador. E como pré-candidato a governo, eu tenho caminhado pela Bahia e tenho ouvido a manifestação da angústia, da dor, do sofrimento, da preocupação dos servidores públicos do Estado, que viram ao longo desses últimos 20 anos, mas em especial nos últimos 4 anos de Jerônimo Rodrigues, o PlanServe se deteriorar. Falta serviço, principalmente para o interior. Ninguém vai privatizar o PlanServe. O que nós vamos fazer é aumentar a rede de clínicas e hospitais credenciados em toda a Bahia para, sobretudo, assegurar atendimento no interior, especialmente para o servidor idoso, de mais idade, e também o aposentado, em algumas especialidades onde não há serviço, a exemplo de oncologia. O governador Jerônimo falou do meu plano de governo, mas falou aqui também do PIX Saúde, que a gente está propondo aí sim para resolver o problema da saúde, que é o quê? Se você precisa de um atendimento de urgência e emergência, você não vai ter um governador como o Jerônimo que vai dizer que todo mundo é atendido. Não. Você vai ter um governador que primeiro vai tentar interná-lo em uma rede pública, num hospital público. Mas se não tiver a vaga, nós, para salvar a vida dessa pessoa, vamos ajudar a pagar o tratamento na rede particular. Este é o PIX Saúde. Entre ajudar a pagar na rede particular e deixar a pessoa morrer esperando na fila, eu prefiro pagar. O governador Jerônimo falou em relação ao nosso plano de governo. Falou da riqueza do plano de governo dele. Está lá o registro que eles fizeram, tem 13 páginas. E aqui, governador, o senhor falou 2 mentiras. Primeiro, que eu contratei consultoria em Belfor Roxo. Não é verdade, isso é mentira. Mentira do governador Jerônimo. E a segunda coisa que o senhor falou, que 60% foi de A. Também é outra mentira, inclusive da jornalista que fez a matéria. E já foi desmentida por mim. São temas como PIX Saúde, como Provão Bahia, como a Governadoria da Segurança, como o projeto Volta por Cima, todos que eu já tive a oportunidade de trazer nesse debate, que estão no meu plano de governo. Eu espero ser governador para valorizar o servidor, para utilizar o servidor para buscar o melhor resultado para o serviço público, premiando aqueles que trabalhem de verdade, que alcancem metas, cobrando, porque tem que ser assim, diferente do governador Jerônimo, que não faz reunião com seus secretários, não cobra metas, nem tem projetos. Eu quero ser governador para mudar a Bahia.
1: Candidato Ronaldo Mansur tem 3 minutos agora para comentar.
4: Bom, de privatização e de entregar aquilo que se constrói com o dinheiro público, o grupo de ACM Neto, Antônio Carlos Magalhães, entende. E tenha certeza, se o PanServ chegar às mãos do grupo do Antônio Carlos Magalhães, com certeza ele será privatizado. Será igualzinho ao pé na escola de Salvador, que o Ministério Público interviu e foi suspenso. As grandes irregularidades que houveram. O PanServ, ele deve ser tratado de forma séria. Não é admissível que hoje funcionários públicos tentem marcar seus exames, marcar as suas consultas e levem 2-3 meses para conseguir as suas consultas, com muitas redes que foram descredenciadas. Recentemente, houve aumento do PanServ. É preciso que a gente administre o PanServ com responsabilidade. É preciso que o teleatendimento, a telemedicina, ela não deixe o atendimento presencial de lado. Porque hoje o que a gente vê é a substituição do ser humano pela máquina. E isso está acontecendo também no PanServ. A gente tem que reestruturar o PanServ. A gente tem que ter transparência nesse plano, que é de fundamental importância para o funcionário público. Funcionário esse que durante também os governos carlistas, ele sofreram o pão que o diabo amassou, né? Se no inferno tinha um diabo, aqui na Bahia também existia um outro, cujos funcionários públicos, eles sofriam o pão que o diabo amassou, com perseguições, com sucateamento das condições de trabalho, com salários indignos. E o PanServ, ele é um patrimônio do servidor. A gente tem que, enquanto governador, tem que reestruturar o PanServ. A gente tem que ter as redes credenciadas novamente. E durante esse período de 3-4 anos, muitas redes foram descredenciadas. O funcionário público que paga lá todo mês o seu imposto, a sua taxa, para ter direito ao funcionamento de um PanServ que atenda ao funcionário e aos seus familiares, ele deve ser tratado com respeito. E a gente vai regularizar todo o processo que tem entre o Estado e as redes credenciadas, para que ele tenha um atendimento digno de qualidade. Porque se a gente não atende bem os nossos funcionários públicos, nós não temos serviços públicos de qualidade para a população.
1: Tempo esgotado, obrigada, candidato. Nós vamos começar agora a segunda rodada de confronto direto entre os candidatos. Lembrando que todos perguntam e todos respondem. Lembrando também que perguntas e réplicas têm 1 minuto cada e respostas e réplicas somadas têm 4 minutos, que serão administrados pelo próprio candidato. Pelo sorteio prévio, o primeiro a perguntar nessa rodada é o candidato Jerônimo Rodrigues. Candidato, quem o senhor escolhe agora?
5: Mansur.
1: Candidato Ronaldo Mansur, por favor, peço que os dois novamente venham aqui à frente, por favor. Candidato Jerônimo Rodrigues, olha, então tem 1 minuto.
5: Aqui porque a gente acaba não vendo se ficar aqui.
1: Pode ficar aqui, mas vocês podem caminhar, podem se movimentar, viu? Para olhar aqui o cronômetro que fica ao lado. O senhor tem 1 minuto, então, para elaborar a pergunta.
5: Mansur, no seu currículo consta que você é da área de meio ambiente. E é um tema muito estratégico. Nenhum país se desenvolve se não houver uma preocupação ambiental, de sustentabilidade e de transição energética. Tivemos recentemente a coragem do presidente Lula em trazer a COP para o Brasil e levou para o norte. Muita gente reclamou, mas era preciso desnudar aquela realidade e mostrar o norte, a Amazônia, ao mundo. Aqui nós temos uma caatinga, 70% da Bahia, um pouco mais, é constituída de região semiárida. Nós temos o Cerrado e a gente vê às vezes um maltrato em algumas cidades, desmatando tudo. E eu gostaria de ouvir de você, a partir do seu programa de governo, o que é que você aponta como saídas para ligar o tema de geração de emprego e renda, de desenvolvimento econômico, aliado a uma preocupação com o meio ambiente.
1: 4 minutos, candidato.
4: Bom, Jerônimo, obrigado por essa pergunta. E eu te devolvo perguntando se você, o Jerônimo Rodrigues, vai assinar o decreto da reserva da Chapadinha. Porque hoje a Serra da Chapadinha, ela corre risco. A Serra da Chapadinha, ela é responsável pelo abastecimento de 86 municípios, dentre eles Salvador, que recebe entre 40% a 60% do seu abastecimento. E hoje nós temos mineradoras fazendo já pesquisas e explorando aquele solo. E o que é que vai acontecer? Vai acontecer a contaminação das nascentes que abastecem mais de 86 municípios. Então, Jerônimo, você vai assinar o decreto que já está no seu gabinete. Amanhã, você se compromete de amanhã assinar o decreto que foi aprovado na Assembleia Legislativa pela maioria dos deputados?
1: Candidato, um minuto.
0: Bom, Mansur, esse projeto, essa proposta está na PGE. Tenho a informação que a PGE deverá analisar essa semana e eu espero ainda que essa semana ainda, ou no máximo na outra, assim que chegar à minha mão, vai ser criada a unidade de conservação da Serra da Chapadinha. São 4 municípios, 18 mil hectares e eu espero que nessa área também vamos ter que fazer um plano de gestão dela e tá aí nessa responsabilidade, inclusive, de ser uma área de proteção de animais silvestres, tá? Então, o meu compromisso de, assim que sair da PGE, e estarei pedindo à PGE celeridade para a gente poder publicar. Aproveito a oportunidade para dizer e destacar o quanto a Bahia tem contribuído com a transição energética. Nós somos o estado brasileiro que já temos quase 100% da nossa matriz energética é de energias renováveis, solar e eólica. E temos ainda agora, com o presidente Lula, o início da construção dos Leões para transportar energia de onde é gerado para o Brasil inteiro.
1: Tempo esgotado, candidato. Agora nós vamos para a tréplica. O candidato Ronaldo Mansur tem 2 minutos e 58 segundos agora.
4: Bom, a Bahia é um dos estados que tem uma riqueza única. Nós vimos recentemente o ataque que Boipeba sofreu. Temos aqui em Salvador o ataque que o prefeito Bruno Reis Tesoura faz em Salvador com desmatamento absurdo. É um desmatamento absurdo que o Bruno Reis Tesoura comete em Salvador, desmatando e criando fakes, corredores fakes. Basta ver ali na Avenida Manuel Dias da Silva, onde Bruno Reis Tesoura, ele disse que criou um corredor verde, aonde cada árvore, anotem aí, cada árvore custou cerca de 16 mil reais. É esse o grupo do Antônio Carlos Magalhães que quer governar a Bahia. É essa política que nós dizemos não, assim como também é essa política que nós dizemos não às minerações. É preciso criar a reserva da Chapadinha. E vamos cobrar, porque se o Jerônimo não assinar o decreto, nós vamos assinar a partir do dia 1º de janeiro, porque nós vamos ganhar as eleições e vamos tratar o meio ambiente com seriedade, porque sem meio ambiente não existe vida, não existe natureza. E nós tivemos aqui, dessa semana, o governo Jerônimo assinar a reserva da Chapadinha, que é de suma importância para o abastecimento da água de mais de 86 municípios.
1: Candidato, o senhor ainda tem 1 minuto e 19 para a sua tréplica.
4: Então, para concluir, eu quero dizer que o meio ambiente é importante para a vida. Nós do PSOL, nós temos companheiros que são ambientalistas e que lutam pelo meio ambiente. E por isso, é inadmissível que na capital de Salvador nós tenhamos um prefeito tesoura. Antônio Carlos Magalhães, ele disse que vai fazer uma revolução no INEMA. Em comentários com os seus amigos bolsonaristas, cujos mesmos todos os senadores do Antônio Carlos Magalhães são bolsonaristas, ele diz que vai fazer uma revolução no INEMA, vai intervir no INEMA, porque o INEMA ele acaba que, na visão do Antônio Carlos Magalhães, atrasando o desenvolvimento. E isso significa fazer o mesmo que o Bruno Reis Tesoura faz em Salvador. Mas tenha certeza que vão ter mulheres e homens militantes do PSOL dizendo não, enfrentando isso de frente, porque é inadmissível que tanto no Estado e quanto na capital do grupo do Antônio Carlos Magalhães aconteça o que aconteceu em São Tomé de Paripe.
1: Tempo esgotado, então, obrigado. Eu peço que o candidato Jerônimo volte ao seu lugar. Por favor, o candidato Ronaldo Mansur pode ficar, porque agora o senhor faz a pergunta naturalmente ao candidato Assemi Neto. Ronaldo Mansur tem então 1 minuto para elaborar a pergunta.
4: É sobre qual tema?
1: Tema livre. O senhor escolhe a pergunta agora, 1 minuto, para o senhor elaborar uma pergunta para o candidato Assemi Neto.
4: Certo. Antônio Carlos Magalhães, todos os seus senadores, o Ângelo Coronel, o Roma, que inclusive te chamou de afroconveniente há 4 anos atrás, aqui nessa mesma emissora de TV, todos eles são bolsonaristas e têm um candidato a presidente da República. O seu candidato, tu falastes que é o Ronaldo Caiado, coisa que a imensa maioria dos baianos sabe que não é. Afinal de contas, o que é que você tem contra o presidente Lula? Porque muitos dos seus, inclusive bolsonaristas, estão atrelando o seu nome ao nome do presidente Lula. Você quer ter o seu nome atrelado ao presidente Lula no voto casado ou você rejeita? Porque você disse há anos atrás que iria dar uma surra no presidente Lula. Você continua com essa mesma posição de dar uma surra no presidente Lula?
1: Candidato, 4 minutos.
3: Eu quero ter o meu nome atrelado às soluções para a Bahia. Eu quero ter o meu nome atrelado a um governo que vai enfrentar o problema da violência, o problema da fila da regulação, o fato da Bahia ter a pior nota do Brasil na educação pública estadual, o problema do desemprego, a dura realidade vivida pelo produtor rural, pelo homem do campo, que em 20 anos do PT não houve uma grande obra de infraestrutura hídrica que tenha sido começada e concluída pelo governo deles, e acabaram com a Secretaria de Agricultura e acabaram com a extensão rural na Bahia. Eu quero ter o meu nome atrelado a essas soluções que o baiano tanto precisa. E tem uma coisa, candidato Mansur, fica muito claro nesse debate, né? Você fazendo um jogo combinado com Jerônimo, mas a gente sabe, porque você foi sócio desse governo, é sócio do governo, ajudou a eleger Jerônimo Rodrigues. Só que em outubro desse ano, os baianos vão permitir que se comece uma nova história para o nosso estado.
1: Candidato, 1 minuto para a sua réplica.
4: Bom, a gente tem uma diferença, Antônio Carlos Magalhães, que é uma visão de classe. Tu fazes parte de uma oligarquia que governa esse país há 526 anos. Há 526 anos, vosso grupo governa a Bahia. A gente sabe muito bem que o Antônio Carlos Magalhães, ele é do grupo do Bolsonaro. Ele é sócio das 700 mil mortes, e dentre eles, milhares de baianos e baianas que perderam a sua vida durante o processo da Covid. No período bolsonarismo, no período bolsonarista, um dos períodos mais tristes da história desse país. E foram os sócios nesse processo eleitorais, todos os bolsonaristas estão apoiando a candidatura do Antônio Carlos Magalhães. É essa mesma política.
1: Tempo encerrado, candidato. O candidato Assemi Neto agora tem 2 minutos e 57 para a tréplica.
3: Candidato Mansur, tem coisas que não merecem nem comentário, dado ao absurdo da colocação. Então eu queria aproveitar aqui o tempo para me dirigir a você que está nos assistindo agora. Há 4 anos atrás, Jerônimo Rodrigues era um livro com páginas em branco. Ele se apresentou à Bahia, contou uma história bonita, se escondeu atrás de um número, disse que a parceria dele com o presidente da República resolveria todos os problemas. E a pergunta que eu faço a você é: resolveu? Não resolveu. Muito pelo contrário. E aí eu quero focar na saúde, porque Jerônimo disse em entrevista na semana passada que ninguém esperava na fila. Quem precisava tinha atendimento em até 24 horas, que ninguém morria pela falta de UTI na Bahia. Eu tenho certeza que isso não é verdade, porque essa é a realidade que ele tem no discurso dele, na propaganda dele e na cabeça dele. Mas a dor e o sofrimento do povo é bem diferente. Outro dia eu estava em Camaçari e ouvi de Deise, uma moradora da região metropolitana, dizer o seguinte: o pai dela tinha um problema de saúde e pediu para fazer uma biópsia. Sabe o que aconteceu? Eles foram acionados pela Secretaria de Saúde do Estado um ano depois. Infelizmente, o pai dela já tinha morrido. Imagine o que é para uma pessoa como a Deise receber um telefonema desse, com seu pai tendo morrido. E o governador, ele não é capaz sequer de prestar solidariedade ou pedir desculpa às pessoas. Quando eu falo do Pix Saúde, é porque eu não quero que uma pessoa que tem uma necessidade urgente, ela morra na fila. Parceria com as prefeituras para transformar hospitais municipais em hospitais regionais, ajudando a pagar a conta, não transferindo a responsabilidade. Zé Ronaldo, um abraço, meu amigo. Eu sei que até outro dia Jerônimo não parava de lhe adular. Era só coisas boas sobre o prefeito Feira de Santana, que agora ele critica aqui. Mas na saúde nós vamos mudar esse sistema de regulação, porque também não é justo. Outro dia eu estava no extremo sul, um paciente chegou para mim e disse assim: precisei de um tratamento e esperei um tempão para ser mandado para Jequié. Qual é a lógica disso? Essa é a Bahia real, não é a Bahia da propaganda de Jerônimo Rodrigues. Agora, graças a Deus, ele não é mais um livro em branco. As pessoas conhecem ele, foi governador, teve muitas oportunidades. Aliás, o que não faltou foi tempo para eles, o que não faltou foi paciência para o baiano, mas os dois se esgotaram, a paciência do nosso povo e o tempo de Jerônimo Rodrigues, porque a partir do ano que vem a gente inicia um novo momento de retomada da prosperidade para a Bahia e para os baianos.
1: Tempo esgotado, então, eu peço que o candidato Ronaldo Mansur volte ao seu lugar. O candidato Assis Neto pode ficar aqui, a sua vez de perguntar, naturalmente, ao candidato Jerônimo Rodrigues. Vamos, então, a mais esta última rodada de confronto direto. O candidato Assis Neto tem um minuto para elaborar a pergunta.
3: Governador Jerônimo, no dia 28 de julho, o senhor deu uma entrevista dizendo que o buraco ali na BR-324, que liga Salvador à Feira de Santana, estava tapado. No mesmo dia, passaram por lá várias pessoas, que aliás usam essa, que é uma das rodovias mais movimentadas do Brasil, e passaram filmando o buraco, inclusive deram um apelido, Buraco do Gero. É claro que eu não quero falar aqui de buraco, até porque não é um buraco, é uma cratera. Eu quero falar aqui do símbolo que isso representa. Governador Jerônimo, o senhor mentiu naquele momento à população baiana, ou o senhor estava mal informado e mal assessorado pela sua equipe? Porque o senhor disse que o buraco estava tapado e foi desmentido imediatamente pelo próprio cidadão baiano que usa a BR-324. Era mentira do senhor ou era desinformação do senhor e da sua equipe?
1: Candidato, 4 minutos.
0: Eu quero me dirigir a você da forma como este cidadão trata as pessoas. Primeiro foi prometer uma surra no Lula. Você é anti-Lula. Você não gosta do Lula. Você aproveita da carona do Lula. O Lula, inclusive, essa semana falou algumas coisas sobre essa relação. Depois, o candidato Mansur foi ignorado aqui. Você disse: eu não vou responder a uma questão dessa. Você, há um tempo atrás, disse que iria me humilhar. Sua forma de governar é essa, irmão. Tem gente que não tem jeito. Porque seu coração diz isso. Seu coração quer isso. Humilhar as pessoas. Tratar as pessoas como se nós fôssemos iguais. Você me trata assim porque a minha origem é indígena. Sou negro. Sou filho de vaqueiro. Como os patrões tratam os trabalhadores empregados? Eu não quero, não desejo ver a Bahia governada dessa forma, daquela forma do passado, com chicote na mão. Eu vim aqui hoje, candidato, debater propostas. Você é desrespeitoso com as pessoas. Eu não vou lhe tratar nunca de mentiroso. Você foi prefeito de minha cidade, do Salvador. Você foi deputado. Não cabe bem a nós chamar uma pessoa que está aqui num debate de mentiroso. Teu estilo de tratar as pessoas é sempre assim. Sempre. E não vai mudar, não. Você tratou com o Zé Ronaldo e agora vem elogiando o Zé Ronaldo. Zé Ronaldo chorou pela forma como você tratou ele. Não sei o que aconteceu, mas agora estou fazendo campanha. É direito, é do mesmo partido. E depois você foi consertar e disse que a quem você escolheu para substituir Zé Ronaldo sem conversar não tinha voto. Então é uma ida e vinda, um desequilíbrio, um formato que... Eu vim aqui hoje para a Band com a expectativa, eu debrucei, eu estudei com minha equipe, eu me preparei, recebi um conjunto de sugestões dos meus aliados, dos meus correligionários, para vir fazer um debate de alto nível, de meio ambiente, de educação. Não foi esse debate que eu vim aqui. Eu estou falando aqui agora com o coração.
3: Quem está desequilibrado e perdendo o tom é o senhor governador Jerônimo Rodrigues. Não é preciso ter nascido em Aiquara para saber a dor e o sofrimento do povo do interior. Como da mesma forma, quando eu fui prefeito de Salvador, eu não precisei nascer numa encosta para trabalhar pela proteção de mais de 600 encostas e lutar pelo povo pobre. Agora é engraçado, Jerônimo, porque há 4 anos atrás você disse que a sua parceria com Lula resolveria todos os problemas da Bahia. Me diga, aquela cratera que está lá, que vocês disseram que estava tapada. Botaram uma lona, gente, porque o buraco ainda está lá. Da mesma forma que o senhor disse que ia fazer a ponte Salvador-Itaparica. Levou o presidente da República, tirou uma foto com os seus senadores, candidatos ao Senado, e não tem uma estaca batida. E é essa mesma conversa. Você tenta se fazer de vítima, Jerônimo. Vítima são os milhares de baianos que estão morrendo para a violência, que estão morrendo na fila da regulação. É o nosso jovem que está perdendo a sua vida, perdendo o seu futuro, perdendo a sua esperança.
1: Tempo esgotado. Candidato Jerônimo Rodrigues, agora 1h39.
0: Candidato, o presidente Lula nos ajudou bastante na Bahia. Você ficou 6 anos no governo federal. Seu grupo que você apoiou, 2 com Temer, vocês golpearam a Dilma, 2 anos do Temer e 4 do seu presidente. Eu não vi sua reivindicação para consertar a 324, nem para destratar a Via Bahia. O Lula, no primeiro ano, começou o processo de destrato, está no TCU, aguardando para que a gente possa não só a 324, mas a 116 até a divisa com Minas Gerais. Foi o Lula que restabeleceu a Fafem, que vocês fecharam com o Bolsonaro. Fafem. A Ford, quem está aí agora é a BYD, com 6 mil empregos em Camaçari, retomando aquele polo importante. Nós retomamos a Fiol e vai ser entregue. E quanto foi assim? Vocês são negacionistas mesmo. Vocês diziam que o metrô não ia sair. O metrô saiu. 40 quilômetros aqui. Agora mais 40 do VLT, que vocês negaram, com o trem do VLT rodando, é impressionante. Tem um trem rodando. A ponte, eu lhe convido para ir lá. Tem pilastras, você não pode negar essa, dessa forma, que está sendo feito os pilares em Veracruz e aguardando aqui para começar. Vocês vão ver essa semana chegar uma balsa no centro dessa região. Vocês negaram a rodoviária, vocês negaram a estrada do Derba. Vocês negaram o tempo inteiro isso e está tudo entregue. Eu espero que a Bahia veja nos olhos de quem é que fala a verdade e de quem é que fica repetindo a ladainha para poder angariar votos.
1: Tempo esgotado. Candidato, eu peço que vocês voltem aos seus lugares. A assessoria do candidato Assemi Neto pediu direito de resposta. A nossa comissão jurídica está avaliando. No próximo bloco a gente dá a resposta. Chegamos ao final deste segundo bloco. Vamos para mais um rápido intervalo e no próximo bloco os candidatos respondem perguntas sobre temas que estão sendo mais comentados na internet neste momento. 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

0: Voltamos com o debate entre os candidatos ao governo do estado, que você acompanha ao vivo pelo YouTube da Band Bahia, Band Play, Rádio Band News FM Salvador e em mais 35 rádios do interior da Bahia. Lembrando agora que, no bloco passado, a assessoria do candidato Assemi Neto solicitou o direito de resposta. A nossa comissão avaliou e viu que não deve ser concedido o direito de resposta de acordo com as regras que foram estabelecidas. Nós vamos agora relembrar as regras deste bloco. No terceiro bloco, os candidatos respondem perguntas sobre os temas mais comentados na internet. Cada um tem 2 minutos para responder na ordem inversa do sorteio prévio. Na sequência, cada candidato tem 2 minutos para dizer o porquê se acha capaz de administrar a Bahia. Então, o primeiro a responder agora é o candidato Ronaldo Mansur e nós vamos avaliar aqui na tela quais são os assuntos mais comentados neste momento na internet. A gente vê aí, essa tela é uma parceria da Band com o Google e a gente vê que nesse momento o tema mais comentado é saúde. E o candidato Ronaldo Mansur tem 2 minutos para falar sobre, para falar quais são os seus planos em relação à saúde.
1: Primeiro, nós vamos fazer concurso público para a área de saúde. O último concurso que se houve para a área da saúde na Bahia foi há mais de 10 anos atrás. Nós vamos eliminar a pejotização. Hoje, tanto no governo de Salvador quanto no governo do estado, existe a pejotização. E essa é uma luta antiga dos nossos companheiros sindicalistas trabalhadores. Não é admissível a gente precarizar a vida, o trabalho dos trabalhadores na área da saúde. É preciso a gente terminar com a terceirização daqueles que prestam serviço nos hospitais, nas policlínicas, nas áreas da saúde. Porque se o governo paga às empresas, por que que as empresas não pagam aos enfermeiros, aos médicos, aos trabalhadores da área de saúde? Hoje, a gente tem muitos relatos de hospitais onde as pessoas não estão recebendo o seu dinheiro em

0: Na construção de hospitais em todo o território baiano, é preciso a gente descentralizar os investimentos da área da saúde para todo o estado e não apenas em Salvador e na região metropolitana.
1: Obrigada, candidato. Na sequência, então, o segundo a responder agora será o candidato Jerônimo Rodrigues e nós vamos conferir mais uma vez na tela o segundo assunto mais comentado neste momento na internet, educação. Candidato, num possível segundo mandato, quais seriam as prioridades na área de educação?
2: Olha, eu sou fruto da educação e tenho um compromisso muito forte com isso. Eu não tive a oportunidade de creche, eu não tive a oportunidade de uma escola boa de perto, eu não tive uma escola com alimentação, com professores bem pagos e bem qualificados. Eu agradeço sempre, Carolina, a participação dos professores leigos em minha vida. Então, quando eu sentei na cadeira de secretário, depois na de governador, o candidato ex-prefeito de Salvador disse que uma das piores notas do Brasil é porque ele não quer falar de Salvador. Ele não tratou do tema de Salvador, a herança que ele deixou. Até hoje faltam creches em Salvador, creches. E a fila de creche é grande, a fila das mães. E não é para mãe apenas, creche é um direito, creche é um direito, é um dever do Estado. E novamente quando ele trata que o fundamental não foi a nota boa, fundamental não é a responsabilidade do Estado, ex-prefeito, não é. E por sinal, aqui em Salvador, o governo do estado assume 65 mil estudantes, vou repetir para você, 65 mil estudantes da rede que deveria estar na mão da prefeitura, quem assume é o estado. A pauta mais estratégica e importante é fortalecer as nossas universidades estaduais, quero dizer, no meu compromisso, a universalização da educação em tempo integral e da educação profissional em todos os municípios da Bahia, garantindo assim melhor aprendizagem. E meu outro compromisso é garantir que a gente possa tratar na parceria com os prefeitos e prefeitas, como agora fiz, quase 500 creches e escolas em convênio, para que o município melhore a rede municipal com seus prédios, com suas estruturas. E quero dizer ainda que meu compromisso com os prefeitos, prefeitas e vereadores para garantir recursos para a educação municipal.
1: Tempo esgotado, candidato. Nós vamos dar sequência agora ao candidato Assemi Neto. Vamos mais uma vez olhar a tela aqui da sala virtual da Band e o terceiro assunto mais comentado neste momento, economia. Candidato Assemi Neto, o senhor tem 2 minutos para dizer suas propostas para a economia do estado.
3: Obrigado, Carol. Começar falando de educação, que é fundamental para a economia. Infelizmente, o governador Jerônimo Rodrigues, o IDEB não me deixa mentir. Na minha gestão como prefeito, nós universalizamos o acesso à pré-escola para as crianças de 4 e 5 anos de idade. Na minha gestão como prefeito, Salvador, à época, foi a capital que mais avançou em nota do IDEB, diferente do que acontece hoje com o estado da Bahia, que ocupa as últimas posições. Se Deus me permitir ser governador, eu vou sentar em cada uma das unidades territoriais do nosso estado, são 27 territórios de identidade. Nós vamos fazer um planejamento de desenvolvimento econômico com cada região, compreendendo quais são as vocações, o potencial e o que é que precisa ser feito. As nossas obras de infraestrutura não serão obras eleitoreiras ou papéis assinados com ordem de serviço para tentar conseguir algum voto. Não. Nós vamos ter um plano de desenvolvimento de infraestrutura vinculado às metas de crescimento econômico de cada região. Com isso, nós vamos destravar os principais gargalos da Bahia: aeroportos, o aeroporto de Valença, o aeroporto de Ilhéus, o aeroporto de Porto Seguro, o aeroporto da Chapada, todos eles em áreas turísticas importantes e com problemas de operação. Rodovias, já falei aqui do buraco do Gero, já falei aqui dos problemas, podia falar da ponte sobre o rio Jequitinhonha, que está lá do mesmo jeito. A BR-242 acabada. Ferrovias, vocês prometeram a Fiol, até hoje a gente não tem Fiol. Portos, vocês prometeram o Porto Sul em Ilhéus, até hoje nós não temos portos. Então, as obras estruturantes, os investimentos de logística e as ações do Estado estarão voltadas para o desenvolvimento de cada um dos 27 territórios de identidade.
1: Candidato, obrigada. Agora é a vez de

0: candidato dar a palavra final e dizer por que se acha preparado para administrar a Bahia. Cada um terá agora 2 minutos. O primeiro a responder é Ronaldo Mansur, de acordo com a ordem inversa do primeiro bloco. Candidato Ronaldo Mansur, 2 minutos para suas considerações finais.
1: Bom, eu me sinto preparado para governar a Bahia porque eu sou uma pessoa do povo. Vim de Alagoinhas aos 9 anos de idade. Sei muito bem o que é passar necessidade, o que é ter privação de alimentos. O Antônio Carlos Magalhães não sabe o que é isso. Tem um programa excelente que dizem que foi feito por inteligência artificial. Eu não sei, é o que dizem. A realidade do mundo virtual, ela é muito diferente. Nós temos que ter pessoas com pés firmes no chão, que conheça a realidade do nosso povo. O Antônio Carlos Magalhães nunca andou de ônibus, nunca andou de buzu, viaja de aviões, de helicóptero. Nós do PSOL não temos condições disso e nem queremos andar com helicóptero e aviões de outros. Nós militamos com a nossa militância e quero também agradecer aos companheiros da Rede Sustentabilidade do PSOL, agradecer aqui a minha vice, a professora Mary Reis, que é a única mulher na chapa de governador. Quero agradecer também aqui a minha senadora, a professora Deliana, candidata a senadora, o professor, o companheiro Marcelo Carvalho, candidato a senador. E quero dizer que nós do PSOL estamos defendendo a reeleição do presidente Lula. Nós não podemos permitir que o período tenebroso, asqueroso, hipócrita, medíocre do bolsonarismo, ele vença. E por isso é necessário a gente reeleger o nosso presidente Lula. O Antônio Carlos Magalhães tem 2 senadores que apoiam o Flávio Bolsonaro, aquele mesmo do período da Covid, responsável pela morte de mais de 700 mil pessoas. Por isso, nós defendemos a reeleição de Lula e nós vamos ganhar o governo da Bahia.
0: Obrigada, candidata. Agora a vez do candidato Jerônimo Rodrigues, 2 minutos para suas considerações finais.
2: Bom, quero agradecer a você que acompanhou a gente até agora. Alegria de ter debatido a Bahia com a responsabilidade que cada um tem. Parabenizar a Band, Carolina, em seu nome, toda a programação. Eu sei o quanto é difícil promover um debate como este, mas é importante para a democracia. Aos jornalistas que fizeram as perguntas para nós, aos 2 candidatos, às assessorias aqui presentes, um abraço especial para o meu vice Geraldinho, meus 2 senadores, Jacques Wagner e Rui Costa, a todos os deputados já agora candidatos a estadual e federal. Quero mandar um abraço especial a você que segurou até agora essa programação, e digo a você, de uma forma muito especial, também aos pais, eu na condição de pai quero agradecer esse lugar, dizer que nós temos um legado. A Bahia recebeu desse time político, desse grupo político, liderado por Lula nacionalmente, um período aqui pelo Jacques Wagner, depois por Rui e agora por mim, um legado. Um legado primeiro de abertura democrática das relações políticas. Nós colocamos na pauta política da Bahia uma forma diferente de ouvir, de respeitar. Nós respeitamos, nós dialogamos, nós fazemos política assim. Nós não sabemos fazer diferente. Mas um legado, por exemplo, de estradas que não existiam, de água que não existia, de iluminação com luz para todos. Nós deixamos aqui, nessa querida Salvador, 40 quilômetros de metrô. As grandes vias nessa cidade, quem fez somos nós. As grandes encostas, macrodrenagem, agora um metrô, um VLT e, digo a vocês, um teatro Castro Alves totalmente inovado. Quero garantir uma rodoviária nova. Esse legado aqui de Salvador e de toda a Bahia, nós temos capacidade de fortalecer ao lado do presidente Lula, ao lado dos prefeitos municipais. Portanto, quero agradecer a oportunidade. E dia 16 é a nossa primeiro evento em Irecê, o nosso comício.
0: Tempo esgotado. Obrigada, candidata. Agora, a Semi Neto, 2 minutos para suas considerações finais.
3: Obrigado, Carolina. Obrigado mais uma vez a Bandeirantes pela promoção desse debate. Quero agradecer a Deus pelo dom da vida, agradecer a Deus pelo meu pai, meus pais, pelos meus filhos e por me dar a oportunidade de estar aqui mais uma vez disputando o governo do estado da Bahia. Quero agradecer a confiança de Zé Cocá, meu pré-candidato a vice-governador, que deixou a prefeitura de Jequié para trazer a força e a representatividade do interior para a nossa chapa. Quero agradecer aos nossos pré-candidatos ao Senado, João Roma e Ângelo Coronel. Me orgulho muito da parceria com ambos, que veio para a gente reforçar o nosso propósito de mudar a Bahia, de construir um novo futuro para o nosso estado. Agradecer a minha esposa, Mariana, que me acompanhou na noite de hoje e que tem me acompanhado em toda a minha luta e a minha caminhada. Por último, eu quero me dirigir a vocês que estão nos assistindo nesse momento. E quero fazer uma última pergunta. Será que Jerônimo Rodrigues merece mais 4 anos para continuar governando a Bahia? Será que tudo que ele prometeu há 4 anos atrás, ele entregou nesse período? Será que os baianos precisam continuar entregues à violência, à fila da regulação, à pior nota da educação no Brasil, às obras que não saem da propaganda ou do papel? Eu acho que não. Eu quero ser governador para ser parte da solução, para chamar a responsabilidade para mim e para poder deixar um legado de transformação na Bahia, assim como eu fiz em Salvador. Eu tenho um compromisso com a minha palavra, com a minha história e com o povo que eu amo. Eu quero ver a Bahia grande novamente. E é por essa Bahia grande que eu vou lutar cada dia da minha vida, se você me der a oportunidade de ser governador do nosso estado. Boa noite a todos.
0: Obrigada, candidato. Termina aqui, então, este primeiro encontro entre os candidatos ao governo do estado. Agradeço a todos a presença aqui dos candidatos e especialmente a você que nos acompanhou aí de casa. Continue aqui com a gente, acompanhando a repercussão do debate e logo depois o Canal Livre com as análises dos debates da Bahia e também de outros estados. Eleições 2026, olho no voto, olho na Band. Uma boa noite para você.

0: Savage Garden, Truly Madly Deeply. Linda música, né? Ó, vamos deixar até o final, até o final. Olha que beleza, esse é o clima Band Love de domingo à noite. É o Band Love especial que traz 4 horas de duração. Traz a sua participação através do nosso WhatsApp. Tem presente pra você que mandar mensagem. Você concorre no final do Band Love. Você pode ganhar a jaqueta corta-vento exclusiva da Band FM. E ó, daqui a pouquinho a história de amor mais comentada da semana, tá bom? Tudo isso aqui, ó, do Band Love. 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

0: você. Band FM, Zezé de Camargo e Luciano, cada volta é um recomeço. Linda música, né? Falando em música linda, daqui a pouquinho a gente vai tocar essa daqui, ó. Marina Lali, a One Last Cry, aqui no Band Love.
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0: Essa e muitas outras aqui no Band Love. Mas daqui a pouquinho, porque agora quero colocar o seu recadinho de amor. Você já mandou? Então eu quero te ouvir, quero ler a sua mensagem. Fique à vontade para participar, tá bom? Olá, boa noite, Band Love, tudo bem? Eu sou o Felipe Orestes. Quero agradecer muito ao nosso Deus Jeová, principalmente por esse final de semana incrível na companhia de familiares. E depois quero agradecer a minha maravilhosa esposa Simone Orestes e a minha família. Amamos a Band FM. Uma ótima noite, uma ótima semana a todos. Que legal. Obrigado aí pela sua mensagem. Uma ótima noite para você. Tudo de bom. Tem aqui mais mensagem chegando. Boa noite, Fernando. Estamos ligados aí na Band FM. Manda um abraço para os meus amigos. Manda abraço para o André, Danilo, Celso, Renan, todos com a gente aqui no Band Love. Em especial minha namorada Gisele, tá mandada aqui, viu? Muito obrigado aí pelo seu carinho e uma ótima noite para você também. Olá!
3: Amor, eu te desafio. Boa noite, Band. Desejo feliz dia dos pais a todos. Quero deixar um beijo pro meu pai, pra minha mãe, que eu também já fez papel de pai, pra minhas filhas também, que ele se torna um pai, tá bom? A Jennifer e a Pérola, um abraço. Eu quero o corta-vento da Band.
0: É isso, obrigado aí pela sua mensagem. Uma ótima noite pra você, tudo de bom. Tem mais mensagens aqui no WhatsApp, você fique à vontade também para mandar a sua. Fernando, eu estou à procura de um love. Posso deixar meu contato? Olha você, hein? Eu tô vendo aqui a mensagem dela, mas ela não deixou o nomezinho dela aqui. Mas obrigado pela sua mensagem, viu? Seria uma ideia, né? Oi, Fefo, adoro ouvir você e o Band Love. Sou Simone Marques. Ô, Simone, obrigado aí pelo carinho. Feliz Dia dos Pais, Fefo. Obrigado, obrigado. Foi um ótimo dia, um dia especial, né? A gente sabe que tanto o pai como a mãe não é só um dia, né? Não é só um dia especial. Todos os dias são especiais. Mas ele é sempre legal a gente separar um dia do ano pra gente valorizar as pessoas que cuidaram da gente. Mesmo você que de repente, poxa, meu pai não foi, né, não tive aquele contato, mas o meu vô, por exemplo, foi o meu pai. Então o dia de hoje é pra você reconhecer essa pessoa, ou mesmo sua mãe, que fez também o papel de pai. Hoje é aquele dia pra você reconhecer a pessoa que lhe fez crescer, a pessoa que lhe aconselhou, a pessoa que te defendeu e que estava sempre contigo. Não é verdade? Então você fique à vontade para você falar ou escrever o que você quiser através do nosso WhatsApp. E é exatamente sobre isso que a gente vai refletir aqui no nosso Band Love. Pai é quem lhe faz gente. Quem lhe assume desde o momento que a mulher chega e fala, estou grávida. Pai é aquele exemplo. Pai é aquele companheiro. Pai é aquele que faz de tudo para que você possa crescer sem ao menos receber nada de volta.

Band FM, Marília Mendonça, Estranho, aqui no nosso Band Love. 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Chegou o momento, chegou a hora de escutarmos a história de amor que mais emocionou o público aqui na Band FM. Você vai escutar a história e depois você pode comentar através do nosso WhatsApp 119-9991-9197. Está no ar a história de amor mais comentada da semana, agora aqui no Band Love. 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

0: Existe um mandamento que atravessa gerações: honrar pai e mãe. Ao longo da vida, eu descobri que essa honra não nasce por uma obrigação, mas por gratidão. Porque bens materiais o tempo leva, e o que realmente transforma a vida de um filho é o amor, a presença e o incentivo de quem acreditou nele desde o início, desde o começo. Quando eu nasci, os meus pais já levavam uma vida muito simples, lá no interior do Piauí. A minha mãe era professora e recebia um salário muito baixo. E o meu pai trabalhava na roça. Antes, ele tinha sido vaqueiro e depois passou a fazer de tudo um pouco, até operar máquinas pesadas quando aparecia serviço. A verdade é que a nossa renda nunca foi certa. Nunca tinha um valor definido. Tinha mês em que entrava algum dinheiro e outros, quase nada. Eu e a minha irmã mais nova, a gente cresceu dividindo tudo. Era roupa, sapato, material de escola. O que era de uma, era da outra também. Luxo? A gente não tinha. Nem conforto. Mas nunca faltou o mais importante: amor. E mesmo com todas as dificuldades que a gente passava, os meus pais sempre fizeram questão de investir nos nossos estudos. A minha mãe tinha essa convicção, sabe? Ela falava que educação era o único caminho capaz de transformar a nossa realidade. E o meu pai, mesmo sem ter tido as mesmas oportunidades, era o primeiro a incentivar cada passo que a gente dava. Tanto que, depois de uns anos, os meus pais decidiram mudar de cidade para que eu e a minha irmã, a gente pudesse estudar em uma escola melhor. Eles acreditavam que aquele esforço poderia mudar o nosso futuro. E eu queria fazer valer, né? Cada sacrifício deles. Eu sempre fui muito dedicada aos estudos. E quando surgiu a oportunidade de prestar prova para o Instituto Federal em uma das escolas mais concorridas da região, eu estudei tudo o que eu podia. E graças a Deus, eu consegui aquela vaga tão sonhada. Mas aquela conquista, ela não era só minha. Era da minha família inteira.
1: Minha filha, eu morro de orgulho de você, viu? De você e da sua irmã. Aproveitem cada oportunidade que a vida der. Não importa a profissão que vocês vão escolher. O que importa de verdade é vocês nunca desistirem dos sonhos. Os sonhos são os mais importantes, sabe? Vão atrás. Olha, tem que voar alto mesmo, sabe? O céu é o limite. Dandara, nunca desista do seu sonho.
0: Aquelas palavras do meu pai ficaram gravadas no meu coração. Era ele quem me levava de bicicleta para a escola, quem ia me buscar e quem fazia de tudo para estar presente na minha vida. E desde muito cedo, eu sonhava em um dia retribuir todo o esforço que ele fazia por mim. Eu estudei 4 anos lá no Instituto Federal e consegui concluir o ensino médio com muitas dificuldades, mas graças a todo o esforço dos meus pais. Mas foi nesse período que a nossa família passou por uma grande mudança. Os meus pais, eles se separaram. Nossa, foi um momento tão difícil pra gente. Mas a separação não afastou meu pai da gente. Ele se esforçava e mesmo morando em

0: Por esse momento, né? Que eu vou ser, hein? Que eu vou ser quando eu crescer? E foi nessa época que nasceu o meu sonho de ser uma advogada. Quando o ensino médio acabou, eu passei em uma faculdade, mas eu sabia que eu podia ir mais longe. Por isso, eu continuei estudando. E pouco tempo depois, eu consegui uma bolsa de 100% para cursar Direito em Teresina, na faculdade onde eu sempre quis, onde eu realmente queria estudar. Nossa, foi uma alegria enorme para toda a minha família, principalmente para o meu pai. Ele comemorava tudo, cada conquista, parecia até que era dele. Foi a realização de um sonho da gente. Mas, para conseguir viver esse sonho, eu precisei morar por um tempo na casa da minha avó. Eu não tinha condições de me sustentar na capital. Então, essa foi a única maneira de continuar estudando. Um ano e meio depois, eu consegui um estágio e dei mais um passo para conquistar a independência que eu tanto sonhava. Quanto mais eu estudava, mais eu tinha certeza de que eu estava no caminho certo. Eu consegui um estágio na Justiça Federal e passei a me sustentar com o meu próprio trabalho. E ainda no último ano da faculdade, fui aprovada na OAB de primeira. Não era fácil. E nossa, eu consegui. Foi mais uma conquista que fez o meu pai vibrar de orgulho. Eu lembro que tudo que acontecia assim, eu ia correndo contar pra ele. Depois de me formar, eu decidi voltar pra minha cidade. Ai, o custo de vida na capital era tão alto que eu sabia que eu não ia conseguir manter. E eu sabia que os meus pais já tinham feito tudo o que podiam por mim. Eu queria começar a construir a minha própria história. Foi ali que eu comecei a advogar. No começo, eu pensei em seguir a carreira pública. Mas conforme eu fui conhecendo o direito previdenciário, eu encontrei a minha verdadeira vocação. Com muito estudo, trabalho, dedicação, eu fui conquistando os meus clientes. Juntei minhas economias e consegui abrir o meu próprio escritório. Conforme a vida foi se estabilizando, eu comecei a pensar em uma maneira de retribuir tudo que o meu pai tinha feito por mim, de alguma forma. Eu fiquei pensando, e foi aí que eu percebi que ele já tinha idade e tempo de trabalho suficientes para tentar a aposentadoria rural.
1: Você acha mesmo, minha filha? De verdade?
0: É claro, pai. O senhor passou a vida inteira cuidando da gente. Agora é a minha vez de retribuir e de cuidar um pouquinho do senhor, né?
1: Mas eu não tenho nada, não tenho nenhum documento.
0: Pai, escuta, ó. Espera um pouquinho. Deixa pra mim. Eu tenho certeza de que vai dar certo. Vou fazer o seguinte, ó. Juntar todas as provas, falar que você trabalhou na roça desde cedo e tem tudo pra dar certo. Confia em mim, vai.
1: Que orgulho, filha. Que orgulho eu tenho de você, viu? Formada advogada. Meu Deus do céu, que orgulho.
0: Naquele dia, eu vi os olhos do meu pai se encherem de esperança. Eu juntei o que tinha de documentos, procurei testemunhas, organizei as provas e dei entrada no pedido de aposentadoria. Mas logo na primeira análise, o benefício foi negado. Olha, se fosse qualquer outro advogado, talvez até aceitasse essa decisão. Mas eu não. Eu não podia fazer isso, porque não era só um processo. Era a história do meu pai. Eu sabia que ele tinha direito àquela aposentadoria. Eu não ia desistir jamais. Então, nós entramos com recurso e foi marcada uma audiência. Antes do grande dia, eu sentei com ele e expliquei como tudo ia funcionar. Preparei cada resposta e eu tentei deixar meu pai o mais tranquilo possível. Mas no dia da audiência, para ser bem sincera, eu também estava muito nervosa. Muito mais do que em qualquer outro processo da minha vida. Afinal, eu não estava defendendo qualquer cliente, né? Eu estava defendendo o meu pai. E como o primeiro pedido tinha sido negado, a gente estava com tanto medo de ouvir um outro não. Quando a audiência começou, o juiz fez algumas perguntas. E teve um determinado momento que ele quis saber se o meu pai tinha filhos. Na mesma hora, ele olhou para mim. Sem entender o motivo daquela pergunta, então eu respondi que eu era filha dele e que eu estava ali para lutar pelo direito que ele tinha. Por alguns segundos, a sala toda ficou em silêncio. E naquele instante, eu deixei de ser só advogada do processo. Eu era uma filha lutando para que a história de vida do meu próprio pai fosse reconhecida. Depois...

0: audiência terminou e o juiz disse que a decisão sairia nos dias seguintes. Ai, eu lembro que aquela espera foi tão angustiante, eu fiquei tão ansiosa. Mas enfim, a resposta chegou. E quando eu abri o processo e li a sentença, os meus olhos se encheram de lágrimas. Nós tínhamos conseguido. O meu pai estava oficialmente aposentado. Aquela não era só uma vitória profissional, nada disso. Era a vitória da menina que viu o pai passar uma vida inteira trabalhando debaixo de sol, enfrentando todo tipo de dificuldade para nunca deixar faltar o essencial dentro da nossa casa. Naquele momento, eu finalmente estava conseguindo retribuir um pedacinho, um pouquinho de tudo que ele tinha feito pela gente. Eu senti uma alegria difícil de explicar aqui em palavras, mas eu queria que aquela notícia fosse inesquecível. Então, eu acabei inventando uma história. Eu falei para ele que a gente precisava de uma nova reunião sobre o processo e pedi que ele fosse até o meu escritório.
1: Filha, será que é normal ter mais uma audiência?
0: Pai, ó...
1: Eu não sei não, viu?
0: Porque... Fica tranquilo, tá? Vai dar tudo certo. Eu quero que o senhor dê uma olhadinha aqui nesses papéis. Olha aqui, ó, nos documentos do processo.
1: Tá, deixa eu ver, eu... Peraí, o que é isso? O que é isso aqui?
0: É isso, pai. É isso mesmo. Nós conseguimos! O senhor está oficialmente aposentado, pai.
1: Eu não acredito, filha. Você tá dizendo que eu consigo... A minha aposentadoria já tá certa. Eu posso mesmo descansar? Oh, minha filha. Minha filha, obrigado, filha.
0: Não, pai, não. Obrigada eu. Isso aqui é só um pedacinho de tudo que o senhor fez por mim durante uma vida inteira, pai.
1: Deus te abençoe, minha filha. Seu pai morre de orgulho de você, viu?
0: Naquele abraço, eu senti que um ciclo tinha se fechado. Nesse Dia dos Pais, eu só quero agradecer a Deus pelo privilégio de ser filha de um homem tão íntegro, trabalhador, tão presente. O meu pai talvez nunca tenha conseguido me dar tudo o que sonhava no sentido material. Mas ele me deu aquilo que realmente transforma a vida de um filho. Amor, presença, incentivo. E a certeza de que eu nunca estaria sozinha. Foi esse amor que me ensinou a sonhar. Foi esse incentivo que me fez acreditar que eu era capaz. E foi por causa desse exemplo que um dia eu consegui devolver a ele um pedacinho de tudo que eu recebi. Se hoje eu consigo honrar o meu pai, é porque, antes de tudo, ele honrou a missão de ser pai. Ele acreditou em mim antes mesmo de eu acreditar em mim mesma. E essa será para sempre a maior herança que ele poderia me deixar. Feliz Dia dos Pais para todos os pais que estão ouvindo. E é claro, né? Pro meu, que é o melhor pai desse mundo.
2: Benção, pai.

0: FM, Nayara Azevedo, Benção Pai, que linda música, né? Música excelente pra fechar essa história linda também, a história da Dandara, que olha, ela teve o grande prazer, ela teve a oportunidade e honrou, oportunidade que muitos querem, às vezes não conseguem, de realizar um sonho do pai, da mãe, não é verdade? Das pessoas que são as grandes responsáveis por quem nós somos hoje, não é verdade? Que linda história! E a Dandara deixou uma mensagem pra gente aqui. Olá!
1: Oi, Tatá! Oi, Murilo! Eu quero agradecer pelo convite e pelo espaço que vocês abriram para contar um pedacinho da minha história. Foi uma conversa muito especial e eu fiquei muito feliz em compartilhar um momento tão marcante da minha vida e da minha trajetória na advocacia. Eu espero que eu possa inspirar outras pessoas a acreditarem nos seus sonhos.
0: Sim.
1: E principalmente a não desistirem dos seus direitos.
0: Com certeza.
1: É, muito obrigada a vocês e a toda a equipe da Band FM pelo carinho e pela recepção. Beijos.
0: Um beijo. Que honra, né? Que honra seria se todos nós conseguíssemos realizar um sonho, ajudar os nossos pais, o nosso pai que se dedicou bastante, né? Aproveitando o dia especial que é hoje. E eu quero saber a sua opinião através do nosso WhatsApp. Eu quero que você mande a sua mensagem, você pode comentar sobre a história de hoje, pode deixar um recadinho para aquela pessoa que fez de tudo por você. E aquela pessoa que é responsável pelo que você se tornou hoje. Fique à vontade para mandar sua mensagem no WhatsApp 11 99991 9197.

0: Band FM, Natan, Cami Mesa, é o que a gente escutou aqui no nosso Band Love. Agora 11 horas e 6 minutos. Obrigado você que tá junto com a gente. Só música boa, né? Daqui a pouquinho a gente vai tocar mais sucessos. Aliás, essa música aqui, ó, deixa eu até mostrar pra vocês. Eu não ia, mas vou agora. Agora eu vou. É essa música aqui, ó. In all the good times, lembra dessa? Essa aqui é Lady Gaga com Bradley Cooper. Shallow. And in the bad times I feel. Pronto, mostrei um pouquinho. Chega. Daqui a pouquinho a gente ouve ela inteirona aqui no Band Love, tá bom? Porque agora eu quero te ouvir. Você que mandou mensagem no nosso WhatsApp 11 99991 9197, mandou mensagem comentando sobre história. Então a gente vai ouvir a partir de agora. Olá, tudo bem?
1: Fala, Tandara. História muito linda, me emocionou. Feliz Dia dos Pais. Quero também um dia poder dar muita honra pro meu. A luta é pra isso.
0: É verdade.
1: Obrigado,
0: né?
1: Pelo incentivo, pela história maravilhosa.
0: Foi uma linda história realmente da Dandara, que cresceu em uma família simples do interior do Piauí, onde, apesar das dificuldades financeiras, nunca faltaram amor, perseverança, incentivo dos pais para que ela estudasse e sonhasse alto, né? E aí, com muito esforço, ela conquistou uma vaga no Instituto Federal, conseguiu bolsa integral, cursou direito, foi crescendo na vida, foi aprovada na OAB, e aí abriu o seu escritório. E aí, quando ela chegou nesse estágio, ela falou: vou ajudar meu pai. E ela então fez todo o processo para que o pai dela pudesse se aposentar e viver a vida, né? Viver um pouco a vida. E ela conseguiu, ela conquistou a tão sonhada aposentadoria do pai. É tão bom, né? Quando a gente consegue, a partir do aprendizado que nós tivemos em casa, nós podemos retribuir esse aprendizado através de atenção, através, né, de carinho. É tão bom, e a Dandara conseguiu fazer isso, e ela trouxe aqui a história no nosso Band Love. Boa noite, Fê. Eu não consegui gravar um áudio, tô muito emocionado. Que linda essa história, onde mostra que nos dias de hoje ainda vemos filhos honrando o pai. Essa história mexeu comigo porque o meu pai também era do Piauí e ele foi morar com Deus quando eu ia fazer um aninho de vida e eu não o conheci. Eu tenho somente fotos e história de familiares, e mesmo depois de 39 anos eu sinto uma falta que eu não sei explicar. Mesmo emocionado, eu quero desejar a você, Fernando, e a todos os papais um feliz Dia dos Pais. Que linda mensagem, Simone. Primeiramente, muito obrigado aí pelas palavras. Obrigado aí, tudo de bom, viu? E que Deus te abençoe muito, tá? Você que tá junto com a gente, cadê a sua mensagem? Também quero te ouvir. 11 99991 9197. The Farm, All Together Now. É o que a gente vai escutar aqui no Band Love.

FM, Gary Moore, Still Got the Blues, aqui no nosso Band Love. 11 horas e 31 minutos, 11h31. Obrigado você pelo seu carinho, pela sua audiência. A gente continua aqui no nosso Band Love. Hoje o Band Love especial, por dois motivos. Primeiro, porque é domingo e a gente tem a edição especial com 4 horas de duração. E segundo, porque hoje é um dia muito especial, é o dia dos papais. E aliás, aqui vai o nosso abraço a todos os papais que estão junto conosco nessa noite de domingo, gente. Obrigado aí pelo carinho, tá? Você continua mandando a sua mensagem. Tá valendo jaqueta corta-vento exclusiva Band FM, feita com tecido leve que protege o vento gelado. 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

0: Cândia Firme, Gloria Estefan, Don't Wanna Lose You, é o que a gente escutou aqui no Band Love. E aí, já mandou seu recadinho? Não, eu tô perguntando porque no próximo bloco a gente vai selecionar a participação do ouvinte Band FM que mandou mensagem de voz através do 11 999919197. Então, se você não participou ainda, fica à vontade, tá? Pode mandar sua mensagem. E, ó, deixa eu te falar, no final do Band Love, tá valendo a jaqueta corta-vento exclusiva da Band FM, que você pode ganhar só participando com a gente. Tá vendo que legal? Então, manda sua mensagem, daqui a pouquinho eu coloco ao vivo aqui no Band Love. Vai lá. Band FM.
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0: Band FM CNC Music Factory Take a Talk, é o que você escutou aqui no Band Love. Agora meia-noite 21. Estamos na última hora do Band Love. Aliás, muito obrigado pelo seu carinho. Hoje é um dia mais do que especial, né? Aliás, já virou, né? Agora segunda-feira, hoje dia 10 de agosto de 2026. Começando a semana, né? E aí é segunda-feira, às vezes a gente fala, ai meu Deus do céu, tudo começa outra vez, tá tudo começando de novo, né? Mas a gente não se dá conta de que é assim mesmo, né? Os ciclos acontecem dessa forma, e segunda-feira é o início de ciclo, é o momento de você olhar pra frente, momento que você vai olhar para aquelas promessas que você ainda não fez lá no começo do ano. Você já fez isso, é? Lá no começo do ano você fez aquelas promessas, agora a gente está em agosto, já cumpriu alguma? Segunda-feira é o momento que você deve se concentrar para correr atrás dos seus sonhos, não é verdade? É, então, a gente tem que pensar assim, não é? Sempre pensando de forma positiva. E ó, tem muita mensagem chegando, aliás, muito obrigado pelo seu carinho. Só pra avisar que tá valendo presentão, a gente tem a jaqueta corta-vento exclusiva da Band FM pra você, tá bom? E agora eu vou colocar aquele recadinho do coração. Você mandou pra gente, não mandou? Então agora é hora de ler o que você tem a dizer. Olá, boa noite, meu nome é Ana. Gostaria de mandar um recado para o meu pai, Reginaldo Rosa. Queria lembrá-lo o quanto eu o amo e o tanto que ele é incrível, a base que faz a família toda. Meu pai, feliz dia dos pais e feliz dia dos pais a todos os papais que estão junto conosco nessa noite. A Ana Rosa participando com a gente. Ô Aninha, obrigada aí pelo seu carinho, ótima noite, viu? Oi!
1: Boa noite, Band FM.
0: Boa noite.
1: Boa noite, Fernando César.
0: Tudo boa noite. Bem? Tudo bem, tudo
1: passando
0: bem.
1: Passando aqui para desejar um feliz dia dos pais.
0: Oh, legal.
1: Todos os pais.
0: Obrigado.
1: Todos que participam aqui da Band FM.
0: Tá certo.
1: Que segue o programa, que ouve a Band FM. Um feliz dia dos pais para todos. Que Deus continue iluminando, abençoando todos.
0: É isso.
1: E você, Fernando César?
0: Ô, meu amigo, obrigado.
1: Parabéns. Feliz dia dos pais. É Nelson de Campinas.
2: Ô, Fefo.
0: Oi.
2: Boa noite.
0: Boa noite. Bom? Obrigado aí pelo carinho, todo
2: sou
0: mundo.
2: Sou Adilson de Francisco Morato.
0: Ô, Adilson.
2: Me coloca no sorteio aí para mim ganhar essa blusa, corta-vento.
0: Ah, você é esperto. Tá certo. Não, é porque eu divulguei aqui, né? A jaqueta corta-vento exclusiva da Band FM. Que, aliás, daqui a pouquinho tem resultado. Você não mandou mensagem ainda? Depois você vai reclamar, hein? Que tal mandar sua mensagem agora? Fique à vontade. 11 9 9991 9197.

0: FM, Tiaguinho, simples desejo pra fechar o nosso Band Love. Terminou, gente, primeiramente eu quero agradecer, recebi aqui muitas mensagens no nosso WhatsApp. Eu sei que é segunda-feira, eu sei, mas a gente vai aproveitar que a gente ainda tá com o clima de domingo à noite, né? Pra mais uma vez desejar aí tudo de bom, pra dar um abraço bem apertado e pra desejar sempre o melhor pra você, papai, que está junto com a gente. Espero que você tenha curtido o seu dia, espero que você tenha pensado nos bons momentos que você proporcionou ou nos bons momentos que você viveu com o paizão ou com aquela figura que pra você representa um pai. Espero que você tenha tido aí um excelente domingo, tá bom? Terminou o nosso Band Love e ele está do meu lado, opa! Meu querido Leozito!
1: Fefo! E aí, rapaz?
0: Tudo bem, cara?
1: Tudo beleza?
0: Tudo certo, graças a Deus. Tudo melhor belezinha. Agora com a sua chegada, porque claro. Eu sei que eu estou indo embora.
1: Olha, você falou no Dia dos Pais, né, cara? Eu que sou um pai de pet, assim,
0: tá bom, obrigado.
1: Pra mim, extremamente...
0: Não, ele é um pai de pet.
1: Ai, eu fiquei tão emocionado no dia de hoje... O meu pet fez o Zeus, ele fez uma homenagem pra mim também, sabe? Olha, sinceramente...
0: Tu chora, cara. Não, gente, ele tá chorando. Não, peraí. Ele tá chorando.
2: Big Prêmio da Band FM.
0: É muita emoção. Parabéns pelo seu dia, papai de pet.
1: Ganhei um presente do meu cachorro, cara.
0: Você ganhou? Legal, que da hora, fizeram isso na casa de vocês?
1: Sim.
0: É sério que você ganhou um presente?
1: Cara, ele deu um tchauzinho pra mim, cara. Com a patinha ainda.
0: Eu não quero nem perguntar qual foi o seu presente. Qual foi o seu presente?
1: Uma mordida no joelho.
0: Tá vendo? Pra você largar de ser tonto. Muito bem. Jaqueta corta-vento exclusiva da Band FM.
1: Lindona.
0: Bonita. A gente pede, mas não chega, você sabe, né?
1: Pergunta ali pra.
0: Faz o seguinte, manda um WhatsApp pra Célia que ela vai te atender.
1: Ela vai te atender super
0: da melhor
1: bem.
0: Forma nossa possível, senhora. Daquele jeitinho peculiar dela.
1: Sim,
0: pede lá, já que...
1: Fala assim, o Fefo que mandou.
0: Não, não vem colocar meu nome, não. Alô, Luiz Correia Fernandes! É você, meu querido! Valeu a participação, parabéns, tudo de bom, certo?
1: Pô, cara, eu só sei que o meu cachorro chegou pra mim hoje, assim, fez uma homenagem, cara. Eu acabei, assim, eu fiquei emocionado, cara. Foi choros e...
0: Qual homenagem que ele fez?
1: Uau. Cara, isso foi emocionante pra mim hoje, sabe?
0: Sabe o que é isso, cara? Olha. É muito tempo no Band Coruja.
1: Acho
0: tchau, isso aí pode ser contagioso.
1: Eu acho que não.
0: Sai daqui,
1: não.
0: Cara. Isso é contagioso.
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0: Band FM, 1h02, e aí, gente, beleza? Vamos lá, estão preparados aí? Depois do Dia dos Pais, muitas homenagens pra mim, foi muito legal, eu gostei muito, viu? Ai, gente, eu chorei tanto esse final de semana, foi lindo, lindo, lindo. A sua rádio do seu jeito, gente. Ó, vamos começar já já que o nosso Band Coruja fica ligadinho com a gente aí.

0: Band FM, 1 e 9, Zezé de Camargo, irmão da Lua, amigo das estrelas. Bora começar a bagunça, bora começar! Bora começar nossa baguncinha da madrugada, gente do céu!
1: Vai começar,
0: já começou! Vamos lá, vamos!

0: Chegamos pra mais uma edição do nosso Bande Coruja. Bora até as 5 da manhã falar com você por aqui. Ai, eu descansei um pouquinho, né? Fui homenageado, né, no Dia dos Pais também. Foi maravilhoso. Nossa, olha, eu me emociono só de falar uma coisa dessa. Não quero nem comentar muito. Vou até emocionado, né? Tá tudo certo, né, gente? Vamos, né? Até as 5 da manhã com você, falando com esse povo doido da madrugada. Gente, semana começou. Ó, ó, viu? Oi, acabou o final de semana. Ei, acabou, chega de moleza. Acabou o final de semana. Agora, fi, bora começar a semana com o pé direito. Bora trabalhar. Tá na hora já. Acorda aí, fi. Oh. Ei, oh, acorda aí. Tá na hora já. Vamos trabalhar? Hã? Semana começando, hein? Bora com tudo aqui. É o nosso Bande Coruja no ar até as 5 da manhã. Você vai participar pelo nosso WhatsApp 11 999919197. Quero sua mensagem pra gente aqui. Fica à vontade. A minha semana é curta, hein? Ó, viu? A minha semana é curta, viu? Minha semana é curta, viu? Diegão já volta, já. Ó, deixa eu ver aqui, peraí. Deixa eu ver pelas minhas contas. Peraí. É isso mesmo. Terça pra quarta-feira o Diegão já volta, hein? Terça pra quarta, marca aí. Terça pra quarta-feira ele já volta. Beleza? Beleza? Então beleza, gente. Semana tá curtinha pra mim, que um focinho igual um focinho de porco. É isso que fala, focinho de porco, né? Não é focinho de, não é focinho de porco, é coice de porco. Ah, sei lá, velho. Eu posso estar. Tudo bem, vai. Acontece. Bom, vamos lá, gente. Ó, uma hora, ó, 12 minutos, 1:12. Vamos lá começar nosso programa. Vamos ver que o povo já tá mandando mensagem pra gente por aqui já. Vamos ver a galera já se interagindo. Todo pelo nosso WhatsApp aí. Oi.
1: Opa, Cruja. Fábio aqui da Vila Sabrina.
0: Fala, Fábio. Flávio.
1: Coloca aí nesse sorteio aí pra ganhar esse corta-vento aí.
0: Ah, aí. É o outro já aqui, ó. Não, o último.
1: Escuta aqui, mas você gosta da curtinha ou da longa?
0: Ai. E já começou bem, né? Já começou bem, né? Já começou bem aqui, já, né? Tá padala. Fala aí.
2: Dos pais aí pra vocês. Cuecão de couro.
0: Vai eu, colecão.
2: Dia dos pais aí.
0: Você tem uma cara de cuecão de couro aí também, cara. Meu Deus do céu, hein? Uma cara de cuecão de couro que você tem, viu? Ó, oh, bom dia, Léo, beleza? Poços de Caldas ligado na Band FM. Hoje tô de folga. Aí sim, cara. Moço, ó. Eu queria estar com inveja sua. Folga plena segunda-feira? Tá de sacanagem, cara. Ah? Cara, tô de folga em plena segunda-feira. Começou bem, cara. Começou bem a semana, hein? Bom dia, Léo. Cezão de Hortolândia. Ah, aqui pegando você até as 5 da manhã, cara. Vai, sei lá, vira de costa aí, vai. Vira aí. Vira de costa aí, cara, vai.
3: Eu chamei meu amigo.
0: Fala comigo.
4: Bom dia, Léo. E aí, meu rei?
0: Beleza?
4: Na paz. Só alegria.
0: Na paz do Senhor Jesus.
4: É o Baiano Segurança. E vamos começar essa putaria aí, Léo.
0: Calma, cara. Calma, cara. Vai devagar nesse negócio aqui. Programa sério, cara. Programa é sério,
4: pô. Aí. Léo, rapaz. Eu vi você aí comentando pro Fevo aí, cara.
0: Ah, que... você também vê tudo, né? Ouve tudo. Vocês são tudo corneta, vocês são.
4: E o seu cãozinho lá, rapaz, deu feliz dia dos pais pra você.
0: Claro, pô.
4: É, nego velho.
0: É, velho.
4: O Bande Coruja é assim. Ah. Ó, 2 meses, hein? Já tá assim.
0: Cara.
4: E imagina se passar um ano, cara.
0: Mano, fez uma homenagem,
4: aí que piora mais ainda, nego velho.
0: É que você não entendeu, ele fez uma homenagem, o Zeus fez uma homenagem pra mim, cara. Fez uma homenagem, olha, eu assim fiquei emocionado, entendeu? Eu já sou um cara meio que emocionado às vezes, sabe? Me emociono, por exemplo, passou um passarinho ali na árvore, já fiquei emocionado, velho. Eu sou assim, entendeu? Então já fiquei, nossa, o céu está azul, nossa, fiquei emocionado. Olha que lindo céu azul. É isso, gente. É isso.
5: O sal de 40.
0: Bom, gente, 1 e 14. Vamos lá. Manda na sua mais 7 pra gente, 11 99991-9197. Você participa aqui do nosso Band Coruja, que tá no ar até as 5 da manhã. Semana começou. Segundo!
5: Bom dia, Leozinho.
0: Fala aí, Tati.
5: Tati Perigosa.
0: Como é que tá?
5: Bora que bora começar essa baguncinha aí.
0: Bora, né? bora. Semana curta, hein?
5: Parabéns pro seu dia.
0: Claro.
5: Pai de pet, não deixa de ser pai.
0: Obviamente.
5: Porque o bichinho a gente tem amor.
0: Claro.
5: Não é verdade?
0: Putz, quando eles falam com a gente, então...
5: Um pé de pix.
0: É, ainda bem,
5: é a vantagem.
0: Né?
5: Não é?
0: É.
5: Beijo a todos os amigos do Coruja e todos os ouvintes.
0: É, mas compensação pediu ração, né? Que é de ração, né? Em troca, pedir uma ração, né? Falar pra você. Ó, quem mais tá por aqui, ó? Olha lá, Sérgio do Pão. Fazendo o quê? Olha, assando linguiça. É o que ele mais gosta, né? De fazer.
6: Boa noite, Léo Júnior. Sérgio do Pão, padeiro. Léo, assim como você hoje, saí com meus dois pets pra passear.
0: Aí,
6: meu
0: ó.
6: Meu pet de 15, meu pet de 18. Foi show, hein? E agora eu tô na linguicinha. Aceita uma linguicinha?
0: Você acerta.
6: Você agachou. Você tá doido, motorista.
0: Aí, ó. Vai pra linguicinha e tal. Mas ele vai aumentando de tamanho. Vai aumentando. Isso aqui tá muito pequeno pra mim, né? E aí você vai aumentando, cara. É isso. É a vida é essa, cara. A vida é essa, pô.
7: Rapaz, segurança baiano. Essa é boa, viu? Vai dar muito certo não, hein?
8: No meio da pista.
7: Chegar o tempo pra fazer alguma coisa aí, o cara vai falar que tá cansado.
8: A galera tá
7: alenado.
0: Segurança baiana ainda, cara?
9: Agora eu sou mais eu.
0: Ô, gente, são 1h16. Bora falar no zap aqui, ó. Quero ouvir sua mensagem, seu áudio. Bora mandar mensagem ao outro, mandando foto aqui de rosa, cara. Que é isso, cara? Que negócio é esse aí? Fala pra mim.
10: Mandar um abraço pro Léo Júnior.
0: Ah.
10: O Léo Júnior é um camarada meu.
0: Ah.
10: Eu vou estar sem celular. Meu pai vai descansar. Não vai dar pra mim interagir hoje. Mas eu vou estar acompanhando aqui. Até tralala.
0: Beleza, cara.
10: Até certa hora.
0: Tamo junto,
10: tá lá.
0: Tamo junto.
10: Tô junto com o Léo.
0: Aê!
10: Tamo rapaz, junto, Léo.
0: Tamo nós, tamo junto na parada. É nóis, cara. É isso aí, mano. Um abraço pra você, tamo junto. Um abraço pro paizão aí também, viu? Valeu pela audiência. 11 99991-9197. Já manda sua mensagem pra gente que eu quero falar com você aqui nessa aí, segunda.
11: Léo? Boa, Léo. Tá acabando, hein? Foi um prazer ter um cara
0: tá
11: da
0: acabando,
11: hora.
0: Tá acabando.
11: Um prazer. Bora, vamos que vamos. E agora? Fazer o que da vida?
0: Agora, cara, deixa eu ver. Depois de tudo isso aqui, deixa eu ver o que eu vou fazer. Acho que eu vou viajar pro Caribe. Pera aí, deixa eu falar aqui, cara. Deixa eu ver. Vou conhecer as praias do Nordeste primeiro. Deixa eu ver aqui. Eu vou pra Europa. Vou dar uma volta ao mundo aí, sabe? Depois disso, né? A gente vai dar uma passeada aí de leve, sabe? Mas vamos lá, né? Vamos lá. Fala comigo aí, bom dia.
12: Fala, Léo. Band FM. Eu escuto sua voz. Fico louco pra te dar uns beijos.
0: Ah, sai daqui. Some. Sai os olivos. Homem, me dá beijo, cara. Eu, hein? Tô fora, cara. Deus me livre. Eu tô louco. Fiquei louco agora? Tô louco eu, hein?
12: Eita, esse aí a brisa já bateu, hein?
0: Que brisa o quê, cara? Eu não posso falar sério, não. Tô falando sério, cara. Ó, eu tô vendo pra onde eu vou viajar depois, né? Desses 2 meses. Esqueci de uma coisa. Meu jatinho tá no conserto, mas eu tenho que ligar pro rapaz aqui pra... Peraí, deixa eu só mandar uma mensagem pra ele aqui, peraí. Peraí, só um minutinho, gente. Já falo com vocês, peraí. Deixar no pátio. Tá. Tá bom, beleza, já. Acabei de mandar mensagem pro meu piloto especial, né? O meu jatinho vai estar pronto essa semana, né? Pra eu poder viajar, né? Então, vocês sabem como é que é. Não é fácil essa vida, né, gente? Não é fácil essa vida, né?
13: Bom dia, Léo Júnior.
0: Bom dia.
13: Sabão aqui de Cubatão.
0: Fala aí, cara.
13: Carreteiro ali. Vamos que vamos subir a serra.
0: Vamos, vamos lá.
13: Em busca ali da Sorocaba, positiva?
0: Ah, da Sorocaba.
13: Bota fogo aí nesse programa aí, Leandro. É nóis, tamo junto. Você é o cara, hein?
0: Valeu, mano. Um abraço pra vocês aí. Obrigado pela participação aqui no nosso Bando Coruja. Vamos lá, quem mais aqui? Josinei. Fala,
14: Léo,
0: Josinei.
14: Bom dia, Léo.
0: Bom dia.
14: Ney do banco, passando aqui agora. Em Uberlândia, Minas Gerais, sentido a Uberaba. Ô, Léo, manda um abraço aí pra nosso amigo Teletubbies. Fala pra ele parar de ficar tomando tanta pila, viu? O cara tá pilado de pila.
0: Pilado de pila. Gente, 1h20, 11 99991-9197, pra você participar com a gente aqui até as 5 da manhã. Ah, e só lembrar você que 4 da manhã tem o nosso Campeonato Brasileiro de Piadas Ruins. E esse Campeonato Brasileiro de Piadas vai até o final do mês, hein, gente? Então, fica ligado, hein? Todo dia, às 4 da manhã, a gente faz esse campeonato. Beleza? Quem mais tá aqui? Vamos ver. Fala aí.
15: Boa noite, Bande Coruja. É o Mura. Um abraço pra rapaziada e um salve aí.
0: Marechal Rondão
15: de Costa, nessa turma de frente ao Lins aqui, até Bauru. Geladeira deitada. Um abraço.
0: Valeu, um abraço. Meus amigos da Geladeira Deitada. Tá todo mundo curtindo a Bande FM 1h21, gente. Essa primeira hora aqui a gente vai colocando o povo pra falar aqui, ó. Fala aí.
16: Aê, bagunça, hein? Isso é uma rádio, a zona.
0: Zona é você, cara. Zona na sua casa, cara. Zona o quê, cara? Viu? Aqui é negócio sério, cara. Aqui é negócio sério, entendeu?
17: Ô, Léo, deixa eu falar. Bom dia.
0: Bom dia.
17: Ontem tava bem legal, a gente tava ouvindo aí o Fefo na sua folga, viu?
0: Ah, o Fefo. Pô, o Fefo é... O Fefo é gente boa, cara. O Fefo é gente boa. Deixa eu ver quem mais tá aqui, ó. Ô, Hudson!
18: Ô, Léo, vem aqui pra casa, pô, pra nós fazer troca-troca, gostosinho. Ah,
0: vai se lascar você pra lá, velho. Olha pra mim, velho. Eu sou um cara... eu vou viajar o mundo, cara. Você fica aí falando esse tipo de coisa aí pra gente, velho.
18: Bom dia, Léo.
0: Bom dia.
18: Depois do Bando de Coruja, você vai direto pro Caps, né?
0: Cara, eu já falei pra você pra onde eu vou, velho. Não preciso repetir de novo, né? Ah, deixa eu ver... Eu acho que primeiro vou nas praias lá do sul, viu? Eu acho que é melhor. As praias do sul. Acho que sim. Eu acho que seria legal, interessante primeiro. Tá friozinho e tal, né? Tá certo.
19: Alô, Léo.
0: Oi.
19: Bom dia. Aqui é Moisés, no Jiguaçu.
0: Fala,
19: aqui.
0: Moisés, e aí?
19: No puxa aqui do suco do pica-pau da Eco Forest. Bom dia, geral aí.
18: Tamo junto,
0: mano. Barulho é esse, puxa, cara? Barulho é esse, velho? Que barulho é esse, ó? Antônio Rocha tá por aqui também. Antônio, um abraço pro Antônio Rocha.

0: 5 da manhã, ninguém dorme aqui não,
1: bom
0: hein?
1: Bom dia, Léo. Ô, rapaz, já vai embora logo, né, cara? Pô, que pena, hein?
0: Já vou cedo.
1: Que pena que o próximo entrar aí não dá tanta oportunidade pros caminhoneiros, hein?
0: Não, vai dar,
1: Antônio,
0: cara.
1: Antônio Rocha, o cowboy do asfalto aqui,
0: pô,
1: de Guarulhos.
0: Chegando os nossos,
1: pra você, toda essa equipe aí. E todos os caminhoneiros aí, uma ótima semana abençoada por Deus.
0: Vamos lá.
1: E vamos ver, né, cara? Esperar agora a próxima férias aí pra você estar com nós aí de novo aí, cara.
0: Os caras já tá pensando nas próximas férias.
1: Vai deixar saudade pra toda a galera aí, meu irmão. Porque, olha, o nosso amigo aí que vai entrar aí de volta aí, ele não dá tanta oportunidade pra nós caminhar.
0: Ele vai dar sim, gente. Peraí, também não é assim, né? Ele tá descansando, agora ele vai voltar agora. Baterias recarregadas, meu amigo Diegão. É, aniversariante do mês aí também. E tá de volta aí com tudo, viu? Tenho certeza que vai atender a mais expectativas aí também. Mais ainda do que já é, né? Que é um sucesso do Diegão, né, viu? Diegão é fera, velho. Diegão é fera, hein? Oh, bom dia, Léo Júnior. Ayrton. Como é que é? Que o Diegão volte, passando pra agradecer as noites juntos aí, alegrando, né, a todos nós. Olha só o que ele falou aqui também, viu? E alegrando os dias e acabando com a minha ansiedade. Olha que legal, gente, tá vendo só? Isso que é bacana, é ouvir isso é gratificante pra gente, viu? Ô César, que bom que a gente curou a sua ansiedade, cara, porque não é fácil, tem muitas pessoas que têm ansiedade. Uma coisa que eu não falei, eu acho que eu vou aproveitar o que ele falou aqui agora, de ansiedade, eu também tenho isso. É, eu também tenho ansiedade. A gente tá aqui, tá feliz, mas eu também tenho ansiedade. Mas a gente procura tá sempre feliz, né, transmitindo coisas boas. E o que o cara falou aqui agora, isso é gratificante, que tem não só ele, tem milhares de ouvintes agora, poxa vida, passando por algum problema, até com ansiedade também, e o Band Coruja cura essa ansiedade, né? Então a gente faz aquela bagunça, isso é legal, isso é gratificante demais, gente, olha aí, tá vendo, a galera gosta da bagunça, e isso já é um remédio pra ansiedade, hein? Pô, para de tomar uns remedinhos lá, velho, que é o remedinho aqui, ó. Ó o remedinho aqui, ó. É o nosso Band Coruja. Manda lá seu áudio pra gente, 11999919197, tem outro César aqui, meu Deus, haja César hoje nesse programa.
2: Ô, Léo, bom dia. Vou fazer umas macumbas aqui, matar umas galinhas pretas e acender umas velas vermelhas pra você ficar no lugar do Diego aí.
0: Não, para! Não! Beleza? Não vai nada!
2: Puxar o tapete dele.
0: Para que
2: hoje. O Diego não presta não, pô.
0: Para com isso!
2: Você não, é muito melhor.
0: Não, para dessas coisas aí, ó. Ó, depois, ó, gente, vocês param com essas coisas. Sabe por quê, velho? Daqui a pouco o Diegão fica bravo comigo, vai achar que eu tô de acordo com vocês aí, nessas presepadas de vocês. E pô, fica bravo comigo. Fala que, meu Deus do céu, gente. O problema nem é meu, pô. Tô cumprindo o horário aqui só. Ou férias, na verdade, né? Imagina os caras, já vem. Que isso, meu Deus do céu. 11999919197. Ó ele aqui. Ale Fenomenal chegou. Ale Fenomenal chegou. Fala, Lê, e aí?
3: Churumi.
0: Churumi, churumai.
3: Churumi. Churumi. Churumi.
0: Oi, oi.
3: Churumi. Não.
0: Aí, esse é o Fenomenal.
3: Vai, Corinthians, é Fenomenal. Não.
0: Vai, Corinthians. Agora vem o outro aqui, o Davi. Davi, vai, Davi. Fala aí.
4: Eu sou pai da de tripa, Gajinho. Meu pai, Guizão, graças a 36 anos. Meu filho tem 20 anos, vai fazer 21 agora.
0: Seu filho?
4: Pai de pet, que é pitinho e espadas ainda.
0: Ah,
4: isso
0: tá.
4: Aí. Feliz dia pra você também. Tem pai de pet com o meu também. Bora, hein? Até 5 da manhã aí.
0: É isso aí. Não, cara, pai de pet, velho. E outra, velho, o Zeus fez até uma homenagem pra mim lá no Instagram, velho. Caramba, velho, isso aí me doeu o coração, cara. Que lindo, né, cara, uma coisa dessa, velho. Que nossa senhora, quem que não fica emocionado no dia dos pais, cara, com um negócio desse, velho?
5: Ah. Ô, Léo, bom dia, viu?
0: Oi,
5: muito bom obrigado, dia. Deve você estar alegrando nossa madrugada aí, curando bem, né? As pessoas de depressão, de ansiedade,
0: é,
5: viu,
0: rapaz, né?
5: Deus te abençoe, irmão.
0: É isso aí, cara. Tamo junto na madruga, hein? 1:27, fala comigo aí.
6: Poxa, o que que esse animal falou aí que não entendi foi nada? Falou um quilo, não entendi uma grama.
0: Você não gosta de colocar o Davi no ar? Os caras estão enchendo o saco, pô. Oh, quem mais? Esse aqui não deixou nome, hein? Oh, meu Deus do céu. Oi.
7: Aqui é Thiago de Poço da Mata Bahia, ouvindo vocês pela Rádio Zet.
8: E aí, cara?
7: Manda alô pra nós aí, estamos aqui no Espírito Santo, mexendo com café.
8: Pode deixar, ó, estarei mandando um alô pra você aí, beleza? A minha voz também agora ficou grave, ó, desse jeito, entendeu?
0: Entendeu como é que é a minha voz? Fica grave também. Se eu quiser fazer um grave, eu faço, velho. Se eu quiser. Se eu não quiser, não faço, entendeu? É assim. Se eu quiser fazer, eu faço. Você nunca tem mais, entendeu? É isso, gente. É isso. Vamos lá, falar com mais um aqui. Fala aí.
9: Bom dia. Chubilubili, chubilubilau. Quem não gostou, um grande abraço pra vocês.
0: É isso aí. 11999919197. Você participa aqui junto com a gente na nossa madrugada mais gostosa do Brasil. É isso, gente. O povo chegando aí nessa segunda-feira, depois de um finalzão de semana legal, Dia dos Pais, né? Parabéns pra todos os papais do Brasil.

0: Alessandro chegou por aqui também. Fala, Alessandro, um abraço pra você. Já tá tomando um cafezinho com a gente. Boa, rapaz, aí sim, hein? Fala aí, mais um áudio.
1: Bom dia, Léo. Bora.
0: Bora.
1: Fabrício Ribeiro, lá de Santa Cruz da Baixa Verde.
0: Aí, rapaz.
1: Motorista carreteira aqui no trecho, curtindo o Bando de Coruja. Bora a buzinada.
0: Vai.
1: Bom dia. Passando aqui no Vitória da Conquista, em busca do Recife, positivo.
0: Alô, meus amigos
1: bom
0: de
1: dia,
0: Vitória da Conquista. Vitória da Conquista ligados na Band, hein? Que legal saber que vocês estão com a gente aí. Sempre aqui na nossa madrugada. Oi.
2: Léo, bom dia.
0: Oi.
2: Ah, meu Diego vai acreditar mesmo, porque eu tenho um áudio que você mandou aqui pra mim, falando pra incentivar a galera. Vamos incentivar o Léo a ficar no lugar do
0: não
2: Diego.
0: Não falei nada disso.
2: Para. Tem um áudio assim falando, não, você falando
0: não,
2: pra mim e tal.
0: Eu não falei
2: não,
0: nada.
2: Fala pro povo pra deixar eu ficar mesmo.
0: Se,
2: o Diego não vai ficar bravo, não.
0: Para com
2: vai,
0: isso.
2: Vai entender. Muda ele de horário.
0: Para com isso. Não falei nada disso. Vocês para de ser corneta. Vocês para com isso. Olha os caras, velho, querendo já ferrar aqui já comigo, já. Meu Deus.
3: Bom dia, Léo.
0: Oi.
3: Luciano, motorista de aplicativo aqui, Léo.
0: Luciano, e aí?
3: Léo, muito obrigado por ter curado minha ejaculação precoce, Léo.
0: Vai se lascar, vai, cara. Vai se lascar pra lá, vai, ó.
4: Bom dia, Léo. Ah. Tu sabia que o pior inquilino que existe é o espermatozoide?
0: É.
4: O apartamento é um ovo, mora na casa do cacete. O vizinho da frente é um pentelho, o de trás só faz merda. E o proprietário contador põe todo mundo pra fora. É complicado, hein, Léo?
0: Sensacional essa, cara. Tem toda... Olha, vou te falar uma coisa. Isso tem toda a lógica do mundo, isso aí. Não, isso tem toda a lógica do mundo, claro, óbvio. Isso aí não tem nem o que questionar, né, cara?
5: Ô, Léo, bom dia.
0: Oi.
5: Só aqui pra agradecer esse tempo que se passou aí.
0: Ah, lá vem. Lá vem.
5: Falar que a gente já tá organizando aqui uma galera pra ficar na porta da rádio.
0: Ah, tá. Ah, lá, começou.
5: A gente vai sumir por um tempo com o Diegão aí, tá? Pra você voltar.
0: Sumir.
5: Mas fica tranquilo. Diego. Lá ele vai ter pão, água. A gente vai deixar ele lá seguro.
0: É.
5: Só que pelo menos um ano e meio ali, tá? Pra você ficar aí com a gente.
0: Só no pão e água. Tá vendo só, né, Diego? O que os caras estão querendo fazer com você aqui já. 1:31, gente. Fala
6: bom
0: comigo,
6: dia, Léo. Bom dia. Vamos começar. Marcelo Carreteiro, Baixada Santista. Aê, bora,
0: Marcelo. Um abraço pro pessoal da Baixada Santista, curtindo a Band. Ô, Léo Júnior, manda um alô aqui pra nós da usina. Vocês têm uns nomes estranhos de usina ultimamente, não? É usina Cófico, é isso? Cófico? Tem um F mudo. C-O-F-C-O. Sei lá, velho. Na cidade de Meridiano. Legal. Galera boa lá curtindo a Band FM. Um abraço pra vocês aí, gente. Obrigado pela audiência. Um abraço aqui pros cornos motoristas de aplicativos de Porto Alegre. A galera dos olhos, amigos. Amigos cornos, né? Motoristas de aplicativos de Porto Alegre. Curtindo a Band FM. Um abraço pra vocês aí. São 1:32 agora. 1:32. Fala aí.
7: Ô, Léo, boa. Vamos resumindo rapidamente que eu, Claudio da Gassatua, manda um salve aí pro morcego, meu porteiro tá rendendo, Matheus, do Colômbia Espanha. Automaticamente já manda um salve do bonde aqui do Japamosa Gassatuba, que é o Du, o Ariel de Camargo, agora gosta muito do Migosmar. Também já manda também, já resumidamente.
0: Tá, tô vendo.
7: Dudu, do Gora de Pitonita. Já manda também resumidamente pro Pichu e o Fernandão, Araçatuba e o Japa também.
0: Quer dizer, resumidamente falando, tá.
7: Os Pimentó, Araçatuba.
0: Tá
7: tudo
0: bom.
7: Cambado de boi de roupa, beleza? Fala pra eles aí, ó. Dá um salve aí, eu sou sem vergonha.
0: Ah, quer dizer, 1 minuto e meio de áudio, resumidamente 1 minuto e meio falando. Ah, dá pra perceber, né? Dá pra perceber, né? Ó, tem o Léo, meu xará. Léo, fala, Léo, beleza?
8: Bom dia, Léo.
0: Bom dia.
8: Bom dia, Pit Bitoca. Au. Segura a mordedura.
0: Vai, cuecão de couro. Vai pra lá, cuecão de couro. Ah. Vamos lá, gente. gente manda na sua mensagem o Zé, Zé Aras. Fala, Zé.
9: Bom dia, Léo. Bom.
0: Bom,
9: carioca falando do baiano aí que é preguiçoso.
0: É.
9: Teve uma vez que teve uma posse de um governador lá no Rio. Daí ele decretou lá, falou pra todo mundo: olha, esse ano eu vou fazer diferente. A população do Rio de Janeiro vai trabalhar pra mim só um mês durante um ano.
0: Nossa.
9: Vai ficar 11 meses de folga. Aí o maluco lá no fundo foi e gritou: ô, seu governador, e as férias, como é que fica?
0: Tá.
9: Tchau, obrigado.
0: Tá bom, os caras. Já começou as piadas já, né? Ó, piada é 4 da manhã, hein? Bem...

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1: Vamos nessa, 11999919197. Pra você participar aqui do nosso Band Coruja, o seu programa da madrugada, o seu programinha da madrugada. Manda um abraço aqui, ó, pro Tiriça, Frente 3, todos recalcados. Não, todos. Putz, eu falei recalcados, nada a ver, velho. Ah, todos reboqueiros. Olha que eu tô de óculos, hein? Tá lindo o negócio, hein? É sinal que o óculos não serve mais. Pronto. Esse já é um sinal.
2: Bom dia, Léo. Meu querido, aqui é o Joe, motorista carreteiro, sentido Jundiaí. Estou passando aqui pela Marginal Tietê. Meu querido, um abraço. Até mais ver, meu amado. Você é alegrando nossas noites aí. Valeu. Não só caminhoneiro, mas também os motoristas da APP, os trabalhadores, os padeiros, queima-rosca e tudo mais.
1: É tudo junto, camarada. Tudo jeito.
2: Aqui não tem depressão, não tem ansiedade. Aqui é só tem alegria e muita felicidade.
1: Aê, ó.
2: Band Coruja, meu querido. Ó, aqui no caminhão é só Band Coruja.
1: Que legal, hein? Saber que vocês gostam da gente do Band Coruja, né? É um programa que já é um sucesso, né? Já é um programa de sucesso de muitos anos, né, gente? 1:36, 1:36. Bora falar com você no nosso WhatsApp 11999919197. Me conta como é que foi seu domingo. Ah, eu quero saber como é que foi o Dia dos Pais aí pra vocês, hein? Cara, como é que foi? Ah, foi na casa do sogrão? Foi dar trabalho pra casa, na casa dos sogros? Deu trabalho na casa do paizão lá? Ou não tem mais o pai aqui também, mas tá em oração? Tá, ficou em pensamentos, em orando pelo, né? Ficou em oração também? Quem não tem o papai, né? Já aqui o papai tá no céu, ou tem o seu pai do lado aí, foi pra casa do seu pai, deu trabalho pra ele hoje ou não? Almoçou lá e deixou as louças pro pai amanhã lavar, né? Seus vagabundos.

0: outro aqui já, ó. O outro já vem aqui falar. Ó, que ele já vem aqui, ó. É, ainda bem que você. Ainda bem que você sai essa semana, mano. Já tocando música no começo do programa. Esse já quer mandar no programa já, né? É, se toca música, se não toca, né? Já começou bem, já aqui já, hein? 11 999919197. Quem mais tá por aqui? Mandou mensagem, hein? Quem é você aqui? Aline? Aline? Ô Aline, tudo bem? Bom dia pra você, Aline. Obrigado aí pela audiência. Tá por aqui, mandou mensagem pra gente, quem mais? Vamos lá pro Rio de Janeiro agora. Rio de Janeiro, fala aí.
1: Meu dia dos pais foi maravilhoso, Léo. Ah. Eu peguei meus 4 filhos, fui pro cinema, assisti o Homem-Aranha, comemos pipoca, tomamos refrigerante.
0: É isso, cara, é isso.
1: E foi hiper divertido. E ainda tô no trabalho hoje, hein? Entendeu? Passei a tarde toda no shopping com eles e ainda fui trabalhar. Tô aqui no trabalho agora, a noite toda contigo, Diegão. Eu e você e a Band. Tamo junto.
0: Só que tem um detalhe importante, só que tem um detalhinho pequeno aí, cara. O Diegão ainda tá de férias, tá? Ele vai voltar essa semana, tá? Só pra você saber. Ou você chegou agora, ou sei lá o que aconteceu. Se conectou ao mundo agora, não sei. Olha, eu também, cara, fui pro shopping, né? O meu cachorro, Zeus, me levou ao shopping.

0: e o Ivan, sei lá o que lá, que pra mim é, não deve ser comparado com nada.
1: Não, você também não, né?
0: Aquele abraço aí. Se não tiver, se tiverem incomodado, que desligue o rádio, porque eu tô até às 5 da manhã na audiência aí do Band Coruja. Tamo junto, Léo Júnior.
1: Valeu, gente. 1h39, vamos lá. Manda na sua mensagem 11999919197. Quero ouvir sua voz aqui no nosso Band Coruja. Quero ouvir sua participação. Pode chegar que o programa aqui é todinho nosso. Vai.
2: Bom dia, Léo. Aqui é João de Ilha de Taparica, Bahia.
1: Olha, de Taparica.
2: Ele tá reclamando aí, falando das coisas, mas imagine a vida do galo que mora com a galinha, tem um filho frango e dorme em cima de um pau duro. Ainda tem que cantar.
1: É isso, tá vendo? Né? É isso, cara! É isso! Falou tudo, hein? Falou tudo! Tem uns ouvintes assim, nossa, com os palavreados hoje, né? Tem uns ouvintes com os palavreados hoje que eu vou te contar um negócio, hein? Boa noite, Band FM! Estamos aqui na estrada, viajando do Espírito Santo pra Macaé. Olha, manda um feliz dia dos pais pro meu marido, Willis. Ó, nome chique esse, hein? Willis. Ele tá te ouvindo. E um feliz dia dos pais pra você também. Nós estamos aqui, que legal, viu, Adriana? Obrigado, você e o maridão aí. Tão na estrada, hein? Curtindo a banda. Gente, toma cuidado aí, viu? Na estrada aí, viu? Vamos lá. Vai. Ó, como eu danço, ó, eu danço também, poxa. Sou dançarino, que você não sabia não que eu sou dançarino formado? Cara, eu ensinei o jacaré dançar lá no El Chan, velho, na época. Eu que dei a aula pra loira do Chan, lá pra Carla Pérez, pra... coisa lá, entendeu? Xa vida, velho. Tem história, velho.
3: Oi, Léo Júnior.
1: Oi.
3: Valeu por esses dias com essa panelinha aí do Pix. Agora vai chegar outra panelinha Diego Lopes.
1: Ah, e você é desanimado da vida, né? Ai, que desânimo.
3: Valeu, Léo, até a próxima.
1: Ai, que desânimo. Ai, essa panelinha, tem aí a outra panelinha. Nossa, acabou o mundo. Ai, acabou o mundo pra ele agora. Ai, o mundo acabou. Nossa senhora, ai.
4: Bom dia, meu amigo. Quem fala aqui é o Wesley. Mais um segurança das noites aí.
1: Fala, Wesley, beleza, Wesley?
4: Passei o dia dos pais no pesqueiro com meus filhos.
1: Olha que legal, hein?
4: Comemorei meu aniversário.
1: Que bom, hein? Só alegria. Oi, foi no pesqueiro com os filhos. Comemorou o aniversário também. É isso, cara. É, aproveitar. Tem que aproveitar a vida, né, gente? São 1h42, 11 999 1997. Sua participação é fundamental, importante pra nós aqui no Band Coruja. Até às 5 da manhã por aqui, ó.
5: Bom dia, Band Coruja. Bom dia, Léo. Esmeraldo por cá. Uma excelente segunda-feira a todos aí. Aquela proteção divina mais que abençoada. Um abraço à rapaziada aí da madrugada aí, a galera do Tapetão Preto aí. E a todos que tá sintonizado no Band Coruja. Positiva. Obrigado.
1: Ó, o som 1h42. Manda lá sua mensagem pra gente. 11 999 919197. Há muita gente passeou hoje, fez churrasco, né? Fez aquele almoço especial do Dia dos Pais, comprou presente, né não? É isso, gente, aproveitar, né? Eu também já mandei Feliz Dia dos Pais pro meu pai. E é isso, vamos aproveitar, né, gente? Aproveitar a vida. É isso.
6: Léo Júnior, forte abraço, aqui é o Pagodeiro, motorista de aplicativo, aqui diretamente de Cuiabá, ligadão, não. Band Coruja.
1: Alô, Cuiabá, Mato Grosso. Um abraço pra vocês. Boa madrugada, Léo Júnior. É isso aí, um abraço pra vocês. Quem mais aqui? Como é que é? Quem que é você?
7: Fala, Léo Júnior, bom dia. Você tá bom, fi?
1: Tô bem, e você?
7: Por aqui é o Plácido Carreteiro.
1: Que Plácido.
7: Deus abençoe aí a nossa semana, hein?
1: Plácido Carreteiro.
7: Júnior, você acabou de falar aí que era dançarino e tal, que ensinou o jacaré a dançar.
1: Sei.
7: Ensinou entendi. O pessoal do Tchan lá,
1: claro,
7: a Carla Pérez e tal.
1: É.
7: Então você manja do axé, né?
1: Gosto.
7: Então na época que bombou o axé nas rádios brasileiras, você dançava na boquinha da garrafa, né, ô cretino?
1: Já dançava, claro. cara, eu que dei ideia pra eles.

0: Assim, viu? Estávamos todo mundo lá do El Chan no churrasco, né? Ah, inclusive tava até a galera do Piscirico na época também. Estávamos lá, assim, no churrasco. Lá, assim, na Bahia, né, tal. E aí, de repente, e antigamente, aquelas garrafas, aquela Antártica, sabe? Aquelas, né? Kaiser, antigamente, tal. Aí, de repente, eu vi aquela garrafa, falei, caramba, meu, olha, tô tendo uma ideia que aquela garrafa pode entrar em algum lugar, aquela garrafa ali. Pode. Comecei a pensar. Aí coloquei ela no chão. Desce aí. Aí rolou a música na boquinha da garganta, não? É isso.
1: Bom dia, meu amigo da Rádio Band aí. Aqui é o Claudemir do Guarujá. Pose. Estamos carregando aqui no porto aqui da Movecta.
0: Tá.
1: E vamos seguir viagem aí pra essa rodagem aí.
0: Aí, ó.
1: Pose. Um grande abraço pra todos aí, um bom dia, vamos trabalhar.
0: Vamos nessa.
1: Vamos trabalhar, que a semana é longa, hein?
0: É isso aí, cara.
1: Você tá doido, hein?
0: Vai
1: devagar, que a pista tá molhada. Quem tiver dormindo, bom sono. E quem tiver acordado, que acorde.
0: É, que se lasque.
1: O dia começou, hein?
0: É isso aí.
1: Bom dia a todos aí, um tchau, obrigado.
0: É isso aí, a madrugada, o dia começou. Passou meia-noite, já era, já Elvis. 15 pras duas. Quem mais tá por aqui, ó? O José mandou aqui. Léo Júnior, bom dia. O Murilo falou que você vai ficar fazendo banho. Não, para. Para, eu já falei que vocês... Gente, eu só estou aqui cumprindo um... como é que eu posso falar? Só estou cumprindo o meu dever. Só isso. Tá? O programa não é meu. Já falei. Ó, vamos lá, mais um aqui mandando mensagem pra gente.
2: Ô, Léo, lá ele, esse negócio de garrafa entrar em algum lugar, lá ele, mil vezes.
0: Não, mas o que eu fiz? Eu só olhei pra garrafa e pensei, na boquinha da garrafa. Aí surgiu a música, cara. Aí, você viu como é que é aquele negócio? Olha, que impressionante, né, cara? Que impressionante isso, né? Impressionante.
3: Eu lembro como se fosse hoje o Léo Júnior dançando, estampando a boquinha da garrafa.
0: Exatamente, cara. Eu que comecei a fazer isso, entendeu? Mas isso aqui eu não fui descer. Só fiz, né? Só mostrei pro pessoal como é que se faz e tal. Mas não, nem cheguei a... Né? Nem cheguei, eu só fiz só um... Meio que um por cima só, entendeu? Bom, 1h46, vai. 11 99991-9197 pra você participar aqui do nosso Band Coruja, a nossa madrugada mais gostosa do Brasil. Fala comigo aí, Cleiton. E aí?
4: Para, foi. Você é cachorro? Ô, Wesley, bom dia. Tá bom, meu truta? Ô, Wesley.
0: Tem vagabundo, né? Tem uns vagabundos que ficavam assim, trocando nome aí, ó. Vai, trouxa. Uns trouxa aqui, ó. Não, os caras fazem de propósito ainda, né?
5: Fala, Léo, bom aí, dia, ó. Boa noite,
0: sei vai, lá. Oi.
5: Estamos aqui acompanhando Coruja Caps.
0: Exato.
5: Oh, já paguei a parcela aí da programação de hoje, hein? Solta meus áudios, hein?
0: Ah, vou socar.
5: E avisa o Rajão que eu vou encher a cara dele de bolacha.
0: Pode hoje. Ser que eu vou sopar. Vira aí. Ai, ai, ai. 11 99991-9197, oi.
6: Léo.
0: Ah.
6: Até o chão, pai.
0: É, um pouquinho só, cara.
6: Léo, tem uma equipe aqui de Araçatuba. Pra você, rapidamente.
0: Tá.
6: Japa Motos. Entendeu? Do modo. Ariel de Camargo, gosto do negócio aí. Do Zezé de Camargo, como é que da hora. Tá ligado? Então, só Pichu. Também o Japa. Outro Japa das Pimental. E o final das Pimental. Ali tem um tocha.
0: Cara, o que você quer estar falando que eu não tô entendendo? Bolhufas. Eu queria procurar entender o que ele tá falando aqui. Do Japa que pegou e cobriu e... Ai, gente do céu, viu? Eu não sei se eu tô sem paciência hoje. Eu não sei dizer pra vocês.
7: Ô, Léo.
0: Oi.
7: Fala a verdade, Léo. Tu inventou essa música porque tu sentou na boquinha da garrafa e tu gostou, né?
0: Cara, foi a primeira vez, entendeu? Aí eu mostrei pra galera como é que é a música. Aí a música pegou, velho. A música pegou, entendeu? Vamos lá, deixa eu falar aqui com a Andréia. Tudo bem, Andréia? Bom dia.
8: Oi, Léo. Boa noite. Melhor, bom dia.
0: É,
8: né?
0: Bom dia já, né? Bom dia.
8: Poxa, Léo. Eu durmo toda noite com você.
0: Pois é.
8: E agora você vai me abandonar.
0: Pois é, minha amiga.
8: Ah. Que peninha.
0: Fazer o quê, né?
8: Você podia ficar, né?
0: Dá.
8: Beijo, Léo. É a Andréia, tá bom?
0: Tá certo, Andréia. Um abraço pra você. Obrigado pela audiência. Mas, ó, gente, semana que vem estarei aqui na madrugada também. Sexta pra sábado, viu? É, não sumi não. Quando você menos esperar, no próximo final de semana estarei aqui. Beleza? Aí você me encontra aqui na madruga. Pede aí, pode aí, pode aí.
4: Ô, Léo, você fala que a rapaziada pulou o muro do CAPS. Todo mundo louco hoje.
0: É, tem os doidinhos. Ó, tem os doidinhos da madrugada aí, gente. Tem os doidinhos.
9: Alô, Léo Júnior, tudo bem?
0: Tudo, e você?
9: É Pimentel de Araçatuba.
0: Fala, mano.
9: Quero deixar um recado aí pra esse pessoal que gosta de ficar criticando aí os radialistas. Independente de quem seja, se é você, se é o Pedrão, se é o Diego.
0: Qualquer um, meu.
9: Tem que entender que do lado de lá aí...
0: Os caras são gente boa, velho. É.
9: Uma pessoa, um ser humano que sai de sua casa.
0: Aí, tá vendo?
9: Que tenta fazer seu melhor na madrugada aí pra todo mundo.
0: Apoiado, independente
9: se a pessoa conseguiu ouvir o seu áudio ou não.
0: Apoiado, cara.
9: Transmitido aí para o Brasil e o resto do mundo.
0: Falou bonito,
9: mas, véio, tem que entender que nem todos somos perfeitos, porque perfeição é somente
0: Deus. Exatamente.
9: Então, pessoal, vamos reconhecer aí o profissional que tá aí se dedicando para nós. Um abraço.
0: Cara, você falou tudo e mais um pouco, cara. Parabéns pelo seu áudio. Foi um áudio inteligente, que é um dos áudios inteligentes que eu ouvi hoje aqui. Desse aqui, sensacional. É o Márcio Ricardo, é isso, Márcio? Márcio, parabéns pelo seu áudio. É isso, cara. É isso e mais um pouco, hein? É isso e mais um pouco. Obrigado, viu, cara? Obrigado aí, mano. Tamo junto. Ó, tem alguém me assistindo pelo Bandplay aí. Nossa senhora, cuidado pra não queimar seu televisor aí, meu filho. Cuidado, hein, cara. Vocês viram que quem tá me assistindo hoje, eu tô meio que na estica hoje, né, meu? Ó, camisa, tal, todo engomadinho, né? Tô todo engomadinho hoje, né, velho? Legal, né? Isso aí, velho. Quem mais tá por aqui? 11999919197, Araújo!
10: O Léo, além de ser um profissional, um excelente radialista, é um belo de um chupeteiro.
0: Ah, sai daqui, vai pra lá, vai se lascar, vai. Bom dia, Léo! Programa top, não, quer dizer, programa Band, né, cara? Não, top não. Band, né, cara? Band, né, velho? Tudo de bom, é tudo de Band, é tudo de Band, oi.
11: Vai te embora, puxa saco.
0: Aí, cara, que puxa saco, o cara falou com palavras inteligentes. E eu gostei disso aí, cara. O cara falou, não, tem um ser humano que tá ali atrás, velho, dentro do microfone. E sai da sua casa pra vir dar o seu melhor. Olha isso, velho. Não, isso foi profundo, velho. Entendeu? Isso foi, assim, de uma coisa magnífica, cara. Magnífico, velho. Magnífico.
12: Ô, Léo, foi esse cara aqui, né, que você não tá entendendo nada de falar, e liga pro Davi pros dois trocar ideia. Vai dar 7-1 os dois trocando ideia.
0: Ah, é verdade. 11999919197. Você participando aqui na nossa segunda-feira pra começar bem a semana, vai.
13: Fala, rapaziada da Band. Jones, diretamente da Itália.
0: Jones na Itália, fala, Jones.
13: 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Pra mim aqui já amanheceu o dia, solta alto. Mas curtindo a madrugada aí do Brasil. Valeu, abraço.
0: Valeu!

0: vai, vai.
1: Bota uma galinha, leva ele pra sua casa, não, seu puxa-saco. Ele quer tomar sua vaga, viu, Léo? Cuidado.
0: Só porque o cara falou palavras bonitas, pô. Vai, fala aí.
2: Rapaz, é foda, né? Ah. O cara cria um filho, dá a faculdade pra ele, ah. O miséria vira radialista, aí ele fica de madrugada ouvindo o filho falar, que tem o maior orgulho que o filho é radialista, ah. Aí o filho fala que desce na boquinha da garrafa.
0: Que isso,
2: ô,
0: cara?
2: Léo, pelo amor de Deus, Léo, seja um homem, dê orgulho pro seu pai,
0: não, cara,
2: vagabundo.
0: Não, peraí, velho, eu falei uma coisa que eu me emocionei hoje, cara. Hoje eu tô um cara emocionado, velho. Eu não sei porquê. Eu tô um cara emocionado hoje, velho. Deixa eu me emocionar aqui em paz, velho.
3: A pergunta que não quer calar: quem chupou quem aí?
0: Para com isso, vai. Ninguém chupou ninguém aqui, não. Fala comigo. Fala. Não, não, não. Esse de novo, não. Cara, você não vai começar de novo pra contar a sua história, não,
4: é, velho? É, um pouquinho só. Léo, foi uma equipe de essa turma.
0: Ai, meu Deus.
4: Rapidamente.
0: Ai, tá. Rapidamente. Começou. Vai.
4: Java Motos, entendeu? Do mundo. Aí eu de Camargo, gosto do negócio aí do José de Camargo, moleque da hora, tá ligado? Então só o Pichu, também o Japa, outro Japa das Pimental e o final das Pimental. Ali tem o Tocha.
5: Então, cara, o que você quer estar tá falando que eu não tô entendendo? Bolhufas. Eu queria procurar.
0: Ai, ai, ai, gente do céu. Acho que depois dessa, velho, eu não sei que. Nem sei quem sou eu mais. Nem sei mais quem sou. Vai, vai, fala comigo, vai.
6: Ô, Léo.
0: Oi.
6: Esse cara que falou isso, eu tô te defendendo, ele tá querendo alguma coisa contigo, hein? Se ele falar isso tudo, ele deve tá querendo alguma coisa contigo, hein?
0: Não, cara. Ele falou verdades aqui no programa. E o cara só falou verdades. É isso, ele só falou verdades. Ah, bom dia, Band, me ajuda a amparar a minha, como é que é? Amparar? Amparar minha tatuagem, quero esse prêmio. Mas ele já não tem uma tatuagem de um leão na sua panturrilha, cara? Não, o cara já tem uma tatuagem, tá? Já tem uma tatuagem. E por que que você quer outra tatuagem que você já tem uma na panturrilha aí? Você quer aperfeiçoar mais? Ele tem um leão na panturrilha? Na panturrilha, é isso? Ou a cabeça? Não, ninguém tem uma tatuagem na cabeça, né? Claro, óbvio. Obviamente que não. É. Sei lá, velho. Ah, vamos lá, vamos lá. Boa sorte pra você. Olha lá, o povo já pegou, já printou foto minha aqui já, do vídeo, os vídeos, né? Do Band Play, ó. Olha lá. Fala comigo aí!
7: Bom dia, Leozinho!
0: Bom
7: tudo
0: dia!
7: Léo, manda um beijão pro velho Issa, cachorro, Tati Perigosa. Ai, beijo para todos esses ouvintes maravilhosos. Catrícia Gostosa. Davi, cadê o Davi?
0: Não, o Davi já beijo, apareceu aqui
7: beijo,
0: já.
7: Beijo, Léo Júnior. Aqui é Ângela de Curitiba, sua eterna voz do sexo,
0: amigo. É aí, Ângela de Curitiba, a eterna vovó do sexo, ouvindo a Band FM. Um abraço pra vocês. Ó, 1h56. Tem mais um aqui, mais um outro.
8: Alô, Léo Júnior. Pedi pra você dar um abraço pra cidade de São Roque. Tá fazendo 896 anos na cidade.
0: Caramba!
8: Dia 16 de agosto.
0: Aham.
8: Uhum. Manda um abraço pra nós aí, Léo.
0: Beleza, alô, São Roque. Um abraço pra cidade de São Roque. Sempre ouvindo, pessoal. Sempre ouvindo a Band FM por lá também. Um abraço pra vocês aí também. Boa semana pra todo mundo. 11999919197. Esse é o nosso WhatsApp pra você participar com a gente. Em se interagir.
9: Eu tenho uma tatuagem.
10: Boa noite, Band. Ó, concordo com aquele amigo aí que defendeu os locutores da madrugada.
0: É isso, isso.
10: Eu também penso da mesma forma.
0: É mesmo?
10: Se os locutores da madrugada são feios, mas são nossos amigos, são companheiros. Se eles são esquisitos, barrigudos, carecas.
0: Não, barrigudo eu não sou, cara.
10: São desdentados,
0: eu também
10: mas
0: não sou
10: são
0: careca.
10: Nossos amigos.
0: Eu também não sou careca, hein, velho?
10: São companheiros da madrugada.
0: Eu também não sou desdentado.
10: Ninguém tem nada a ver com isso. O que importa é que estão ali, fazendo companhia na madrugada pra cada um de nós.
0: Nossa senhora, mas que alegria, hein? Valeu, obrigado pela parte que me toca, hein? Obrigado, viu? Obrigado pela parte que me toca.

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16: Seu. Vamos lá, gente, vamos lá. Gente, duas horas em ponto já, duas em ponto. Boa madruga pra você que tá ligado aqui na Band FM. Boa madruga, bom começo de semana pra todo mundo. Segundou já. Eu sou seu amigo Léo Júnior, vamos junto. 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

0: Marcos Maroto amanhã, gente, 2:10. É o nosso Band Coruja no ar pra todo o Brasil. Você do outro lado mandando ver, hein? No nosso WhatsApp, quero você participando. 11 999919197. Até às 5 da manhã, hein? Vamos lá, vamos lá, vamos lá. Vamos animar esse negócio, que música? Peraí, gente, vamos animar esse negócio, vamos colocar uma música agitada aqui. Aí, pô, pelo amor de Deus, aí, DJ, me ajuda. Ô, DJ, me ajuda aí, DJ. DJ, me ajuda aí, DJ. Oxê. Boa noite, Léo. Para Ok, parabéns pelos dias de alegrias nas minhas noites de trabalho. 12:36. Você realmente deu espaço para os loucos de plantão e é um sucesso. Manda um abraço para Três Lagoas, Mato Grosso do Sul, da Dani. Ó, Dani, obrigado, Dani. Ó, Dani gostou demais, né, Dani, do nosso trabalho aqui. Obrigado, viu, galera? A Dani de Três Lagoas, Mato Grosso do Sul. E fala Mato Grosso. Mato Grosso do Sul, curtindo a Band, um abraço pra vocês aí, viu? Galera boa, hein? Eita, vou te contar uma coisa, hein? Meu amigo Marcos Miguel, fala, Marcos, tem o único cara que tem dois nomes de uma vez só. É o Marcos Miguel, olha isso.
1: Bom dia, Léo Júnior, você tá doido, motorista, que é o Marcos Miguel aí, ó, boa semana pra você. Papai do céu, cuida aí. Tchau, obrigado. Tamo junto, hein?
0: Tchau, obrigado. Aí, Marcão. Marcos Miguel, aquele abraço.
2: O nozão do pau.
0: Quem mais tá por aqui? Fala comigo aí, vai.
3: Ué, doido, sua música de corno. Bota a música pra agitar a noite aí, pô.
0: Ó.
3: Sucesso. Sono da porra.
0: Corno é você. Corno é você, ó. Tá, vou mandar uma musiquinha pra você aqui, quer ver? Uma musiquinha que você vai gostar aqui. Ó, Marcos, você vai gostar tanto dessa musiquinha aqui, ó. Isso aqui, ó. Vai, pra você aqui, essa musiquinha aí, ó. Ó. Especialmente pra você. Ó, ó. É a sua cara, essa aqui, é a sua cara. Ó, ó. Vai, vira, vai, vai. Dá uma reboladinha aí, cara. Dá uma reboladinha, vai. Vai se lascar pra lá, viu? Ó, gente, 11 999919197. Oi, bom dia!
4: Oi, Leozinho, meu chassi de grilo favorito.
0: E aí?
4: Olha, passando aqui pra te dizer que comecei a bater bolo desde hoje, né?
0: Tá certo.
4: Você sabe que amanhã é meu dia, então... Opa. Já estou fazendo aquele bolo, tá
0: amanhã
4: entendendo?
0: Queria
4: te dizer que estava com saudade de você, só que eu te adoro, tá aí, ó. Um beijo pra você, tá? Coisa linda. Um beijo,
0: valeu,
4: pra todo mundo,
0: valeu.
4: Do grupo lá da Tati, dos outros grupos lá, tá? Ó,
0: valeu.
4: Te adoro.
0: Essa é a Mara Tassini, tá certo, mano? Um abraço pra você também. 2:12, 1:02.
2: Ser humano.
0: Tem mais aqui? Deixa eu dar uma olhada aqui, peraí. Roberto do Santos Silva. Só mandou um nome aqui pra gente, tá beleza? Tá certo? O aqui ele aqui, ó. O tiozão, Sorocaba.
5: Abra sua mente.
0: Ó, o tiozão.
5: Quem também é gente.
0: Ah, você também é, cara.
5: Só eu não falo
0: gente. Normal, né, pô?
5: E come vatapá. Ai, Léo, tiozão aqui de Sorocaba. É nóis até 5. Valeu, Léo, meu amigão da madrugada.
0: Valeu, tiozão. Aí, parceiraço, tiozão, hein, cara. Ó, aquele churrascão nosso tá em pé, hein, ô tiozão. Hã? Eu, você, o Bé do Lixo, o Muriloco. Ó, tá em pé aquele negócio lá, né? O churrasco, gente, calma. Gente, calma, o churrasco, eu falei. Que tá em pé, o churrasco, tá? Ei, fica pensando, hein? Vocês levam tudo... Por que vocês levam tudo por trás, hein? Vocês já perceberam isso? Vocês levam tudo por trás?
3: Não fala aí, meu parceiro, Léo Júnior. Velho Lixo, sai cachorro, mais uma madrugada com nós aí. Vamos que vamos. Vamos começar a semana abençoada. Um abraço pra todos os ouvintes.
0: Vamos lá.
3: Sem exceção de ninguém. Beijo especial pras meninas aí, tá bom? Calica, Sandrinha, Tati Perigosa, Abelha Rainha.
0: Abelha Rainha.
3: Todo mundo. É o Velho Lixo, sai cachorro.
0: Tá certo, gente. Esse aí, meu amigo, vai do isso. 2:14. Bom dia. E aí, gente? Deram muito trabalho aí, né, no final de semana pra família, não? Me conta aí como é que foi o dia dos pais de vocês. Quero saber como é que foi o dia dos pais de vocês aí. Fizeram churrasco, ficou em casa, ficou só na lembrança, como é que foi? Conta pra nós aí, pô. Quero saber. Está mandando mensagem pra gente. Oi, bom dia.
6: Bom dia, Léo. Em pé tá minha chibata.
0: Dai, tra lá. Sai, some daqui, ó. Oi.
6: Bom dia. Meu, tava escutando o áudio aqui agora. Ah. Esse bolo da Baratacine batendo aí. Depois que mexer bem, deixar descansar, ele cresce por 9 meses, né?
0: É por aí, cara. É por aí.
7: Léo, aquela página lá que você falou que criou lá no Instagram, lá do Pica Léo.
0: Eu criei
7: tava
0: nada?
7: Tava dando uma olhada lá.
0: Para com isso.
7: Página agora tá bombando mesmo, hein,
0: eu
7: cara.
0: Eu não criei nada. Oh.
7: Tá arregaçando, hein? Eu acho que o plano vai dar certo, hein,
0: não,
7: cara?
0: Gente, vocês estão ouvindo, eu não falei, eu não criei nada, eu não tô falando nada. Esses caras que ficam falando as coisas aqui, ó. Vocês estão ouvindo, né? Vocês estão ouvindo.
7: Segundo de informações aí, o canelinho de bambu, acho que foi de arrasta mesmo, hein, velho? Não bota mais não, hein?
0: Canelinho de
7: parabéns,
0: bambu.
7: Parabéns, hein, cara? Você é Freud mesmo,
0: Não foi nada. Para com isso. Não vem com essa história, não. O Diegão tá de volta, sim. Eu só tenho agora a próxima madrugada. Depois eu tô de boa. Eu tô de boa depois. Quero participar aqui, um bom começo de semana pra todos. Som de Cataguases. É Cataguases, né? É que tem uns nomes de cidades assim, sabe? Minas Gerais. É, Cataguases, Minas Gerais, sutiã Band FM. Eu tenho que fazer, olhar bem, porque, gente, eu não sei não, viu? Eu tô usando óculos, mas tem óculos, mas tem hora que eu não enxergo. Vai entender, né? Olha lá, mais um áudio chegando por aqui, eu quero falar com você. Só lembrar a galera, mais uma vez, 4 da manhã tem o nosso Campeonato Brasileiro de Piadas Ruins. Já vai preparando sua piada. Pertinho das 4 da manhã eu vou mandar você... mandar as piadas, mas ainda não mande agora, não manda, porque eu falo não, pra não mandar agora, o cara vai lá, o cabeçudo vai lá e manda. Aí quando chega a hora da piada, ele reclama, por que que não passou a piada? Claro, o cara foi mandar 1 hora da manhã o negócio, né? Aí não adianta nada, cara, não, tem que se mandar, você tem que mandar na hora. Aí é diferente, entendeu? Fala aí, vai.
8: Bom dia. Ótima semana a todos.
0: Pra nós.
8: Vamos até às 7 da manhã. Vamos. O Emerson. São José do Rio Preto, mais um vigia aí da madrugada.
0: São José do Rio Preto, Godina Band, um abraço aí. Alô, Rio Preto! Fala comigo, bom dia.
9: Bom dia. Dia dos pais, churrasco, cachaça. Ressaca, agora tem que enfrentar a segunda-feira braba, né?
0: Ô, rapaz, nem fale.
9: Léo Dias, não. Léo Jaime, Léo Tudo.
0: Nossa,
9: Léo Cara. Luizana de Presidente Prudente.
0: Alô, Presidente Prudente! Tá todo mundo ligado na Band FM. Esse é o nosso Band Coruja, o programa mais animado, mais bagunçado no Brasil. Fazendo a diferença no seu rádio, hein? Também na sua vida, né, gente? Sabe que o Band Coruja é um programa de doido? Mas faz uma diferença na sua vida, na vida da gente. Eu vou te falar principalmente aquelas pessoas que estão só, na solidão por aí também, né? Então acaba sendo um companheiro na madrugada impressionante, gente, impressionante. Tem gente agora curtindo a Band por aí, hein? É! Vamos lá, fala comigo, bom dia!
6: Bom dia, Léo Júnior! Como é que você tá, guerreiro?
0: Tô bem, e você?
6: Wagner Valgas por cá.
0: Como é que você tá?
6: Ô, Léo, você tá nas retas finais aí das férias do Diego, né?
0: Só mais a próxima madrugada.
6: Responde uma coisa aqui. Você saindo aí do... O Diego voltando aí, você vai buscar um tratamento lá no CAPS?
0: Olha, cara.
6: Pra poder desintoxicar do Band Coruja por um tempo.
0: Olha, eu respondendo você, com classe, eu irei viajar ao mundo, né? Estou vendo alguns lugares, o meu jatinho está no concerto. Mas eu estou estudando aí algumas praias para conhecer no Brasil primeiro, para depois ir para fora, né, gente? Está na minha rota essas coisas, entendeu?
6: Porque não é qualquer um que aguenta, não. Teve um aí que, pouco antes do Diego, o cara não aguentou 3 meses.
0: Tá bom. Para de falar mal.
6: No segundo mês aí,
0: para de falar mal do meu amigo, poxa vida.
6: Não aguentou a pressão, não. Rapaz do céu, o povo aí é doido demais.
0: Aqui tem que ser doido.
6: Outra coisa, gente. Vocês falam mal do Davi aí. Pelo amor de Deus, gente. Não fica falando mal do Davi, não. Você sabe que o Davi fala enrolado desse jeito aí, mas é por causa do macarrão de Chernobyl que ele faz toda vez aí com...
0: Pera, ô! Não tem um que não fale bem. Cara, eu acho que eu sou a única pessoa que fala bem do Davi. O Davi até fica bravo comigo. Não, eu sou a única pessoa aqui que fala bem do Davi sempre. Tá? E esses... Ô, Davi, não liga pra esses requenguelados, tá, Davi? Não liga pra esses caras, tá? É, eu tô aqui com você, cara. Tô do seu lado, cara. Dá um abraço aqui, velho. Dá um abraço. Abraça aí, pronto. Pronto, tamo junto, cara. Tamo junto. Ah, vocês querem um abracinho também, vocês? Quer que eu abrace vocês também, os ouvintes? Dá um abracinho aqui, vai. Chega pertinho do rádio, dá um abracinho. Um abraço, calma. Oh, é só um abraço. Não vem com essa, não. Pera aí, pô. Oh. Ah, bom dia, Léo, tudo bem? Aqui é um boliviano trabalhador. Bom início de semana, aí. Vamos lá, Davi, vai. Gostou do abraço, Davi? Gostou?
10: Muita gente fala bem de mim, sim, meu irmão. Você tem mais de 340 seguidores no Instagram.
0: Olha lá.
10: Seguidor motivacional. Você nunca precisa falar bem de mim, não. Tá até no Zap aí também, no grupo também. No grupo também lá que eu tô e também aí na rádio também. Que tem um certo babaca que infelizmente é assim, meu irmão.
0: É.
10: Aí, tamo junto. Você é 10 também. Bora.
0: Vamos lá,
10: mano.
0: Mas quando
10: o seguidor fala muito bem de mim.
0: Tá. Que bom, né, cara? Tem que falar bem, né, cara? Tem que falar bem. 11 999919197 pra você participar da nossa madrugada mais gostosa, a madrugada mais querida do Brasil, meus amiguinhos.
11: Ô, Léo, vou fazer a tua despedida do Corujão. Vou colocar o meu manjolo na sua mão.
0: Sai daqui, vai. Ah, esse negocinho é miudinho seu aí, ó. Esse negocinho miudinho seu aí, ó. Oi, bom dia.
12: Ô, Léo Júnior, bom dia.
0: Ah.
12: Pedro Ariose, Potirendaba.
0: Como é que é o nome?
12: Usina Cófico.
0: Peraí, como é que é?
12: Ô, Léo Júnior, bom dia. Pedro Ariose, Potirendaba.
0: Nossa, Cesariose. Tá, vai, continua.
12: Ah. Usina Cófico. Um abraço aí pros caçambeiros da Cófico de Potirendaba.
0: É Cófico mesmo, né? Cófico.
12: Dani Tinarelli. Wellington. Tamo junto.
0: Valeu, parceiro. Um abraço aí. Tamo junto na madrugada. Valeu pela audiência. 2h22. Fala aí.
13: Léo Acla. Ah. Bom dia pra você aí. Como você sabe que eu sou cabeçudo aí? Você tá me chamando de cabeçudo no ar, mano? Que isso? Papo é esse aí? Como você descobriu?
0: Ah, cara, vai. Olha. Cada uma, viu? O que falar, né? Ai, gente, 11 999919197 pra você participar aqui da nossa madrugada, do nosso Band Coruja, pra gente começar muito, mas muito bem essa semana. Fala comigo.
14: Léo, boa noite. Os clubes também estão na área.
0: Ai, gente do céu, vamos lá, vai. Manda lá seu áudio pra gente, 11 999919197.
15: Bom dia, degustador de leite masculino. Tamo sai junto daqui. Aí até às 6 da manhã, hein?
0: Sai fora daqui, vai se lascar pra lá. Vai dormir que você ganha muito mais, ó. Uma notícia por aqui, gente. A gente gosta de ler algumas notícias da internet, né? Os acontecimentos aqui. Essa aqui já foi. Olha esse aqui, gente. Tem uma notícia aqui, ó. Por exemplo, tem uma notícia aqui. Mas, cara, o cara foi na frente de um hospital pra fazer isso, né, velho? Sei lá, né? Eu acho que... Por outro lado, acho que o cara não pode também tão brincar com isso, né? Mas tudo bem. Olha, um homem foi preso após subir no telhado de um hospital vestindo de sabe aquele manto preto? Um manto preto com capuz, segurando uma foice. Tipo, referenciando a figura da morte, né? O caso aconteceu no país de Gales. E assustou aí os pacientes, né, e funcionários que imediatamente ligaram para a polícia e corpo de bombeiros. De acordo com a polícia, os próprios funcionários ficou aí ligou para a polícia, né? E, cara, os caras ficaram lá filmando o cara ficou por um tempão com uma foice, com aquele manto lá do preto, assim, com aquela máscara. Oh, meu Deus do céu, imagina! Falando assim, né, pro pessoal no hospital, olha, vocês já estão mortos já. Que isso, gente? Chamou a polícia pro cara lá, velho. Isso aconteceu no país de Gales, tá, gente? Bom, após ser retirado do local,
16: Olha só, após ser retirado do local, ele foi acusado de causar transtorno e recebeu uma multa de 200 libras. 200 libras, olha só, hein? É cerca de 1.400 reais, nosso aqui, nosso dinheiro, né? Leon ainda, o nome do cara é Leon, hein? Ainda disse que não estava vestido como a morte, e sim como um corvo. Mas como assim, cara? Isso é se vestir como corvo? Tá, tudo bem. Então, o que explica o cara tá não ter, eu saio da casa dele? Então, acompanhe meu raciocínio. O cara tava lá na casinha dele, tranquilinho, no ar-condicionado dele, assistindo a televisãozinha dele, de boinha, de boinhas. Aí o cara se mexe da morte, né? Com aquela. Igual aquele filme do Pânico, né? O cara pega uma foice e sobe em cima de um telhado do hospital pra assustar o pessoal do hospital, velho. O que esse cara tem na cabeça? Fala pra mim. Não, me fala, vocês mandam um áudio pra mim, que eu quero saber o que que vocês vão falar de um cara desse. E sai da casa dele, do nada pra... Aí ele falou que foi, ai, eu me venci de corvo. E corvo tem roupa agora? Meu, ele que é um corvo, vai lá pra plantação de milho, cara. Não tem lógica. Tem lógica isso, ó. Se você quer se vestir de corvo, vai pra uma plantação de milho e fica em volta lá, entendeu? Vai ficar lá, pô. Entendeu? Fica em volta do espantalho lá. Ah, o cara é cada uma, viu? Olha... Ai, ai, ai, viu? Eu vou te contar uma coisa, esses caras não tem o que fazer, velho. O cara, vou sair da minha casa, vou lá pro hospital, velho. Vou lá pro hospital pra ficar em cima do telhado assustando o pessoal lá, gente do céu. Olha, que maldade essa, hein? Que maldade. Fala comigo, bom dia. Não,
17: como é que era o nome desse cara?
16: Leon.
17: Davi, acho que tem algum tipo de voz desse cara aí, velho. Pegar uma coisa e ficar no...
16: Em cima do...
17: que a morte veio buscar os pacientes.
16: Caramba, causou transtorno, pânico lá nos pacientes, cara. Não, você imagina, se você tivesse num hospital desse, o que que você ia falar? Não, automaticamente, quem viu esse cara? Um paciente que deve ter visto. O cara falou assim, meu Deus, tô na beira da morte, eu vou morrer, meu. Aí, eu já tô vendo a morte ali, ó. No outro lado da rua, o cara tá em cima do telhado, a morte vem me buscar, né? Você imagina? Não, e se fosse com você? Você, ó, vamos supor agora, pensa comigo, você ouvinte do Band Coruja a partir de agora. Pensa comigo. Você acorda na sua cama, tal, vai lavar o rosto. Você abre a janela pra dar uma respirada, pra saber como é que tá. Um novo dia, abre a janela, tal, aquele sol. De repente, você vê um cara se vestido de morte, da morte, com a foice no telhado da casa da frente. Olhando pra você, o que que você vai pensar? Fale pra mim, fale. Se fosse com você. Não, você vai pensar o quê? A morte vem me buscar. Não, e isso geralmente a gente vê em filme, né? Essas coisas, né? É, a gente vê em filmes, né? Que coisa, né? Isso aconteceu de verdade, gente. É de verdade.
18: Fala, Léo. Um bom dia, uma ótima semana a todos aí, dos ouvintes. Um especial pra você aí. Já tá acabando aí sua jornada.
16: Opa,
18: aí
16: tá acabando. Bate
18: Coruja.
16: Tá acabando.
18: Mas também vou seguir você lá na sua edição, beleza?
16: Segue lá.
18: Bora treinar. Underground, Braga, Portugal.
16: Aí, parceiro, aquele abraço. E tamo junto aqui na nossa madrugada mais gostosa do Brasil. 11999919197. Fala comigo.
19: Ô, Léo, bom dia. Ô, Léo, o Vado aqui do Campanário. O Davi também tá desse jeito também, Léo. Esse corno aí.
16: Para de que é isso.
19: Tá vestido de preto em cima da casa dele com a vazia cheia de macarrão.
16: Cara com isso.
19: Cheio
16: para.
19: De macarrão,
16: para com
19: doido,
16: isso.
19: Esse corno desse Davi.
16: Para com isso. Olha isso, gente. Olha isso. Acharam a minha foto com o Zeus aqui, ó. O Zeus me dando um presente no Dia dos Pais. É coisa mais linda, né, gente? Olha lá. Acharam a minha foto aqui, ó. Olha lá, que coisinha linda, né?
20: Eu não vou pensar nada.
16: Ah.
20: Ela cafou isso com uma arma, eu vou meter a bala. Ela que vai morrer primeiro.
16: A Tati vai meter bala. Você imagina? A Tati já meteria a bala logo.
21: Nada,
16: tá certo. muito, Tati.
1: Nada, bebê.
16: Ó, oh, gostei, viu? Tá, oh, gostei aqui. Deixa eu até passar essa, pegar essa foto pra mim aqui, gente. Oh, meu Deus do céu. Aqui. O Zeus, né? O meu cachorro me dando um presente, gente. Ó, oh, meu Deus do céu.
1: É mesmo?
16: É isso que eu tô falando, nada, gente. É isso.
1: Limonada.
16: Pai de pet é isso, hein? Pai de pet, vai.
21: Ô, Léo. Oi. Ontem o Davi tava assistindo Cine Privé.
16: Ah.
21: E uma mão ele tava dentro da calça, a outra ele tava fazendo macarrão.
16: Para,
21: e a outra,
16: véio,
21: ele tava no celular. Ele ficava fazendo malabarismo com a mão. Uma mão ele trocava, botava no macarrão, a outra ele botava no celular, a outra ele botava no dentro da calça, e assim foi a madrugada toda.
16: Ai, gente, ai, ai, viu, gente? Ai, ai, ai, ai, ai, ai, oi.
22: Um abraço do Hélio Sumaré, mais conhecido como Pernalonga.
16: Vai, Pernalonga, fala aí.
22: Ó, oh, bom dia, né? Bom dia, Band. Então hoje vocês estão pensando só nos cornos. Você não vê seu chifre primeiro, né, Léo?
16: Ah, você tem, tem cara de ser um cornão, hein, cara? Você tem cara.
23: É, um pouquinho de mel.
24: Fala logo.
23: Manda abraço pessoal lá da imobiliária. Agarra o meu pinto. O pessoal gosta de você lá, hein?
24: Só pega essa foto pra
1: Josinha, manda o sal.
16: É. Vai se lascar, vai. Vai se lascar pra lá. Oi.
25: 97. Ô, Léo, bom dia, bom dia, bom dia. Dodô, esse aplicativo. Ô, Léo, deixa eu falar pra você. É o cara ser muito fit de rapariga, né, mano? O cara tá na casa dele, esse corno, sai pra lá no tapa em cima do telhado se vestir de morte.
16: De nó, é demais,
25: só,
16: né?
25: Só vou falar pra você, Léo.
16: Ah.
25: Os pacientes que viram, eu acho que só não cagaram porque a bosta não tava pronta.
16: Pois viu? É, cara. Ou morreu ali, né? Porque, cara, que medo que dá. Imagina se doar da morte olhando pra você ali, ó. Fala, pronto, tô morto, eu não sabia. Fala aí, fala aí, fala
26: bom
16: aí.
26: Bom dia, Léo. Que é o Wagner militando pescava. Ô, Léo, Eu às vezes eu faço fiel de uma pessoa que entrega peça na roça da usina aqui. Aí teve uma vez que eu passei em Santa Bárbara, deve ter uma vicinal que sai em Sumaré, né? Em Sumaré e em Hortolândia. O pessoal mandou ir por ali, aí eu fui numa fazenda, falou, no quilômetro você entra.
16: Sim, sim.
26: Na hora que eu entrei nessa fazenda, Léo, tinha não esqueço até urso aí. Tinha uma. Na árvore assim, tinha um boneco, semana uma pessoa, amarrado no pescoço, e tinha tipo uma. Tinha cinco pessoas com um capuz assim, inteiro, assim, de preto, semana a morte e umas velhas em volta.
16: Eu, hein?
26: Nunca mais voltei nesse lugar até hoje.
16: Cê esse
26: lugar faz mais de 5 anos.
16: Tá doido?
26: Fala,
16: hein?
26: Pra mim lá até hoje aí. E o cara tá esperando a peça também até hoje. Eu falei, e a peça? Falei, larga aí. Falaram, larga aí que eu não volto mais hoje, não. Vai, daí é de dia, o cara vai levar.
16: Vai que o cara pega o celular também pra colocar pendurado. Sai fora, velho, tô fora. Você tá doido? Eu não vou no lugar dele, mas nem sonho, cara, nem sonho.
22: Chega desse macarrão aí de chuca desse viado.
16: Vamos lá, fala comigo aí, vai.
27: Esse cara que subiu no hospital aí, ó.
16: Ah.
27: Eu tenho certeza que ele fez isso aí, ó, após ter ouvido aquela clássica frase. Eu duvido você fazer isso.
16: É.
27: Pode procurar que algum amigo desafiou ele a fazer uma
16: sempre
27: besteira
16: tem um
27: dessa,
16: louco.
27: Porque não tem condição, não.
16: Pois moço. É, sempre tem um louco, né? Talvez esse cara tava com os amigos bebendo o final de semana, num barzinho de boa, aí os caras já falam assim, ó, eu duvido, te dou uma grana se você se vestir de morte lá no hospital, tal, e ficar em cima do telhado. Cara do céu, ó, tem um amigo meu, velho, tem um amigo meu em Sorocaba, velho, não vou nem falar o nome dele aqui, ofereceram uma grana pra ele, olha só o que que ele faz, o que que ele fez. Ó, a gente dá essa grana pra você se você andar sair correndo pelado na rua. E não é que o cara fez isso. Ah, não, velho. O cara fez os negócios balançando lá, velho. Coisa feia, véio. Visão do inferno, cara. O cara saiu pelado na rua, meu. Tiveram que pagar a grana pra ele, né? Obviamente, obviamente. Eu não teria coragem de fazer isso, cara. Então, isso aí, sabe? São essas coisas. Como é que pode a pessoa dar uma dessa, né? Não, a gente sabe que tem muita gente que é louca. Tudo bem, beleza, né? Mas chegar a esse ponto, né? Não é estranho isso aí, velho? Ou o cara tem algum problema, não sei, velho. Cara, ficar um tempão em cima do telhado. Falou que era um corvo. Mas o que o corvo tá fazendo em cima do telhado, pô? Pois é, ô Tati, tá farmando aura, tá farmando... É, pegou moda esse negócio de farmar aura, né? Vai ver que ele queira farmar aura na morte.
2: Ô, Léo, isso não é nada, Léo. E eu que acordei hoje cedo, com uma ressaca braba.
16: Sei.
2: Quando eu ia no quintal, eu vi minha sogra.
16: Ai, meu
2: Deus do céu. Trem feio, viu?
16: Olha o cara, velho. Já falando mal da sogra, já, né? Eita, nós, hein?
3: Ô, Léo, esse cara aí deu foi sorte, rapaz, de não achar um fuzileiro com a bala bem amoladinha. Você ia ver derrubar o corvo lá de cima.
16: Mas na hora! Vamos derrubar aquele pássaro ali? Vamos lá! Já era, cara! Já é, ó! Vamos derrubar aquele pássaro? De cima do telhado aí.
22: Chega, Léo, chega, Léo. Você não tem coragem de correr pelado na rua.
16: Não vou,
22: você, cara. Você vive mostrando a bunda pros outros.
16: Não vou, né? Sei lá. Eu não sou louco assim, não, cara. Sou doido, mas não chega a esse ponto também. Sou doidinho, mas não é nesse, até esse ponto também, né?
25: E nada, Léo. Esse corno que subiu no hospital aí, ele tava farmando aura.
16: tava farmando aura.
25: Ô, Léo.
16: Tiozão, fala, tiozão. Tiozão,
4: ô, Léo, cara. Esse negócio de correr pelado aí não foi aqui no Jardim Simples, não? Eu lembro quando eu era mais novo, molecão lá, nós ficávamos no boteco lá, os caras postaram. Quem tinha coragem de dar uma volta no quarteirão pelado? Eu fui. Até hoje tô esperando pra ver se alguém paga. Mas tomei tanta estilingada na bunda. Ó, o sorvete.
16: Ah, mas você foi no. Peraí, cara. Mas só. Quando é assim, sabe o que você faz? Quando é assim, recebe antes o dinheiro. Fala, não, se você me pagar antes, eu vou. Você vai lá, sai pelado na rua e os caras não dão o dinheiro pra você. Aí você passou a vergonha, né? Não, quero o dinheiro adiantado. Pagamento adiantado. Aí beleza, né? Aí você sai correndo de vez ou você cumpre o negócio. Aí o problema é seu, né? Aí, problema é seu, né?
2: Ô, Léo, a impressão minha é esse cara por último que falou é gago.
16: É. E você ficar falando do cara, e precisava ficar falando do cara? Não precisa, né, velho? Não precisa, né?
5: Bom dia, Léo. Aqui é o Francisco, Fortaleza. Rapaz, esse macarrão do Davi aí é bom pra quem tá uma semana sem dar...
16: Cara, mas eu não tô falando de macarrão do Davi aqui. Eu não tô falando nada disso, velho. Eu tô falando do cara que tá lá farmando aura lá em cima do telhado, velho. Ô, meu Deus do céu. Fala comigo,
2: Léo. Esse cara que saiu correndo aí e não recebeu, os caras deram uma sorvetada nele, Léo.
16: Ai. 11 999 91 97. Bora participar comigo ou não?
6: Repertório novo do Safadão.
16: Vocês estão comigo ou não estão? Fala comigo.
7: Ô, Léo, bom dia. Ele não tava nele vestido de corvo, não. Ele era vestido de corno. Tava procurando alguém pra tirar o chifre dele. Esse corno. Bom dia, Léo.
16: Valeu, um abraço pra vocês. Tamo junto aí, parceiro. 2:38. Vamos até as 5 da manhã falando com você aqui no nosso WhatsApp. Manda a sua mensagem. Me conta aí, como é que tá o seu começo de semana? Tá trabalhando? Tá em casa? O que que você faz de bom nesse exato momento ouvindo a banda? Eu sei que nada de bom, né? Ou trabalhando, né? Trabalhando, é. Pra não ficar com sono. Pra ficar com a gente. Pra ficar comigo aqui até as 5. Vai.
8: Olha, bonito cidadão sair pelado pra rua e encontrar com a viatura da polícia.
16: Aí
8: os caras jogam dentro do camburão
16: aí
8: e
16: tá
8: leva preso.
16: Aí tá bonito.
8: Aí chega lá na delegacia e fala pros presos aí. Chegou carne fresca pra vocês.
16: Pronta entrega. Pois é. É isso aí mesmo.
9: Bom dia, Léo. Vamos lá no Instagram da Band, hashtag Fica Léo.
16: Ai.
9: Jonathan de Pouso Alegre.
16: Valeu, Pouso Alegre em peso. Ouvindo a Band FM. Boa, vamos ver. Que isso, cara? Que isso, cara?

0: 99197. O empresário do agro, ele mandou aqui pra gente, ó. Um cara... Onde que cidade foi essa? Que cidade foi? Você me fala aqui. O cara foi pra um hospital. Pra UPA lá, não sei onde. É, foi pra uma UPA. Pra retirar uma cenoura do rabicó. Mas o que que esse cara tava fazendo com uma cenoura, gente? Não amo, meu Deus do céu. Ainda ficou bravinho, ainda. Ah, ó. Viu? O cara ainda ficou bravinho, ó, ó.
1: Retira essa porra da minha bunda, cara.
0: Retira essa puta da minha bunda. Não acredito nisso. Eu achei que já tivesse visto de tudo, mas não, a gente não viu de tudo ainda nessa terra. O cara foi pra UPA e o cara ficou bravo, né? Ele se sente... Não, vai tirar isso aqui logo ou não vai tirar isso de mim? Pô, por que que colocou então? Gente do céu, tá feia a situação, hein? Tá feio, hein? Tá
2: Bom
0: feio.
2: Dia, Léo Júnior. Como é que você tá?
0: Tudo bem?
2: Ué, o que que ele tava fazendo com a cenoura? Procurando ver se tinha algum coelho, hein?
0: Pois é. Talvez ele estava vestindo uma fantasia de coelho, alguma coisa. Pois é, pois é, pois é. Pra quê, né? Fazendo o quê? Fantasia de coelho ali, não?
3: Isso aí é um degustador de plug anal.
0: Fala comigo, vai.
3: Ô, Léo, mas se os caras pagar adiantado a aposta pra correr no quarteirão pelado, aí vai pôr o dinheiro na onde? No cofrinho? Falando legal,
0: é. Legal. Cara, você esquece que tem Pix hoje? É, pois é, também como que vai ter a Pix, né? Você tá peladão, vai, não tem bolso. É. É. Mas... Sei lá, o celular pode estar na sua casa e você correr pelado lá, falar, manda no meu Pix e pronto. E se o cara não mandar? Você passou vergonha, você virou notícia, entendeu? Você foi preso e foi processado. Ih, cara, dá mó bucho esses negócios aí, viu? É complicado, viu?
4: Esse corno que foi no hospital, já sei porquê, Léo.
0: É.
4: Ele achou que a agulha era pica e foi lá pra tomar um monte de picada.
0: Isso
4: aí, gosta muito de ir lá na Parada Guilherme Paulista, né? Só pra tomar chuva de cenoura.
0: E você, pela sua voz, você também deve gostar. Você também deve gostar, pelo jeitinho, né? 11999919197. Participa aqui do nosso Band Coruja pra todo o Brasil. Oi.
3: Fala, Léo, bom dia.
0: Bom dia.
3: Rapaz, o cara tava com tanta fome que comeu uma cenoura inteira, hein?
0: Pois é.
3: E aí depois na hora de sair deu trabalho. Ela ficou de ponta cabeça. Aí não saía.
0: Caramba, hein? Que coisa. Aí o cara ficou bravo, né? É que não dá pra colocar o áudio todo aqui, mas é mais ou menos isso, né?
5: Eu acho que ele tá querendo fazer um bolo de cenoura. Como o liquidificador
0: nojo,
5: dele tava fiaturado, ele botou no
0: nojo
5: pra sai. Dar uma batida, pra triturar, pra
0: Deus
5: depois fazer um bolo.
0: Sai fora! Eu vou passar a não gostar mais de bolo de cenoura depois dessa, não.
1: Ô, Léo, daí é o empresário do agro. Ele usa a plantadeira anal. Ele planta a cenoura desse jeito aí mesmo. É que a cenoura quebrou dentro, ele ficou bravo.
0: É, não gostou muito, né? Acho que foi ele que tava gritando lá pelo jeito, né? Ô, Léo, tudo bem? Ele tentou fazer um bolo de cenoura com o chocolate inteiro. Com o chocolate inteiro, cara. Que nojo! Ai, ai, ai, gente, vocês não têm vergonha na cara, não sei se não tem vergonha na cara.
3: Ô, Léo, você vai fazer falta, hein, Léo? Caraca, você é um cara da hora, hein, Léo? Você põe nossos áudios, tira mó barato, hein, mano? Você é um cara da hora, vai fazer falta, hein, Léo?
0: Olha os caras, puxa saco.
3: Mas final de semana você vai estar aí, né, meu amigão? Da hora, hein, mano? Você é um cara da hora, hein?
0: Valeu, parceiro. Claro, sexta pra sábado eu tô aqui de novo. Sexta pra sábado é nóis de novo aí. 2 horas 44 minutos, esse é o nosso Band Coruja, fazendo a diferença no rádio até as 5 da manhã.
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0: na... Quem mais tá aqui? Quem mais? É você, você, não, fala
7: bom
0: aí.
7: Dia. Ah. Deve ser mais um de Valinhos, que quando foi inaugurada essa casa de Valinhos, aconteceu isso aí, o primeiro atendimento, o cara com a cenoura nos quase nada. É, Valinhos.

0: É perigoso.
1: Valinhos, é? Ai, meu Deus do céu. Cara do céu, a gente vê acho que tanta notícia por aí, né? Que coisa, cara. O cara vai com uma cenoura enfiada no rabo, velho. Que coisa, hein? Oi, bom dia.
2: Fala, Léo. Caramba, mano. Desde pequeno eu gosto de bolo de cenoura com chocolate. Agora eu peguei foi trauma depois disso aí.
1: Eu tá peguei foi trauma. Deus unir. Agora eu odeio. Não gosto. Não. Se alguém falar em bolo de cenoura... Nossa, alguém me diz, eu não quero saber disso aí, não. Só, tô fora só de pensar. Deus me livre, cara.
3: Fala, Léo.
1: Oi.
3: Como é que tá, filho?
1: Oh, e você?
3: Tamo por aqui, hein? Madrugada, online na Band aí, hein? Só na lida do pau aqui, hein? Cavaco.
1: Aí, o Cavaco.
3: Por aqui, o Guilherme de Salto, São Paulo, hein?
1: Aí, Guilherme, o Cavaco. Então você é o Cavaco. Todo mundo toca em você, então, né? Todo mundo toca em você aí, né, cara? Tô preocupado. Ó, tem um que mandou mais uma notícia. Ô, gente. Esse link que você mandou aqui, ô Beto, manda o vídeo que é mais fácil, cara, porque esse link eu não consigo abrir aqui no computador, velho. Olha lá, olha a notícia desse cara aí, aí no país de Gales. Interessante, mas no Brasil acontece coisa muito mais interessante. Manda pra mim o vídeo, porque se alguém tiver mais alguma notícia engraçada aí, estranha, né, como essa aí, manda pra mim aqui, gente, pô, vamos lá, vamos procurar aí, pra gente comentar essas notícias aí, né. Olha lá, os caras já colocam a cenoura aqui, olha lá. Foi bater, triturar a cenoura com... Ai. Aí lascou, hein, minha amiga? 11999919197. A Daniele mandou aqui, né, Daniele? Ai, Jesus amado, viu? Que é isso? Fala comigo, bom dia, vai.
4: Bom dia, Léo. Que é João Carlos, Sapopemba.
1: Fala, João
4: Esse
1: Carlos.
4: Cara, eu acho que ele tava pegando a mulher de outro. E o cara empurrou a cenoura nele.
1: O cara chegou lá, flagrou ele com a mulher. O cara falou, então você não vai sair daqui. Vira aí, vou enfiar a cenoura. Aí você sai correndo. Aí o cara não teve saída, pode ser isso, né?
3: Ah, você tá doido, não? Fuja. É cavaco de madeira, filho. Fazer chapa de MDF.
1: Ah, entendi. Vendi que era cavaquinho. Cavaco que todo mundo toca. Cara, uma coisa que eu não sei tocar. Olha, na boa, velho. Eu que sou um músico, meio assim, né? Músico assim, né? Sou cantor, né? Não sei tocar violão, cara. Preciso aprender a tocar violão. E outra coisa, eu sou canhoto ainda. Bom, falar em canhoto, deixa eu dar uma olhada. Me lembrei de uma coisa. Pera aí. Ó, tem um negócio legal aqui, ó. Quer ver, ó? Peraí. O que eu fiz aqui, cara? Cara, o que eu fiz aqui, velho? Ah, ok, voltei, beleza. Pera aí. Vamos ver aqui, ó. Olha, gente, falar nisso. Nós temos aqui... Você lembra daquele CD de Bang Bang que tinha do Léo Canhoto? Eu falei Canhoto, eu lembrei do Léo Canhoto e Robertinho, lembra? Você lembra do Léo Canhoto e Robertinho? É! Cara, sensacional aquilo lá, viu? Eu tinha um CD na época, né? Olha lá, Léo Canhoto e Robertinho. Vamos ver se tem alguma coisa desse aqui. Vamos ouvir, vamos lá. Ó, vai! Agora quero ver, hein? Olha lá, ele tá descendo o cavalo agora.
5: Pessoal,
1: e tá andando.
5: Bora. O Jaque vem vindo aí.
1: É o Jaque.
5: Oh, nossa senhora.
1: Ih, todo mundo pra lá. Olha lá.
6: Nada disso. Ninguém vai sair daqui. Aquele que sair vai engolir chumbo.
1: Olha lá.
6: Garçom, traz cachaça pra todo mundo aí.
1: Olha lá. Agora vai, hein? Vamos ver.
6: Aí, é pra encher a cara. Hein?
1: É pra tomar uma, vai. Vai, mas.
6: Você não bebeu por quê?
7: Porque ninguém manda em mim.
1: Ó! Oh!
6: Não bebeu, mas morreu.
1: Se ferrou. Ó! Oh! Não, quer dizer, não, peraí, gente. O cara deu uma dessa. O cara tá oferecendo uma pinga pro outro tomar. Não vou beber. Por quê? Porque ninguém manda em mim. Vai, trouxa. Vá, mama, vai. Levou, levou, levou.
0: 43. Olha lá. Seu nome era Jaque.
1: Cara, eu tinha esse CD. Não, gente, eu tinha esse CD aqui. Eu tinha esse CD do Léo Canhoto e Robertinho. Cara, isso aí mexe com a sua imaginação, né? Não tinha internet antigamente, era gostoso ouvir essas coisas.
0: Olha
1: lá, olha lá.
0: Um dia, tardinha.
1: Não, quero ver aqui, eu quero ver o cara falar, dando.
6: Aquele que não dançar vai engolir chumbo.
1: Vamos ver, vai.
6: Gaiteiro, toca o negócio aí.
1: Vai. Vai, dança.
6: Bonito.
1: Dança, dança, vai.
6: Uai, moço, você não dançou por quê?
7: Porque ninguém manda em mim.
1: Ó, de novo!
6: Não dançou, mas morreu.
1: Tá vendo aí, gente? Não... mas esse também espertinho. Ó, não dançou porque ninguém manda em mim. Ah, vai, levou, levou. Isso foi Léo Canhoto e Robertinho. Sensacional, hein? Deixa eu ver aqui, ó. Homem procurou ajuda na unidade de pronto atendimento no município de Dom Eliseu, no sudeste do Pará, depois de perder uma cenoura no reto, no rabo, né? No... Ah, mas isso já foi essa notícia aí, cara. Tá, mas é a notícia completa, né? Tá, beleza. O caso chamou a atenção depois que um vídeo que mostra o tumulto na recepção, a reação do homem, né, ao descobrir que precisava passar por exames antes de retirar a cenoura do bumbum. E foi publicado nas redes sociais, mas é trouxa, meu. O cara pode estar passou vergonha ainda, velho. Ainda ficou bravo ainda. Ficou bravinho. Oi.
8: Tiraram a cenoura e depois colocaram no macarrão do Davi.
1: Para de falar do macarrão do Davi aqui. Pera aí, pô, vai.
9: O que de boca dura parece atalho perigoso, hein, rapaz. Resolve na bala.
1: É, pois é. Resolve na bala o negócio aí, oi.
10: Caramba, Léo, você desbloqueou a memória de muita gente por aqui.
1: Claro.
10: E eu... tava aqui pensando, na época que eu era moleque, e tinha uns vizinhos que tinha a fita do Rock Bravo, essa
1: nossa,
10: turma aí.
1: Rock Bravo, nossa.
10: Caramba, era bom demais, eles...
1: Era fita, né?
10: Reuniu a turma, a família, os vizinhos colocavam a fita e a gente ficava ouvindo.
1: Era legal isso,
10: dando,
1: né?
10: Dando altas risadas, era
1: exatamente
10: bom demais.
1: Exatamente, cara.
10: Valeu, coordenador.
1: Valeu, parceiro, um abraço, Cristiano, é isso, gente, é destravando, né, destravando, vai lá, vai.
11: Fala, Léo, bom dia, e aí, Léo?
1: E aí?
11: Esse cara aí que tava andando pelado aí, pra fazer a aposta, na verdade, ele tava querendo era mostrar o assoprador de fezes dele, meu, nóis, tamo junto, óbvio aqui, Votorantim.
1: Mostrou até demais, né, cara? Alô, Votorantim, um abraço, mostrou até demais, hein?
12: Eu tiro o chapéu pela coragem desse cara, hein?
1: Eu também.
12: Rapaz, isso é tanta coisa pro cara se satisfazer, o cara vai enfiar a cenoura na bunda, rapaz. que é isso, hein? O cara é bom mesmo,
1: hein? Esse é bom, hein?
12: Eu tiro o chapéu pela coragem desse cara, hein?
1: Ai, Deus o livre, que é isso, oi?
13: Fala, Léo, beleza, cara, tudo bem?
1: Tudo bem?
13: É o cara do Van Gogh, o desenhista,
1: cara.
13: Né?
1: Ah, meu.
13: Ô, cara, não é pra você ir embora não, mano. Tenta fazer um contrato aí, pra você ficar na Band pelo menos mais de um ano.
1: Não,
13: pelo menos
1: não.
13: Até o final desse ano, cara.
1: Não, não, obrigado.
13: Permanente aí nas madrugadas, que
1: agradeço,
13: você é muito mais da hora.
1: Agradeço, velho. Quero não.
13: Outro apresentador, nem sei o nome dele.
1: Não, calma, gente, calma. É que é assim, nós entramos aqui, a cada, acho que é assim, o rádio tem dessas, né? A gente tem aqueles ouvintes, só que ao decorrer do programa a gente vai agregando novos ouvintes também. Então vocês, novos ouvintes que estão chegando agora, vão ter a oportunidade de conhecer o Diegão. Quem já conhece o Diegão, que muita gente já conhece, ele já tá no programa já há muito tempo, né? E a galera que tá chegando agora também vai conhecer. O Diegão é sensacional, né? Faz um programa tão bem quanto o meu também. Fera demais, não tem o que falar. O Diego é amigo meu também. E outra coisa, parem de falar as coisas aqui, viu? Eu não estou concordando com nada aqui. Pelo amor de Deus, viu? Vamos lá, vamos continuar aqui o nosso papo. Vamos ver. Olha lá, a melhor fita era dos Mamonas Assassinas. Eu tenho que concordar com você, Danilton. Danilton. Danilton, eu tinha uma fita dos Mamonas Assassinas, aquela fitinha cassete era verde, ela era verdinha, cara. Eu tinha essa fita cassete dos Mamonas Assassinas. Quem lembra disso aí vai falar.
14: Ô, Léo, certeza que era torcedor do Corinthians. Ganhou, mas foi desclassificado.
1: Para com isso, vai. Tá falando mal do Corinthians agora, velho?
15: Ô, Léo, quando eu tava no circo, na época que tinha circo, o Léo que o Tobertinha fazia as peças lá, da hora, filho. Os caras eram bons, hein?
1: Muito bom, Léo Canhoto e Robertinho.
15: E Zic Zeca. E a Jacozinho.
1: Dick Bocadura.
15: Era da hora, filho. Tempo bom. Tempo bom.
1: E outra, quem se apresentava em circo também era a dupla Milionário e José Rico quando eles começaram, né? Quando eles estavam começando ainda. Milionário e José Rico, gente. Lá pros anos 70, isso, né? Eles se apresentavam muito em circo, né? Hoje em dia a galera vê o circo como o quê? O circo, a apresentação do circo, o malabarista, o palhaço. Mas antigamente as duplas da antiga se apresentavam em circos, gente. Né? Era bem legal mesmo. Até tem uma... Se vocês puderem dar uma olhada no YouTube aí, procura, dá um Google aí. Procura pelo filme chamado Estrada da Vida, que conta a história da dupla Milionário e José Rico. E eles gravaram esse filme... assim, uma das cenas do filme, né? Uma das cenas do filme foi gravada em Sorocaba, gente. Você tem uma ideia? Você acredita nisso? Lá pros anos 70, lá na praça ali de Sorocaba, Coronel Fernando Prestes, pra quem é de Sorocaba e vai conhecer, o pedaço desse filme, algumas cenas, foi gravado nesse show deles, que eles fizeram mesmo. Então, tá num filme lá, Estrada da Vida, que conta a história da dupla Milionário e José Rico. Pô, Zé Rico tinha uns 30 anos na época, eu acho, 20 e poucos anos. Mas sensacional, bem legal. Você vai gostar do filme aí. É bem legal. Olha quem apareceu aqui. Ah, não, gente. Olha quem apareceu aqui.
16: Ô, Léo Júnior, bom dia. Já que você tá falando em tanto palhaço, quer um lugar que tem mais palhaço do que circo? Na rua, motorista de aplicativo.
1: Ah, não.
16: Região, taxista.
1: Ah, não. Eu não acredito, velho. Ah, não. O Região chegou, cara. Bom demais pra ser verdade, cara. Eu não acredito, velho. Eu tava evitando de briga nesse programa, velho.

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9: Band FM, 3 horas em ponto, vamos lá, de volta com mais uma edição do nosso Band Coruja, virando mais uma hora com você aqui, hein? Chama lá, se você tem coragem ou não tem? Não, quero ver se você tem coragem de chamar no zap agora, vai, vai.
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9: Não, não, chama aí, você tem coragem, vamos ver se é doido, vamos ver se é doido, vamos ver se é doido, meu, vai.
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0: Band FM, a eterna Marília Mendonça aparece namoro. Esse é o nosso Band Coruja no ar pra você. Bora, bora fazer aquele agito na nossa madrugada. 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
1: E aí, DJ Jean.
0: Vamos lá mandar mensagem. A Daniele falou assim, ó: cadê a mulherada desse programa? É, eu que te pergunto também, cadê a mulherada do programa, hein? Tô ouvindo a Daniele, só tem cueca nesse programa, pelo amor de Deus. Só uma arada, meu Deus, me livre. Eu tenho... Achei! Nossa! Muito homem, é muito homem, cara. Ele começa a espirrar aqui, velho. Deus, oi!
2: Bom dia. Cadu Ferrari de Sorocaba.
0: Fala, Cadu!
2: Primeiramente, Léo, você quer saber como está? O que a gente está fazendo? O que aconteceu? Como está sendo esse começo de semana?
0: Conta aí,
2: música
0: conta aí.
2: Triste. Sabe aquela música do Chaves?
0: Ah.
2: Quando todo mundo vai pra Acapulco e ele fica sozinho?
0: Pois é.
2: Cara, tô voltando de um show.
0: Aham.
2: E me acaba o combustível.
0: Ah, não acredito, cara.
2: E aí, cara, eu acabei de andar 2 km perto de um posto.
0: Tem
2: pra achar o posto aberto.
0: Se lascou. Acredita? Lascou total.
2: E o carro carregado de equipamento. Ai. Tive que parar no meio da rua.
0: Nossa.
2: E o pior de tudo, cara, ninguém te ajuda, né? Porque pensa que você é um cachaceiro. Eu vindo com uma...
0: Exatamente.
2: Com uma garrafinha, tipo um squeezer, saca? Aquelas de academia.
0: Ah, sei.
2: O cara do posto ainda arrumou pra mim, com maior gentileza. Acho que o pessoal pensou, pô, esse cara tá com um copão pedindo ajuda aí, cara.
0: Tá.
2: Nem vou parar que você é roubado.
0: Verdade, cara. Você anda com o negócio dele, parece que tá tomando um copão, né? Aí os caras falam assim, ah, o cara tá de sacanagem, né? Pois é.
2: Pra acabar, cara, consegui meio litro, 500ml de gasolina pra ver se eu chego agora até em casa.
0: Caramba.
2: E aí, amanhã a gente passa num posto.
0: Resolve,
2: cara.
0: Né?
2: Tô no carro. Tá começando minha semana.
0: É.
2: Super bem.
0: Olha,
2: isso. Valeu, Coruja.
0: Ô, Cadu, eu acho que você começou bem a semana, hein, cara?
1: É mesmo?
0: Você entrou bem na semana, hein? Sem gasolina, se lascando aí, cara. Chega no posto, o cara olha pra você, esse cara vem na balada. Esse cara tá de brincadeira comigo.
1: É mesmo, é nada,
0: bem. É, meu filho, não é fácil não, viu, cara? Não é fácil não, viu? É, não é fácil não. Começou bem a semana, hein? É, rapaz. Fala aí, vai.
3: Bom dia. Fala pra Daniela, que daqui a pouco nós vamos sortear ela pra chupar um pito.
0: Para de falar assim dela, ou? Ei. Fala aí.
4: Tava demorando pra esse corno, velho, do Região Taxista chegar.
0: Ah, o Região?
4: É, o prato do dia hoje é macarrão do Davi.
0: Para de falar do macarrão, meu Deus do céu. Vocês não cansam de falar do macarrão do Davi? Não é possível uma coisa dessa, gente. 11 999919197, oi.
5: Ô, Léo, sabe o que eu tô achando?
0: O quê?
5: Eu tô achando que era o Região que tava nessa matéria aí, meu, da cenoura, hein? Não era, não? Fala aí pra nós aí.
0: É, a voz é meio parecida, né, com a do Região. Tira essa cenoura aqui da minha, do meu... É, pode ser. É, a voz era bem parecida. Isso é verdade.
6: Bom dia. Rádio da Band aí, né? Corujão aí, né? É, um abraço aí pra galera aí. Sou o Helder de Bagé.
0: Ô, Helder!
6: Me escuta aí da rádio. Muito
0: tá
6: bom programa.
0: Obrigado, valeu.
6: E chupa, Corinthians. Chupa.
0: É, oxi. Me chupa, Corinthians. Eu, hein? Vamos lá, fala aí.
7: Ei, domingo é dia dos pais. Tu vai vir aqui ver teu filho.
0: Olha.
7: Hein?
0: Olha lá.
8: Papai.
0: Essa foi boa, cara, esse áudio. Papai. Legal, isso. Ó, isso aqui é pra você, ó. De ontem, dia dos pais, aí, ó. Ó, que largou o fio aí, ó.
7: Ei.
0: Ó.
7: Domingo é dia dos pais. Tu vai vir aqui ver teu filho, hein?
8: Papai.
0: Sensacional. 11 999919197. Fala comigo, vai. Fala aí.
9: A cenoura era do pai desse motorista de aplicativo. E esse outro aí, eu tô com a mulher dele aqui. Tô deixando ela aqui na casa dele já, pra ele não desconfiar quando ele chegar. Região, taxista.
0: Região. A voz é parecida com a sua, região, não, Fê? Você não vem querer esconder, não. Você não vem querer esconder, não, hein, cara?
8: Bom dia, Léo. Ô, Léo, acho que esse Helder aí que falou chupa Corinthians aí, tá, acho que tá com a cenoura no top, hein, meu?
0: Ele falou, me chupa Corinthians, isso que é engraçado, cara. Esse é o grande problema, pô.
10: Ô, Léo, é o cúmulo do absurdo, Léo. O cara ficar sem gasolina, Léo. Pra dinheiro, pra balada, vagabundinho tem. Pra balada, pra cerveja, pra uísque, pra bosta toda, mas tem.
0: O cara é cantor,
10: mas,
0: pô.
10: Mas enxerga o carro de gasolina. Ô, oh, não tem aqui o...
0: Pô, o cara é cantor,
10: o,
0: Léo.
10: O ponteiro da gasolina. Você não tem o ponteiro da gasolina, amigão? Presta atenção, colega. Presta atenção.
11: Não, safadão.
10: Tem que camelar mesmo. 2 quilômetros na ida e 2 quilômetros na volta.
0: Trouxa. Calma, cara. Não fica nervoso. Ele é cantor, velho. Ele faz a alegria do povo lá cantando. Oh, mas também, cara, por que você não prestou atenção na gasolina antes, velho? Também, né? Ó, oh, dá uma olhadinha. Opa, peraí. Antes de fazer o show, vou abastecer. Não abasteceu também, né? Aí já é demais, né, cara? Não tem como te defender tanto assim também, né?
12: Ô, meu filhinho, meu bebê, papai tá indo aí te visitar, tá bom, bebê? Fala pra mamãe se preparar aí, tá bom? Mamãe, tô chegando, mamãe.
0: E aí, o molequinho, papai, papai, papai. Ai, ai, ai, ai, ai, ai. Vocês não tem vergonha na cara mesmo, né?
13: Ô, Léo. Oi. Segura que o filho é teu, meu parceiro. Não é lixo, sai cachorro.
0: Eu não, cara. Ah, não. Eu não é. Não é meu áudio, não, pô. Vai.
13: Meu junto com a Marcel Porteiro. Ô, Davi. Conseguiu achar seu pai, o filho de chocadeira? Você tá falando você gastou do ovo, Davi.
0: Para.
13: Meu junto com a Marcel Porteiro.
0: Não fica xingando o Davi. Tô avisando pra mão. Não xinga o Davi, pô. Vai.
14: Ô, Léo, caloteiro, cadê meu Pix, caramba? Passei a noite inteira lá, hashtag fica Léo. E agora você não faz meu Pix, caloteiro.
0: Ah, sai pra lá, vai se lascar, não pedi Pix nenhum, não pedi Pix nenhum. 11 999919197. Bora.
15: É, região tá com a cenoura no toba. Literalmente escondendo a cenoura, hein? Você tá doido.
0: É, não tinha outro lugar pra esconder a cenoura, tem que ser no toba ainda, né, meu?
16: Bom dia, Léo. Bom dia a todos. Então, Mengão, deu show, viu? Pra cima do Vitória, com direito a um golaço do Eric Pulgar. Quarta-feira, vez do Cruzeiro, viu? Nós vamos amassar também. A seleção brasileira é penta mundial e o Flamengo vai ser penta da Libertadores. Ou seja, o Brasil tá bem representado no futebol. É isso aí!
0: Não, cara, não, eu discordo. Vai, Corinthians, vai! Eu discordo com você. Vai, Corinthians! Vai, Corinthians 10 mil vezes, hein? 3 horas e 14, gente. 11 999919197. Nosso Band Coruja no ar. Quero você participando aqui, ó.
17: Vai. Cadê você, o vagabundo, desgraçado? Respeita meu pai e minha mão, oh. Minha mãe, tá? Você oh. Que é filho de cegonha, oh, vagabundo, lazarento.
0: Pera aí, Davi. Davi, se acalma.
17: Meu pai tá vivo, graças a Deus, filha do Maeco.
0: Cara, eu falo pra vocês, não fica... Olha, parem de ficar provocando o Davi. Agora eu sou... Entendeu? Para de ficar. Não provoque o Davi, gente. Ah, pelo amor de Deus, viu?
18: Eu pego uma no cantinho e outra perto do palco. 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
0: Fala aí comigo, bom dia, bom dia.
19: Léo!
0: Oi!
19: Bom dia! Essa cenoura aí! O Davi pegou pra fazer bolo!
0: Para! Oh! Chega de falar do Davi, vai!
20: Hashtag fica Léo Júnior.
0: Vai, deixa eu falar com o Éder. Fala, Éder, fala, mano, beleza?
21: Ô, Davi, chupa meu ovo.
0: Para com ele, meu Deus do céu, gente.
22: Meninas ficam loucas.
0: Vocês vão deixar o cara bravo. Aí depois, o cara fica bravo, falando mal de mim lá nos grupos lá. Ai, porque o Léo Júnior fica falando mal de mim. Não é eu, gente. Você tá vendo que não é eu? Eu tento, mas aqui não tem jeito, povo.
23: Não sei não, esse cara que falou agora aí, hein?
1: Deve ter fumado um baseado a porra. Pelo amor de Deus,
0: hein? Ai, gente, 3h16. 3h16 já, vai!
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0: Ai, gente do céu, vou te falar uma coisa, hein? Semana começando, e aí, você não tomou aquele café? Ó, gente, hora de tomar um cafezinho já, hein? Pra dar uma acordada, né? Porque não tem jeito. A gente que trabalha de madrugada, a gente fala, ah, mas estamos acostumados a ficar acordado a noite inteira, beleza. Cara, me coloca quietinho num canto se eu não durmo. Ha, durmo fácil, velho. Eu durmo facinho, facinho, facinho.
11: Obrigado pelo canto.
0: Oi.
23: Aí, ó, duzentão no Pix. A gente faz o Diego escorregar na casca da banana e ficar afastado mais uns 3 meses.
0: Que isso? Para de falar assim do Diegão, pô. Ó, ó, gente. Escorregar na casca da banana. Vai, fala comigo, bom dia.
24: Ô, Davi, me passa a receita desse seu macarrão de vômito.
0: Para de falar. Ô, caramba, meu. Não fala do Davi, cara. Não, vamos mudar de assunto, velho. Pelo amor de Deus.
25: Ô, Davi, tira o macarrão do toba aí, faz o macarrão.
0: Aí, tá vendo, gente, ó. Deixa eu ver se eu acho uma coisa aqui. Pera aí. Pra fugir do assunto aqui, porque ó, tá complicado, viu? É, cadê? Pera aí. Só achar uma notícia aqui, peraí.

0: Vamos ver se tem alguma coisa de bom aqui pra nós ler.
1: 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Essa é a madrugada que a galera gosta, né, gente? É o nosso Band Coruja, o seu programa preferido.

0: olha só, gente, uma notícia aqui. Ó, tem uma notícia que eu tô lendo aqui, tô acompanhando. Mulher, olha, preste bem atenção nessa notícia agora aqui, ó. Mulher de 97 anos se torna a mais velha a fazer acrobacia aérea sobre asas. Como assim, gente? A Beth Bromage, de 97 anos, quebrou o seu próprio recorde mundial do Guinness como a mulher mais velha a participar de um esporte chamado... deixa eu ver aqui, é um esporte sobre asas, né? Que são nada mais, nada menos do que acrobacias aéreas sobre asas. Meu, a mulher é boa, 97 anos, hã? Ela participa de acrobacias aéreas. A britânica realizou um voo panorâmico nesta... Isso foi numa terça-feira, onde fez manobras radicais. É, gente. Embora para muitos isso pode ser um choque, né? Por conta da sua idade. O feito não é nenhuma surpresa, não, viu? O nome dela é Beth. Beth já era... detentora aí de recordes há 4 anos. Então ela já estava acostumada, já, né? Mas o mais chocante disso tudo é que o dinheiro de Beth ganhou ao... É que o dinheiro que Beth ganhou ao bater o seu recorde será doado, gente. Será doado para uma unidade de AVC de um hospital geral lá na cidade dela. Olha só que legal, além de ela fazer essas acrobacias, né? Ela fez uma doação, né, gente? Que bacana, viu? Que legal. Foi um gesto muito legal que ela fez. Meu, ela tem 97 anos, cara. Meu, a veinha tá com tudo, velho. 97 anos fazendo acrobacia no ar e tal. Ei, você imagina? Ah, agora você aí, quase com 40 e poucos anos, quase morrendo aí, reclamando da vida. Ah, você que eu tô falando mesmo, você mesmo aí que eu tô falando. Quase 50 anos nas costas. Ai, tô com dor nas costas. Ai. Ah, dá licença, cara. Você vê uma senhorinha lá, 97 anos, pô. Tá voando por aí, ó. E você com 30 e poucos anos reclamando da vida, né? Ai, tô com dor aqui. Ah, tá com dor no fiofó que você tá. Ah. Não, que, ó. E digo mais. Eu, quando chegar nos meus 97 anos, eu quero ser um velhinho esbelta. Meus 97 anos eu quero estar bem, entendeu? Eu quero estar meio tipo fortão, tal, entendeu? Ser um vovô assim, meio... Entendeu? Fortão, cara. Fazendo academia, aquele negócio todo, fazendo perna. É isso, cara. Eu quero ser um vovô. Um vovô esbelta. É isso que eu quero.
1: Ô, Léo, o Pix inspirou. Manda aí de volta que eu já te mando aí.
0: Ah, cala a boca, que Pix o quê? Ô? Sai fora pra lá, velho. Vai dormir.
2: Léo Júnior com 97 anos vai estar bem louco.
0: Doidaço,
2: velho. Depois
0: véio.
2: De tantos anos no Band Coruja. Vai estar de camisa de força, internado no CAPS.
0: Não.
2: Não vai conseguir nem ser um velho da lancha.
0: Não. Eu quero estar super bem. Eu quero ser um velhinho de academia, entendeu? Ah, poxa, sair correndo, fazer corrida assim, ó. E outra, quem não quer chegar numa idade bem? Todo mundo quer, né?
3: E aí, requeijão taxista, falando que você tá, vou dar 5 tapas na sua cara e levar a cenoura pra você.
0: Dessa vez você já leva a cenoura pro região lá, viu? Já leva, porque o região gosta de fazer acrobacias cenorais. Ó, o região adora fazer acrobacias cenorais, hein, gente?
4: Essa mulher aí que voou, ela rodou tanto no avião que ela vomitou e caiu no prato do Davi. Para, era uma macarronada dele.
0: Cala a boca, para de falar isso, para com isso. Oi.
5: Ô, Léo, acho que é o Salatiel disfarçado pra te pegar, hein? Salatiel tá doido.
0: Salatiel sumiu hoje, não viu o Salatiel hoje? Ó, o Caipirão chegou aqui, Caipirão tem os seus 85 anos de idade aí, ó. Tá quase morrendo. Fala aí, Caipirão.
6: para, tá? Que eu tenho 42 anos, 40 e poucos anos, como você disse, e levantei e já estou todo crocante. Eu levantei tá todo, estralando tá pra quase, todo lado, tá pôr na mão na coluna, falei... É fim de carreira.
0: Tá, você tá lascado, você tá lascado, tá lascado.
6: Véio. Toba que tem 80 anos, seu toba.
0: 85 anos de idade, cara. É, entendeu? É 40, 85 anos de idade, pô.
7: Aô, Léo, boa noite, aqui é o motorista do pé rachado. Aqui é dois pisos puxando boi. 42. Ô, fiquei sabendo que o seu pai é palheiro, você queima rosca todo dia.
0: É, você, quem queima rosca aqui é você todo dia. Você que queima rosca aí. Aí, ó, gente, entra lá no Google. Quem quer fazer parte do grupo aí do Band Coruja, é galera do Coruja lá, ó, você pode farmar a aura lá no grupo, é tati.perigosa_, tati com Y, entra lá no grupo, tá, pra você fazer amizade com o povo lá, fala mais dos outros lá, é tati com Y, tati.perigosa_, entra lá pra você fazer parte do grupo lá, beleza? Ó, se você quiser me seguir também no Instagram, segue lá, viu, gente? Arroba Léo Júnior e Z. Tudo junto. Arroba Léo Júnior e Z, tá? Me segue lá no Instagram, se você não tem. Segue a gente lá, que nem você, a gente vai sempre se falar por lá, tá bom? Beleza? Quero você lá no Instagram, hein? Esquece não. Vamos lá. Vamos seguir nós lá. É, quem mais tá aqui? Deixa eu dar uma olhada aqui. Peraí. Papapá. Ô Léo, tudo bem? Pode falar um pouco mais baixo? Vou dormir. Isso é engraçadinho. Ai, o trouxa quer que a gente fale baixo pra ir dormir, gente. Tadinho do bebê, né? Tadinho da criança, né?
6: Essas acrobacias da que essa véia fez não é nada. E o Davi fez melhor, o Davi fez macarrão de chuva.
0: Para de falar do Davi, para de falar do Davi. Oh, tá um proibido de falar do Davi agora aqui, vai.
8: Ô, Léo, a página do Instagram Fica Léo caiu? Eu não acho mais ela não, pra não participar tem. Lá.
0: Cara, eu não tô em página nenhuma que Fica Léo, não tô sabendo de nada, tá? Eu falei do Instagram aqui, não tem nada a ver uma coisa com outra, hein? Fala aí, tiozão, vai.
9: Bom dia, Léo, bom dia, Bando Coruja, tiozão aqui de Sorocaba, dia 16 agora, domingo que vem, eu vou fazer 50 anos.
0: Ó! Oh?
9: Só tem umas dor no bumbum de vez em quando, mas vai que vai. Cutuca, é. Léo. Ó o sorvete.
0: Não, mas aí você já tá acostumado com a dor já, né, cara? Aí já levou muita cenoura e tal, né? Tá mais acostumadão já, né? É, você tá mais familiarizado, né, cara? É familiarizado que fala.
10: Ô, Léo,
0: né?
10: E você sabe de quem é o recorde de acrobacia com a cenoura no bufador? É do Davi, hein?
0: Para. Olha o outro aqui, ó. Deixa eu ver aqui, como é que é? Ó, quem fez um... Ó.
11: Ei, Léo, seu Vando Souza aqui, seu quadrinho. Léo, você tá na hora de conhecer as praias da Paraíba, Léo. Conhecer a praia de Itambaba. Lá o cara não pode armar, não. Lá, o cara não pode andar armado. Se armar lá os processos ficam assim, só tá roubando, só plof, plof. É.
0: Tá certo, cara. Um abraço aí, tamo junto.
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0: Ó! Oh.
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0: Eita, bexiga!
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0: Ah, mas isso aqui tem cara de A, velho. Isso aí, não. Eu não vem falar que é nada. Isso aqui tem cara de iago. É iago. Não é possível, cara. Oi.
13: Ah, tiozão, vai dormir. Quem perguntou se é seu aniversário? Quem quer saber, rapaz? Ah, procurar o que fazer, jogar bote, vai dormir.
0: Jogar bote.
13: Seu boi.
0: 3h28, ó. O Gustavo, Léo, tudo bem? Manda um link aqui pra nós do grupo. Ah, rapaz, não é eu que mando o link aí, não, pô. É a Tati que manda lá. É, o grupo é dela. É Tati com Y, tati.perigosa_. Entra lá, cara. Procura aí, velho. Ah, se vira, cara. Se vira você aí, mano. Se vira nos 30, cara.
14: Léo Júnior, tô chegando agora, ó. Tem como fazer um resumo aí do que aconteceu hoje, hein?
0: Tá.
14: Bambi.
0: Ah, vou fazer um resumo, vou.
14: Léo,
0: tá.
14: Deixa eu perguntar outra coisa também. Você vai fazer igual você fez no mês passado? É colocar o nome do Diego Lopes na boca do sapo?
0: Para ou no... de falar essas coisas, eu não coloquei nada disso.
14: Amigueiro.
0: Cala a boca, velho. cala a boca, para de falar essas coisas aí, ó. Meu Deus do céu, olha, daqui a pouco o Diegão vai ficar bravo comigo. Ele vai falar assim, você tá indo na desses caras aí, meu? Meu Deus do céu, olha o que vocês me fazem passar aqui nesse programa, viu?
15: Ô, Léo, você tá carente hoje, hein, cara? Puta que pariu, olha, você já dançou na boquinha da garrafa, você já pegou na cenoura, você já tirou o espantalho do teado, você já comeu o macarrão da via, agora você tá falando da véia que voa, ah, agora você quer que alguém segue você, você tá carente hoje. Ah, larga a mão disso, rapaz.
0: Sai fora daqui,
15: ó. Sai dessa vida aí, moço.
0: Vai, vê se me erra, cara. Vê se me erra, vai. Oh, oi, bom dia. Fala, Marcos.
16: Ô, Léo. Ah. É, o Davi tá procurando o pai dele e a mãe até hoje.
0: Para.
16: Vamos
0: com
16: fazer
0: isso.
16: Uma...
0: Para.
17: Ô, Léo, fiquei sabendo que você é um menino de ouro. Se derreter, dá um anel.
0: É, você rapaz, no caso, né, cara?
17: Nesse treino não tem música de ouro, não. Só estoquinho de corno. Rapaz, nós estamos aqui na 163, saindo de Cuiabá, sentido Rondonópolis. Toca uma música de homem aí, bicha.
0: Tá, menina, eu não vou, menina, não vou colocar, menina. Ai, bicha, ô, oh, bicha, ó, oh, que isso? Ah, cada uma, viu? Não, cada uma que eu tenho que ouvir nesse programa é cada coisa que eu tenho que ouvir nesse programa. Uns que quer mandar no horário, outro quer ser diretor, outro que falou demais, outro que tocou música demais. Outro porque, sabe, gente, aí eu vou te contar uma coisa, viu? É cada uma, viu? Que parece duas, né?
18: Léo Júnior, depois manda o Pix pra mim, porque eu falei pra você ficar aí no Bando de Coruja, tá ok?
0: É, eu não mandei ninguém falar nada disso.
18: Léo Júnior.
0: Eu não falei nada, eu não mandei ninguém falar nada disso. 11 999 919197. Já vai começar o nosso campeonato brasileiro de piadas ruins, então se prepara. Você tem alguma piada ruim em mente aí? Aquela piada sem graça que todo mundo tá no almoço em família? E aí o cara vem com uma piada sem graça que ninguém ri.
19: É nada, bebendo.
0: Ou até ri pra não ficar chato, né? É. Mais ou menos por aí. Fala aí, Tati, e aí?
20: Ai, bicha, a senhora tá muito nervosa. Ai, estressou. Choquei. Viado.
0: É. Você viu? Ai, coloca uma musiquinha. Ah, vai, se lasca. Eu te escolhi música agora pra Dondoca. Vou escolher musiquinha pra Dondoca agora.
21: Alô, Murilo. Hashtag fica Nel Júnior. Hashtag fica Nel Júnior.
0: Para com isso. É, deixa o chefe tá dormindo essa hora, cara. Deixa ele lá dormir lá um pouquinho, cara. Por favor, cara. Poxa vida. Oi, bom dia.
20: Léo, bom dia.
0: Bom dia, bom dia.
20: Bom dia pra você. Nossa, é tão bom acordar com você falando no meu ouvido. Muito bom. Um ótimo dia pra você.
0: Obrigado pelo carinho. Eu acho que você teve pesadelo, viu, minha amiga? Eu acho que você teve um pesadelo aí, viu? Foi uns pesadelos que você teve hoje aí. Ah, boa noite, Léo, beleza? Forte abraço, manda o link do grupo. Cara, não é comigo o link, não, poxa vida. É, eu só falei o nome lá do grupo, mas não é eu que mando o link aqui, não.
19: É, galera, obrigado quem gostou desse vídeo aí.
0: Eu não gostei do seu vídeo, muito ruim, cara, muito ruim. Vai.
22: É, eu acho que essa mulher tá drogada. Falar que é gostoso ouvir sua voz uma hora dessa, ela deve tá drogada ou o remédio dela tá estragado.
0: Que pode ser?
23: Aê!
0: Aê! Ai. 3h32 já. A hora tá passando, hein?
24: Fala, Léo, bom dia.
0: Bom dia, bom dia, bom dia.
24: Que é o Rodrigo, porteiro do Campo Limpo.
0: Ah.
24: Só pra lembrar.
0: Quê?
24: Daqui a pouco vai dar 4 horas, tá?
0: Tá, tudo bem. Eu tô vendo aqui a hora, velho. Vai dar 4 horas. Já que você vai falar, já que você falou, tocou no assunto, já vai preparando uma piada aí ruim, tá? Pra participar. Depois não quero ver ninguém reclamando porque minha piada não foi pro ar. Porque, claro, o cara vai mandar piada meia-noite, velho. Não dá também, né, cara? Não dá, né, velho? Tem que mandar na hora que eu falar aqui, ó. Vamos lá, fala comigo, bom dia.
25: Ai, que voz linda, gostei. Continue assim, asmei.
0: Você gostou, é?
26: Tu pode fazer hoje.

0: tela pro nosso WhatsApp, 11 999919197, pra você participar, hein? Vai,
1: oi. Ô, Léo, canta uma música aí que eu quero cagar.
0: Vamos ver. Nessa longa estrada. Peraí, eu vou fazer o seguinte, eu vou fazer melhor. Peraí. Vamos ver se eu acho aqui. Peraí. Vamos ver. Peraí. Vamos ver. Peraí. Vamos achar uma música do karaokê. Bote azul, vai, bote azul. Vamos cantar bote azul no karaokê. Karaokê do Band Coruja agora. Vamos lá, bote azul, vamos cantar. Agora já que você quer ir pro banheiro, vamos cantar então, vamos lá. Olha lá, vamos cantar, vai. Vamos ver se vocês têm coragem de cantar. Vamos cantar junto, vamos cantar junto. Vai, canta aí. Vou colocar o áudio do pessoal cantando, vai. Doente de amor. Ainda não é. Não. Calma. Calma. Pera aí. Em 4, 3, 2, 1. Tá, gente, canta comigo aí. Cadê? Manda um áudio cantando que eu vou colocando no ar aqui. Vai. Vai lá. Doente de amor. Vai. E remédios na vida noturna. Vai, canta aí. Vai.
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0: Aí, com a flor da noite.
2: Com a flor da noite.
0: A gente canta comigo
2: uma boate
0: aqui na zona sul. Aí, vai. Amor, que é um grande amor.
2: Noturna.
0: Olha lá.
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0: Aí, na zona sul. Peraí, onde que tá aqui? Pé que tá a música aqui? Peraí. Os integrantes, peraí, da vida noturna, olha lá, se foram dormir, e a dama da noite que estava comigo me foi embora. Vai lá, é um refrão agora, hein? Peraí, eu vou fazer melhor, cara. Peraí, para a música aqui, gente, eu vou fazer melhor. Eu vou fazer melhor. Peraí, gente, só um minutinho. Eu vou fazer melhor. Deixa eu só ver uma coisa aqui. Peraí. Tá, vamos ver. Vamos ver aqui. Vou fazer o seguinte. Cadê o Região? Vamos ver. Não. É o Região. O Região é melhor pra. Cadê o Região? Eu vou pra achar o Região aqui. O áudio, cara, peraí, pra ficar a música ficar até melhor, entendeu? 11 999919197. Cadê o Região?
2: Cadê o Região?
0: Pô, aqui, achei o Região, achei, tá. Ô, Região, peraí, eu vou te ligar aí, cara. Peraí, deixa eu. Será que tá funcionando a nossa linha? Vamos ver se tá funcionando a nossa linha aqui, vamos ver. Não tá. Pera aí. Vamos ver se tá funcionando aqui. Tá funcionando. Vamos ver aqui. 9. Vamos ver. Vai chamar. Não tá chamando, cara? Ah, chamou. Vamos ver.
3: Alô?
0: É o Região?
3: Sou eu.
0: Aí, ó, Região taxista pra todo o Brasil. Fala, Região, beleza, mano?
3: Beleza, tô chegando aqui na Paulista, vou descer Augusta, hein? Já tá, sabe, motorista de aplicativo, pode correr.
0: Ô, Região, seguinte, já que você é um cara que dá 3 tapas na cara dos caras do aplicativo, agora é o seguinte, eu quero saber também se você tem outros dotes. Se você sabe cantar. Você sabe cantar ou não?
3: Essa música aí da Vida Noturna aí. Vamos cantar lá.
0: Tá. Vou colocar então, ó. Vou colocar a música, tá? Ó. Tá. Vamos ver se você sabe cantar, hein, cara. Por favor, não me decepcione. Se você me decepcionar, 3 tapas na sua cara. Pode ser?
3: Vamos lá.
0: Tá. Vamos ver. Peraí, ainda não.
3: Tá.
0: Ó, Região.
3: Oi.
0: Mostra pra esses caras, esses vagabundos aí que você canta, hein, cara.
3: Vamos lá.
0: Mostra pra esses vagabundos que você canta, hein, cara. Não é só um taxista, vai lá, vai.
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0: Ó! Oh.
3: Na flor da noite, em uma boate aqui na Zona Sul.
0: Ó, oh, caramba, hein, cara? Aí, ó.
3: Aqui na Augusta.
0: Aqui é Augusta.
3: Uma palinha. Já tá bom, Léo Júnior.
0: Ah, peraí, cara. Poxa vida, tá, tá indo tão bem, velho.
3: Ah, mas... é só uma palinha.
0: Ah, meu, que é isso?
3: Os caras vão me rastrear. Tô descendo a Augusta.
0: Mas você também, você não para também, não?
3: Não, tem que pegar essa bonequinha aqui.
0: Mas você tá com a bonequinha no carro aí?
3: Vou pegar ela agora.
0: Olha, velho, olha o cara.
3: Aqui no casarão.
0: Hã?
3: Aqui no casarão.
0: Ah, então tá bom, então.
3: Beleza?
0: Beleza, região, um abraço pra você aí.
3: Põe minha, já mandei minha piada aí, põe.

0: o resto da música, vai. Olha, Jean.
1: O Rajão tá que se deu uma engasgada, né? Você viu na hora que ele cantou? Eu acho que ele tava com o brinquedinho da bonequinha na boca.
0: É,
1: ele
0: tava, tava ocupado um pouco mesmo, realmente.
2: Ô, Léo, ele não conseguiu cantar muito não, porque ele tava com o plug socado no rabo.
0: Ai, ai, eu falei, mostre pros caras, pra esses vagabundos aí, vai.
3: Noite de amor, procurei remédio na vida noturna.
0: Ó, ó.
3: Com a flor da noite, em uma boate aqui na zona sul.
0: Caramba, hein, cara. Ó.
3: Bom dia, Léo Júnior.
0: Bom dia.
4: A dama da noite da boate azul.
0: Não, peraí, Tati. A Tati tá estragando com a música, né, meu? A boate aqui na zona sul, entendeu? Entendeu? É isso. Vamos lá, mais um. Vai, fala aí.
5: Como atendeu, viu? Essa bicha era pra tá mamando um traveco agora, né?
0: Vai. 3h41, vai.
5: Oh, a dama da noite que estava contigo, acho que ela foi embora cagar, hein? Eu vi aí, ó. Dois aí, ó. Aquele áudio que a mulher mandou aí, ó, Léo. Sei não, hein? Eu acho que ela tá no banheiro também. Pelo eco do banheiro aí, ó. Pelo eco do áudio, tá no banheiro.
0: Ai, ai, ai. 11 999 919 197, vai.
6: E a dama da noite que estava comigo também joga bola.
0: Ah, Léo, vou entrar no web pra te ver. Não te conheço ainda, mas na minha mente eu tenho que você é parecido com o Dudu Camargo. Putz, cara, eu sou mais bonito que ele. Não, eu sou mais bonito que o Dudu Camargo, velho. Não, que é isso, velho. Eu sou lindo, velho. 11 999 919 197, fala comigo aí.
7: Rapaz, então que ele é manjolo. Rapaz, o locutor da rádio aí parece que tá com a cenoura no toba, é uma mandioca na boca.
0: É, que mandioca o quê, cara? Que é homem com H maiúsculo, só pra você saber, ó. Trouxa, vai, oi.
8: 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Muito vagamente me lembro que estou em uma boate aqui na zona sul.
0: Oh?
8: Eu bebi demais e não consigo me lembrar sequer qual é o nome daquela mulher. A dama da noite da boate.
0: Não, você errou a letra final. Não é a dama da noite, é a flor da noite da boate. Já errou, você viu? Não, já eu sou detalhista, cara. Viu? Não vem com essa que eu sou detalhista, velho. Sou detalhista e acabou, velho. Oi.
9: Doente de amor, procurei remédio na vida noturna.
0: Nossa, os caras cantam tão bem, meu Deus.
9: Uma biscate que eu peguei ali na zona sul.
0: Que é isso, cara? 11 999 919 197, fala comigo, vai.
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0: Não, só tem cantor aqui hoje, só cantor nesse programa.
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0: Não, esse aqui tá fazendo um CD inteiro, né? Uma faixa inteira. Não dá pra colocar no ar tanto. Não dá, eu vou ficar o programa inteiro. Vamos ver aqui. 11 999 919 197. Vamos lá, fala comigo.
11: Bom dia, Léo.
0: Bom dia.
11: Tadeu de Sorocaba, queria deixar um beijo.
0: Já deu? Quem deu? Pra quem? Meu, quem que deu pra quem, cara?
11: João aí pra mulher do caipirão, a Carlinha. Sei que a partir da manhã eu não consigo mais falar na rádio aí.
0: Não,
11: porque
0: calma.
11: Você sabe, né?
0: Calma.
11: São 5, 6 que falam aí.
0: Não, peraí. Não é bem assim a história, cara. Não é bem assim a história. Amanhã eu ainda tô aqui. Tá na próxima madrugada, ainda aí me encontro nesse estúdio. Me encontrarei nesse estúdio com esse mesmo microfone. E com esse. Nesse mesmo canal. Nessa mesma estação. Nossa, falei bonito agora, hein? Vai lá, velho do lixo, fanta aí.
12: Ô, Léo, o cara já cagou.

0: Limpou a bunda e deu descarga. 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Ô, Léo, o cara já cagou, limpou a bunda e deu descarga. Sai, cachorro!
1: Lascou, né? Ai, gente do céu. 11 999 91 9197. Já vai começar o nosso campeonato brasileiro de piadas ruins. É daqui a pouquinho, meus amiguinhos.
2: Doente de amor, eu procurei os viados aqui na Band Noturna.
1: Ah, se lascar pra lá, ô trouxa, vai.
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1: Olha lá, só cantor.
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1: Ó.
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1: Não, tá bom, cantor. Oh, não, tem muito cantor aqui no programa hoje. A gente vai descobrindo talentos, né? A gente acaba descobrindo talentos por aqui, ó.
3: Vamos puxar outra, vai.
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1: Ah, quer ver, ó.
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1: é meu.
2: Eita, nós plena segunda-feira, tiozão.
1: Tamo desse jeito, cara. 11 999 91 9197. Deixa eu ver aqui, ó. Agora eu quero saber se você tem coragem de cantar essa música aqui, ó. Ah, eu sei, não, você não vai ter coragem de cantar Baitaca no vídeo aqui, não. Baitaca não é pra qualquer um, velho. Ó lá. Agora ficou difícil. Agora, aquilo lá era fácil ainda. Aquilo lá era fácil, aquela música lá era fácil da Boate Azul. Agora eu caí. Agora isso aqui, velho, ó. Isso aqui é o fundo, é do fundo da grota, o Baitaca, velho. Eu quero saber se tem coragem. Ó, vamos ver, ó lá. Fui criado na campanha, de rancho e mar e capim. Alguém sabe cantar essa música aí? Olha lá. Não, é aí eu quero ver se você é cantor, tem um espírito de cantor mesmo. Olha lá.
3: Tá de brincadeira, hein, Léo? Pô, já é ruim escutar a pior piada do mundo agora.
1: Não, cara, Baitaca, tem coragem de cantar um Baitaca, velho? Não, se você cantar um Baitaca, aí eu falo assim, o cara é bom, velho.
3: Agora é ficar escutando a pior cantaria do mundo. Ninguém sabe cantar, não, tudo doido, caps. Para com isso.
1: Cara, só você que não sabe cantar aqui. Você não tem espírito de cantor, velho. Você não tem espírito de cantor, velho. Você não tem, não adianta,
4: véio. Rapaz, o que deu nesse rádio aí hoje? Tô com a madrugada todinha mexendo no seu botãozinho. Você nem enchia.
1: Aí, ó. Vamos lá. O Caipirão é o cara,
5: velho. Verdade, né? Quarta-feira já é o Diego, né?
1: É.
5: Eu ia fazer uma piadinha com isso, mas... É, as más línguas vão falar que é eu, né?
1: Não, pode fazer.
5: Pode fazer. Né, que alguns aí já podem preparar na chuca pra a quarta-feira, velho. Muita gente vai falar que eu sou puxa-saco do Diego também, então...
1: Mas você é um puxa-saquinho também, né, cara? Como todo mundo, eu tenho os meus puxa-saco, daí você tem os, né? O Diego também tem os puxa-saquinho dele, né? Todo mundo tem uns puxa-saquinho aqui, cara. Tem, né? Todos tem aqui, velho. Não tem um que não passe, velho.
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1: Ah, não, pô, vai tá, cara.
6: 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Bora.
1: Essa música aí, vou tirar vocês desse lugar, o cara tava na zona quando fez essa música, velho. É, porque, na verdade, ele fez uma música, né, no cabaré, encontrou a mulher no cabaré, se apaixonou pela mulher e falou, eu vou tirar você desse lugar, vou tirar você pra... E não interessa o que os outros vão pensar. Olha isso. Não, o negócio é assim, mudou de figura. Tipo assim, ele não tá nem aí com os chifres. E o que os outros vão pensar dele, que quantos chifres vai levar. E não interessa o que os outros vão pensar. Olha, poesias e poesias. É, são poesias.
7: Garçom, aqui... nessa mesa de bar.
1: Nossa, aí já se lascou
7: você
1: todo.
7: Você já cansou de escutar.
1: Esse já tá chapado.
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1: Esse já tá meio chapado pelo... Centenas de casos de amor, vai.
8: Eu fui criado na campanha, em rancho de barrica.
1: Vamos ver se é bom, vai.
8: Por isso é que eu canto assim, pra relembrar meu passado.
1: Agora vai ficar difícil.
8: E me criei arrebentado, dormindo pelos galpão, perto de um corpo lixão, com os cabelos enfumaçados. É o Júlio de Sorocaba, bom dia.
1: Júlio, a primeira parte foi de boa. Agora eu quero ver cantar a segunda parte. Ah, me diz aí, a segunda parte que é o problema. Ah, e aí? É, meu filho. E não adiante ficar colando do Google não, viu, meu velho? Fica, os caras... Aí os caras vão lá pro Google agora, pegam a letra da música e é fácil, né? Não, quero ver cantar de cabeça. Não, quero ver você cantar de cabeça. Esse que é o problema.
9: Ô Léo, bom dia. Ah. O caipirão ele não puxa saco, não. Ele engole os dois ovos do Diego inteiro.
1: Vai.
10: Peraí, tá. Para de chupar que eu vou falar na rádio. Ai, caralho, para de chupar.
1: Que isso, cara?
11: É nada.
1: Ô, que isso?
12: Ô, Léo, então essa música é do Região Taxista.
1: Bebendo limonada. Ô, gente, daqui a pouquinho vai começar o nosso campeonato brasileiro de piadas ruins, hein? Já fica ligadinho. Aí, hein? Já você vai mandar suas piadas aqui pra gente, oi.
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1: Que isso?
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1: Oi? Oi, oi.
11: Minha limonada.
1: Merda é essa, cara?
11: É nada. Bebê.
1: Senhor. Limonada. Quantas maconhas foi aí? Fala pra mim, cara. Quantas você deu uma puxada
14: fala,
1: aí?
14: Fala, Léo, engole cobra. Ô, Léo, como você pediu, a gente tá durante a semana.
1: Eu não pedi nada, cara. Não pedi nada
14: mano,
1: disso.
14: Aí, colocando hashtag Fica Léo Júnior nas publicações da Band.
1: Não.
14: Pessoal, vai lá. Hashtag Fica Léo Júnior. Engole cobra.
1: Não, engole cobra você. Quem engole cobra é você, cenoura. Você que engole cenoura, cobra aí, ó.
11: Bebê, limonada.
1: Vamos lá, fala comigo, vai.
15: E o hino, hein? E nessa loucura de dizer que não te quero, tô levando as aparências e negando as evidências. 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
1: É, música
15: se
1: é fácil.
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1: Ah, mas aí, ó, eu vou falar pra você: daí a música é fácil de cantar, vai. Aí, ó, é música fácil de cantar, entendeu? A Mel Banana chegou por aqui. Ô, Mel, tudo bem, Mel? Como é que você tá? Belezinha por aí, tudo certo?
16: O baile todo!
1: Fala comigo, bom dia!
17: Falando em cantor, você tem um canto bom?
1: Aí. Não, não tenho, cara. Pior que não, meu. Pior que não.
18: Ô, Léo, essa mulher tava cagando, Léo. Essa mulher tava cagando, com certeza.
1: Ai, gente do céu. Esse é o bom. 3h53, já tá passando a hora, hein?
18: Qual a música do Pablo Vittar, né? Essa cambada de viado aí. Cambada de viado.
1: Tá tudo dominado. Ah, viu? Ah, se colocar a música do Pablo Vittar aqui, os caras vão cantar a letra inteira, velho. Você sabe que os caras curtem demais aqui, ó.
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1: Essa,
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1: Essa letra também, assim, quem não conhece, não sabe cantar, é verdade, essa aqui.
18: 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Peguei a via em Anguera e a coisa ficou pior.
1: Ó.
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1: Ah, mas aí ficou até fácil, né? É assim, os caras têm que pegar umas músicas com as letras difíceis pra cantar, né? Ah, Léo, tudo bem? Tá vivo mesmo aí? É, gravado na sexta, como é que é? Ele tá perguntando se eu tô ao vivo ou tá gravado. Ah, não, tá gravado, né? Tá gravado mesmo, viu? Tá gravado. 11 999919197, oi. Fala comigo!
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1: Ó!
19: 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Quando rompe a estrela d'arva.
1: Ó.
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1: Olha lá.
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1: Ah! E aí?
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1: É isso aí, ó. Ah, sempre tem alguém que canta bem. Sempre tem alguém que canta bem. Sensacional. Aí, eu tô falando, é. O Band Coruja também é cultura, gente. O Band Coruja também é cultura. Você tá vendo? Não é só loucura aqui, né? É, a gente oferece entretenimento, cantoria pro povo.
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1: Ó.
20: 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Se era homem ou se era mulher. A flor à noite.
1: Meu Deus do
20: céu.
1: Esse aí tá quase chorando pra cantar. Gente, é o seguinte, agora terminou essa fase de cantoria, acabou as cantorias. Deixa eu colocar esse áudio aqui primeiro.
21: Olha, o menina. É menino ou menina? Esse é o taxista, menino ou menina?
1: Ah, ele é menina, né, velho? Menina. Ó, gente, acabou as cantorias agora, encerrado. Está por encerrado as cantorias. Porque a partir de agora, vocês já podem mandar as piadas, já agora, tá? Pode mandar já. Mande já a sua piada, piada ruim, manda pra gente. 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Fala seu nome e sobrenome e o nome da piada, gente. Eu quero também o nome da piada, por favor. Manda, porque aí eu tenho que ficar marcando qual piada que é. Daí o cara fala outro nome, eu marco outra coisa. Aí os caras já começam: ah, porque você está roubando a piada? E blá blá blá blá blá blá blá blá blá blá blá blá blá blá blá. Isso, gente, é isso. Ó, já vai começar o nosso campeonato brasileiro de piadas ruins. Fica ligadinho, eu volto já. Sai daí não, peraí, seus pé de rato, vai!

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Tocando o que você gosta, falando o que você gosta também, o que você não gosta também, claro, né? Até às 5 da manhã vai começar nosso campeonato de piadas já, hein? 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

FM. Atriz demais, Murilo Huff, Bruno Rosa. Cara, eu tava acreditando assim, ó, se você fechar o olho e ouvir essa música, esse cara cantando, meu... Eu tava pra mim que era o Gustavo Lima, mas não é o Gustavo Lima, igualzinho a voz do Gustavo Lima. Hã? Não, não, gente, a voz dele, quem não conhece, vai falar que é Gustavo Lima. Mas é muito igual, o jeito de cantar. Eu também consigo fazer uma voz igual, parecida também. Ah, eu vou fazer uma parecida também. Bom, gente, ó, 4 horas e 3 minutos, é o seguinte. A partir de agora, vamos começar nosso Campeonato Brasileiro de Piadas Ruins, que tá começando a partir de agora. Vamos lá!

0: 14 minutos, está no ar aqui o nosso Campeonato Brasileiro de Piadas Ruins. Agora é a sua chance de cantar, sua chance de contar piada ruim. Gente, não esqueçam de colocar seu nome e sobrenome, por favor, e o nome da piada. A gente quer saber, tá? Vamos começar com o que agora? Vamos começar com aí, ó. Vamos começar com ele, o Rejão. Vai, o Rejão contando a piada de motorista de aplicativo. Meu Deus, a gente até já sabe como é que é, né? Olha lá. O Rejão vai contar a piada agora de motorista de aplicativo. Vamos ouvir a piada do Rejão. Vamos lá, um, dois, três, valendo! Vai!
1: Ô, Léo Júnior, beleza? É o Rejão taxista. Minha piada é do motorista de aplicativo.
0: Vai.
1: Ele pegou aquela corridona de R$7, chegou no local, embarcou 4 passageiros. Quando ele chegou no destino dele, o cara perguntou ao passageiro: quanto que ficou a corrida? Ele: R$7. O cara falou: e eu só tenho 5. Aí o motorista de aplicativo falou: e como é que nós vamos fazer? Eu tenho que receber. O passageiro disse assim: dá R$2 de ré, por favor. Rejão taxista, chupa urubuzada.
0: Aí, ó. Bom, foi a piada no Rejão. Beleza, tá? Vamos lá. Conta mais um. Tem mais gente chegando? 11 99991 9197. A piada do Osvaldo agora. Vamos ver o que o Osvaldo vai contar pra gente. Piada do mecânico, é isso, Osvaldo? Vamos ver. Conta pra gente, vai.
2: Ô, Léo, bom dia. Ô, Léo, o Vado aqui do Campanário.
0: Pera aí, acho que é a segunda aqui, vai.
2: Ô, Léo, bom dia, Léo. Osvaldo.
0: Vai, Osvaldo.
2: A minha piada aqui, Léo, que eu vou mandar aí é do mecânico.
0: Mecânico, vai.
2: O cara levou o carro no mecânico, que tava fazendo barulho. Aí chegou lá e falou pro mecânico assim: ô, meu amigo, meu carro tá fazendo um barulho. Aí o mecânico perguntou: que barulho? Ele: tum, tum, tum. Aí o mecânico falou pra ele assim: é, deve ser a banda que tá aqui no porta-mala.
0: É. Foi uma piada, assim, totalmente sem rumo, né? Essa piada, ela vem sem rumo, sem graça, né? Vamos lá, 11 99991 9197. Quem mais vai contar piada pra gente por aqui? 11 99991 9197. Quem que é você? Vai, conta aí.
3: Beleza? Então, Léo, tinha dois caras indo na marginal, no trânsito, na marginal. Tá,
0: esse aqui é o... Cadê o nome dele pra me saber? É o Márcio, Márcio Otaviano. O Márcio Otaviano vai contar a piada do trânsito. Tá, Márcio, vai lá, conta aí. Conta.
3: Bom dia, Léo, beleza?
0: Beleza?
3: Então, Léo, tinha dois caras indo na marginal, no trânsito, na marginal, né? Aí o cara ficou com uma vontade de dar uma cagada. Aí ele falou: pô, encosta o carro aí, eu quero dar uma cagada. Ele falou: mano, não tem jeito, cara.
0: Ah.
3: Trânsito da bexiga desse, não tem acostamento, mano. Põe a bunda na janela aí e caga, mano. Aí ele falou: não, vou tentar segurar. Aí ficou segurando, mas não teve jeito, cara. É. Pegou e meteu a bundona na janela pra dar uma cagada. Aí tava passando uma família do lado, em outro carro. Aí o molequinho olhou e falou: nossa, pai, olha o tamanho da bochecha daquele homem. Ele falou: é, filho, e olha o tamanho de charuto que ele tá fumando. Márcio de Osasco.
0: Tá bom, Márcio. Que piada é essa, meu Deus. 11 99991 9197. Conta a sua piada. É o Thiago. É, vamos ver aqui. Vai, Thiago. Thiago, vai, piada.
4: Ô, Léo, põe a minha aí, Léo.
5: Conta.
4: Põe a minha aí.
5: Beleza,
0: Léo?
5: Tinha dois caras.
0: Então vai. Conta, vai.
4: Ô, Léo, põe a minha aí, Léo. Não esquece eu, não.
0: Cara, conta a sua piada, velho.
4: Ô, Léo, você sabe por que no quartel da polícia não falta luz? Porque tá cheio de cabo. Ô, Léo, põe a minha aí, Léo. Não esquece eu, não.
0: Tá bom. Já coloquei sua piada, já. Então, o Thiago... Deixa eu só aqui, só marcar aqui. Pera aí, só um minutinho. Pera aí, Thiago. Pelo amor de Deus, cara. Ai, gente do céu, vocês não têm jeito, viu? Vamos ver aqui. Tá, beleza. O Thiago contou a piada do policial. Beleza? Tá bom. Vamos pra mais uma aqui. 11 99991 9197. Me conte a sua piada, vai. Peraí, tem que colocar a campainha. Vai.
6: Fala, Léo, bom dia. Alexandre de Itaiaém. Ô, Léo, você conhece a piada do homem que foi pra lua? Não? Quando ele voltar, eu te conto. Fala, Léo, bom dia.
7: Tá.
6: Alexandre piada... de Itanhaém.
7: Alexandre de Itanhaém contou a piada do homem que foi pra lua. Beleza. Acho que eu vou colocar mais uma aqui pra gente começar a nossa votação, hein? Vai lá, o Caipirão vai contar uma aqui também, Caipirão? Vamos ver. Vai, Caipirão.
8: Coincidência, a minha piada também é de motorista. Motorista não, é de taxista, né? O Rejão pegou uma gringa no aeroporto e ia levando ela no centro de São Paulo, né? É. Chegou lá, ele parou o carro no centro de São Paulo. A passageira foi abrir a porta, veio o motoboy, levou porta com tudo, regaçou tudo, caiu lá pra frente. A menina ficou em pânico, gritou, hello, hello. O Rejão olhou pra ela, hello, regaçou, filha, sai fora.
7: É. Beleza, tá aí, gente. Qual é a nossa piada de hoje? Agora é o seguinte, agora chegou o momento da votação. Agora eu quero ver, agora é o momento da votação. Vota na sua piada, qual que você gostou mais? Vou repetir algumas aqui, hein? Quer ver a piada do Alexandre? O homem que foi pra lua, né? Do homem que foi pra lua. Temos a piada do Thiago, a piada da polícia, do polícia, né? A piada do Região, que é a piada dos motoristas de aplicativos. Temos a piada do Márcio, a piada do trânsito. Essa aqui vou te falar, não, pelo amor de Deus. Ah, que mais aqui? O Nascimento também falou a piada da zebra e o Osvaldo, a piada do mecânico. E aí, qual piada que você gostou mais? Me conte aí, vai 11 999919197, hora da votação, vai.
9: Léo Júnior, vou votar na piada do meu xará Alexandre, fenomenal, não.
7: Piada do Alexandre, tá bom, peraí, cadê? Vamos achar aqui. Piada do Alexandre, peraí. Cara, não tem nenhum Alexandre aqui não, velho. Ah, o Alexandre, verdade, puxa, eu tô ficando doido, velho. É a piada da lua, né, do homem que foi pra lua. Verdade, eu que marquei. Tá certo. Aqui, piada do Alexandre. Um ponto pra piada do Alexandre, tá? Beleza? Tá valendo. Gente, confia. Tá certo, eu que falei errado aqui, mas tá um voto pra piada do Alexandre, vai.
10: Eu quero votar na rachada da Maratacine.
7: Cara, piada, votação, vai.
8: Eu vou votar na piada da cagada no trânsito.
7: Aí, piada do trânsito, aqui. Ah, cadê a piada do trânsito? Piada do trânsito é a piada do Márcio, um ponto aqui, tá? Pra piada do Márcio, é piada do trânsito, boa. Os caras falam da cagada, né? 11 999919197, a sua votação agora, vai.
11: Oi, Léo, vou votar no trânsito, a piada do trânsito.
7: Piada do trânsito.
11: O cara do trânsito.
7: Dois votos pra piada do trânsito, agora quero você votando, vai.
12: Márcio, a cagada do trânsito.
7: Boa, vai lá. Olha lá, 3 pontos já pra piada do trânsito e 1 ponto pra piada do Alexandre. É você votando, Brasil votando aqui na Band FM. Fala aí, você vai de verdade.
13: Ô, o charuto maldito aí do trânsito.
7: Do trânsito, tá bom, tá ganhando do trânsito, do Márcio, vai. 4 pontos já. Vai, fala comigo, bom dia.
14: Cagada do trânsito também.
7: Olha, tá forte a piada no trânsito aqui, hein, gente? Tá forte essa piada no trânsito. 5 pontos a 1. 5-1 já, 5-1. Hora de você votar. Vota.
15: Eu voto na piada do trânsito.
7: Piada do trânsito. A Tati votou na piada do trânsito. Isso. Bora, vai. 11 999919197. Fala comigo.
15: Olha, tudo bem? Eu
7: tudo.
15: Vou votar na piada do trânsito.
7: Olha, todo mundo indo na piada do trânsito, gente do céu. Mais um voto. 7-1 pra piada do trânsito. Vamos lá. Vamos, gente, vamos lá, vamos votando, hein? Fala.
12: Eu voto na piada do trânsito,
7: Léo. Nossa senhora, vai ganhar essa piada do trânsito já. Vamos lá? Mais um? Vamos ver, vamos votar. Vota
16: na... Vou votar no Caipira, porque ontem esse vagabundo não votou em mim. Mesmo assim, eu ganhei o campeonato.
7: Tá bom. Beleza, voto no Caipira aqui. Fechou, fechou. O primeiro voto, né? O primeiro voto, aliás, do Caipirão. Primeiro voto do Caipirão, vai.
17: Olha, eu vou votar na piada do Edmilson Caipira, né?
7: Olha lá, mais um ponto, a piada do Edmilson Caipira. Mais um ponto, beleza. Qual que é você? Qual que você vota? Gente, tá na, a piada do trânsito tá na frente.
18: Eu voto na piada do trânsito, Léo.
7: Piada do trânsito, aí. Mais uma agora pra fechar, hein? Porque já são, deixa eu ver. 9-2 agora, né? Que tem a piada aqui do Alexandre e a piada do Caipirão. Vamos lá? Vamos lá. Voto de quem agora? Da
19: bom
7: Raquel.
19: Dia, bom dia, Léo. Olha, a piada do Caipirão foi boa hoje. Foi a melhor, com certeza.
7: A piada do Caipirão. Agora mais um voto na piada do Caipirão, hein? Eita, 2 votos pra piada do Caipirão, 1 voto pra piada do Alexandre e 9 votos. 9 já? Deixa eu ver contar aqui. 9 votos pra piada do trânsito. Pra gente fechar, vai. Pra fechar agora, pra dar 10 pontos aqui, pra dar 10. Piada de quem? Qual que você vai votar? Ó, agora é a hora. Eu tô contando aqui.
20: Então vota na piada do trânsito.
7: Fechou, piada 10 aqui, ó. Pronto, agora sim, 10 pontos pra piada do trânsito. Já fechou com a piada do trânsito. Parabéns pro o Márcio Otaviano. Ô, Márcio, parabéns pra você, Marcião. Márcio Otaviano, que ganhou essa... 2 xícaras, foram 2 xícaras. Uma garrafa térmica linda, moderna e mais 0,5 quilo de café. Kit Band FM, Nando Moreno. Todos os dias tem o Campeonato Brasileiro de Piadas Ruins. E lembrando que esse campeonato vai até o final desse mês, se eu não me engano, viu? Até o final do mês. E você ouve a música do Chapeludo aqui também, né? Do Nando Moreno com Rio Negro e Solimões todas as madrugadas aqui no nosso Band Coruja. Beleza, gente? Então parabéns aí mais uma vez a piada do Márcio Otaviano, que ganhou esse presente. Ô Márcio, você pode retirar lá na lojinha da Band FM, tá bom? No Shopping Butantan, no Butantan Shopping. Ou a produção vai te ligar. Mas você escolhe aí, tá bom? Parabéns pra você. Bom, vamos ouvir uma música bonita aqui então.
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7: A gente volta já já. Pra gente continuar essa prosa.

0: Band FM. Esse é o nosso Band Coruja pra todo o Brasil. Oi, balde, mas o cara deu um chute no balde, velho. Deu um chutão no balde. Oi, balde. Oi, balde. Oi, balde. Gente, 4 horas 35 minutos. Vamos lá, vamos lá, vamos nessa, vamos nessa, vamos nessa. Quero você participando com a gente, 11 999919197, participar aqui da nossa programação. Fique à vontade, manda alô aí pra quem você quiser. Me conta aí o que, que você faz de bom nessa madrugada. Já tem o Band Bom Dia, Tadeu tá chegando por aí, Homem Vinheta, toda a sua equipe. E claro, amanhã mais campeão do rádio brasileiro. A hora do ronco também, hein?
1: 40 graus.
0: Quem mais aqui? O Anderson tá por aqui. Fala, Anderson, beleza? Como é que tá?
2: Bora. Eu vou voltar na piada do trânsito.
0: Aí, ó. Já acabou a piada já, hein? Oi.
3: Ô, Leo, cadê o buzinaço? Acabou o programa do buzinaço?
0: Ó, pode buzinar também se quiser, não tem problema. Deixa eu falar com o Thiago aqui. Fala, Thiago.
4: Beleza? Pergunta depois pro Tadeu aí se ele gosta de cacetinho, Léo.
0: Cacetinho.
4: Pergunta pra ele.
0: Ó, né? Cara, como todo mundo gosta de cacetinho, né? Você não gosta de cacetinho? Todo mundo gosta de cacetinho, pô. É gostoso, cara. É uma com uma manteiguinha, rapaz do céu.
5: Do cara da lua.
0: Que é? Como é que é, mano?
5: Bom dia, Léo. Bart do Sete Barra aqui. Bart do Sete Barra. Contar a história pra você do nordestino, né?
0: É. Cara, já foi.
1: Limonada.
0: Já foi as piadas. Oi.
6: Ô, Léo Júnior, bom dia. Padeiro do Oscar Freire aqui, voltando de férias hoje.
0: Ô, cara.
6: Acabaram com aqueles quadros lá do buzinaço lá e do
0: resto. Não, tá aí, cara. Tá aí o buzinar. Pode buzinar, mano. Pode buzinar. Não tem problema, não.
1: Limonada.
0: Tem cuidado. Quem mais? Fala comigo aí, bom dia. Aí, ó. Fenomenal, meu amigo, fenomenal. Vai, fenomenal.
7: O Léo Júnior, o buzinaço, o Léo Júnior.
0: Os caras gostam do buzinaço, né? Vocês vão sentir saudade do buzinaço, gente? Vocês vão sentir saudade do buzinaço? Ah,
8: história que é essa aí, cara.
0: O quê?
8: Você gosta do cacetinho com a manteiguinha, cara? Pra descer deslizando na garganta.
0: Mas peraí, cara, você não sabe o que é cacetinho, cara? Em algumas regiões, né? A gente chama de pão, a gente chama de pãozinho, chama de o que você quiser. Mas é o pão, cara. Cacetinho é o pão, rapaz. É o pão! Oh, aquele cacetinho quentinho, né, cara? Saindo no forno. E é gostoso demais, não é? Oxe, os caras não entenderam o que era o pão. É o pão, tô falando pão, pô. Como é que é, cara? Peraí, deixa eu ler isso aqui. Peraí. Deixa eu ver aqui, ó. Olha isso aqui, gente, uma notícia. O vocalista do grupo de samba comeu a minha mulher. Que é isso? Minha esposa foi a um show de samba no último sábado. Quando voltou pra casa, percebi que ela já estava diferente. Depois de muita insistência, ela contou tudo. Ela disse que o vocalista descobriu que ela era fã do Belo. Mandou tocar várias músicas dele. Chamou ela ao palco. E no fim do show, convidou ela para conhecer o camarim, para tirar fotos, pegar autógrafos e tal. Qual foi a minha surpresa? Ela entrou no camarim com um fã e saiu namorando o vocalista. Meu Deus do céu, esse virou corno até umas horas. Agora eu pergunto, é assim que os grupos de samba tratam os fãs? Pessoa compra um ingresso e volta sem a mulher? Estou revoltado. Isso foi um cara que publicou isso aí, fez uma publicação, porque ele tá revoltado. Ele perdeu a mulher dele pro vocalista de samba, velho. Ô, meus amigos, o que você fala pra um cara desse? Fala pra mim, o que você falaria pra um cara desse? Me conta, vai.
9: Rapaz, você vê a tecnologia, o jeito que tá, o cara mandou a piada lá do Nordeste, o delay chegou agora há pouco na rádio.
0: Tá bom, vai. Vamos ver, eu quero saber do cara do que pegaram a mulher dele.
10: Fala pra ele de raiva também, lá dá pro vocalista. Manda ele lá pra bunda também.
0: É, aproveita, né, cara? É isso.
11: Fala, Léo, bom dia.
0: Bom dia.
11: Vambora pra mais uma semana. Uma semana abençoada aí, beleza?
0: Bora.
11: Um trabalho, uma boa semana pra você.
12: Partiu Alphaville.
0: Partiu.
12: Um abraço
0: pra você, tamo junto. Fala comigo, vai.
8: Às vezes é porque o vocalista dessa banda aí tava sem um pandeiro pra tocar, agora pois ele tá tocando no pandeiro da sua mulher, meu amigo.
0: Exatamente. O cara ficou tão revoltado que ele foi pro show e voltou sem a mulher.
13: Cara, eu falaria pra ele que isso foi livramento. A verdade é essa, porque foi o vocalista do samba.

0: Léo, fala pra esse cara aí que ele deu foi sorte. Só foi o vocalista, só Catuela. Já pensou se fosse a banda toda?
1: É, ó, oh, verdade, hein, cara? Já pensou aí? Aí é complicado, hein? Aí a banda toda se tá lascado, hein? Olha lá.
2: Fala, Léo, bom dia! É o Josimar de Ribeirão Preto.
1: Fala,
2: tô
1: Josimar.
2: Na rodovia, agora tô indo pra São Paulo.
1: Beleza, mano?
2: Passando pra desejar um bom dia, uma boa semana pra todo mundo. Ô, Léo, você vai pro Beleléu? Ai, pai, para!
1: Vai, fala comigo. Bom dia, bom dia.
3: Bom dia, bom dia, Léo.
1: E aí, cara?
3: Viva de Floripa, mais uma... semana abençoada.
1: Pra nós.
3: Olha, a respeito desse aí, é cada um, né, mano? O cara confiou na mulher, mas a mulher...
1: é... puta sacanagem, cara.
3: Fez o que fez.
1: Literalmente uma sacanagem mesmo.
3: Agora ele... bola pra frente, ele arrumar uma... uma outra mulher e já era.
1: Que não seja no show,
3: ideia.
1: Né?
3: É. Não se apega não, meu amigo. Não se apega não, que mulher tem bastante.
1: Caramba, velho, o cara ainda publicou um negócio desse, cara.
4: Ô, Léo, o pior é que ele reclamou no Reclame Aqui. Não foi nem a publicação, foi Reclame Aqui.
1: Reclame Aqui. Caramba, coitado do cara, velho.
5: Nada, pá, o cara levou a mulher do cara lá no camarim e só meteu o dedo na cuica dela, só.
1: 4h42, fala comigo.
6: Olha, bom dia, Pokémon de Nazaré Paulista.
1: Fala, Pokémon,
6: nossa. Vindo aqui em Cotia, levando ali um H2O, bom dia a todos aí.
1: Valeu, parceiro, um abraço, tamo junto.
7: Ele deu foi sorte que o cara... pegou e tá namorando. Normalmente os artistas, quando esse tipo de fã vai lá passear pelo camarim, eles pegam de novo. Oxi, ele deu foi sorte, pelo menos tá namorando.
1: É, não, e outra, né, cara? E aí, pelo menos, né, Tati? Pelo menos eles vai pra uma parte pra outra, então, aí, né? Vamos ver.
8: Opa, Léo, bom dia, tudo jóia?
1: Bom dia.
8: Queria agradecer você de ter desbloqueado eu.
1: Tá. Ah, se começar de novo, bloqueio novamente. Só me dá um ok que aí bloqueia de novo.
8: Também dizer que tô tudo molhado já por volta do macho velho.
1: Opa, ó, você viu que ele fala com todo carinho, ó.
8: Por volta do macho velho.
1: Nossa, ele ficou até com tesão agora, só de falar nisso aí. Meu Deus do céu, viu? Oi, bom dia.
9: Bom dia, Léo. Vai ter o quadro do karaokê hoje ou não?
1: Não, hoje não tem quadro do karaokê. Não era quadro. Aquilo lá foi só uma coisa assim, uma brincadeira, né? É um quadro assim, né? Oi.
10: Bom dia, Léo. Bom dia.
1: Bom dia.
10: Ele teve foi a sorte. Todo carinho. Ele não mexeu no olho de Tandera dela, não, viu? Não mexeu, não.
1: Ó, o outro tá falando que ele poderia fazer igual a mulher. Poderia ser a vez dele, né? Chegar lá pro cara do pagode, pro samba lá, falando, viu, também posso. Aí fica por igual, né, pô?
11: Ô, Léo, o cara canta na música do Balde. Balde lá no Ceará é viado.
1: 11 999 9197. E aí, o que você acha dessa?
5: Pede pra ele mandar uma foto dela. Se ela chegou lá tudo esbagaçada, pode largar. Aí chegou inteira, ainda fala pra ele que...
1: dá tempo, tá em tempo.
5: Continua ainda, já tá sabendo mesmo.
1: Ainda dá tempo.
5: Se bagaçaram, bateram o pau na cara, enfiaram cacetinho na garganta, quebraram a cuica dela e mandou.
1: Calma, né? Cara, peraí, poxa vida. Vai, fala aí.
7: Nossa, eu falo pra ele tomar vergonha na cara. Oxe, corno, chorão e reclamão ainda. Oxe, já não basta ser corno, ainda tem que sair contando pra todo mundo.
1: E aí, reclame aqui, né?
7: Uma gaia foi pouco. Tomara que a banda toda tenha colocado ela pra cantar no microfone deles. Pronto, fala.
1: Banda inteira. Ai, meu Deus do céu. Faltando 15 pra 5, vai, gente.
10: Ô, Léo, fala pra ele, esquenta a cabeça, não. Daqui 9 meses ele vai criar uns pandeirinhos. Vai nascer um pandeirinho, quem vai criar mais um pagodeiro aí, ó. Fala pra ele aí. Daqui 9 meses vai nascer um pagodeirinho.
1: Aí vai ser.
10: Um pagodeiro aí, ó.
1: Com aquele áudio lá. Aquele áudio. Papai! Papai! Papai! Papai! Pandeirinho falando! Papai! Papai! Papai!
11: Léo, pergunta pro Tadeu aí se ele já experimentou a rola doce.
1: Para com
11: o
1: isso!
11: O Sérgio Pão faz um e se ele quiser, eu peço pro Sérgio Pão levar lá pra ele experimentar a dele.
1: Vai!
12: Ô, Léo, fala pra ele, se ela não deu redondo, tá tudo certo.
1: É, pelo menos vai estar intacto, né? Tá intacto, pelo menos, vai.
5: Ô, Léo, fala pra ele mandar lá em casa, lá que eu

0: vou fazer um show de pagode lá em casa lá. Vou tocar até as músicas do Belo pra ela. Ela vai ver o que é pagode lá em casa.
1: Vai lá, gente. 11 999919197. Meu Deus do céu. Vocês não têm. Ao invés de você ajudar o cara, vocês estão piorando a vida do cara, pô. O cara tá pedindo uma ajuda aqui no programa. Vocês estão só piorando ao invés de ajudar, cara. Que isso? Nós temos que mandar essa história pra ele no Quem Ama Não Esquece aqui da Band, hein? Eu acho que essa história dele tem que rolar aqui, viu? Nas histórias do Quem Ama Não Esquece, eu acho, viu? Vamos lá, fala comigo, bom dia.
2: Ela foi pro camarim, sentou no recorrego e ele saiu batendo pandeiro ainda.
1: Ó, bom dia, Léo. Cantou no microfone do vocalista. É, microfone Shure, cara. É só microfone de marca ainda, né? Pelo que tá falando aqui, é microfone de marca, hein? Sennheiser, né?
3: Esse é o último dia seu, Léo. Eu não acredito.
1: O quê?
3: Não vai, Léo.
1: Que foi?
3: Não, Léo. Não vai.
1: Que foi?
3: Não vai, engole cobra, não vai.
1: Ah, sai daqui, cara. Engole cobra é você, ó. Engole cobra, vá. Quero participar das promoções. Ih, cara do céu. Vamos lá, fala comigo.
4: Bom dia, Léo. Homem gosta de mulher, homem gosta de ser chifrudo. Porque eu tenho um filho que já levou 3 gás e tá com a mesma mulher. Beijo, Léo.
1: Caramba! O seu filho levou 3 gás e tá com a mesma mulher. Caramba, hein?
2: Se eu fosse ele, eu denunciava no Reclame Aqui, o grupo. Colocava lá no Reclame Aqui o que aconteceu.
1: 4h47, vai. Olha o que tem de gente comentando essa história.
5: Não é quem ama não esquece, é quem samba não esquece.
1: Boa, cara.
5: Caralho, esse cara é um vacilão.
1: Sensacional, quem samba não esquece. Não, não vai esquecer nunca mais. O cara não vai esquecer isso nunca mais na vida dele. Essa é a verdade.
6: Bom dia de novo, Léo. Vou deixar meu beijo de novo pra mulher do Caipirão, a minha amada Carlinha. Caipirão não tem sorte com piada, hein? Contou. Ixi. Ontem, não ganhou. Contou hoje, não ganhou.
1: Pois é.
6: Para, Caipirão. Seu destino é ser chifrudo mesmo, hein?
1: Vai.
7: O homem sem chifre é um homem desarmado.
1: Pois é. É um homem indefeso, né? É um homem indefeso, né?
8: Bom dia, Léo!
1: Opa, bom dia!
8: Bora!
1: Bora que bora!
8: Sexta-feira invertido! Esse friozinho! É o Marco aqui das entrequinhas de merenda! Bora! Que o Tadeuzinho tá do jeito que ele gosta! Esse friozinho dos infernos!
1: Pois é. Dorme de conchinha, né? Dorme de conchinha o Tadeu, né?
7: Esse aí foi o quadro do Band Bom Dia. Quem mama não esquece.
1: Sensacional! É literalmente isso, cara. Literalmente isso. É isso.
9: Pronto, bom final. Dia, Leozinho. Oi. Ô, Léo, pergunta pro Caipirão se a mulher dele não gosta de samba.
1: É, então, Caipirão. Ó, deixa ela aí no pagodinho lá, pô, lá no bairro e tal. Hã? Vai lá, pô. Quer conhecer no camarim? De boa, tranquilo. Tranquilidade pura.
10: Bom dia, Léo. Fala pra esse chifrudo aí, ó. Lixar o chifre, comprar uma garrafa de pitu, escutar Pablo e arrumar outra. Já era. Segue o baile. Tá aqui um região taxista aí, pô. Além de corno, né? Chorão.
1: 11 999919197, vai, fala aí.
11: Fala, Léo, bom dia, tudo bem, mano? Acho que ele não perdeu a mulher, ele se livrou de uma piranha, né?
1: É, também, é, eu acho que também ele se livrou da bucha, né? Se livrou, que agora o pagodeiro tá lascado agora.
12: É nada, bebendo.
1: Oi.
12: Vai ver também, né, que o cara aí pra tá até contando a história, né? Nunca deixou ela cantar no microfone, nunca tocou o pandeiro.
1: Pois é.
12: Nunca deu uma
1: oportunidade,
12: uma cuicada, né? Mesmo, né?
1: É. É isso, Tati, é verdade. Nunca deu oportunidade. Vai lá, Caipirão, vai.
13: lindos aí que gostam tanto de mim, coisa amiga. Quando vocês forem tirar o chifre, me empresta, vou fazer um berrante, tá? Vai vir boi lá do Mato Grosso. Tamo chifrudo que vocês são, seus cornos.
1: Faltando 5, 10, não. Que 5? 10 minutos pra 5 já, 10 pra 5.
14: É, Léo, ele pôs, o cara pôs no copinho da mulher e ele pôs a garrafa no copinho dele.
1: Pois é. Mas que custava ele estar presente na hora? Ele deixou ela aí sozinha lá no show, né, cara? Então, tipo assim, ele já errou por aí, né? Ele já errou por aí nessa parte, né?
15: Ô, Léo, fala pra ele que tem sorte que não é os padeiros, senão dá uma bengalada na cara dela.
1: É, rapaz. Ô, verdade, se for os padeiros, cara, seria pior, hein? Seria. É os pagodeiros, os pagodeiros, entendeu? Ele tem sorte que é o pagodeiro, cara.
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1: Ai, gente, 4h51 já, a hora tá passando, meus amigos. A hora tá passando, meus amiguinhos. Ai, ai, ai, já tem Band Bom Dia. Daqui a pouquinho. 11 999 919197. Eu sou Band Coruja pra todo o Brasilzinho. Fala comigo aí, vai.
17: Perdi raiva lá e comi a cuica da mãe dela.
18: Ai, ai, ai. Léo, olha, Léo, avisa essa mulher aí que se o filho dela nasceu com as trancas de corno, não ginariza não, que não é pra todo mundo ser corno não, Léo, bom dia.
1: É, cara, é só mandar ela ir lá no pagode, que sabe o que, que vai acontecer.
19: Bom dia, Léo, pega no meu chapéu. É, Léo, a partir de amanhã acabou a mamata, hein, esses montes de áudio. A partir de amanhã é no máximo 10 que fala nessa rádio.
1: Não, amanhã ainda tô aqui ainda, pô. Na próxima madruga sou eu ainda. Peraí, deixa eu ver se é, não. Peraí, hoje é dia 10. É isso mesmo. Ainda tô na próxima ainda. Eu acho, não sei. Agora eu não sei mais. Mas é isso mesmo. Vamos lá, gente. Vai, fala comigo. Fala bom dia.
20: Bom dia, Léo. Bom dia, pessoal. É, meu amigo, o jeito é só tá um peito de vida segue. Tira o que é de ruim dentro de você. E vida segue, vai atrás de outro macho e já era.
1: Ó, e outra coisa pra esse cara aí, foi um livramento, não foi, gente? Não, foi um livramento, vai. Pode procurar outra mulher aí, porque essa aí o pagodeiro pegou. Pagodeiro pegou.
21: Léo, avisa esse cara aí que ele tá com uma cautelar reprovada agora. Lascou a viola.
1: Ah.
21: Anadão de Vargem Grande Paulista. Ô, Léo, pração. Bom sucesso aí pra você aí na sua nova jornada. Nós vamos sentir saudade, hein?
1: Não, mas peraí, na nova jornada não, cara. Eu tô na mesma jornada. Eu só vou parar de fazer um programa todo dia aqui. E o Diegão já volta. Eu vou estar nesse programa aqui, ó. Final de semana você vai me encontrar por aqui. Vocês vão me encontrar final de semana aqui no Band Coruja também, viu, gente? Então podem ficar tranquilos, viu? Não vou subir, não.
22: Então, depois do Corno Manso aí passar por essa fase aí, até arrumar um travesti, porque aí ele já pega o combo completo.
1: É.
22: Ele já ganha chifre e toma no...
1: Pois é. É isso aí, gente.
17: Ô, Léo, então é bom você ficar aí mesmo, porque você tá vendo os áudios nossos. Depois que volta aquele canela fina lá...
1: Canela fina.
17: É só a máfia dele, só, hein?
1: Ai, gente do céu.
23: Mambulando faz.
1: Agora é o seguinte, agora pergunte ao Tadeu, tá? Agora é o momento de pergunte ao Tadeu. O que você quer perguntar pro Tadeu, hein? Me conte, você tem alguma coisa que você quer perguntar pro Tadeu? Eu me reporto ao Tadeu, passo pra ele na hora aqui, tá? Não tem problema. É, o Tadeu tá chegando aí também, ó. O que você perguntaria pro Tadeu? Me fala aí. Bom dia, Natura. Foi um prazer ter você aqui na madrugada. Ô, rapaz, claro que eu vou voltar sempre. Já volto no próximo final de semana. Final de semana já tô aqui de sexta pra sábado, viu? Isso diz a escala, né? Diz a escala. Oi.
24: Bom dia. Rapaz,
0: Ela, em vez de tirar foto, ela tirou, foi a calcinha, foi?
1: Pois é. É bem isso, cara, bem isso.
3: Bom dia, Léo.
1: Bom dia.
3: Vamos perguntar aí alguma coisa pra pimentar a semana do Tadeu. O que, que o Tadeu faz diferente na cama pra o amiguinho ficar tão apaixonado assim? Tati de Guarulhos, boa semana.
1: Tati de Guarulhos perguntou pro Tadeu, já tá aqui, salva sua conversa. Tá bom? Vamos ver aqui, vai.
4: Ô, Léo, pergunta pro Tadeu se ele gosta de tomar leitinho quente antes de sair de casa.
1: Que é isso, cara? Que é isso, poxa vida? Oi.
23: Ô, Léo, pergunta pro Tadeu que ele já pegou o Vinheta e já pegou o Vanelles também?
1: Ai, ai, ai, ai. Vanelles já é dado, né? O Vanelles já é dado com todo mundo aqui já, pô. Vai.
24: Bom dia, Léo. É o Rodolfo Tadeu, se dá uma charrinha aqui. É o Rony Oliveira de Cuidas Artes.
1: Valeu, parceiro. Um abraço, tamo junto na madruga, viu? 4h56, oi.
25: Ô, Tadeu, por que o apelido seu é boliviano? Porque você gosta de tomar chá de coca?
1: Ai, ai, ai, ai. Viu, gente? Vocês não tem jeito, né? 99991-9197, fala comigo.
26: Oi, Léo, tudo bem? Bom dia. Pergunta pro Tadeu se ele vai pra pagode.
1: Ah, pro pagode. Depois dessa, acho que todo mundo vai querer ir pro pagode. Hã? Será ou não? Eu só sei que eu não vou. Eu só sei que eu não quero nem saber de pagode.
27: Léo Júnior, foi uma alegria muito grande, cara, ter você nessas madrugadas. Espero que você volte bastante vezes ainda. Porra, você fez a alegria durante muitos momentos difíceis aqui, nessas longas datas que você esteve presente, cara.
1: Nossa, 2 meses, hein, cara?
27: E toda vez que você voltar vai ser uma alegria, com certeza, meu amigo. Um abraço, fica com Deus. Que é o Wagner do Porto do Rio de Janeiro.
1: Ô, mano, obrigado, cara. Muito obrigado mesmo, de coração, viu? O pessoal que veio aqui. Me acolheu aqui no Band Coruja esses 2 meses, né? Mas eu acredito que na próxima madruga eu tô de volta. Acredito que eu já morto. Na próxima madrugada ainda. Caipirão, vai, Caipirão.
28: Dúvida é: todo boliviano não tem orelha?
1: Fala! Olha a pergunta. Não, é verdade, viu? O Tadeu tem cara de tem uma cara de boliviano, Tadeu, velho. Como é que pode, hein, cara? Ô, Tadeu, os caras estão perguntando uma coisa aqui pra você. Falou que você tem uma cara de boliviano, cara. Que história é essa de boliviano? Bom dia pra você, como é que tá aí?
29: Bom dia, Léo Junior. Bom dia, ouvinte da Band FM. Faz tempo, né?
1: É.
29: Eu tenho feições, né, que remetem a Bolívia, né?
1: Puxa vida, cara.
29: Pareço um boliviano, de fato, com muito orgulho, né? Gosto muito do povo boliviano.
1: Ah, que legal. Ó, né? Ó lá.
28: Dúvida é: todo boliviano não tem orelha?
1: Olha lá, olha uma pergunta.
29: A pergunta é: todo caipira é broxa? É a pergunta que eu faço.
1: Putz, aí é legal.
29: É a pergunta que eu faço pro Edmilson Caipira. Não. Se você, de todo caipira é broxa, você responde pra mim.
1: É uma puta pergunta essa.
29: Exatamente,
1: aí,
29: exatamente.
1: Agora, essa daqui é mais funda.
3: Bom dia, Léo. Vamos perguntar aí alguma coisa pra pimentar a semana do Tadeu. O que o Tadeu faz diferente na cama pra o amiguinho ficar tão apaixonado assim? Tati de Guarulhos, boa semana.
1: Tati de Guarulhos.
29: É. Tati, sabe o que eu faço pra ele ficar louco na cama, cara?
1: Maluco. Chá de cueca, não?
29: Não, só tampum.
1: Ai, cara, puxa vida, velho.
29: O que foi?
1: E aí?
29: Ele fica louco.
1: Você tampa a cabeça dele do cobertor?
29: É, fica maluco.
1: Tesão vai a mil.
29: Não, é pra tanto, Léo. Calma. Mantém o nível aqui.
1: Tá tudo bem. Desculpa, foi mal, cara.
29: Tchau.
1: Eu tava quase ficando. Desculpa. Não, tchau, gente. Tchau.
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29: Bom dia, são 5 horas, 2 minutos, gente. 5 e 2, hora de Brasília. Bom, bom, bom, bom, bom, bom.

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0: Chega.
1: Às 5 horas e 4 minutos, gente. 5 horas e 4 minutos, hora de Brasília. Bom dia. Bom dia! Vamos espantar essa preguiça? Hoje, literalmente, eu estou falando literalmente, é o dia da preguiça. Olha aí nos calendários. Procura qualquer calendário aí de datas comemorativas na internet. Você vai verificar aí que dia 10 de agosto é o dia da preguiça. Pois é. Vamos gritar então? Show preguiça! Olha. Preciso que você mande mensagem pra gente aqui no WhatsApp da Band FM, mandando essa preguiça embora no 11 99991-9197. Quero ouvir sua voz gritando, soltando ar devagarinho. E gritando: ô preguiça! Cara, eu fui bater o ponto lá embaixo na. Fica perto do jornalismo da TV, né? Os caras estavam de plantão ontem por conta do debate para governador. E você sabe, de plantão bate aquela fominha. Meu amigo, pensa num povo que come pizza, hein? Nossa senhora! Olha, deve ter umas 15 caixas de pizza lá embaixo. Um cheiro de pizza, assim, no ambiente. Confesso que eu fiquei com inveja porque eu adoro pizza também. Bom dia, Antônio de São Bernardo do Campo. Bom dia, show preguiça. Muito bom dia, Luciano. Bom dia, show preguiça, meu querido. Um forte abraço pra você.
2: Bom dia. Show preguiça, sua gostosa. É o Mira aqui de Gaspar Santa Catarina, passando registro em direção à Cotia.
1: Valeu, meu querido. Tudo de bom. Show preguiça pra você. Oi.
3: Show preguiça. Bom dia, Band! Bom dia!
1: Bom dia, um forte abraço pra você, meu querido, tudo de bom!
4: Bom dia, Tadeu!
1: Bom dia!
4: Bom dia, Vinheta!
1: Bom dia!
4: Segundou! E show! Preguiça! Ótima semana a todos aí, abençoado por Deus!
1: Valeu, meu querido, um forte abraço, show preguiça pra
5: bom
1: você!
5: Bom dia, Tadeu! Bom dia, homem Vinheta! É o Zeca por cá, show! Preguiça! Show. Passando aqui por Entre Rios, sentido tá. Aracaju.
1: Tá.
5: Bom dia.
1: Tá, bom dia. Um forte abraço pra você, bom dia.
5: Show! Tadeu, dia do Zé!
1: Vai embora, preguiça, show preguiça. Alô, Gigi, bom dia. Show preguiça, sai fora. É isso aí, Gigi. Manda a preguiça embora. Sai fora, preguiça. Tem que trabalhar, tem que estudar, tem que começar meu dia aqui.
6: Bom dia, Tadeu. Abraço, boa semana. Caqui,
1: opa.
6: Carreteiro da madrugada. Show, preguiça.
1: Caqui, carreteiro da madrugada. Só Caqui que é bom, hein? Um abraço pra você, Caqui, tudo de bom, excelente semana, viu, meu querido? Vai com Deus aí. Oi.
7: Bom dia a todos aí, hein?
1: Bom dia.
7: Aqui por... Tadeu!
1: Oi!
7: Bora! Preguiça!
1: Bom dia!
7: Alexandre Carreteiro, hein?
1: Um abraço pra você,
7: saindo aqui de Santos. Partiu Cajamar, bora!
1: Valeu, meu querido, bora! Boa viagem pra você, show preguiça, Marcão! Um abraço pra você, meu querido, excelente semana pra nós, hein?
8: Segundo show preguiça!
1: Show, Tadeu.
8: Ótima semana, bora que bora!
1: Valeu!
8: E aí, o motorista Rede Veiga, copiou!
1: Um abraço pra você, meu querido, bom dia!
9: Bom dia, Tadeu! Bom dia, Vinheta de Marcos Bambolim! Tratorista canavieiro, tô falando aqui de Penápolis, manda aquele salve pra nós.
1: Uhum.
9: E show preguiça, sai show. Fora que o bicho pega.
1: Positivo, um forte abraço pra você, muita gente mandando bom dia e show preguiça pro Homem Vinheta, e sobre isso a gente precisa sentar e conversar muito sério. Eu preciso que você, ouvinte da Band FM, preste atenção no comunicado que eu vou passar para você agora. Na última sexta-feira, dia 7 de agosto, a gente fez um programa com toda a alegria que o ouvinte da Band FM merece. Tentando contagiar o ouvinte com essa irreverência, né? Que é tá no DNA, tá na alma aqui do Band Bom Dia. E como todas as sextas-feiras, a gente acabou fazendo a balada do Vinheta normalmente. Depois do pulo do gado, a balada do Vinheta veio. Durante a balada do Vinheta, o profissional Emerson França acabou perdendo um pouco a linha, vamos colocar entre aspas assim, perdendo um pouco a estribeira. Pra quem não acompanhou o programa na sexta-feira, o profissional Emerson França acabou ficando... Primeiro tirou a camisa. Tirou a camisa, ficou só com a camisa e a calça. No meio da balada, aquela loucura, a gente se deixa levar. A gente se contagia também pela balada do Vinheta. E aí no meio daquela loucura... Desculpa. No meio daquela loucura, o profissional Emerson França... Ele acabou tirando a calça também. Ele acabou ficando só de cueca em um estúdio de rádio profissional, a maior rádio do país, a Band FM. Ele ficou apenas de cueca no estúdio. Rebolou. Fez de tudo. Saiu um pouco do trilho, vamos dizer assim. Eu tô me emocionando de falar, porque o que eu tenho pra falar aqui é muito triste. Infelizmente, Emerson França, da Emerson França Produções. Ó, embarguei aqui, desculpa, gente. Ele recebeu uma advertência, uma suspensão preventiva do Grupo Bandeirantes. Está impossibilitado de vir trabalhar hoje. Está proibido de vir trabalhar hoje. Ele não vem hoje. Ele não vem hoje. Por conta desse episódio. Da minha parte. É, graças a Deus a Bandeirantes não tem nenhum tipo de censura sobre os seus profissionais. Da minha parte, eu tenho que dizer que eu acho isso um absurdo. Fazia parte do quadro, estava dentro do contexto, não foi nenhum absurdo. Um profissional ficar só de cueca no estúdio, eu não acho nenhum absurdo. Principalmente ele que tem aquele corpo gostoso que ele tem. Eu. Então, gente, hoje não teremos a presença do Homem Vinheta. Ele está suspenso preventivamente pelo Grupo Bandeirantes. Assina o documento Murilo Júnior, diretor artístico da Band FM. Junto com essa assinatura, o Murilo Júnior me dá um aumento de 20 mil reais também, que eu quero agradecer. Muito obrigado, Murilo, pelo esse aumento. Obrigado. Então, gente, infelizmente não tem, mas a vida que segue, gente. Vamos viver a vida. Vida que segue. Não tem ele.
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0: assim. Ô, o Marcão tá perguntando, é sério? É sério? É sério. É os bons costumes, né? Os bons costumes. Eu não sei como o nosso vídeo ainda tá no ar no Instagram da Band. Quem não viu, gente, pode ver lá. É @BandFM no Instagram. @BandFM. Vai lá que tá lá o vídeo do Homem Venta só de cueca no meio da balada aqui. Uma coisa... Olha, eu vou te contar um negócio. Os ouvintes mandando solidariedade aqui. Muito obrigado, gente. Wesley falando que eu puxei o tapete dele e vou receber 20 mil a mais. Não. Não puxei o tapete de ninguém, não, hein? Ele cavou a sua própria cova. Nem vem que não tem. Vocês vão ver no vídeo. Ninguém obrigou ele a tirar a roupa, não. Ficar com aquela cuequinha com a abertura do pipi. A abertura da bilola. Ninguém mandou ele ficar daquele jeito. Mas é... Franciele chateadíssima aqui, falou que chata. Pois é, Franciele. Esse é o mundo que a gente vive. Não pode mais nada. É impressionante, impressionante.
1: Pô, Tadeu, eu acho isso muito injusto, meu. O Vieta só se deixou levar porque ele tava possuído pelo ritmo ragatanga.
0: 5 e 14, ó, ele não passou aqui semana passada, mas passa agora. É o Bri Bri Bri. Bom
2: dia. Respeitável público, senhoras e senhores, neste circo maluco, nós vamos dar início a este espetáculo, o maior da terra. Senhoras e senhores, vamos fazer a abertura deste tal espetáculo com eles. Eles já estão prontos?
0: Estão prontinhos.
2: Tomaram já. Tomaram café?
0: Aham, aham.
2: Então vem aí.

0: Senhora! Senhoras e senhores, agora é ele, blá blá blá blá blá blá!
1: Amiguinho!
2: Oi, bibibri!
1: 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Eu sou o bri-bri-bri, bró-bró-bró.
3: Eu perguntei, ô amiguinho, você tá feliz?
2: Eu tô!
3: Então aperte o meu nariz.
4: Ai, gostoso apertar o nariz dele.
3: Que legal.
4: Que legal. Palhaço bri-bri-bri, bró-bró-bró, muito bom dia.
3: Como é que você
4: tá, menino? Estou muito bem, e você?
3: Menino,
4: o rei da alegria chegou, gente!
3: Ei! Criançada!
4: Uou!
3: Que é algodão doce?
4: Algodão doce?
3: Ah, soprei do lado errado, você viu? Nossa, parecia que tava começando...
4: Eu pensei que tava de propósito isso aí.
3: Você viu que foi? Eu soprei do lado errado.
4: O cara soprou um apito de ponta cabeça, velho.
3: Soprei do lado errado, amiguinho. Fiz assim. É a mesma coisa que chupar pelos... Começar por baixo. É aqui, ó.
4: Ai, sensacional.
3: Verdade.
4: Palhaço, muito bom tê-lo com a gente aqui. Palhaço, bri, bri, bri, blá, blá, blá. Aliás, quem batizou você com esse nome, palhaço? O bri, bri, bri. Porque existem nomes de palhaço, Piolim, lá da época do Ronco.
3: Verdade.
4: Tem o Patati Patatá, que é mais moderno.
3: Tem o Carequinha, que é antigo também.
4: Tem o palhaço Pepeco, né, que é o palhaço do rodeio.
3: Rodeio Pepeco.
4: É, e o seu nome veio de onde?
3: Meu nome?
4: É, o bri, bri, bri, blá, blá, blá.
3: Se eu não me engano, amiguinho...
4: Oi, amiguinho! Oi, amiguinho!
3: Foi vocês mesmo numa história que vocês estavam contando? Peraí. Acho que vocês estavam fazendo o...
4: Ah, ele foi num Queima Não Esquece,
3: queima
4: é verdade.
3: Não esquece,
4: o Queimama
3: amiguinho.
4: Não Esquece.
3: Verdade,
4: né?
3: Verdade.
4: Foi uma história sobre um palhaço, uma mulher se apaixona por um palhaço, o palhaço verdade. Era você, né?
3: Verdade.
4: E você não parava de falar qualquer coisa que você falava, ela. Ih, bri, blá, blá,
3: verdade, amiguinho, você... É, verdade, pegou o nome.
4: Pegou.
3: Eu nasci lá ali.
4: Exatamente.
3: Vocês são loucos.
4: Completamente, palhaço.
3: Porque eu não existia.
4: É.
3: Aí, vocês fizeram o negócio, nasceu, aí eu tô aqui.
4: Exato, tá aqui pra alegrar a nossa vida,
3: deu certo,
4: né?
3: Deu certo.
4: Graças a Deus, né?
3: Graças a Deus, né? E eu, ó, posso falar? Que legal. Contratei um novo palhaço lá pro meu circo.
4: Oh, que bom, verdade. Gente. Você tava atrás de novos funcionários, né?
3: Ah, tô ainda. Ainda tá.
4: Indo, palhaço conseguiu.
3: Tô ainda. Nós perdemos lá, né? Semana passada nós perdemos um trapezista.
4: Oh, meu Deus.
3: Verdade.
4: O que aconteceu? Pediu as contas?
3: Oi?
4: Pediu as contas?
3: Não, o que acontece?
4: É o Bibiri. É ele, sim.
3: Eu,
4: é ele.
3: Abonei, abraço. Meu fã. Aí, deixa eu contar.
4: Fala, palhaço.
3: O circo tem que fazer manutenção.
4: Uhum.
3: E aí eu até mandei um cara embora, viu?
4: É mesmo?
3: Da manutenção?
4: Aham. Uhum.
3: Por quê? Ele não trocou o cabo de aço do trapézio.
4: Aham.
3: Uhum. Enferrujou. Nós fizemos uma turnê na praia e aí lá tem maresia, né? Enferrujou o cabo.
4: Ah, vai tomar banho.
3: Verdade, nós fomos pra praia. Fica mais...
4: Tá.
3: É, lá enferruja tudo.
4: Isso,
3: Estourou!
4: Estourou
3: o cabo.
4: Aí, meu Deus.
3: O trapezista foi... Ele deu azar, porque o corpo dele caiu na serragem, que a gente usa serragem.
4: Sim.
3: Mas a cabeça bateu na quina
4: da... Ai, meu Deus do céu. Como é que tá? Ele tá inválido hoje?
3: Oi?
4: Ele tá inválido?
3: Graças a Deus, não.
4: Como graças a Deus?
3: Ele morreu.
4: Mas me conta,
3: pensou, você ficando louco, ficando cadeira de roda? Ah, não. É triste, né? Você vai ficar na cadeira de roda, mas morreu. Pronto, isso dá paz pra todo mundo também.
4: Oh.
3: Ah, ninguém merece ficar trocando fralda. Verdade, tinha um tio meu que era triste. Cagava na calça.
4: Tá bom, palhaço. Bom, mas você falou...
3: Contratou um palhaço que... novo, vai estrear ainda.
4: Você falou que contratou um palhaço novo, e aí?
3: Tô treinando ele.
4: É mesmo?
3: Vai ser o palhaço Chibiu.
4: O palhaço Chibiu é o novo palhaço do circo do Bribibri. Tá treinando aí no menino, né?
3: Tá ficando bom, viu?
4: Ele é jovem, é mais velho?
3: Jovem!
4: O Chibiu é novo?
3: Novo, o Chibiu é novinho. Chibiu é porque é difícil hoje em dia. pessoal às vezes não quer ser mais palhaço, né?
4: É.
3: Aí ele entrou numa escola, ele veio de fora, né?
4: Uhum.
3: Aí ele estudou pra Clau. Pra Clau.
4: Clau,
3: que não conhece Clau, palhaço em inglês.
4: Ah, né? É verdade, Clau.
3: Aí ele estudou, ele fez o curso.
4: Uhum.
3: Mas aí, ó, poxa, até arrepia.
4: Por quê?
3: Porque eu sou citado, né, nos cursos, né?
4: Uhum.
3: Como exemplo de palhaço.
4: Ô, oh, legal, hein?
3: Sabe, a referência.
4: Ser reconhecido pelo seu trabalho. Excelência, é. Excelência.
3: Então, o Chibiu é novo, ele é novo. O Chibiu é novo. Eu que batizei ele.
4: Ó, oh, que legal.
3: Batizei de Chibiu. Ele não tem o nome de palhaço, né?
4: E hoje, qual que é a maior dificuldade do palhaço Chibiu pra se adequar ao circo do palhaço Bibibri?
3: Ah, ele tem um probleminha. Que é isso, mas é isso aí, acho que é mais hormônio, né?
4: Aham. Uhum.
3: Coisa de hormônio.
4: Sim.
3: Então o Chibiu fede.
4: Por ser novo, né? Menino novo, geralmente...
3: É muito hormônio.
4: Muito CC, né?
3: CC, ele fede.
4: Então o Chibiu tá fedendo.
3: Então ele, eu mandei ele fazer um tratamento, né?
4: Uhum.
3: Ele sua muito.
4: Uhum.
3: Ixi, é demais. Sabe, ele põe a roupa, tá muito molhada. Aí o Chibiu fede. Então os meus assistentes falam, o Chibiu tá fedendo, aí...
4: Tá, ninguém aguenta trabalhar assim, né?
3: É, tem que dar um toque. Mas eu tô cuidando dele.
4: Ah, que bom, palhaço.
3: Sabia que o apelido dele era Tony Ramos.
4: Tony Ramos?
3: É, mas, não, mas agora, o Chibiu peludo, né? Agora não, depilamos o Chibiu. É verdade, cortamos com aquelas maquininhas, sabe? O pessoal falou assim, agora a maquininha pra cortar?
4: Uhum.
3: Aí eu tinha uma que a gente tosava os cachorrinhos quando tinha cachorro no circo. E a gente tosava o bumbum do elefante também.
4: Aí você tosou o Chibiu.
3: Tosou o Chibiu. Falou, aí ele fica... Chibiu tá lisinho agora.
4: Posso falar? Trabalho de assistência social que você tá fazendo,
3: verdade,
4: cara.
3: Verdade, é. Demos banho
4: cê
3: nele.
4: Você pegou o Chibiu fedendo, peludo, sem emprego.
3: É, eu não quis falar, mas eu achei ele na rua, né?
4: Oh, meu Deus, tá vendo só?
3: Ele tava fazendo palhaçada no farol pra ganhar um dinheirinho.
4: Uhum.
3: Sabe, o pessoal fica fazendo, né?
4: Sei.
3: Tenho alguns amigos, palhaços argentinos, que ficam no farol, jogando espada pra cima.
4: Que legal,
3: é verdade, verdade.
4: E aí você então, viu ele...
3: É, eu faço, como é que fala, Marcelo? Que nem eu quando eu tô na cidade, que eu tô andando com o carro no circo, quando eu paro no farol, eu fico vendo os artistas de farol, eu chamo.
4: Uhum.
3: Aí ele tava fazendo gracinha.
4: Aí você olhou, viu que o Chibiu tinha potencial?
3: Potencial.
4: Olha aí, que legal, cara.
3: Mas peguei ele mal, viu?
4: É mesmo.
3: É, quando eu peguei o Chibiu na mão, eu falei, ó... Vou cuidar de você, viu?
4: Então, boa...
3: Chibiu é grato.
4: Boa sorte pro Chibiu. É. Tenho certeza que vai ser um sucesso no Circo do Palhaço.
3: Ele é órfão, né?
4: Oh, meu Deus.
3: Não tem família.
4: Tadinho, o Chibiu, né? Não tem família.
3: Não tem, tadinho. O Chibiu não tem ninguém.
4: Que bom que você é do circo raiz, né, ô palhaço? Você mora no circo, né? Então, o Chibiu agora tem um lar.
3: O Chibiu tem um lar. Agora ele mora com a gente lá, né?
4: Aí, ó.
3: Tem um lugarzinho pra deitar.
4: Aham.
3: Uhum. Agora dorme, hein?
4: É mesmo?
3: É verdade. Ele tem um probleminha também. Dorme. O Chibiu, quando você pega, tá no chão lá, o Chibiu jogado. Verdade, verdade. Ó.
4: Fala, psh. Fala.
3: Ei, amiguinho.
4: Fala, palhaço. Mentira. É alcoólatra, Chibiu?
3: É.
4: Mentira.
3: Ah, perdeu a família, né?
4: Ah, eu imagino.
3: Perdeu a família.
4: Uma vida com um contexto bem triste, né?
3: Gado, né? Gado.
4: Que louco. Como assim, gado?
3: Gado, a família dele perdeu a família por causa do gado, né?
4: Por causa de gado? Como assim, palhaço? Não entendi. Não, me explica que eu não entendi.
3: Eles criavam, né? Eles tinham 10 cabecinhas de gado.
4: Aham. Uhum.
3: E aí foram pisoteados.
4: Oh, meu Deus do céu, pisaram na família do Chibiu.
3: É, os gatos pisaram.
4: Que tragédia, hein, palhaço?
3: Melhor todos na hora ali.
4: Meu Deus, palhaço.
3: Verdade, olha. Verdade. Aí ele é órfão, né?
4: Entendi. Uhum.
3: Então aí, ó, ele, ó. Chibiu sempre chapado. Não tem uma frase que fala, ó, esse aí encheu o Chibiu de pinga? Pra não falar outra coisa?
1: Peguei o seu sapato, não amarrei, eu dei um nó. Eu sou o bri-bri-bri, bró-bró-bró.
3: Eu perguntei, ô amiguinho, você tá feliz?
4: Eu tô!
3: Então aperte o meu nariz.
4: Palhaço, só pra fechar aqui, o Marcelo diz que faz um trabalho de clown também. É o palhaço Tobinha. Ele perguntou se ele pode fazer aí, mandar o currículo pra você.
3: Pode mandar! Pode mandar, mas aí vai concorrer com o Chibiu, né? Vamos ver o que, vai dar. Chibiu, não sei se ele vai gostar. Eu tô tirando uma mania do Chibiu também.
4: Que mania?
3: Chupadinho.
4: Mentira!
3: Toda vez que eu olho, tá o dedo enfiado no Chibiu.
4: Tchau, palhaço! Tchau.
5: Bom dia!

0: 5h26, gente, 5h26, bom dia.
1: Bom dia, pessoal.
0: Oi.
1: Ô, palhaço, fique esperto aí, hein? Esses dias eu vi o palhaço Chibiu aí procurando emprego em outro circo aí. Cuidado. Tudo que você fez por ele aí, se eu fosse você, eu colocava o Chibiu no pau.
2: Aqui pra
1: um abraço aí.
2: Aqui pra ele. Aqui.
0: Valeu, Almir. Tá aí, ó. Tá aí. Um abraço pra você, meu querido. Bom dia.
3: Ô, Jadeu, não. Oi. Pode. Não pode ser, não.
0: O quê?
3: Cadê o Pinócio? Cadê o Pinócio, nosso
0: cara,
3: diretor?
0: Vocês ligaram atrasado
3: não,
0: aí.
3: Não, não. Eu não tô acreditando nisso, não. Jadeu.
4: Instagram.
3: Você e o Homem Vinheta é como o Sol e a Lua. Você e o Homem Vinheta é como...
0: Sim, sim.
3: Como Tunique Tinoco, Claudinho Buchecha. Não, não, não, não, não, não. Não pode ser. Não pode ser.
0: Ô, Zeca, a audiência do rádio é rotativa, não tem jeito, né? Acredito que você chegou agora, perdeu o começo do programa, assim como o Anderson Oficial também, o Kleber, enfim, pessoas que não ouviram aqui o comunicado oficial. O Homem Vinheta está suspenso temporariamente da Band FM por conta do que aconteceu na sexta-feira. Ele ter ficado só de cueca no estúdio durante a balada do Vinheta. Então, está suspenso. Ah, mas e o Pidoncio? Como diretor responsável do programa, também levou suspensão. Ah, Tadeu, mas você estava no meio. Por que você não levou suspensão? Porque não tem outro mané para operar aqui a rádio nesse horário. Então... Só por esse motivo, eu tô aqui fazendo o Band Bom Dia, tá? Espero eu, vamos torcer pro Vinheta e pro Pidoncio voltarem amanhã na terça-feira. Eu tô torcendo aqui, gente. Vamos torcer, olha, pensamento positivo, hein?
5: Tadeu, você vai me desculpar, mas eu achei a atitude do Murilo muito Bruno Galhaço.
0: Não, não foi. Não foi, ele é o diretor da rádio, não tem muito o que fazer. Se a gente pisou na bola, né, ele tem que colocar ordem no negócio, né? Mas, enfim, é isso aí, gente. Acontece. Todo mundo já perdeu a cabeça uma vez no trabalho. E, pelo menos, é só uma advertência, né? É só um dia de folga aí pra eles, né?

0: 5h28 agora, bom dia.
1: Ô, Tadeu.
0: Oi.
1: Se não é você, o homem vinheta aí, os caras não recebem salário, não. Pô, mó sacanagem isso daí. Na
0: hora da tua feira. Cara, isso foge do meu alcance. Você, eu acredito que você seja funcionário, né? Você é funcionário? Não, se você for empresário. Não, se você for empresário, você pode responder também. Cara, o funcionário saiu do trilho. Das duas, uma. Ou manda embora ou dá advertência. Graças a Deus, o Grupo Bandeirantes resolveu dar uma advertência só pro cara. Gente, vamos olhar o copo meio cheio? Vamos.
2: Ô, Tadeu, o bagulho é o seguinte. Vai fazer um mutirão aí na frente da Mand aí, meu. Tá de acordo com essa decisão aí, não. Vai ficar todo mundo de cueca aí na frente da Mand aí.
0: Eu duvido. Venha. Fique aqui na frente do Grupo Bandeirante só de cueca. Duvido.
3: Ué, gente. Não é pra pessoa se poder se entregar? Ué? Ele se entregou, ué. Não vi nada demais. Agora, se fosse uma mulher, né, tirando a roupa...
0: Pois é. Pois é. É, tem isso aí, né? Tem isso aí, né? Aliás, fica o convite, inclusive, você acabou de me dar uma excelente ideia, viu, ô Nani? Que a mulher que quiser participar da balada do Vinheta e tal qual o Homem Vinheta ficar só de roupa íntima aqui no estúdio, por favor, fique à vontade.
4: Bom dia, Tadeu. Ah, eu acho que não foi decisão de verdade, não. É que ele aproveitou bastante pra aproveitar bastante o aniversário dele, é ter bebido pra caramba, soltado muito aqueles pipa de gente Nutella. E ele vai vir só amanhã. Beijo!
0: Um beijo pra você, vamos torcer.
4: Ah, mas se fosse uma mulher, o Murilo não teria dado a advertência.
0: Será? Fica aí a pergunta, né? Fica aí a pergunta.
5: É, se fosse uma mulher de calcinha, ele não só tinha aplaudido, como tinha dado um aumento. Em vez de ter dado aumento pro Jadeu, tinha dado aumento pra ela. Então, vamos. A partir de amanhã, 5 horas da manhã, todos os homens de cueca no frente da Bandeirante.
0: Atenção, seguranças do Grupo Bandeirantes. Teremos aí uma manifestação organizada, ordeira, dos ouvintes da Band FM em prol de Emerson França. Todo mundo, você, ouvinte aqui do Band Bom Dia, esteja hoje, meio-dia, o Murilo já tá aqui. Meio-dia na porta do Grupo Bandeirantes. Todos de cueca, só de cueca. Gritando, queremos o Vinheta. Cadê? Eu sou mulher, eu posso participar do...
6: Também quero vir.
0: Posso participar da movimentação aí, da manifestação? Pode, mas o endereço é outro, tá? Vou passar o endereço da minha casa na DM. O Vinheta tá no banquinho do castigo. Ele e o Pidoncio, né? É, dessa vez o... Reverteu o negócio aqui, né, gente? Reverteu o negócio aqui.
7: Ô, Tadeu, oi. Nós vamos bombardear o Instagram do Murilo, viu? Vamos coitar ele, viu? Tá errado, hein?
0: Gente, aí vocês fazem o que vocês quiserem. Eu não vou ficar aqui também, aqui, né? Medindo as palavras no ar. Eu acho que a Band FM, o diferencial da Band FM é ser uma rádio próxima do ouvinte. Uma rádio verdade, né? Aqui a gente não tem melindre com o ouvinte, não. A gente fala o que tá acontecendo nos bastidores e o ouvinte se sente parte do negócio aqui, né? Ai, Deus do céu, vou te falar. Olha, se não funcionar o ouvinte da Band FM também, eu vou te falar um negócio.
7: Todos juntos pelo Vinheta. Vamos começar a mandar foto de cueca pro Murilo, até ele mandar o Vinheta voltar.
0: Tô achando que eu que vou ser mandado embora, viu?

0: Vem, isso, vem, calma. Doutor, vem. Gente, a gente pede pra ele o seguinte. É, devagar, porque ele tá de andador. E a gente não quer de verdade que ele se machuque. Calma, doutor, isso. Pode sentar isso.
1: Bom, é isso, é isso.
0: Deixa o andador aqui. Pidon, deixa aqui. Segura o andador dele aí.
1: Segura pronto, aí, segura pronto. Aí. Tadinho, ele tá...
2: Bom dia.
1: Ai, bom dia, doutor Écio Pinto. Um homem que sobreviveu a tudo, a Covid, a... Impressionante, né?
0: É... Bom dia. Ah, desculpa, eu tenho rinite. Que o senhor não tem? É só é mais fácil.
1: É pra dizer aqui, que problema de saúde que o senhor não tem?
0: Ah, é até mais fácil essa pergunta mesmo. Mas eu tô, graças a Deus, voando. Ontem saíram meus exames de sangue.
1: Oh, que bom.
0: Cara, graças a Deus.
1: Você tava meio aflito pra esperar esse resultado, né?
0: Tava. O doutor não deixou eu abrir. Não sei por quê. Mas eu não sei. Eu, pela expressão dele, acho que tá tudo bem. Porque ele abriu o exame e ele olhava pra mim e fazia assim, ó. É... Você entendeu?
1: É, realmente.
0: Ele era, cada uma que ele lia, ele...
1: É.
0: Então eu acho que tá tudo bem, graças a Deus.
1: Doutor Écio Pinto, advogado do Band Bom Dia, está no ar agora pra ajudar você com o seu processo. Você quer meter alguém no pau? Você quer processar alguém? O doutor Écio Pinto tá aqui, viu?
0: Hoje que eu tô precisando de água, as meninas não chegaram cedo. Bom dia.
1: Pois é,
0: eu
1: né?
0: Eu peguei.
1: Que loucura,
0: né? Bom dia.
1: Bom dia, doutor. É, mande a sua pergunta aqui pro advogado, o doutor Écio Pinto. Não será cobrado honorário, viu? Isso aqui é uma permuta que ele faz com o Band Bom Dia.
0: Isso, claro, claro.
1: A gente fala aqui do escritório de advocacia dele.
0: Caso queira continuar e mais explicações, tá? Aí sim, eu vou atender o meu escritório aí com meus honorários. Aí é uma outra coisa. Aqui nós fazemos de graça.
1: É isso aí.
0: Em agradecimento ao que vocês já fizeram por mim.
1: Não, pelo amor de Deus, doutor. É a gente que agradece.
0: É a gente que agradece. Agradece. Tudo que o senhor não fez pela gente.
1: Todos os processos que o senhor perdeu. É. Tudo.
0: Não ganhamos nenhum com o senhor.
1: A gente que agradece.
0: Graças a Deus.
1: Mande aqui sua dúvida no 11 99991 9197.
0: Bom dia.
1: Doutor.
0: É que eu tomei remédio, eu tô...
1: Você tá um pouco pálido, doutor.
0: Pois é, o remédio.
1: Você tá um pouco pálido.
0: Tô, né?
1: Tá um
0: pressão,
1: pouco...
0: eu não sei, eu medi, mas não tô vendo bem o meu óculos, eu esqueci em casa. A minha pressão, se eu não me engano, deu 18 por 8, não sei se tá alto.
1: Meu Deus do céu! Por isso o senhor tá pálido, pô. Por isso o senhor tá muito pálido, inclusive, né? Olha, a Patrícia tá com a gente aqui, ela é personal trainer.
0: Personal.
1: É, e ela quer processar o aluno dela.
0: Por quê?
1: Segundo ela, é a terceira segunda-feira que o aluno falta seguidamente. Ela falou que vai cobrar de novo dele e ela tá perguntando pro doutor se ela pode cobrar.
0: Minha querida, como é que é o nome dela?
1: É a Patrícia.
0: Patrícia, em primeiro lugar, parabéns pela profissão, né? Incentivar as pessoas a se mexerem.
1: Mexerem. Quer, tá baixando santo?
0: Doutor, o senhor faz algum tipo de exercício? Não, doutor, eu tô sem fisioterapeuta, né?
1: Uhum.
0: Mas no caso da... É Patrícia, né?
1: Isso.
0: É, eu gostaria... Pô, cagou pra mim. Eu gostaria de dizer pra ela o seguinte. Eu queria saber se ela tá recebendo dele, se ela já recebeu adiantado, por exemplo, fechou um pacote de um mês.
1: Tá. Ai. Doutor, o que é que foi, doutor?
0: Não, eu tô com prisão de ventre.
1: Dói, né?
0: Márcio, parece que eu comi uma melancia que não quer sair. Inteira. Deixa eu falar. Parece que eu comi um caroço de abacate. Deixa eu falar.
1: Então, pode falar, doutor.
0: É, caso tenha fechado o pacote, o mesmo já tenha pagado, por exemplo, vai. Aí eu vou te pagar R$600 pra você me dar aula. Caso ele já tenha pagado, então deixa faltar. Problema dele.
1: É tá? Isso, é isso.
0: Problema dele.
1: Diz que sim, já fechou o pacote.
0: Então, minha querida, você fala pra ele assim, olha. Se você falta, eu vou ter que como se eu tivesse dado aula, minha querida. Eu tô aqui, eu tô te esperando, tá? Ou se não, faz o seguinte, meu amor. Você tem a foto dela aí? Dá uma verificada se ela é gostosa.
1: Não, só tem a logo. Só tem uma logo.
0: Doutor, qual é a relevância dela ser ou não gostosa?
1: Também não entendi.
0: Porque o que ela pode fazer? No lugar de dar aula pra ele, quando ele falta, dá aula pra mim. Eu tô precisando.
1: E o senhor não falta, né?
0: Oi?
1: O senhor não falta.
0: Não falta. Só se acaso eu morresse, mas isso...
1: Isso aí...
0: Só é passar longe de mim.
1: Nunca vai acontecer, né? Não, olha, tem mais uma pergunta aqui, doutor Écio Pinto. Ai. Vamos lá? Bom dia.
3: Bom dia, doutor. Tudo bem? Me ajuda?
0: Bom dia.
3: Quero processar meu marido, porque ele fica me chamando de chata. Consigo processar ele por difamação?
1: Realmente o áudio tá bem ruim, mas é...
0: Eu entendi a pergunta.
1: Você entendeu?
0: E o marido chama ela de chata. Gente, meu amor, deixa eu te falar uma coisa. É, aí depende muito do seu comportamento como esposa, né?
1: Doutor.
2: Ai!
1: Doutor.
0: Ai, gente. Vocês não têm supositório de glicerina, não? Então, tudo depende muito. A gente pode até entrar com uma ação contra ele, né, de difamação, de calúnia, essas coisas, xingando você de chata. Mas ele pode entrar com uma outra ação provando que você é chata. E aí, o que, que eu faço?
1: E aí, vai fazer o quê?
0: Entendeu? Então tome muito cuidado quando você quiser processar alguém que te chame de chata, porque de verdade ele pode provar que você é. Aí a gente vai perder o caso, tá? Muito e bom. Na maioria dos casos, acho que 100% dos casos que eu entrei a respeito disso, nós perdemos. Porque a mulher é chata.
1: Muito bem, doutor.
0: Vamos lá.
1: Pra fechar aqui, pra fechar.
4: Bom dia, doutor Décio Pinto. Bom dia. Eu fui com uma garota pro motel e ela disse que ela nunca tinha tido nenhuma experiência. Só que na hora que eu coloquei meu Billy Joe, dava a impressão que era uma sardinha nadando solitária no Oceano Pacífico. Cabe um processo?
0: Não cabe o processo, porque aí não é questão. Aí não entra a questão da sardinha no oceano. Na verdade, o que que você pecou? No erro que você cometeu a respeito de você mesmo.
1: Ué?
0: Na verdade, não era um oceano que ela tinha, era uma pequena lagoa. E na verdade, a sua manjuba que era pequena.
1: Doutor Décio Pinto, muito obrigado! Nossa carona chegou!
0: Samu chegou, pode ir, doutor.
1: O Samu chegou, doutor.
0: Obrigado, doutor.
1: Um forte abraço. Cuide-se, doutor. Cuide-se.
0: Não há necessidade.
5: Bom dia.
1: 20 para 6. 20 para 6.

sabe, eu veja com o doutor Décio Pinto se eu posso processar, pedir divórcio pro meu marido, porque ontem, na minha folga, ele não quis comprar um bolo Matilda. O que seria um bolo Matilda? É chocolate? Bolo de chocolate, me diz aqui Camila, nosso estagiário. Kelly, posso falar? Ele tá na razão dele, hein? Porque ontem foi dia dos pais, ele é pai. Se ele for pai, quem tinha que fazer um bolo era...

0: Fala que foi o Ted que mandou, tá bom? Vai dar super certo.
1: Não, Edmilson, você vai ter que vir aqui na porta do Grupo Bandeirantes pra falar que... pra ficar só de cueca. Tem essa não. Não venha fugir não, viu?
2: Ainda bem que foi o Vinheta que fez essa arte. Imagina se fosse o Ronco. Cara, ele de cueca, plantando banana, ele ia ficar parecendo aquela antena espinha de peixe com pipa enroscado.
1: Um abraço pra você, meu querido. Olha, a Kelly disse que o marido dela é só marido, não é pai. É, então realmente ele deveria ter feito um bolo Matilda na sua folga, viu? Aliás, ele deveria ter feito várias coisas na sua folga, viu, Kelly? Várias coisas. Ele realmente... peça divórcio, peça divórcio!
3: Foi da Cid.
1: Tadeu, agora abre um podcast. Já falei pra vocês abrirem. Gente, a gente já faz um podcast. Chama Band Bom Dia. Meu Deus, gente. Eu não consigo entender. Um podcast nada mais é que um programa de rádio, gente. É que assim, ele, né, foi sendo reformulado aí, né? Colocaram câmera agora, né? Então agora podcast virou sinônimo de entrevista no YouTube. Mas o que a gente faz aqui é um podcast que inclusive tá disponível no Spotify, viu? Pra você ouvir a hora que você quiser. É o nosso programinha Band Bom Dia.
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1: É brincadeira, viu? Oi, bom dia. Alô, oi, bom dia.
4: Cadê? Se eu fosse o marido da Kelly, cara, eu não ia só fazer um bolo, como eu ia também assar uma linguiça na folga dela. Ela merece.
1: Ah, meu. 5h43, ah, meu.
5: Eu como diretor, eu preciso falar uma coisa aqui. Hoje, nosso... Só um minutinho, Rafinha. Vai, já, o tio já deixa você falar.
1: É.
5: Só uma coisa. Se nós, hoje, temos à disposição o celular e outros meios para ouvir a rádio, tá? Vamos lá. Em que as pessoas ouvem a gente pelo rádio e interagem com a gente, no mínimo tinha que ter uma solução pra esse tal de, do delay, que eu não sei quem é esse cara. Eu conheço o Ney, eu conheço o Clauris Ney, o Claudinei, mas esse delay eu não conheço.
1: Oh, meu Deus, você é o diretor, tem que ser diretor pra diretor. Você chega na direção artística, depois vocês chegam na direção técnica. Vocês resolvem entre si aí.
5: Por que será que não tem um jeito? Se a pessoa ouvir nós, tem que procurar uma forma de que essas pessoas tenham mais um... Não pode ter um minuto de delay.
1: É muita coisa, gente. É muito, sei lá.
5: Ô, meu querido, deixa o Rafinha trabalhar.
1: Enfim, vamos lá.
6: Oi, tios.
1: Oi, Rafinha.
6: Oi.
1: Bom dia.
6: Tia, tio.
1: Como é que você tá, hein?
6: Graças a Deus, tio, tô bem, não posso reclamar, né, tio? Eu tô bem, tô com saúde, trabalhando, mantendo meu ritmo, a minha rotina, né, tio? Acordar cedo, escovar os dentes, tomar meu cafezinho, né, tio? Aí já fica ligado, eu tenho uma Alexa.
1: Tá, você tem uma Alexa?
6: Aí eu levanto, a hora que eu levanto, a cama fala, Alexa, acender a luz do quarto, aí... Acende.
1: Nossa, que tecnológico que você é.
6: Alexa, prepararam o café. Lá na cozinha já começou a preparar meu cafezinho.
1: Olha, que legal.
6: Alexa, notícias do dia. Aí aparece no meu telão que tem na cozinha. Aparece tudo, tio. Aí eu até fico ligado, né?
1: Você começa o dia sabendo das notícias do mundo, é isso?
7: Mas você é muito novo. Você não precisa. Rafinha, não precisa, Rafinha, ainda.
1: É a sua idade. Você tem quantos anos? 4 anos. A sua idade, era pra você tá fazendo 6-7 com a molecada.
6: Tio, eu gostaria, meu pai não deixa fazer sexo.
7: Não é sexo, não. Você entendeu errado.
1: É a gíria da criançada hoje, que eu também não sei o que significa.
6: Tio, a gíria.
1: Você não sabe do que se trata, né? Porque você tá em outro patamar, né?
6: Tio, é assim, sabe da onde vem a gíria? A gíria, ela vem dos grupos formados pelas crianças, adultos ou adolescentes, que formam sempre uma... A gente chama de tribos, né? Existe a tribo do punk, existe a tribo do emo, existe várias tribos são colocadas e aí cada um tem a sua gíria.
1: Uhum.
6: Dentro dos jovens, eles colocam as gírias pra se autoafirmar. Ou seja, eu não posso estar num grupo se eu não sei uma gíria, tio. Então, o que leva a gíria? É você estar com pessoas que também falam gírias. Eu, não é que eu tenho nenhum tipo de preconceito, tio, mas eu evito estar em grupos para que eu possa perder o meu, como é que eu posso dizer, tio? Eu procuro ter uma forma de pensar e de agir dentro de um patamar aonde eu vou conseguir colher frutos dentro do que eu sonho.
1: Você prefere ser mais abrangente do que pertencer a uma tribo específica,
6: não,
1: né?
6: Não, eu procuro assim, tá, tudo bem. Eu consigo me adaptar.

0: naquele momento. Vamos falar gíria? Vamos falar gíria? Vamos falar de negócio? Falar, não, vamos falar de Bitcoin? Vamos falar de Bitcoin? Vamos falar de bolsa de valores? Vamos falar de bolsa de valores, tio? Você entendeu?
1: Entendi, entendi, entendi.
0: Agora eu não posso me colocar no site parecido com esse negócio. Outro dia eu saí com os meus amigos e eles falaram, ó viado. Que estão chamando, ó viado.
1: Tem uma... Isso aí acho que é mais jovem adulto que fala assim, né? Isso aí já é mais pra 19 pra cima, né?
0: Jovem adúltero.
1: Aí, chama um, fica chamando outro. Ô, viado, vem aqui. Ô, viado, que é isso? Caramba, viado. É, realmente existe uma...
0: Não tenho nada contra eles, tio. Nada também contra. O homossexualismo, cada um tem seu problema.
1: Mas é que a gíria... É a gíria da...
2: É só uma gíria, filho. Não é que eles são. É uma gíria que eles usam e que realmente, na nossa época, era uma outra. Enfim, vai mudando, né?
1: Você não fala nenhuma gíria.
0: Tio, respeito. Quer falar de gíria comigo? Quer trocar uma ideia de pão? Quer mandar?
1: Você consegue se adaptar, é isso?
0: Poxa, não dá pra mandar?
1: Se quiser se adaptar...
0: Aí, tio, é o seguinte, vamos proceder diferente, então?
1: Vamos, então.
0: Cara, aqui, tá... tio, se liga aqui, ó. Ó a caneta, tá? Só tem uma caneta.
1: Tá. Aqui, só... ganhar. Ah, que nojo, cara.
0: Ô, tio, se liga que se for pra você ficar saindo fora, se liga aqui, ó.
1: Vai. Que é isso? Você tá...
0: Tracei uma reta, vamos num bagulho reto? Vamos fazer um papo reto?
1: É o papo reto, papo reto.
0: É o seguinte, vamos proceder. Tio, não adianta nada, você tem um proceder diferente, não saber trocar uma ideia no bagulho, tá?
1: É isso aí.
0: O bagulho tá louco, tio.
1: Tá ligado no esquema.
0: Você é louco,
1: meu. Você tá louco, cara. Tamo junto aí.
0: Cheguei na quebrada, já pum e pau, os caras, ai, Rafinha, demorou. Falei, vamos trocar uma ideia ou vou pra tipo do bagulho? Não, tá com ideia, malandro. Qual o seu proceder?
1: Cê, como é que é?
0: Você tá trocando uma ideia com o pai, então vamos falar, porque eu chamo os mano lá pro... Pô, já te mando pra disciplina, tá ligado?
1: Caramba, que loucura, Rafinha. Você consegue se adaptar a qualquer ambiente. Impressionante.
0: E aí, tio, e com isso, o mundo tá globalizado, a gente tem que saber.
1: Tem mesmo.
0: Não é só, vou falar outra língua, também saber as gírias. Mas eu procuro evitar.
1: É isso, né?
0: Tio.
1: Fala, Rafinha.
0: A mulher, às vezes não gosta da gente falar gíria. Eu quando vou pegar um...
1: Peraí, começou as dicas.
2: As dicas
1: amorosas do Rafinha, eu vou começar a anotar aqui, porque a minha tá na draga. Vamos lá.
0: Posso dar exemplos.
1: Vamos lá. Pode falar. Um exemplo? Fala, mestre.
0: Tia Aninha.
1: Tá. A Aninha é nossa colega de trabalho aqui.
0: De conta, tia, que eu tô chegando. Tô trocando uma ideia com você, tá bom?
1: Tá. Muito bem. Vamos lá. Ele tá chegando
0: pra trocar... Senta ali.
1: Tá chegando pra trocar uma ideia. Tem
2: ele vai trocar a gente.
1: Faz de conta. Tá? Porque ela é um pouquinho mais velha pra você, Rafinha.
0: Meu target, adoro.
1: Tá. Esse microfone acho que não funciona, Aninha.
0: Vem nesse aqui, tio.
1: Vem nesse aqui.
0: Eu gosto de minha mais velha, tio. Eu não gosto de ensinar, não.
1: Aninha, bom dia. Quantos anos você tem, Aninha? Pra gente saber.
3: 22.
1: Você tem 4, Rafinha. Ela é um pouquinho mais velha
0: que
1: você.
0: Tio. Não é questão de ser mais velha, é questão de saber lidar.
1: Isso é só um número.
0: Isso é só um número, tio. Se eu sei como lidar com a pessoa, isso muda o parâmetro de...
1: Então, no Teatro da Vida, Rafinha, você agora é o ator principal, por favor.
2: Rafinha, ela já tá rindo.
1: Ela já tá.
0: Vai anotando um ponto.
1: Diz que mulher adora homem engraçado.
0: Um ponto. Sem falar, ela já riu. Bom dia. Você tá me imitando?
2: Não, é a voz dela.
1: A voz dela é assim.
2: E era isso.
0: Desculpa, eu assim cheguei. De repente, nem perguntei qual é o seu nome.
3: Ana Júlia.
0: Não, você tá me imitando, né? Você tá me imitando, tia?
2: É a voz dela. Ela tem a voz delicada.
1: Ela tem uma voz mais doce.
3: Ela tem a voz de uma menina de 4 anos.
0: Você sabe que isso me deixa mais feliz, até porque a gente pode falar de igual pra igual, né, tia?
3: Nossa,
0: desculpa te chamar de tia. A minha pergunta é você é comprometida?
3: Não sou comprometida.
0: Põe dois pontos.
1: Dois pontos. Tá aqui, dois pontos.
0: E você faz o quê, Cafetana?
3: Eu estudo, faço estágio. É isso.
0: E já teve alguém ou você...
3: Já tive.
0: É?
3: Já tive alguém.
0: Poxa, mas terminou? Foi uma desilusão?
3: Foi uma desilusão, assim, uma decepção amorosa.
0: Uma traição, alguma coisa? Não,
3: tipo... Não, traição não.
0: E você, com isso você fechou seu coração?
3: Não, não fechei meu coração. Tá totalmente aberto.
0: Três
1: pontos, tá aberta. Três pontos, tá aberta. Três pontos.
0: E Ana, eu não sei se você me permite chamar de Aninha.
3: Claro, com certeza.
0: Quatro pontos.
1: Já deu intimidade. Quatro pontos.
0: E você hoje, assim, não tem ninguém? Uma paquera? Você tá realmente...
3: Não, não tenho ninguém.
0: E o que você gosta de fazer final de semana, Ana?
3: Ah, eu gosto de ir no cinema, assistir um filminho.
0: Qual o gênero que você mais gosta?
3: Romance, né?
0: Ok. E, engraçado, coincidência, né? Eu tô com um par de ingressos que eu ganhei da Band. E você aceitaria ir comigo no cinema?
3: Não, acho que o filme não é da sua idade, né?
0: Tio, esquece os pontos da minha.

0: merda nenhuma. Desculpa.
1: Fala do nosso cafezinho aqui, 7 para 6 agora. O Jean tá pedindo chocolate gelado. Tá bom, Jean, chocolate gelado é segunda-feira, né? Eu entendo o clima que você esteja hoje, viu?
2: Café aí que eu vou falar pra você, viu? Segunda-feira é dolorido, viu? Puta merda, oh. Ave Maria.
1: Pera aí.
2: Dá pra pular pra sexta, não?
1: Um abraço pra você, meu querido. Bom dia.
3: Bom dia, bom dia. Bom dia, Tadeu. Bom dia, Omivita. Bom dia, Pidonço. Quero café, café.
1: Café.
3: Sim. Guarulho, Valmir de Guarulho.
1: Valeu,
3: Valmir. Saindo pra luta.
1: Vai pra luta aí, meu querido. Tudo de bom. Receba o cafezinho.
4: Bom dia, Tadeu.
1: Bom dia.
4: Manda aquele café pro tio da cantina aí. O
1: alô,
4: tio da cantina tá indo pra escola.
1: Opa.
4: Recepcionar as pro com super café e os alunos com aqueles lanches. Que bora.
1: Que delícia, hein? Um abraço pra você, meu querido. Bons lanches pra você hoje.
5: Bom dia, Tadeu.
1: Oi.
5: Aqui é Angelina de Arujá.
1: Angelina.
5: Segundou com frio e chuva.
1: Bixi.
5: Manda um cafezinho pra mim, um beijo.
1: Daquele jeito, hein, Angelina? Um beijo pra você, cafezinho.
6: Bom dia, Tadeu. Bom dia, Pidonço. Vai demorar muito pra dar 7 horas, meu Deus. Quero ir embora do serviço, passar na padaria, tomar um café. Aqui quem fala é o Wesley de Catanduva.
1: O Ronco acabou de chegar aqui, tá perguntando se falta muito pras 9. Um abraço pra você, meu querido. Bom dia.
7: Bom dia, Tadeu. Bom dia, Vinheta. Bom dia, Pidoncio.
1: Oi.
7: Bora pra luta, motorista de aplicativo aqui de Barueri. Bora, quero café.
1: Bora, meu querido, um abraço pra você. Receba o cafezinho aqui do Pan de Bom Dia, que acabou, viu? Acabou, ponto final. Eu espero que amanhã acabe a suspensão do Homem Vinheta, do Pidoncio, do Emerson França, porque ficou só de cueca semana passada, sexta-feira, né? Então, vamos torcer, gente. Quem quiser, faça a manifestação na frente aqui do Grupo Bandeirantes, todos só de cueca, tá bom? Ponto final aqui no Band. Bom dia, Pedro Luiz Ronco já está entre nós. Bom dia, seu Pedro.
8: Bom dia.
1: Vamos com alegria? Vamos com disposição?
8: Quer dizer que eu tô de calça comprida.
1: Vamos, graças a Deus.
9: Bom dia.
1: Pelo amor de Deus.
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2: Bom dia, são 6 horas em ponto, gente. 6 em ponto, hora de Brasília. Maravilhosa manhã de segunda-feira. Vamos com tudo, hein?
3: Tudo.
2: Vamos com alegria, vamos com animação.
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2: Vai começar mais uma edição gostosa da Hora do Ronco.
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2: Que voz potente, hein?
3: Obrigado.
2: Que beleza.
3: Eu tenho a força.
2: Mais ou menos. Muito bom dia, senhor Pedro Luiz Ronco.
3: Bom dia, Tadeu. 6 horas, 1 minuto. Chegou segunda-feira, 10 de agosto, 2026.
2: Muito bem, seu Pedro Luiz Ronco. Hoje vamos abrir o consultório sentimental
3: então
2: e sexual.
3: Então não é senhor Pedro Luiz Ronco, é doutor, por favor.
2: Professor doutor.
3: Ah, agora sim.
2: Pedro Luiz Ronco. O senhor fez... se formou onde, o professor doutor?
3: Em Catanduva.
2: Catanduva. Ah. Faculdade de Medicina e Sacanagem de Catanduva, né? Então
3: bela
2: hoje,
3: Catanduva.
2: Se você está com um problema sentimental, problemas de ordem sexual, né, doutor?
3: Sim, estaremos aqui para atender e resolver o seu problema.
2: É isso.
3: Principalmente os dois, vai.
2: Exato.
3: O sexual e o sentimental.
2: Já vamos soltar a palavra-chave aqui. Qual que vai ser hoje, doutor?
3: Peraí.
2: Vamos lá.
3: Barriga.
2: Barriga, perfeito. Escreveu barriga, você vai se consultar. É problema no casamento, no namoro, é na hora do amorzinho, da festinha.
3: Sim.
2: Não consegue arrumar ninguém, tá igual eu, 2 anos sem nada. 11 999919197, barriga, manda aí.
3: Porque Lex Sedilex, no meu cabelo, sou Gumex.
2: Que?

0: deixa eu.
1: De firme, Murilo Ruf, deixa eu aqui na Hora do Ronco, 6:05, dia do consultório sentimental e sexual do Doutor Ronco, hein? Tá com problema no seu coraçãozinho? Então abra o teu coração. Ó, atende pelo SUS, tá? Então é de graça aqui o atendimento. Oh, é. Depois paga. O governo vai pagar pro senhor, seu Pedro. 11 99991-9197. Palavra-chave qual que é mesmo, Ronco?
2: Barriga.
1: Mandou barriga, vai se consultar com o Doutor Ronco aqui, tá? É na hora do bem bom, da festinha, que tá tendo problema também. Pode abrir teu coração aqui. Barriga, 11 99991-9197. Mas enquanto você faz isso, a gente gira a roleta de piadas do Pidoncio.
3: Eu amo vocês muito no meu coração.
4: Joãozinho.
3: Tem a gente escondendo uma coisa. E aí, o que que eu posso fazer? O amor não existe.
4: Peraí, tá rodando.
1: Vamos ver que tema que vai cair pra você contar piada.
5: Português.
6: Religião. Profissão.
3: Tava falando de vocês, né?
4: Mas pera, depois você fala.
7: Restaurante.
1: Ah, oh, restaurante. Muito bem.
7: Já deu, o cara chegou no restaurante. Garçom, faça favor. Pois não. Me vê um prato especial. Eu gostaria que você me sugerisse algo da casa para que eu possa degustar, né? Algo que você ofereça como um prato especial da casa. Ele, o garçom falou, olha, meu querido, o prato especial da casa que a gente tem é língua de boi. O cara falou, me recuso porque eu não comeria nada que sai da boca da vaca. Ele falou, ok, então vou trazer ovo.
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9: Isso aí você vai querer, né?
10: Como é que é, meu senhor?

0: Band FM, Michel Teló, romance, seu astral, aqui na hora do ronco, na hora do professor doutor
1: Pedro
0: Luiz Ronco. O consultório está aberto, tem o primeiro paciente, doutor.
1: Alô?
2: Alô?
1: Bom dia.
0: Oi? Tá no ar, filho.
2: Alô?
1: Bom dia.
0: Tá no ar, filho, pode falar.
1: Tá ouvindo?
0: Tá no ar, filho, pode falar.
2: Bom dia.
1: Bom, eu já falei, cacete.
0: Calma, doutor.
1: Calma, peço eu.
2: Tô louco, doutor.
1: Seu problema é no ouvido?
0: Pera aí, calma lá. Também.
1: Quem que tá falando?
2: É o Laerte do Japão, né?
1: Muito bem, Laerte. Tá procurando aqui meu consultório, deve ter algum problema. Qual seria?
2: Ah, eu tenho. Meu problema, doutor, é o seguinte. Eu arrumo bastante love, arrumo, mas não consigo ficar com nenhum.
1: Como é que é?
0: Não entendi.
1: Também não entendi.
2: Não, eu não consigo. Elas pegam e saem fora.
0: Você não consegue satisfazê-las na hora do bem bom?
2: Não, isso? Satisfazer eu satisfaço, é lógico.
1: É, quando paga, né?
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0: Aí é fácil.

0: Band FM Leonardo, Paula Fernandes tocando em frente. A gente vai tocando em frente aqui a Hora do Ronco, seu Pedro, às 6h13. Hoje é dia do consultório.
1: Doutor, né? Eu não me engano. Eu estou a posto para atender os nossos queridos pacientes. Os ouvintes têm muitos problemas sentimentais, sexuais, né? Estou aqui para ajudar na Band FM na Hora do Ronco.
0: A palavrinha-chave qual que é?
1: É barriga.
0: Mandou barriga, o WhatsApp é 11 99991 9197.
1: Pode ser barriga até de grávida.
0: Pode ser. Barriga trincada, pode. Barriga de chope.
1: A sua barriga, você é muito barrigudo?
0: Sou, minha barriga é barriga de gordura. Então você pode mandar barriga aqui. 11 99991 9197. Manda barriga e vem se consultar com o Dr. Ronco.
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0: Menê, calma, menina. Ah, essa aqui não tá com problema não, doutor. Ó, oh, tá com asma. A sua rádio do seu jeito, doutor Pedro Luiz Ronco, tem mais um paciente, viu?
1: Como eu trabalho. Alô?
19: Alô?
1: Bom dia.
19: Bom dia.
1: Quem é o paciente?
19: Marcelo Baixada Santista.
1: Marcelo da Baixada, muito bem. E qual seria seu problema, Marcelo?
19: Minha frustração, doutor, é que toda vez que eu penso que vou fazer aquele amor gostoso uma vez só, não, mas não dá, tem que ser de duas a três, porque senão eu fico frustrado.
1: Você fica o quê?
19: Frustrado.
0: Tem que ser mais de uma vez, senão você fica frustrado, é isso?
19: Positivo.
1: Olha aí. Duas, três vezes não levanta é pra ficar frustrado mesmo.
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0: Vai me dizer que são três vezes, né, ronco? Pelo amor de Deus.
20: Vai, é muito mais! Vê se você, eu vou cantar aquela lá.
21: Essa é sucesso,
20: aquela.

0: hein?
1: Sempre, sempre.
2: Vamos fazer barulho, camisa 10 e Dilcinho!
1: Mais barulho!
3: Band FM, turma do pagode, Dilcinho, camisa 10, péssimo negócio. E a gente já não rola há muito tempo. 6h24 agora, doutor Ronco.
4: Pois não.
3: É um doutor moderno, atende via WhatsApp também,
4: né? É lógico.
3: 11 99991-9197, conte qual é o seu problema sentimental ou sexual. Grava a sua resposta aí.
5: Bom dia, Tadeu. Bom dia, Ronquinho.
4: Bom dia.
5: Doutor Ronco. Doutor Ronco, agora eu preciso sim. muito da sua ajuda.
4: Vamos lá.
5: Preciso que você me passe, por favor, um medicamento. Qualquer medicamento. Que faça o meu homem ficar bem fogoso, porque eu detesto ter que procurar ele. Sinceramente, isso não é pra mim.
4: Calma, um dia você vai encontrar um Pedro Luiz na sua vida.
3: Aí sim que você vai ver.
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0: Band FM, Bruno Marrone. Será aqui na Hora do Ronco, 6h29, a informação pede passagem.
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0: Homem é preso em hospital após se vestir de morte e assustar pacientes. Um homem foi preso após subir no telhado de um hospital vestindo um manto preto com capuz e segurando uma foice, referenciando a figura da morte. O caso aconteceu no País de Gales e assustou os pacientes e funcionários, que imediatamente ligaram para a polícia e o corpo de bombeiros. De acordo com a polícia e os próprios funcionários, Leon Despel ficou no telhado por quase uma hora observando as pessoas e fazendo sons estranhos para elas, enquanto era convencido a descer de lá. Após ser retirado do local, ele foi acusado de causar transtorno e recebeu uma multa de 200 libras esterlinas, cerca de R$1.400. Leon ainda disse que não estava vestido como a morte, e sim como um corvo. Nos comentários, ele que não tem medo da morte, Pedro Luiz Ronco.
2: Não era corvo, era um corno.
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0: Desça daí, seu corno, desça daí!

0: Band FM, Henrique Juliano, Amor dos Outros. Aqui na Hora do Ronco, 6h33. Hoje é dia, hein?
1: Dia do quê?
0: Dia do quê? Eu que pergunto.
1: Ah, dia do meu consultório sexual e sentimental. Fazemos a consulta de graça. Eu sou uma pessoa abençoada. Conte o seu problema na Band FM na Hora do Ronco.
0: Muito bem, pode participar com a gente. Pra se consultar com o doutor, mande a palavra-chave que é...
1: Barriga!
0: Mandou barriga, a Camila já sabe. Você quer entrar no ar, quer conversar com a gente, quer se consultar com o doutor. E aí, às vezes, né, Ronco, um quebra-pau danado no casamento, né, no namoro, sim, no relacionamento. Às vezes, você não consegue mais arrumar ninguém. O doutor Ronco, com toda a sua experiência, ele pode dar a solução pra você.
1: Vão ensiná-lo como consegue conseguir alguém ser feliz.
0: É isso, manda a barriga. 11 99991-9197 é o consultório do doutor Ronco.
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10: Band FM é a sua rádio do seu jeito, é a hora do ronco, 20 para 7 agora, doutor, desculpe, professor doutor Pedro Luiz Ronco, consultório sentimental e sexual está aberto hoje, hein?
11: Alô?
12: Alô?
11: Bom dia!
12: Bom dia, Ronco.
11: Quem é?
12: É o Vander.
11: Vander, muito bem. Qual o problema que você procura no meu consultório, Vander?
12: Oh, primeiramente, bom dia para todo mundo aí.
11: Bom dia.
10: Bom dia. Já.
12: E assim, cara, pô, que demora, cara, pra passar na consulta.
10: É o quê?
12: 20 minutos na linha aqui, cara.
10: Ah, demora pra consulta? Desculpa, é que a fila tá muito grande, é SUS, né, cara?
11: Pô, você pagou alguma coisa? Fala aí, Vander. Oi.
12: Nesse exato momento, eu tô indo fazer a cirurgia da vasectomia. Eu tô com medo, cara. Eu depilei o saco, o médico viu pra depilar o saco, pra deixar tudo bonitinho. Eu tô meio cismado, cara.
10: Você tá no Viva Voz, querido?

0: Band FM Chitãozinho Chororó, coração sertanejo aqui na Hora do Ronco, 6h46 agora. Homem vinheta, que momento é esse?
1: E a aula do inglês pra vocês.
0: Com o professor Pidoncio Pidunga da Silva.
2: Vamos lá, gente.
3: Bom dia, crianças. Eu gostaria que vocês respeitassem o tio hoje. Vou dar aula normal, tal. Poderia ter pedido um atestado, mas até trouxe aqui. Tá aqui, eu não vou mentir, porque senão fica chato. Acho que tá aqui, ó. Trouxe o atestado, mas tô aqui, cumprindo com meu trabalho, com minha profissão, é mesmo poderendo estar em casa.
0: É isso aí.
3: Mas tá doente? O que foi? Ó, cortou o dedo.
0: Ah, mas você vai...
3: Gente, ele fez um... Isso é um risco. Vocês não tem uma ticroia aí não, né?
0: Não, daqui a pouco, quando abrir o ambulatório, que o ambulatório só funciona depois que o programa sai do ar. Então se você esperar...
1: Aqui a gente só
0: espera,
1: não tem nada.
0: Não dê hemorragia, mas espera que quando abrir o ambulatório eu chamo a pessoa.
4: Metiolate.
0: É, vamos lá, gente.
3: Vamos lá.
0: O teacher,
3: oi.
0: O David... David. O Dividi.
3: Você sabe que as pessoas, às vezes, tem gente chegando agora, nós temos muitas afiliadas que são novas junto com a gente, que não sabem o que se trata quando eu falo Dividi.

0: Isso nada mais é.
1: Explique.
0: David, por exemplo, eu vou dar o seu nome, Tadeu, né?
1: Tadeu, Tadeu.
0: Ele não pode, gente, quando for viajar pra fora do Brasil, passar com esse nome feio. Então...
1: Ei, psh.
0: Ele tem que colocar as vogais I, troca as vogais normais pelas I. Então vai ficar Tidi.
1: Tidi, eu passei por isso na...
0: Por exemplo, a Zana, Zana Júlia, não pode, vai ficar Inigili.
1: Inigili.
0: Que senão é barrada na alfândega
1: é.
0: E pode ser presa pelo pessoal do canil.
1: Ô professor, então o Dividi, ele quer saber qual é o significado. E o Dividi, gente, não caçou ainda ele. Ele quer saber o significado da palavra white.
0: Nossa, aí, pelo amor de Deus.
1: Pelo amor, isso é o básico do baque, é o nível mais baixo que tem.
0: É, mas a gente não pode menosprezar, né, Xadeu?
1: É.
0: Isso aí nada mais era que um diálogo entre o pessoal de Minas com meu amigo, isso aí tá em todas, né, o Thiago.
1: O Thiago tá em todas, é impressionante.
0: Ele foi discutir com um amigo meu lá de Minas, pessoal lá de Barbacena, o Kleber Malta. Aí discutindo com ele, aí o Kleber muito, muito calmo, o Caipira é calmo, o pessoal de Minas falou assim, White, você sabe que eu tô calmo, só?
1: White! White!
0: Entendeu? White! Tá bravo por quê, só?
1: Tá, né? Questionamento, se quiser usar Nova York, por exemplo, todo mundo fala White!
0: É, não, né? Mas aí já é perto do Havaí, né? O Haiti, aí tem você passa ali pro Peruíbe, faz a curva em volta...
1: Tem nada a ver!
0: Cozumel.
1: White é branco, é a cor branca em inglês, meu Deus do céu, cara, mais básico que isso, não existe.
0: Quer saber?
1: O que foi? Não vai rasgar.
0: Aqui, ó.
1: Não rasga não, não rasga não.
0: Ah, não, rasguei o meu.
1: Rasgou o quê?
0: Esse negócio do médico lá que eu falei.

0: Rádio FM, indique Vitor Hugo, beijei a cura aqui na hora do ronco. 9 para 7 agora, gente, bom dia.
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0: Olha, pra quem tá perguntando aqui do Homem Vinheta e do Pidon, ambos estão suspensos, né? É, o Murilo deu suspensão pra eles, porque o Vinheta se passou um pouco semana passada,
2: fez
0: na
2: bem,
0: sexta-feira.
2: Murilo.
0: Dançou só de cueca, ficou pelado aqui no estúdio e... É, os bons costumes, né, seu Pedro? A moral, né? É, infelizmente ele tá suspenso. Pode ser que volte
2: uma
0: amanhã.
2: Uma vergonha!
0: Nossa, falou aqui o santo homem, né? Mas hoje a gente abriu aqui o consultório sentimental e sexual do Dr. Pedro Luiz Ronco.

0: Se consulte aqui.
1: Bom dia, Tadeu. Fala ronco, narigudo.
2: Vai.
1: Homem Vieta, se lascou. Rapaz.
2: Pois não.
1: Eu tenho um probleminha, viu, doutor Ronco?
2: Conta.
1: Vem me ajudar, doutor Ronco. Eu sou casado.
2: Sei.
1: Mas toda vez que eu vou fazer amor com a minha mulher, eu fico pensando na minha prima, Ronco. Ô, meu Deus do céu, viu? Pensa numa prima boa, Ronco.
0: Olha só.
1: É uma delícia de mulher, Ronco. O que que eu faço? Me ajuda, Ronco.
2: Reze para que a sua mulher e o seu tio não descubram.
3: Se não...
0: Apresenta a prima pra gente também, né? Que ele fez uma propaganda aqui, né, Ronco?

0: Band FM, Manu Batidão, Simone Mendes, daqui pra sempre na Hora do Ronco. 6h56 agora, doutor Ronco, hoje é dia, hein?
1: Hoje é dia do consultório sexual e sentimental dele, que sou eu, o doutor Ronco. Conta o seu problema aqui, nós vamos ajudá-lo na Band FM, na Hora do Ronco.
0: Sara, de uma senha, dá pra se consultar com o doutor Ronco aqui? Qual que é a palavra-chave hoje?
1: Barriga.
0: Barriga, você escreveu barriga, a nossa assistente Camila vai saber aqui.
1: Enfermeira.
0: Você, a enfermeira Camila... vai saber que você quer se consultar com o doutor Ronco. 11 99991-9197, barriga, manda aí!
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11: Felicidade do seu jeito, doutor Pedro Luiz Ronco. Hoje. Estamos com um consultório aberto aqui. A enfermeira Camila me afirma aqui que o paciente, infelizmente, não consegue atender o telefone.
12: Tá com medo?
11: Exatamente. E por isso a gente vai chamar você, ouvinte da Band FM, para escrever barriga aqui no WhatsApp da Band e se consultar com o nosso glorioso doutor Pedro Luiz Ronco.
12: Não fique com medo, não. Vou resolver seu problema. Que isso, querida, querido?
11: Muito bem. Enquanto ela vai reconectando aqui o ouvinte, o nosso...
12: O paciente.
11: Paciente, né, doutor Pedro Luiz Ronco? Eu quero saber do senhor, doutor.
12: Pois não.
11: Eu acabei de comentar aqui, mas acho que o Brasil inteiro não ouviu. Queria saber como é que eu faço pra arrumar uma namorada hoje em 2026? Porque tá complicado, viu, doutor? As redes sociais, elas reduziram a condição humana a relacionamentos mais artificiais, né?
12: Certo.
11: O que eu faço, seu Pedro?
12: Olha, eu fiquei sabendo, Tadeu. Ontem foi o dia dos pais.
11: Foi.
12: E você deu um belo presente pro seu pai, seu Bill.
11: Sim.
12: Você mandou um pix de R$3.000.
11: Não precisava falar o valor.
12: Não, Pedro, vou falar.
11: Mas eu dei
12: não,
11: um pix de
12: você
11: presente.
12: Você é um filho generoso. Foi um belo pix de presente. Vou falar uma coisa. Pra você encontrar alguém, uma mulher assim, bonita, bacana, carinhosa, manda um pix de 10.
11: Tem cliente aqui na linha, doutor.
12: Alô?
16: Alô?
12: Bom dia.
16: Bom dia.
12: Quem é?
16: É o Guilherme.
12: Guilherme, muito bem. Qual é o seu problema, Guilherme, pra eu poder te ajudar?
16: Seguinte, Ronco, eu tô com um sério problema. Eu tenho... A minha gerente, ela tá doida pra ficar comigo. Mas, na verdade, eu só queria a ajuda do meu estagiário.
11: Como é que é?
12: Não entendi.
16: A minha gerente, ela é louca pra ficar comigo. Ela me dá mole todo dia. Só que eu queria mesmo era a ajuda do meu estagiário. O Pedrão.
12: Pedrão?
11: Ah, você não quer ela, você quer ele.
16: É.
11: O Pedrão.
16: Como que eu faço?
12: Aí. Seja feliz.
11: A hora do Ronco. Arrasa na vida, querido.
12: Arrasa com ele, Pedrão.

0: Cidade FM, Zezé de Camargo, irmão da Lua, amigo das estrelas. Quer se consultar com o Dr. Ronco? Tá aberto o consultório até as 9 da manhã, 11 99991 9197. 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
1: Olha o Vadão, um cara de 2 metros de altura, perigoso bandido. Já tinha vários crimes nas costas e tudo, nunca foi apanhado. E chegou numa clínica. O médico atendeu, ele sentou-se, tirou um revólver 45, pôs em cima da mesa e falou: "Doutor, o negócio é o seguinte. Eu tô casado com uma garotinha aí, novinha, 21 anos, e o meu maior sonho é ser pai. Mas só que ela não fica grávida, doutor. Eu vou falar uma coisa pro senhor. Se o senhor disser que eu não tenho condições de ser pai, eu vou dar 2 tiros na sua cabeça e depois vão me matar."
0: Que louco!
1: Ele falou: "Calma, seu Vadão, calma, que isso. Me diga a verdade. Eu posso ou não posso ser pai?" Ele falou: "Calma. Fica nervoso. Às vezes é coisa de nervoso, assim, ansiedade. Vamos fazer um espermograma? Eu tenho condições, o senhor tem todo jeito, vai ser pai rapidamente." "O senhor tem certeza?" "Olha, vamos fazer o espermograma agora. O senhor volta aqui, agora o que é 11 horas da manhã, o senhor volta aqui às 5 horas da tarde, eu vou te dar o resultado, você vai sair daqui feliz. Olha lá, hein? Se o senhor disser que não pode ser pai, eu vou te matar, depois eu morro, hein? Vem sossegado." Aí por volta das 4 horas da tarde, uma hora antes do Vadão chegar, o médico recebe o exame de espermograma. Gente, não havia menor condições de ele ser pai. Não tinha nada, nada, nada, nada. E o médico, desesperado, começou a chorar. Aí passou um outro médico e falou: "Ô, doutor, o que é isso? Tá chorando?" Ele contou a história. "Ele não tem chance nenhuma. Manda ele aqui no meu consultório que eu resolvo o problema. Mas ele vai te matar. Manda ele aqui no meu consultório." 5 horas da tarde, o Vadão chega lá: "E aí, doutor? Saiu o resultado?" "Saiu sim, seu Vadão. Só que aqui o meu colega do lado, aqui no consultório do lado, ele que pegou o exame, que eu estava meio atrapalhado, tinha uma cirurgia para fazer, ele vai te dar o resultado." "Olha lá, hein, doutor? Mato ele ou o senhor, hein?" "Calma. Pode ir tranquilo." 15 minutos depois, o Vadão sai do consultório do outro médico, passa pelo consultório desse médico, todo alegre, feliz. Aí o médico fala: "Esse é o Adão. Ele te deu o resultado." Deu o resultado. Sorriso no seu rosto. Lógico, ele falou que eu não tenho porra nenhuma.
0: 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Bom, não mentiu, né?
1: Não.

0: Tarde FM, Kleber e Cauã, mil adjetivos. Eu tenho vários pro doutor Pedro Luiz Ronco aqui, né?
1: Sim.
0: Inclusive, excelente doutor é um deles, que vai atender agora mais um paciente aqui que não aguentou esperar na fila e caiu a ligação.
1: Ah, não é possível.
0: O pessoal perdeu o tato de como é uma ligação telefônica em 2026, seu Pedro. Mas agora já tá aqui na tá prontidão aqui. Eu vou abrir a porta pra pessoa, tá, seu Pedro?
1: Alô?
2: Alô, bom dia.
1: Bom dia. Quem é?
2: É a Ângela, meu amor.
1: Tudo bem, Ângela?
2: Tudo bem.
1: Vamos auxiliá-la. Ângela, qual é o seu problema de saúde?
2: Você precisa me ajudar de algum jeito.
1: Vamos lá.
2: Eu tô com um probleminha no meu lobby, em que desde o começo do relacionamento, a gente sempre usou brinquedinho, porque só ele não me ajuda. Só que de um tempo pra cá, ele está reclamando. Não quer mais usar brinquedinho nenhum. E o que é que eu faço?
0: Pera aí, só pra gente esclarecer as coisas, o brinquedinho você usa em você, né?
2: Em mim.
0: Tá.
2: Isso.
1: E ele tem ciúmes do brinquedinho?
2: Ah, no começo não, mas agora tá começando a encher o saco, que não quer mais usar um brinquedinho em mim, tá com preciso, porque só ele não dá conta.
1: Ah, empresta pra ele.
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0: Às vezes é esse o problema, né?
1: Deixa ele ser amigo do teu brinquedo.

0: Band FM, Gustavo Lima, Jorge Mateus, inventor dos amores, aqui na Hora do Ronco. São 7h19, é o momento do ronco.
1: Ah, o Jorgão levantou-se cedinho, foi lavar o rosto e viu que tinha uma espinha no meio da testa. Ficou preocupado, passar um creminho e tudo bem. Os dias foram se passando e esse problema na testa, essa espinha aí, começou a crescer. Foi em vários médicos e cada vez ela crescia mais, a espinha na testa, crescia, sabe, um negócio estranho. Aí ele ficou sabendo que na China tinha um médico, que um dermatologista, que cuidava bem, que não tinha problema, resolveria isso para ele. Porque já estava grande demais. O negócio, olha, incrível, impressionante. Aí ele foi para a China. Não tinha dinheiro. Foi consultar o doutor Xing Shang Chung.
0: Tá bom, tá.
1: Doutor Xing Shang Chung, tá. Falava português, olha que bom.
0: Olha
1: doutor
0: aí.
1: Xing Shang, meio assim, atrapalhado, mas falava. Fez exame, doutor Xing Shang Chung falou, paciente brasileiro, tem que tomar cuidado. Mas por que, doutor? Olha, paciente brasileiro tem que aproveitar e ler. Mas ler muito. Horas e horas. Paciente brasileiro tem que ler. Não pare de ler.
0: Oxi.
1: Mas doutor Xing Shang Chung, por que? O que tem que ver esse caroço que eu tenho no meio da testa com ler? Querido paciente brasileiro, na sua testa está nascendo um pinto. E a hora que nascerem as bolas, você não vai conseguir enxergar porcaria nenhuma.
0: Ah, pelo amor de Deus!
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0: Que jacho de espinha é essa?

0: Band FM, Bruno Diegues com o Sorriso Maroto. Clique aqui na Hora do Ronco. 7h24 agora. Hoje o consultório está aberto, hein?
1: Está aberto aqui. Estou aqui para resolver seus problemas sexuais e sentimentais. Consultório aberto. Band FM, Hora do Ronco.
0: Muito bem. Para se consultar com o doutor, mande a palavra-chave que é...
1: Barriga.
0: Mandou barriga. Pronto. A enfermeira Camila sabe. Você quer se consultar com o doutor Ronco? 11 99991-9197. Manda barriga. Vem animar essa segunda braba aqui na Hora do Ronco. Já, já, na Band FM, você vai ouvir... Zé.

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9: Band FM, a sua rádio do seu jeito, a rádio que tem doutor Pedro
10: Ronco. Como eu trabalho.
9: O nosso colunista de saúde aqui da Band FM, que vai atender mais um paciente.
10: Alô?
11: Alô?
10: Bom dia.
11: Bom dia, Ronco. Tudo bem?
10: Bem. Quem é você?
11: Meu nome é Andresa.
10: Andresa, muito bem. Bom, se me procurou é porque tá algum problema que eu possa ajudá-lo. Como que seria ajudá-la?
11: Sim. É, Ronco, e o meu marido tá ouvindo.
10: Qual é o nome dele?
11: Então me ajuda aí. Vinícius. Nós te escutamos todos os dias.
10: Muito obrigado.
11: É, me ajuda aí, Ronco.
10: Vamos.
11: É, eu e meu marido já moramos juntos há um tempo, né?
10: Sim.
11: Mas ainda nada dele me pedir em casamento. E dá esse empurrãozinho aí pra ver se ele me pede em casamento logo. E ele falou assim, o conselho que você der agora ao vivo, ele vai seguir. Então dá um conselho bom.
10: Peraí, é, há quanto tempo vocês estão juntos?
11: Ah, tem mais ou menos uns 4 anos.
10: E vocês moram juntos?
11: Sim, há uns 3 anos.
10: E vou ter que perguntar, vocês fazem festinhas?
9: Ronco!
10: Pera, eu tô perguntando, não é pra você. Tô tá perguntando
11: sim,
10: pra paciente.
11: Claro!
10: Fazem festinhas. E o Vinícius não quer saber de casamento.
11: É, não quer, foge.
10: Eu tenho a solução.
9: Opa, atenção, é agora, Vinícius, presta atenção, hein?
10: Andressa?
11: Qual que é a solução?
10: Para de dar pra ele.
9: Não, pera!
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10: Deixa ele na saudade que ele casa.
9: Isso é o que vai acontecer se eles casarem, seu Pedro.

0: Band FM, Zé Felipe, Ana Castela, sua boca mente, aqui na Hora do Ronco. Homem Vinheta, que momento é esse?
1: A partir de agora, senhoras e senhores, aí vem ele, Pidôncio, o nosso querido, o nosso mestre do humor, considerado uma das figurinhas mais emblemáticas do rádio brasileiro. Só tem na Band, até porque nenhuma outra rádio gostaria de ter. Pidôncio, o momento vamos rir.
2: Eu,
0: você,
2: queria perguntar. Por que vocês rirem disso?
0: Não, cara.
1: É brincadeira.
0: Posso falar? As emissoras não vêm atrás de você, Pidôncio? Porque na cabeça dos diretores das outras rádios, você deve ser muito caro, jogador caro. Os caras, não vou nem conversar, Pidôncio? Pidôncio Pidunga da Silva? Não vou nem conversar.
2: Tipo assim, aí pra comprar o passe fica muito caro.
0: Fica muito caro. Então, acho que eles nem têm medo,
1: nem cogita,
0: de
1: né?
0: Nem
1: como cogita. Como é que vai negociar alguém que é inegociável, cara?
0: Exatamente.
3: Inegociável.
0: Vamos lá, vai.
2: Deixa eles saberem pra ver.
0: Vamos rir, vai.
2: Bom, Jadião, mulher foi naquelas casas de... Vende passarinho, vende essas coisas. Lembrando, gente, por favor, seja consciente, lugar de animalzinho... Principalmente silvestre, é no habitat deles.
0: É isso aí.
2: Vai comprar algum, vai em casas especializadas, que já são os bichinhos que foram criados em cativeiro, né? Não compra nada que foi ilegal. Porque você nem tem ideia do que eles fazem pra tirar o bichinho da casinha deles.
0: O que o bichinho
2: deles.
0: Passa, né?
2: Não é, Jadeu?
0: Nossa, meu Deus do céu.
2: Não compre bichinho ilegal.
0: É isso aí, Pidôncio.
1: Entendeu?
2: É que você não tá à venda também, né, Pidôncio? Cala a boca. Aí, Jadeu, chegou lá, queria comprar, né, que tinha tudo certinho, papagaio. Papagaio, ela viu o papagaio bonitinho, assim, no puleiro. Ela chamou o vendedor e falou, quanto que é? Ele falou, não, esse papagaio é caro aí, porque ele é danadinho, ele é fala demais. Inclusive, por exemplo, ele tem uma técnica aqui com esse papagaio, que se ele levanta a perninha direita, ele fala inglês. Perninha direita, fala inglês. Se levantar a esquerdinha, ele fala alemão.
0: Caramba!
2: Nossa, a mulher ficou, né, impressionada, o papagaio só olhando. Ela olhou, ficou olhando pro papagaio assim, falou, pô, se levantar uma fala inglês, a outra fala alemão, e se levantar as duas pernas? Aí o papagaio falou, eu caio, idiota.
0: Inteligente mesmo, hein?
2: Ele é... papagaio é demais.
4: Essa é boa.
0: O cara, olha.
2: E o papagaio mostrou asinha pra ela assim, ó.
4: Muito boa, meu irmão.
0: Ah, vai tomar.
2: Papagaio mostrou a unha do meio pra ela.

0: Band FM, Felipe e Rodrigo ignora aqui na Hora do Ronco, 18 pras 8 agora, gente.
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0: Hoje dia do consultório sentimental. Oba. Do doutor Ronco, hein?
2: Ah, doutor Pedro Luiz Ronco, aqui. Boa. É Ricardo de Osasco.
3: Pois não, Ricardo.
2: Tô com um problema sério, doutor.
3: Conta.
2: Tô casado há 13 anos.
0: 13 anos de casamento.
2: Né? E antes era duas, três no dia. Aí caiu pra duas, uma. Aí agora caiu uma por semana. Qual é o meu problema, doutor? Como é que eu faço pra apimentar de novo essa relação aí? Me ajuda aí?

0: samba.
1: Band FM Daniel, vai dar samba aqui na Hora do Ronco. 7h46, ainda dá tempo de se consultar com o doutor, né?
2: Consultório é aberto aqui pra resolver seu problema sentimental, sexual, do jeito que você quiser. Na Band FM, na Hora do Ronco.
1: Pra falar com o doutor, tem que mandar a palavra-chave que é...
2: Barriga.
1: Barriga, quase esquece, hein, doutor? 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Se consulte com o doutor Pedro Luiz Ronco.
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21: FM, é só rádio do seu jeito, é a hora do ronco, é a hora do doutor ronco e o consultório sentimental, hein?
22: Obrigado, doutor, é comigo mesmo.
21: Uhum.
22: Alô!
23: Alô, bom dia.
22: Bom dia, quem é o paciente?
23: Tudo bom? É Renato, tudo bom?
22: Muito bem.
23: Conte. Tá difícil chegar em São Paulo hoje.
21: Tá muito trânsito, cara?
23: Nossa, Aricanduva aqui, ó, tá difícil. Uma hora e meia aqui no viaduto Aricanduva.
21: Isso é bom pra gente, né,
23: Moco?
21: As pessoas ficam mais tempo ouvindo a gente.
22: Atibaia, bela cidade, Atibaia.
23: É, só eu venho todo dia pra São Paulo aqui.
21: Eu vou pedir pro doutor Ronco parar de mexer no papelzinho, que tá saindo no ar o barulho. O papelzinho que você tá mexendo aí, doutor.
23: Ô, Tadeu, posso fazer um quiz com você aí antes do doutor Ronco?
21: Pois não.
23: Ô, Tadeu, como faz pra suspender 80% do funcionário no dia?
21: Ah, tá, só dá folga pro homem vinheta, né?
23: É só deixar o homem pelado dançando no programa ao vivo.
21: Exatamente, exatamente. Dá suspenso, viu? Mas acho que volta amanhã.
23: Suspender todo mundo. Paulette, vinheta, é. Homem. Já, já, pô.
21: 80% da galera tá de folga hoje.
22: Ainda bem que só entra 6.
21: Vamos lá, vai.
22: Qual é o seu problema?
23: Ô, doutor Ronco, eu vi a Vanessa falando aí, e o meu caso é o contrário. Eu fazia festinha 2, 3 vezes por dia. Agora eu casei dia 2 de maio, já faz uns 3 meses que eu tô no gelo. Como que eu faço, doutor Ronco?
22: Peraí,
23: antes... É só casar que para de fazer festinha.
22: Antes de casar, era uma alegria.
23: Era todo dia, maravilhoso. Namorei 2 anos e meio.
22: Sim.
23: Ela morava em Porto Ferreira, 250 quilômetros, eu ia lá todo final de semana. Agora estamos morando junto, não temos filhos.
22: Sim.
23: E a festinha zerou.
22: É... Será que era pena? Doutor Ronco? Será que ela perdeu o tesão por você?
21: Eu acho que sim.
22: Eu também acho.
21: Já casou, seu Pedro.
22: É isso.
21: Já, já.

0: deixar.
1: Band FM Marília Mendonça, foi por conveniência aqui na Hora do Ronco. 2 minutos faltando pras 8, vamos girar a roleta de piadas do Pidoncio.
2: Baiano, Parada, Joãozinho.
3: Ele se colocou a roleta.
1: O que, que uma coisa tem a ver com a outra?
4: Nada. Namorado.
1: Então faça aí,
5: então
1: meu.
5: Então vai, fica quieto.
2: Português. Ah. Religião. Profissão.
1: Tá bom.
2: Professora.
1: Professora?
6: Uhum. A professora chegou pro moleque e falou, vem cá, Dudu. Qual é uma coisa? O que tá acontecendo que você não para de coçar essa cabeça? Tanto que coça isso aí? Não é, professora, é por causa de um piolho morto. Ela falou, peraí. Piolho morto? Mas por causa disso, o piolho morto da coceira? Não, o piolho morto não. Mas e as famílias que vieram pro velório?
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1: Pelo amor de Deus.
5: Aí coça.

0: Band FM, Leandro e Leonardo, um sonhador aqui na Hora do Ronco, 8 horas 3 minutos. Se consulte aqui com o Dr. Ronco, é o consultório sentimental 11999919197.
1: Bom dia, Ronco.
2: Bom dia.
1: O meu problema é a mulher tá grávida e a amante também, Ronco, ao mesmo tempo. Me ajuda aí, o que eu faço?
0: Meu Jesus.
1: Aqui é o Souza, motorista de APP.
2: Faz o DNA porque você não é pai de nenhuma das duas.
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0: Olha que reviravolta, hein?

0: Band FM, Sorriso Maroto, Ferrugem, Grupo Benzadeus, perdas e danos aqui na Hora do Ronco. Seu Pedro, ainda resta uma vaga aqui para se consultar.
1: Ah, viu? Tem até as 9 aqui na Band FM, na Hora do Ronco, para você se consultar comigo. Especialista em qualquer tipo de problema de saúde. Na Band FM, na Hora do Ronco.
0: PHD em sacanagem. 119.
1: Principalmente.
0: 9991-9197 para se consultar. Manda a palavra-chave, que é...
1: Barriga.
0: Manda barriga e vem falar com o doutor Pedro Luiz Ronco.
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19: Catedrático.
18: Catedrático, é o consultório sentimental está no ar.
19: Alô!
20: Alô, bom dia.
19: Bom dia, quem é?
20: É o Diego Rongo.
19: Tudo bem, Diego?
20: Tudo, bom dia, Tadeu.
18: Muito bom dia, Diego.
20: Rapaz, que prazer estar falando com vocês aí.
19: Obrigado, Diego, mas conte seu problema.
20: Ô doutor, não sei se você vai poder me ajudar.
19: Vamos lá.
20: Ó, eu tenho 25 anos.
19: Sim.
20: Moro com a mamãe ainda.
19: Certo.
20: Só que eu tenho um problema, Ron. Faz 7 anos que eu tô solteiro já e não arruma namorada. Tô que nem o Tadeu. Você entendeu?
18: Eu tô a 10.
20: Aí eu não tava na minha melhor fase de peso, assim. Você entendeu?
18: Entendi.
20: Aí eu só aparecia a mamãe com um kit gás pra mim. Sabe o kit gás?
19: Ah, mas...
20: Eu vim com 2, 3 barrigudinhas já pra cuidar.
18: Ah, cara, mas é que na nossa idade já, você já não é mais novinho, né?
20: É louco, mas eu não tô... Quantos anos você tem, Tadeu?
18: Tenho 42, mas as mulheres da nossa idade, né? Quem se relacionou já,
20: não,
18: tá,
20: aí
18: já
20: eu
18: tem
20: fui
18: filho.
20: Assim, né? Aí eu comecei a me cuidar, tudo, emagreci quase 30 quilos.
19: Sei.
20: Aí eu falei, beleza, agora vai aparecer alguma coisa diferente. Aí nada, as mesmas mamãe com os 2, 3 barrigudinhos, agora que elas chamam a gente de gostoso, bonito. O que acontece, irmão? Você vai ter que ficar morando com a minha mãe o resto da vida? Ou vou ter que juntar com uma dessa mesmo?
19: Não, fica com a mamãe.
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18: Fique com a mamãe.
19: Fique com a mamãe.

0: Band FM, Luan Santana, olho marrom na segundona da Hora do Ronco. Ó, daqui a pouco tem papo de amiga com a Mi, viu? Você quer desabafar? Você não tem com quem abrir teu coração? Você conta com a Band FM, com papo de amiga aqui na Hora do Ronco. Se você quiser trocar seu nome, ficar no anonimato também, não tem problema. É algum problema no relacionamento, no seu trabalho? Papo de amiga daqui a pouco aqui na Hora do Ronco. Grave sua mensagem pra Mi, 11 99991 9197. Você fala: Mi, tá acontecendo isso aqui, o que que eu faço? Ela vai tentar te dar o melhor conselho possível. Na sequência, o Ronco vai atrapalhar ela, mas você presta atenção aqui no conselho da Mi daqui a pouco no papo de amiga, tá? Manda sua mensagem aqui, 11 99991 9197. Agora, homem vinheta, é hora da segunda aula
1: do inglês pro 6.
0: Com o professor Pidoncio, bora, Pidunga, bora da Silva.
2: Olá, criancinhas lindas do tio. Oi, coisa linda do tio. É? Como é que é o nome dela? É, fia? Oi, do tio? Do tio? Coisa linda. Trouxe a irmãzinha dela pra ver a aula hoje.
0: Você vai assustar a menina.
3: Isso aí assusta a criança.
0: Dá a cara dela lá, ó. Vai ter pesadelo agora.
3: Cara de choro, não pode você fazer isso aí.
2: Mas é, ela é, já deu criancinha, então tem que brincar com ela.
4: Ah, o tio tá aqui, fininha.
0: Tá bom, Tiririca, vamos lá. Vamos pra aula. Professor Pidoncio, nome do aluno aqui, o André Freitas.
2: Olha, tem hora que vocês me tiram do sério, viu? Vocês ficam... Olha...
0: Cara, por quê? André Freitas.
2: Indri Fritz.
0: Ele quer saber, professor, o significado de spoiled. É assim que se fala?
2: Spoiled.
0: Tem que segurar aqui.
2: Aqui, spoiled. Você engole o finalzinho.
0: Spoiled.
2: Isso.
0: Spoiled.
2: Tá vendo? Não é spoiled.
0: Não
2: é língua no céu da boca. Porque a pronúncia do inglês tem muito isso. Língua no céu da boca. Aonde você coloca a língua, lá ele. Então, então vamos lá, spoil. Ok, o que é? Vamos lá. Vamos supor, já deu com isso aqui. Vai ter um aniversário. E o que que o pessoal hoje faz? Ah, você vai, tal, e aí? Então faz uma lista. Faz uma lista de aniversário. Aí vamos lá, você tá com a lista aí. Aí pergunta assim, ô Vinheta, você quer ir?
0: Ô Vinheta, você quer ir?
2: Responde, Vinheta.
3: Quero.
0: Ele dirigindo.
2: Agora pergunta pra mim, Pidon, você quer ir?
0: Pidon, se você quer ir.
2: O que que é isso aí?
0: Isso aqui é a lista de convidados.
2: Ah, espanhol.
0: Espanhol.
2: Isso, engole o final. Espanhol.
0: Ai, senhor.
3: Você é besta, cara. Olha, spoiler é estragada.
0: Dá um exemplo pra ele.
3: Já vou falar em spoiler? Se tanto se fala, deu spoiler. É,
0: tá o filme, tá, deu spoiler. Falou, você final acaba do filme, estragando
3: a experiência da pessoa que tá assistindo o filme, ou enfim, não leu o livro.
2: Você não vai no aniversário?
0: Não tem nada a ver.
2: É aniversário de quem? E a lista não é do aniversariante aí?

0: FM, Bruno e Marrone, você me vira a cabeça. Daqui a pouco tem aspirador robô, viu? Segue a promoção aqui na Band FM.
1: Legal.
0: Um aspirador robô por dia, pra ajudar aí nos afazeres domésticos, né? 11 99991-9197. Manda tua mensagem, fala Band FM, eu quero aspirador robô. Mas agora é hora do momento do ronco.
1: Eu vou fazer um comercial. Você já ouviu falar do Laboratório Fleury?
0: Já ouvi falar, seu Pedro.
1: Olha, é
0: excelente laboratório.
1: É um dos maiores do mundo.
0: Uhum.
1: Sábado, esse último sábado aí, precisei fazer exame de sangue. 9 horas de jejum. Fui cedo. E já com medo, porque é difícil achar minha veia, entendeu?
0: Uhum, é complicado.
1: Tal. A enfermeira Cristina pegou de primeira.
0: Olha, essa é profícia, hein?
1: De primeira, uma maravilha. Tirou 9 frasquinhos.
0: Doeu?
1: Nada.
0: Olha.
1: Nada. Eu tava de jejum há várias horas, né? Umas 10 horas. E quando você sai de fazer exame de sangue, tinha a lanchonete lá. Eu fui até a lanchonete. Não é brincadeira. Eu comi 6 pães de queijo.
0: Meu Jesus!
1: Não é brincadeira. 2 cappuccinos. 1 suco de laranja. E 1 salada de fruta.
0: Meu amigo!
1: Pode falar uma coisa?
0: Pode falar, seu Pedro.
1: Saindo do programa, eu quero fazer outro exame de sangue.
0: A hora do... Eu vou pro senhor, tá? A hora do...

0: Band FM, Simone Mendes, Direitos Iguais, aqui na Hora do Ronco, 8h28.
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0: Bom dia, Babi.
2: Bom dia, Tadeu. Segunda-feira, semana começando. E vamos falar, né? Vamos falar de Brasileirão, porque ontem mais 6 jogos fecharam a rodada.
0: Bora, vai.
2: O Cruzeiro venceu o Mirassol por 3-1.
0: Normal.
2: Bahia e Vasco ficaram no 0-0.
0: Normal.
2: O Santos perdeu de 2-0 do Atlético Paranaense.
0: Normal.
2: Corinthians venceu o Bragantino fora de casa por 2-0. O Palmeiras deu uma derrapada e só empatou com o Inter em 0-0 em
0: bem
2: casa.
0: Feito.
2: E o Flamengo, que não é bobo nem nada, aproveitou a chance, venceu o Vitória por 2-0 e se aproximou um pouquinho mais da liderança.
0: Uhum.
2: Agora o Palmeiras, que ainda é líder, tem 48 pontos e o Flamengo, que está na segunda posição, tem 42. Lembrando que o Flamengo tem um jogo a menos.
0: É.
2: Um beijo, Tadeu.
0: Beijão, Babi.
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13: Bom dia pra você, uma excelente segunda e boa semana. Vou começar atualizando o motorista sobre Piatã na Orla, isso porque mais cedo aconteceu um acidente grave por lá. Quem tá em São Cristóvão e precisa acessar a Orla, pegue a paralela e depois complete pelo Orlando Gomes. 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Thiago Costa para a Band FM, a sua rádio do seu jeito.
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21: Ai, amiga.
22: Volta tudo.
20: Papo de amiga. Bom dia, amiga minha.
21: Bom dia, amigo Tadeu. Tudo bem?
20: Tudo bom, e você?
21: Tudo ótimo. Tudo bem, seu Ronco?
23: Muito bem.
21: Feliz Dia dos Pais pro senhor. Deus abençoe, viu?
23: Amém, pra todos nós.
21: Bora pro nosso papo de amiga.
24: Bom dia, Milena. Aqui é Angelina de Arujá. E amiga, me ajuda. Como é que a gente fala pras pessoas não quero ir sem inventar uma virose, uma dor de cabeça? Cabeça, uma fratura na perna, porque eu tô quase tendo que sustentar as minhas mentiras com um exame de sangue e atestado médico.
20: Olha.
24: Poxa, podia normalizar o não quero. Amiga, como é que a gente faz?
21: Misericórdia.
24: Pra ser mais suave?
21: Não seja, normalize você o eu não quero e vire essa pessoa do eu não quero, entendeu? O Tadeu, por exemplo, ele é assim, gente, ele não quer, ele fala, eu não quero.
20: Não tô afim, não quero.
21: Não quero. E aí ele virou a pessoa que a gente fala, não, Tadeu, ele não quer mesmo, ele não gosta, ele não sai muito.
20: Porque você não pode se sentir desconfortável só pra outra pessoa se sentir confortável.
21: Exatamente.
20: Né?
21: Ah. Hoje é papo de amiga e de amigo, esse conselho é o Tadeu que tem, que ele é assim, gente. Agora, eu sou a galera do vamos, eu faço de tudo pra ir, porque eu sou essa pessoa.
20: Você é que anima a galera.
21: Ah, eu sou animadora.
20: Entendi. O Ronco também tem a
21: você,
20: cara de ser
21: Ronco.
20: É o animador.
21: É o animador, olha lá a animação dele.
23: Acho que a nossa querida ouvinte teria uma solução.
20: Que solução, seu Pedro?
23: Se interna.
20: Não!
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20: É, aí realmente já Ronco. Não vai precisar ir mesmo. Né?
25: Ah, canção rei! Isso aqui tem que ter sentimento. Essa história pra nós, pai.
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0: Band FM, Wesley Safadão, Rei Vaqueiro, Displicente, aqui na Hora do Ronco, 20 pras 9, seu Pedro. Hoje tá recheado de sorteio aqui a Hora do Ronco,
1: é,
0: tá?
1: É, só a Band FM mesmo.
0: Vamos por partes.
1: Vamos.
0: Por hora, a gente vai entregar agora a promoção Band FM Banca Minha Tatu. Aquela do
1: Tatu, tatuzinho.
0: Seu Pedro, um parabéns pra você que se inscreveu.
1: Obrigado.
0: Qual vai ser a tua tatuagem, seu Pedro?
1: Distintivo do Corinthians.
0: Credo, isso você quer gastar dinheiro à toa, hein? Não foi o seu que não, seu Pedro. Quem ganhou a promoção Band FM Banca Minha Tatu foi a Jaqueline Bernardo Nascimento Faustino.
1: Oba!
0: Jaqueline Bernardo Nascimento Faustino, final do telefone 3860. O Jaque faz a festa, você ganhou,
1: menino! Parabéns, Jaque!
0: O que será que ela vai tatuar, seu Pedro Zon? Dê uma sugestão, tirando o escudo do Corinthians.
1: Um coração apaixonado.
0: Com o nome do namorado dela.
1: Não, do amante.
0: Não, pelo amor de Deus.
1: Não, do namorado, lógico.
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0: Meu amigo.

0: Band FM, Murilo Ruf, vou te amar. Mentes tão bem aqui na Hora do Ronco, 15 pras 9, já foi a Tatu, na sequência aqui vai ter robô aspirador, você fica na Band FM.
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0: Última consulta aqui, tá, doutor?
2: Vamos lá.
0: Prometo.
3: Ô, doutor Ronco, tudo bem? Meu
2: Muito
3: nome é André.
2: Bem.
3: Queria
2: André.
3: Me consultar com o doutor. Vou ser breve. O negócio é o seguinte. Cara, de manhã eu tenho muita preguiça. Mas muita preguiça mesmo de ir pro trabalho. Mas quando tá de tarde, parece que ainda é de manhã.
0: É.
3: O que que eu faço?
0: Pois é, doutor.
2: Olha, essa doença é muito conhecida.
0: Ah, é? Qual que é, seu Pedro?
2: Vagabundice.
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0: Bom, seu Pedro.
1: E amanhã, se Deus quiser, estaremos de volta sempre pela Band FM para todo o Brasil com mais uma edição de A Hora do Ronco.
0: Tá saindo robô aspirador, hein, seu Pedro?
1: Não sai não, que vai para um ouvinte.
0: Para ajudar na limpeza da casa. Além de aspirar o pó, evidentemente, que é o básico, ele ainda passa pano, viu?
1: Passa.
0: É moderno, é para você, é do seu jeito, é da Band FM. Vou dar os parabéns para ela.
1: Quem?
0: Ingrid Gislaine Souza Barros.
1: Ingrid
0: Gislaine Souza Barros, você ganhou, menino!
1: Parabéns, Ingrid!
0: Faz a festa aí! Produção da Band FM entra em contato com você, viu? Você também quer ganhar? É um por dia, gente. A sua chance tá aqui. 11 99991 9197. Diga o que, seu Pedro?
1: Eu estou feliz porque estou aqui na Band FM.
0: Não, tem que dizer o que é o aspirador robô.
1: Quer dizer que você tá dizendo que eu tô infeliz?
0: A Band FM tem tudo que você gosta. Já, já, tem

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12: A paralela em direção centro tem retenção no Trobogi, lá no final entre a saída do Cabo e Pernambués. Você que está em Mussurunga e segue para o Itaigara, melhor cortar pelo Orlando Gomes e seguir pela Orla. 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Thiago Costa para a Band FM, a sua rádio do seu jeito.
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7: Vamos que hoje é segunda-feira, eu sei que você tá com preguiça aí, tá com preguiça de trabalhar, de levantar, mas vamos levantar porque eu cheguei e quero bagunça, viu? Mais uma bagunça organizada pra você nessa manhã gostosa. De segunda-feira, você que tá em todo o Brasil, que tá em toda a Bahia, toda Salvador, toda a região metropolitana. A sua rádio do seu jeito e eu cheguei, já trago ela, maravilhosa, toda poderosa, você já sabe, né? Essa caixinha tá que tá, viu? Vamos lá, mais uma semana, vamos vencer. Você que é maravilhosa, você que é maravilhoso. Aquele bom dia especial, muito prazer. Eu sou Kátia Howland, chegando na sua segunda-feira, depois do Dia dos Pais, hoje, dia 10 de agosto. Turminha que tá aniversariando hoje, muita saúde, muita paz, muita sorte. Que Deus abençoe sempre a sua vida e que você continue sendo essa pessoa especial. Você é único, tá bom? Então se valorize. Às 8h56 a gente traz a primeira dica da Caixa Premiada, que pode te dar o valor de R$200 no sábado. O prêmio acumulou com Dan Falcão e Urias Neri. Aí na segunda eu já chego com duzentão na tua mão. Você que o salário já caiu na sua conta, você já pagou tudo e ainda ficou devendo. Então, vamos lá que a Band FM vai te dar uma focinha aqui no nosso Manhã Show. Primeira dica de hoje, posso ajudar a manter as coisas no lugar. É uma coisa que ajuda a manter as coisas no lugar. Uma coisa que ajuda a manter as coisas no lugar. Já sabe o que é? 71999476363. Lembrando que você pode acompanhar a gente também no Instagram, no @BandFMSalvador. Vai lá, porque você perdeu a primeira dica, corre lá que você pega direitinho a segunda, às vezes a gente posta também. Mas fique aí, ó, em casa, no trabalho, no trânsito, onde quer que você esteja, sintonizado com a Band. Vamos nessa. R$200, homem de Tiaguinho, me balançou. O que é que te balança, hein? Me conta que eu quero saber. Bom dia pra você.

Vamos para mais uma semana? E eu quero que você preste muita atenção na mensagem que eu vou deixar hoje, tá bom? Para um pouquinho aí, tira esse tempinho para você. Tudo na vida tem o quanto custa e o quanto vale. Tudo nessa vida tem o quanto custa e o quanto vale. Aprenda a não confundir o quanto custa e o quanto vale. Nem tudo que custa tem valor. E nem tudo que tem valor pode ser comprado. Mais uma vez, nem tudo que custa caro tem valor. E nem tudo que tem valor pode ser comprado. Aprenda a valorizar o que traz paz, crescimento, amor, verdade e propósito para a sua vida. Essas são as coisas que não têm preço. Escolha onde colocar a sua energia, o seu tempo e o seu coração. No fim, o que realmente importa não é o preço que você paga, mas o valor que aquilo acrescenta à sua vida. No fim, o que realmente importa não é o preço que você paga, mas o valor que aquilo acrescenta e representa na sua vida. Nem tudo tem preço, mas valor tem. Viu? Não esqueça disso.

0: Mas o meu Brasilzão, aquele bom dia especial. Sei que ontem foi o dia do pai, né? Mas hoje também pode ser o dia do seu pai. Aproveita e começa a segunda-feira dando um bom dia para o seu papai, para sua mamãe, que faz o papel de pai na sua vida também, tá bom? Agradecendo por tudo que ele tem feito por você, não só no dia dos pais, no dia das mães. Todos os dias é dia de agradecer as pessoas que fazem alguma coisa por você, tá bom? Bom dia especial por aqui, Katia Howlett, muito prazer. Já sabe, né? Tudo na vida tem o quanto custa e o quanto vale. Aprenda a não confundir os dois. Tô chegando nessa manhã de segunda-feira, coloca o pezão direito na frente, pensamento positivo. Acredita mais em você, vai fundo, que você vai chegar lá, viu? Sua hora vai chegar. Deus aponta a estrela que tem que brilhar. Uma semana abençoada pra todos nós. Lembrando que eu tenho R$200 na caixa premiada. Eu tenho uma super 6 pra você. Num sabadão saiu a promoção do Dia dos Pais. Teve ouvinte que sobretudo é que levou pra casa um 2 smartphone, que foi a Rosana do Monte Serra. Final do telefone 3798. Ela levou a promoção do Dia dos Pais, se deu bem, participou e levou um celular pra ela e outro pro papai. O próximo pode ser você. Então não fica triste não, que tá rolando robô aspirador todos os dias. Está um pra você. Tem várias promoções rolando aqui na programação da Band FM, porque ela é feita de coração. É a sua rádio do seu jeito, do jeitinho que você gosta. Não tô sozinha. Cadê você, Cacazinha? Bom dia,
1: opa, Cacá. Opa, vamos que opa. Vamos. É segunda-feira, é força na peruca, meu povo.
0: Bota força nisso.
1: Vamos falar sim da dança dos famosos. Tem spoiler. Também vamos comentar sobre Virgínia Fonseca,
0: que
1: foi detonada por algumas pessoas da Acadêmicos da Grande Rio. É verdade, gente. E tem mais também. Tia Milena, ex-BBB, diz que não é mais amiga de Ana Paula Renault.
0: Será que aconteceu? Quero saber, viu?
1: A campeã do BBB deste ano. Tudo isso a gente comenta aqui hoje na Band FM.
0: Tudo isso e muito mais. Aproveita e me conta como é que foi seu final de semana. O que é que você fez com o seu papai? O que é que você aprontou no domingão? Me conta, quero saber. Alô, Silvia de Cosme de Farias.
2: Bom dia, Catinha. Eu estou aqui na Band.
0: Seja bem-vinda, meu amor. Prazer,
2: prazer. Eu quero ver esse duzentão aí.
0: Duzentão hoje, hein? Tá dura já, menina? Oxe, Nilson.
3: Bom dia, Catinha, sua linda. Tudo bem, maravilhoso. Ótimo início de semana a todos. Ouvinte aí. Essa rádio maravilhosa.
0: Você que é maravilhoso.
3: Denilson Caçambeiro, meu dia dos pais, Catinha. Foi maravilhoso.
0: Que bom, graças a Deus.
3: Passei com minha mãe, a patroa fez um almoço especial. Eu, ela, meu filho e minha matriarca.
0: Que coisa boa.
3: Mas, Catinha, eu sei o que tem sua caixa.
0: Você já sabe.
3: É Nilson Caçambeiro.
0: Valeu, Nilson. Um beijo pra você. Alô, Emily,
4: do DAPI.
0: Oi, maravilhosa. Bom dia.
4: Deus abençoe a nossa semana.
0: Amém. Vai abençoar sim.
4: Aqui é Emily do IAPI. Viu?
0: Tá bom.
4: Me liga, eu sei que tem nessa casa.
0: Luzentão na sua segunda-feira.
5: Oi, Kátia. Bom dia.
0: Tudo bem, Lúcia?
5: Tô aqui ligadinha na Band nessa segundona. Maria Lúcia, da Boa Vista de São Caetano.
0: Valeu, Maria Lúcia.
5: Tô ligada aí nessa caixa premiada.
0: Boa sorte pra você, Ariana. Tá em Lauro de Freitas, desejando bom trabalho pra todo mundo. A Josinha.
6: Bom dia, Catinha maravilhosa.
0: Bom dia, minha vida. Tudo bem?
6: Fico ligada na Band.
0: Que bom, minha filha.
6: Que Deus continue te abençoando, Kátia.
0: Amém.
6: Seu dia tá na mão de Deus.
0: Amém. O seu também.
5: Bem, bom dia, Kátia Howlett.
0: Bom dia.
5: Tô aqui sintonizado na Band FM.
0: Obrigada, vida.
5: Melhor do Brasil.
0: Com certeza,
5: aqui
0: viu?
5: Aqui fala aí, Ian, de Areal, Mata de São João Bahia.
0: Alô, Areal, alô, Mata de São João Bahia. Alô, Gil, acorda, Gil, que vai dar meio-dia. Gil, você tá na hora de acordar,
7: bom
0: Gil.
7: Bom dia, Gatinha.
0: Bom dia, meu amor, tudo
7: toda
0: bem?
7: Toda a equipe da Band FM.
0: Prazer falar com você.
7: Essa emissora que faz o maior sucesso aqui, a Gilberto da Fazenda Grande. Deu uma ligadinha pra mim.
0: Vou pensar no seu caso.
7: Você é seu que tem sua
0: é fácil hoje
8: essa. Oi, Gatinha, bom Neuza. Dia, meu amor.
0: Bom dia, vida.
8: Sábado, Catinha, dia dos pais, eu fui chorar de saudade,
0: oh,
8: de
0: meu
8: dor.
0: Deus, não chore não.
8: Lembranças.
0: Eu sei.
8: Agora fui chorar, fiquei tipo depressivo o dia todo. Fique mas pelo não. menos vocês me deram uma grande alegria. Vocês tocaram uma música de tantos anos.
0: Ai, meu Deus
8: que
0: do
8: meu
0: céu.
8: Pai amava.
0: Que bom.
8: E eu comecei
0: bom.
8: A chorar tanto, chegava a soluçar.
0: Oh, meu amor.
8: Que foi aquela música Pai Herói.
0: Pai Herói, essa música é linda, foi?
8: E nosso Deus Cristo abençoe o seu dia, viu,
0: amém,
8: Catinha?
0: Neuza, o
8: e
0: seu
8: eu quero
0: também,
8: participar
0: viu?
8: Dessa caixinha sua.
0: Às vezes é bom, viu, Neuza, a gente chorar, a gente botar pra fora algo que esteja preso assim dentro da gente. Às vezes a gente tá com saudade de alguém, tá com vontade de botar pra fora alguma coisa. Não tenha vergonha de chorar, não, viu? Tanto homem quanto mulher, porque homem também chora, viu? Bom dia.
9: Bom dia, Catinha.
0: Bom dia, Leila.
9: Eu falei, Leila de Simas Filho.
0: Prazer falar com
9: eu
0: você,
9: eu não sei ainda o que tem na sua caixa, mas com as outras dicas, eu espero acertar.
0: Tá bom.
9: Ligue pra mim, viu, Catinha?
0: Beijo, Lúcia.
9: Bom dia, Catinha.
0: Bom dia, Lúcia, de Maçaranduba.
9: O dia dos pais foi maravilhoso, viu?
0: Que bom, Lúcia.
9: Comprei um presente pro dia dos pais, fiquei dura.
0: Ai, meu Deus.
9: E aí, eu quero ter esse duzentão pra...
0: Gastou demais, não foi, Lúcia?
9: Vai melhorar. Sou Lúcia Muniz, moro na Maçaranduba. Me liga que eu sempre tenho na sua caixa.
0: Boa sorte pra você. Bom dia.
10: Bom dia.
0: Nivaldo, um beijo.
10: Grande Mix, aqui é José Nivaldo Barra Itacaranha. Ô, Catinho, ontem eu não fiz nada.
0: Ô, meu Deus do céu.
10: Fiquei sozinho mesmo.
0: Ô, meu Deus do céu.
10: Minha filha não foi me ver. E eu também fiquei em casa, pitoresca trabalhando. Fiquei de boa essa em casa.
0: É, meu Deus.
10: Sem fazer nada, Catinho.
0: Mas deu pra descansar.
10: Quero ver esses R$200 hoje,
0: viu, Catinho? Não fica triste, não. Não fica triste, não, tá bom? Às vezes a gente tem essa data comemorativa, mas Dia dos Pais é todos os dias. Vai que sua filha apareça hoje pra me dar um abraço. Catinha, me liga, por favor. Preciso desse dinheiro pra inteirar meu gás. Manda aí o nome, tá bom? E boa sorte pra você que tá participando.
11: Bom dia, bom dia. Bom dia. Kátia Hallis.
0: Oi, querido.
11: Beleza?
0: Beleza de criança.
11: Um excelente início de semana. Que Deus
0: também
11: abençoe nessa semana. Nos proteja, nos livre de todos os males. Mais uma vez, Kátia.
0: Oi,
11: Curia vida. Ligou pra mim, mas dessa vez é porque eu mandei uma mensagem. Que eu não tenho mais meu pai faleceu. Aí eu mandei uma mensagem pra Band, né? No Dia dos Pais, aí eu me emocionei um pouco, minha pressão baixou.
0: Calma, meu filho.
11: Eu tava impossibilitado. Quando ele me ligou, minha pressão tava baixa. Infelizmente, eu não pude participar do Manhã Show de sábado.
0: É, mas porque não era o momento, Gesso, de você participar? O momento certo de você participar vai acontecer, tá bom? E ó, você sabe que a gente tem um advogado, né? Um advogado fiel, que é Deus. E ele vai agir essa semana na sua vida. Tudo que você precisar, o seu advogado vai estar aí para te defender. Bruna Carro, advogado fiel. Aumenta o volume e vamos louvar o Senhor nessa manhã. Não.

0: adoro essa música do Ferrugem, linda, tá bom? Aproveita esse tempo, diz logo que você gosta. Mas isso hoje, tenha medo não, viu? Todo amor do mundo. Nessa manhã gostosa, todo o amor do mundo pra você nessa segunda-feira. Que você tenha a melhor segunda-feira da sua vida. Como a gente diz, né? Diz é o chão de harmonia, o chão de harmonia. Diz que é a melhor segunda-feira do mundo. Mas eu te digo, a melhor segunda-feira do mundo tá aqui, ó, na 104.3. Lembrando que ontem tivemos transmissão do debate, né? O primeiro debate aí dos candidatos ao governo do estado. Pela TV Band, a gente transmitiu. Levou informação pra vocês pensarem direitinho em quem vocês vão votar nas próximas eleições, né? Em outubro. É uma eleição que você vai votar pra senador, pra governador, pra deputado estadual, pra deputado federal e pra presidente também, viu? Tem que ter muita atenção. Mas agora tem um recado importante pra você que você precisa ter atenção também. 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Unifacs também tá aqui, ó, no nosso Manhã Show desta segunda-feira, que tem a participação dos melhores ouvintes pra você. Deixa eu falar com essa maravilhosa. Bom dia, minha princesa. Tudo
1: Catinha,
0: bem?
1: Catinha, minha diva, bom dia. Bom quem dia. Tá falando aqui é o Deste Moreira, mora aqui em Porto do Sauípe. Catinha, liga pra mim que eu sei o que na sua caixa, minha diva. Desejo você uma semana maravilhosa, cheia de bênçãos. Beijo. Beijo. Eu tô na Band, filho.
0: Obrigada, meu amor. Toda a turma de Pojuca, da Linha Verde, Estrada do Coco, todo mundo ouvindo a Band, né, Antônio?
2: Bom dia, Catinha.
0: Bom dia, meu lindo.
2: Prado Forte. Prado Forte, Mato São João.
0: Mato de São João. Alô, seu Martinho.
2: Que mensagem maravilhosa, viu? Você traz muita esperança pra nós. Eu só ouvir essa mensagem todo dia sua. Que Deus abençoe. Que
0: amém,
2: dê força.
0: Amém, amém. Pra você
2: e
0: também.
2: E que a gente toma na Band.
0: Valeu, meu lindo. Um beijo pra você. Muita força pra você. É só acreditar, Antônio. A gente é especial, tá bom? Qualquer um de vocês é especial. Alô, Kleber.
3: Fala, Gatinha. Bom dia, bom dia, bom dia com Jesus. Que Deus abençoe seu dia. E o dia de todos os ouvintes da Band FM Salvador. Manda um abraço aí, um salve aí pra todos do trecho. E especial pra Jaziel, meu amigo.
0: Valeu,
3: irmão.
0: Grande Jaziel, um abraço
3: de
0: pra
3: Lauro
0: você.
3: De Freitas.
0: Alô, Lauro de Freitas, olá, Elisiane,
4: bom
0: plataforma.
4: Dia,
0: bom dia, minha vida.
4: Tô ligada, sintonizada na Band FM,
0: tá na melhor.
4: A rádio da Galáxia.
0: Isso
4: Elisiane,
0: mesmo.
4: Aqui do bairro de plataforma, que Deus nos abençoe, então, uma grande semana.
0: Valeu.
4: Beijo, Catinho.
0: Beijo, meu amor. Alô, Cris.
5: Bom dia, Cátia.
0: Bom dia, Cristina.
5: Bom dia, galerinha da Band FM. Aqui é a Cristina Fabrício.
0: Cristina.
5: Passando pra agradecer, né, que eu fui uma das ganhadoras da caixa primeira.
0: Ah,
5: de
0: verdade,
5: sexta-feira, fico
0: bem.
5: Muito feliz, chegou em muito boa hora.
0: Que bom,
5: e acredite,
0: viu?
5: Porque é verdade, viu?
0: Valeu.
5: Bom dia pra a galera da Band, todos os ouvintes.
0: Valeu, Cris. Tá vendo? A Cristina ganhou na sexta-feira, tá certo? Cris.
4: Bom dia, Catinha.
0: Outra Cris, essa de Brotas.
4: E Deus abençoe o nosso dia, de todos os ouvintes da Band, de todos os ouvintes.
0: Amém. Alô, Luzinete.
6: Bom dia, linda.
0: Bom dia, maravilhosa.
6: Um cheiro, Luzinete, Aleixo de Santos Brotas. Tudo lindo.
0: Tudo lindo.
6: Me liga que eu sei o que tem na sua caixa.
0: Ai, valeu, Nete. Bom
4: Oi,
0: dia, Nete. Acordou, Nete. Eita, que tosse essa, Nete. Que susto, Nete. Quero ficar bom, não vai passar tosse pra mim, não.
7: Bom dia com Jesus.
0: Bom dia. Sem evidente, Nete.
7: Tô aqui na guarda, só do me liga, de um jeito ou de outro.
0: Ai, meu
7: hoje
0: Deus.
7: Hoje uma programação ou da outra.
0: Ai,
7: hoje uma premiação da outra. Eu sei que eu tô aqui ligadinha.
0: Que
7: linda,
0: bom, Nete.
7: Gostosa e maravilhosa.
0: Isso mesmo, acordou bem hoje.
7: Todo o gás.
0: Nilda, de
8: bom dia, bom dia, Catinha, minha
0: bom
8: linda.
0: Bom dia, minha vida.
8: Que Jesus Cristo abençoe todos vocês da Band. Um
0: Obrigada.
8: Bom começo de semana, meu amor. Me liga, me liga, me liga.
0: Ai, boa sorte
4: bom
0: pra
4: dia,
0: você, Júlci Meire.
4: Bom dia, Band. Bom dia, Kátia. Uma feliz semana pra você.
0: Pra
4: um
0: você
4: dia
0: também.
4: Eu vou aprender a falar seu nome
0: How
4: todo. Eu tô tentando.
0: Você vai conseguir. Treina que você vai dar
4: feliz
0: certo.
4: Feliz semana.
0: Pra você
4: tô
0: também,
4: ligada
0: meu amor.
4: Na Band, viu?
0: Júlci
4: Meire de Pojuca.
0: Alô, Pojuca. Alô, Noelia.
9: Bom dia, Kátia. Bom dia a toda a equipe da Band FM. Bom dia, um bom começo de semana, que é na hora do IEPI. Me liga, Kátia, preciso desses duzentão.
0: Duzentão
9: preciso,
0: hoje,
9: Kátia.
0: Boa sorte.
10: Bom dia, Catinha, sua linda.
0: Bom
10: Kelson
0: dia.
10: Sonson de Série Abril.
0: Kelson Sonson.
10: Um abraço pra todos os ouvintes da Band,
0: valeu.
10: Tô na Band, tô na melhor.
0: Beijo pra você, Catinha. Valdenor Carreteiro.
11: Bom dia, Kátia.
0: Bom dia, Valdenor.
11: Valdenor Carreteiro, me liga, hein? Tô precisando desses 200 pontos aqui.
0: Tá bom, Valdenor.
11: Valdenor Carreteiro, ontem foi maravilhoso.
0: Que bom dia dos pais,
11: minha esposa, meu filho, Thales, de 7 anos.
0: 7 aninhos.
11: Fizemos um churrasco e aproveitamos o dia pra brincar de bola.
0: Oh, coisa boa, é isso
11: foi
0: mesmo.
11: Foi maravilhoso. Deus abençoe a todos. É. Tchau, tchau, cara.
0: Criando memória afetiva com seu filho, isso é importante. Pode ter certeza que vai se passar mais sete anos. E aí ele vai lembrar desse momento, desse dia dos pais de 2026 com você. Alô, Tânia!
12: Bom dia, Kátia.
0: Bom dia, Tânia. De onde,
12: de Tânia? De Camaçari.
0: Camaçari. Seja bem-vinda, Tânia.
12: Eu quero participar dessa caixinha. Liga pra mim.
0: Tá bom, Taninha. Boa sorte aí pra você, viu, minha linda? Muito obrigada pela audiência. Toda a turma de Camaçari, região metropolitana. Toda a turma de Salvador, você viu, né? A Bahia toda tá aqui nesse programa hoje. E eu agradeço de coração de de vocês, mas agora a gente vai falar sobre dança dos famosos. Deixa eu conversar uma coisa, acho que a Cá concorda comigo. O programa do Hulk tá chato, tem que ter uma dança pra animar, né?
13: Dança dos famosos, é isso mesmo. Começa neste domingo, graças a Deus, né? Porque o programa do Luciano Hulk tá chato, é impressão minha. Hein? O que você acha? Bom, o Luciano Hulk ontem deu algum spoiler, deu alguns spoilers, melhor falando, né? Sobre o que vai acontecer nessa temporada. E ele diz o seguinte, que teremos ali dois cantores, uma cantora como participante da Dança dos Famosos, uma apresentadora, um ator de Quem Ama Cuida e até uma pessoa conhecida por ser polêmica. Bom, a apresentadora pode ser sim, Ticiane Pinheiro. Por
0: quê? Pode ser, é verdade.
13: Porque o jornal O Globo mesmo deu isso, que Ticiane Pinheiro está cotada para a Dança dos Famosos. Eu acho ótimo, né? Também está cotado para a Dança dos Famosos Juno Andrade, marido de Xuxa. Será? Otaviano Costa foi outro que também falamos aqui. E Mel Muzilo, que fez a Meg de Três Graças. Ah, e também estão falando que Léo Foguete, o cantor do forró, também vai estar na Dança dos Famosos. Será, gente? Vamos ver o que vai ser, né? Bom, eu adoro a Dança dos Famosos. Pra mim é o melhor quadro. Então, vamos ver. Mas eu acho que Ticiane Pinheiro tá certíssima. Mel Muzilo, mais que certa. Vamos fazer um bolão.
0: Vamos, eu vou apostar em Ana Paula Renault.
13: Aí a gente comenta na segunda-feira pra ver quem foi e quem não foi, se a gente acertou ou não. Mas daqui a pouco a gente volta e é pra falar da ex-BBB, tia Milena. Diz que a amizade dela acabou com a Ana Paula Renault, a campeã do BBB. Me aguarde.
0: Eu tô achando que a Ana Paula Renault vai participar da Dança dos Famosos. Será que ela vai? Será? Léo Foguete, será que ele vai? Oh, mas ele canta demais. Se ele dançar fofinho como ele canta, ele vai ser o campeão. 9h31, Léo Foguete, cópia proibida. Não tem cópia proibida. Não tem cópia proibida de você, não, viu? Não tem. Sei lá, atrapalha tudo aqui. É doido. Segunda-feira é assim. Acorda, Kátia!

0: Mas eu sou do Luan Santana, dia 22. Ele tá aqui em Salvador, fazendo showzaço e todo mundo vai, né? As meninas estão ensaiando em casa, hein? Eita, criançada, todo mundo sabe, os adolescentes que amam o Luan Santana. Também gosto, o Luan Santana atinge todas as idades aí. Aquele bom dia especial pra você que tá ligado com a gente, participando através do 719-9947-6363. Esse é o nosso WhatsApp, daqui a pouquinho tem a segunda dica da caixa premiada, vou dar daqui a pouquinho pra você. Valendo duzentão hoje, mas agora é hora de falar do G Barbosa. 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A Aninha tá por onde, Ana? Me conte,
1: bom
0: maravilhosa.
1: Dia, Catinha, bom toda dia, toda a turma da Band FM, aqui na Cláudia Lima do Barra do Garcia, ligadinha na melhor companhia. E hoje, começar a semana com esse duzentão.
0: Bom demais, hein, Aninha?
1: Chama! Eu estou na dúvida da que eu tenho na sua caixa. Vou esperar a segunda dica. Quem sabe hoje dica. Você liga pra mim.
0: Tá bom, meu amor.
1: Kátia.
0: Oi, vida. Diga.
1: Eu indico as pessoas pra ouvir a Band.
0: Que
1: as pessoas conectam na Band, ganha prêmio. E eu nada. Não acredito.
0: Ai, meu
1: beijo
0: Deus
1: aqui céu. A sua paparazzi que te encontrou lá no hospital em Lauro, viu?
0: Ai, meu
1: um
0: Deus
1: beijo, minha linda, paparazzi. Que Deus te abençoe, Eduardo, uma excelente semana.
0: Um beijo, Aninha. Muito obrigada por indicar Band, tá bom? Prazer saber que você tem bom gosto. Florisvaldo,
2: é o Bom dia, bom dia a todos. Bom dia, Catinha.
0: Bom dia, Florisvaldo.
2: Aqui que tá

0: feliz. Alô, Cláudia.
1: Bom dia, Jesus, Catinha. Bom dia. Que Deus abençoe nosso dia.
0: E aí, Cláudia?
1: É Cláudia, de Porto de Sauípe. Tá vendo? Esse Porto de Sauípe tem peso aí ligado na banda.
0: Tá vendo?
1: Liga pra mim, Catinha. Liga pra mim que eu tô precisando desses duzentão hoje.
0: Boa sorte pra você. Valmária, Boca do
2: Rio.
0: Bom
2: dia, Cátia. Aqui é Valmária, da Boca do Rio. E eu já sei o que tem na sua caixa. Liga pra mim. É tudo de bom. É tudo de band.
0: Alô, Cris. Tudo bem, Cris?
3: Bom dia, Cátia. Bom dia. Bom dia, FM. É Cristiane Barbosa do Mirante de Piripiri.
0: Mirante de Piripiri.
3: Alvinte, ligadinha na melhor. Tô aqui, viu?
0: Tá.
3: Quero
0: bom.
3: Participar das promoções.
0: Boa sorte pra você, Cris. Gravidinha, né? Ouvindo a Band FM. A Carla também. Ótima semana pra você, Carlinha, pra toda a sua família. Vanusa.
4: Bom dia, Catinha.
0: Bom dia, Vanusa.
4: Tô aqui.
0: Tá onde?
4: Doente.
0: Oh, meu Deus do céu. Oi, essa
4: Mas ligadinha na rádio, viu?
0: Tá
4: Me
0: bom.
4: Liga.
0: Tá bom.
4: Esperando sua ligação.
0: Energia positiva pra você melhorar. Natália.
5: Oi, Catinha. Bom dia. Bom
0: Tudo
5: dia.
0: Bem,
5: Renato, muito belo, muito de Jandaíra.
0: Muito belo, Jandaíra, Bahia.
5: Uma semana abençoada,
0: amém,
5: viu? Liga,
0: amém,
5: Catinha,
0: amém.
5: Pra mim. Eu tô precisando desses R$200, Catinha.
0: Boa sorte pra você, Danilo, meu lindo. Bom dia,
6: Bom Dandan. Dia, Katia Howard.
0: Bom dia.
6: Bom dia, FM.
0: Tá onde,
6: meu
0: Danilo?
6: Meu nome é Danilo Rocha. Moro aqui na zona rural, Corta-Mão, aqui na cidade de Amargosa, Bahia. Tô ouvindo aqui a Rádio Band FM diretamente aqui de casa. O sinal tá pegando excelente. Eu quero participar da promoção da caixa premiada da Rádio Band FM, porque eu sei o que tem na caixa premiada. Se possível,
0: massa,
6: nessa
0: Danilo.
6: Oportunidade, com certeza eu vou acertar.
0: Boa sorte,
6: um abraço, essa rádio é maravilhosa.
0: Turma de Corta-Mão, Amargosa, Bahia, um beijo pra você, Geraldo. Tá onde,
7: Fiquei
0: Geraldo?
7: Fiquei zangado que não ganhou celular, tadinha.
0: Foi
7: boa,
0: mesmo,
7: tadinha.
0: Poxa, Geraldo.
7: Precisando de um celular novo. Aí, velho.
0: Ô, meu Deus do céu. Fala,
7: bom
0: Geraldo.
7: Dia, Tadinha. Bom dia, Tadinha.
0: Bom
7: Geraldo,
0: dia.
7: Seu admirador do Conde, meu
0: Alô,
7: amor.
0: Alô, turma do Conde.
7: Como é que você tá, minha
0: Tô
7: filha?
0: Bem, minha vida.
7: Um beijo, Tadinha. Fica com Deus.
0: Amém, Andrezinho, meu lindo.
8: Bom dia, Kátia.
0: Bom dia, André.
8: André da Valéria.
0: Turma de Valéria ouvindo a gente. Um abraço pra vocês.
8: Eu participo da caixa premiada. Acho que já sei o que é, viu?
0: Tá fácil. Vou dar a segunda dica agora, viu?
8: Pra deixar as coisas no lugar. O que é minha esposa. Minha esposa ajuda a deixar minha sujeira no lugar.
0: Ai, tá vendo? Sua esposa tá na minha caixa, André? Será que é uma esposa que está dentro da minha caixa? Mas será? Vou dar a segunda dica agora. Gente, tenho duas partes que trabalham juntas. A segunda dica, tenho duas partes que trabalham juntas. O que tá dentro da minha caixa premiada tem duas partes e essas duas partes trabalham juntas. Já sabe o que é? 71999476363. Se você já sabe, participa aí. Me conta o que tem na minha caixa e quando eu te ligar, se você acertar, você leva 200. Então, na segunda-feira. Começar a segunda com o pé direitão aí na frente, tá bom?
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3: A BR-324 em direção à capital baiana tem retenção ali na Jaqueira do Carneiro e a lentidão segue até o acesso a Barros Reis. Quem saiu de Águas Claras precisa chegar na Cidade Baixa, corte pela ligação Lobato-Pirajá e complete pela Suburbana. Atenção Salvador, a semana D já começou na do frio. De 10 a 14 de agosto, na Avenida Mário Leal Ferreira, 1664. Não perca! Tiago Costa para a Band FM, a sua rádio do seu jeito.
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3: Tô de volta aqui na Band FM na sua segunda-feira, hoje, dia 10 de agosto. Parabéns pra você, seja bem-vindo à Band FM, aqui é sua casa, pode entrar, a porta tá aberta, viu? Band FM. Vamos ouvir Marisa Monte depois? Depois de tanta coisa?

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1: Quando você se sente insegura, eu te seguro. Aqui na Band, o som do Panda, eu te seguro. Uma declaração massa pra você mandar pra sua amada agora, pro seu amado também, né? Agora 9h58, daqui a pouquinho, terceira dica e ligação da Caixa Premiada tá valendo pra você. 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Às 3 tem Tamo Junto, que tem prêmio pra você também, tá bom? 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Deixa eu ouvir meu povo lindo, maravilhoso, que tá aí ligado com a Band, participando pelo nosso WhatsApp. A turma lá no Instagram também interagindo com a gente. Obrigado pela audiência. Jaqueline do Curuzu, um beijo pra você. Deixa eu mandar um beijo e falar com ela. Gelima de Castelo Branco, bom dia.
2: Gatinha linda.
1: Oi, linda, maravilhosa.
2: Gelima de Castelo Branco, e sempre aí, na vida? Sintonia do Manhã Show na Band FM.
1: Obrigada, minha
2: já
1: vida.
2: Sei o que tem dentro da sua caixa. Sabe, ligue mesmo? Pra mim, por favor, estou precisando muito.
1: Duzentão, hein? Um beijo pra você.
2: É tudo de Band.
1: Um beijo pra você. Saiu Nádia do Curuzu, também tá ligada com a gente. Um beijo pra você. Noélia, minha
3: bom
1: vida.
3: Bom dia, Catinha. Eu não sei o que tem na sua caixa, não, mas eu vou descobrir pra levar esses R$200. Não é uma carvalho de Pernambuco.
1: Beijo pra você,
4: bom
1: Fala,
4: dia,
1: meu
4: Catinha.
1: Amor. Tudo bem, meu lindo?
4: Estamos aqui, viu?
1: Tá bom,
4: estou
1: obrigado.
4: Por
1: tá por cá, tá na Band, tá na melhor. Um beijo. Cadê outra maravilhosa aqui falando comigo? Diga, minha linda, bom dia.
5: Bom dia, Kátia.
1: Bom dia.
5: Aqui é Graça de Pernambués.
1: Alô, Gracinha.
5: Tô na Band.
1: Rosana, minha flor do dia, maravilhosa.
6: Bom dia, Kátia Raul.
1: Itapuã.
6: Bom dia, meu amor. Bom dia, ouvintes da Band FM. Aqui é Rosana de Itapuã.
1: E aí, meu amor?
6: Tô passando aqui pra desejar uma ótima semana para todos nós, né?
1: Obrigada,
6: bom trabalho, bom tudo.
1: Valeu,
7: bom dia, amor. Kátia. Aqui é Maura, de 7 de abril.
1: Oi, Maura. Tudo bem, Maurinha?
7: Tudo bom?
1: Tudo ótimo,
7: como é você?
1: Maura. Melhor agora, Maura.
7: Eu não sei o que teve na Kátia, mas eu vou tentar descobrir.
1: Tente, Maura.
7: Adivinhar.
1: Tá bom, um beijo pra você, Mila.
8: Bom dia, Kátia.
1: Ô,
8: tudo bem, meu amor?
1: Tudo ótimo, Mila.
8: Aqui é Camila novamente, de 7 de abril.
1: Prazer falar com você, Mila.
8: Vou te contar que meu Dia dos Pais foi maravilhoso.
1: Que
8: com
1: bom.
8: Meu coroa.
1: Ai, meu Deus.
8: Tomamos uma geladinha.
1: Ai, é bom demais beber com papai.
8: Foi mara.
1: Que bom, vida.
8: Viu?
1: Bom. Tá bom, meu amor. Um beijo.
8: Beijo, meu amor. Tenha um excelente dia na presença do Senhor Jesus.
1: Amém. Obrigada. Fala, meu lindo. Bom dia.
9: Bom dia.
1: André
9: bom dia,
1: Júnior.
9: Kátia. Quem
1: e
9: fala
1: aí, André?
9: Aqui é Júnior.
1: De onde, André?
9: Gatinga, tudo bem?
1: Tudo ótimo.
9: Queria participar da sua caixa hoje aí.
1: A caixa premiada.
9: Tanto tempo,
1: né?
9: Que eu ligo pra você.
1: E você não
9: deu essa oportunidade hoje aí, Kátia.
1: Oh, meu Deus do céu.
9: Conto contigo.
1: Valeu, meu brother.
9: Sua caixa.
1: Um beijo pra você. Alô, André.
10: Bom dia, bom dia, minha querida amiga Kátia.
1: Aí,
10: que Deus abençoe seu dia imensamente.
1: Amém, amém, André.
10: Te vi hoje.
1: Você me viu
10: mas
1: hoje?
10: Mas não quis se incomodar.
1: Foi mesmo,
10: já sei o que é que tem sua caixa. Pode me ligar, viu?
1: Tá bom. Ô,
11: bom
1: André,
11: dia com Jesus, Kátia. Aqui é Ana Maria, do Alto do Coqueirinho. Me liga, por favor, que eu sei o que tem na sua caixa.
1: Tá bom.
11: Tô na Band, tô na melhor. Bom começo de semana para todos.
1: Pra você também.
12: Bom dia, Catinha.
1: Bom dia.
12: De Pujuca. Uma semana abençoada pra nós todos. Tô na Band, tô ligada na Band. Liga pra mim, Catinha. Ainda não sei o que é que tem na sua caixinha, mas tô aguardando a terceira dica e vou descobrir. Liga pra mim, Catinha.
1: Valeu, meu amor. Tá bom, Andrezinho? Quando me ver da próxima vez, fale comigo, viu? Faço, não tenho até vergonha, não. Não vai incomodar, não. Vocês não me incomodam nunca, tá bom? Oi, Catinha. Eu sei o que tem na sua caixa premiada. O pessoal tá dizendo que é uma caixa organizadora. Será uma caixa organizadora que tá na minha caixa premiada? Sei lá. O que será? Uma caixa dentro da caixa?
13: Bom dia, Kátia Howlis.
1: Bom dia, meu lindo.
13: Aqui é JB, motorista.
1: Oi, JB.
13: De APP.
1: Diga, JB.
13: Diga pra eu, Kátia. Tô precisando aí desse.
1: Duzentão botar combustível,
13: pontos.
1: Né? Um beijo
14: bom
1: pra você.
14: Bom dia com alegria.
1: Bom dia, vida.
14: Na melhor. Band FM. O dia todo dia.
1: Oh,
14: um beijo
1: boa.
14: E um sorriso. Estou na melhor bandinha.
1: Beise de Camaçarim, um cheiro pra
15: oi,
1: você.
15: Kátia,
1: oi,
15: bom dia, Noemi. Kátia. Do Liga, que é Noemi, na cidade de Catu.
1: Alô, Catu, Bahia.
16: Bom dia, Catinha, com Edna Alves da Estrada Velha do Aeroporto.
1: E aí,
16: Catinha, minha voz tá diferente.
1: Que voz é essa,
16: Edna?
1: O que foi que aconteceu?
16: Resfriado.
0: Mas não deixei de ouvir a Band Salvador FM, com certeza é a melhor. Tá beijo, bom dia.
1: Band FM, alguém te perguntar que rádio você, eu já sabe, viu, Edna? Band FM, tá bom? Ó, vamos lá, gente, já trazer pra você uma fofoquinha aqui. Vamos falar dessa vez, falar da tia Milena, ex-BBB, parece que não tem mais amizade com a coleguinha dela lá do BBB, né, Ana Paula Renault, me conte.
4: Tia Milena, aquela ex-BBB mesmo, aquela que ficava soltando pum na casa, que horror,
1: ai,
4: né?
1: Ai, meu Deus, horror mesmo.
4: Ah, não gostava dessa menina não, mas enfim, né? Ela deu uma entrevista pro jornal O Globo e ela falou que a amizade dela com a Ana Paula Renault acabou, é isso mesmo, olha ela, Ana Paula Renault, que foi a grande campeã da edição deste ano, era muito amiga da tia Milena ali dentro do reality. Acontece que quando acabou o reality, cada uma foi para um lado e a tia Milena falou, não houve briga, não houve nada, só que ela tá seguindo a carreira dela que já existia e eu tô querendo fazer com que a minha carreira cresça. E que aí eles se afastaram mesmo. Poxa vida, né? Elas se afastaram mesmo. Mas enfim, né? Eu acho que isso aí não era novidade. Isso aí ia acontecer, porque a Ana Paula não tem nada a ver com a tia Milena. Acho que ali uma usou a outra, sabe? Pro jogo, pra elas se darem bem? Eu acho, pelo menos. Ai, enfim, quero saber sua opinião, né? E daqui a pouco a gente volta pra falar de Virgínia Fonseca. Ela mesma resolveu aparecer e explicou por que que está numa, digamos, numa fase mais tranquila.
1: Ai, meu Deus do céu, eu quero saber sobre isso. Tá bom, um beijo pra você, Cacá. Paulão, você,
16: bom
1: Paulão.
16: Bom dia, Catinha.
1: Bom dia, Paulão. Linda. Oi, meu lindo. Obrigado Cisa. Pelas frutas, viu, Paulo César?
16: Tá falando aqui, é Paulo.
1: Eu
16: Cabula
1: sei,
16: 6.
1: Cabula 6
16: um
1: comigo. O Willi Wesley.
16: Me liga que hoje eu sei que tem na caixa, né?
1: Tá bom, querido. Um abraço pra você, Paulo.
17: Bom dia, Kátia. Bom dia, Kátia.
1: Bom dia, André.
17: André de Camaçari.
1: Camaçari.
17: Kátia, sim. Gostaria de saber se você esqueceu aquela paixão proibida. Kátia, liga pra mim.
1: Tá bom, meu lindo.
17: Liga pra mim, bota aí Tyrone, é o melhor que nós temos.
1: Você gosta da surpresa, hein?
17: Fala, bom família. Dia, Catinha. Bom dia. Segundou, Catinha. Hoje eu tô chegando mais tarde, né?
1: Tá chegando mais tarde. Quando
17: não,
1: eu tarde
17: esqueci de você, não.
1: Tá bom, tá bom.
17: Deus abençoe nosso dia, nos dê um dia abençoado. Uma amém. Semana abençoada, Catinha.
1: Amém, viu? Vamos ter uma semana abençoada. Maiara e Maraísa, quem sente saudade sou eu. 10 e 6, daqui a pouquinho, terceira dica e ligação da Caixa Premiada. Tem kit band pra você na Super 6, daqui a pouquinho também. Duzentão, daqui a pouco.

0: problema desse problema pra lá, puxar problema de ninguém. Já basta os seus problemas, pelo amor de Deus. Tá demais o Matheus e Cauã pra você nessa manhã gostosa. Lembrando que sábado que tava por aqui foi Urias, né? Ele arrebentou o sorteio do celular aí do Dia dos Pais, né, Urias? Como é que foi sabadão aí? Como é que foi seu Dia dos Pais, Urias, né? Como é que...
1: Bom dia, bom dia.
0: Ganhou muito presente, Urias?
1: Ganhei. Minhas filhas me presentearam demais.
0: Ah, que bom, que
1: fizeram
0: bom.
1: Até uma música pra mim.
0: Foi como é uma música?
1: Ai, caramba, eu chorei pra
0: canta
1: caramba.
0: Canta a música aí, vai.
1: Ah, não cantei não, tá? Ah,
0: você não gravou a letra no celular da música?
1: Não, foi a minha história.
0: A sua história, que lindo.
1: Contando a minha história toda.
0: Você que é do cara que, na verdade, aí, cresceu no rádio, né, Urias?
1: É, assim, é verdade, sim, eu cresci no rádio, comecei com 16 anos.
0: Minha idade também, comecei com... Será que eu vou crescer no rádio também? Eu tô crescendo a cada dia, né?
1: Aí, tem uma coisa, mas deixa quieto.
0: Mas e o celular? Me diga aí, meu amigo, como é que foi
1: sim,
0: o sábado?
1: Sim, mas foi bacana demais, lindo.
0: Rosana
1: nosso
0: Maria,
1: Moreira,
0: né?
1: É.
0: Ganhou o celular.
1: O nosso Luiz Moreira tava aqui, o nosso auditor, né? Presente aqui com a gente também, muito bacana. Ah, foi muito lindo, muito lindo.
0: Que bom,
1: muito
0: espero
1: lindo.
0: Rosana
1: teve até ouvinte que a gente ligou e ele não conseguia falar.
0: E passou mal, ele
1: aí depois
0: disse
1: que passou
0: aqui,
1: mal,
0: a
1: depois que a gente falou, depois que a gente falou, eu falei, rapaz. Então assim, a gente, foi maravilhoso. A gente pede que você continue ligado na Band, porque você já sabe que aqui são promoções, são presentes, são prêmios pra você.
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0: Isso.
1: Patrícia,
0: meu amor, um beijo pra você. Patrícia Brandão tá em Vida Nova, Laura de Freitas tá ouvindo a gente. Dona Antônia, grande Dona Antônia. A mãe, Antônia Oliveira, mamãe da minha querida Lucia Oliveira lá de São Felipe. Antônia, meu amor, um beijo pra você, tudo de bom. Que Deus abençoe sua vida. O pessoal falando aqui que é um relógio, o pessoal falando que é uma caixa organizadora. Obrigadão pela audiência, viu? Vamos que vamos! Vai dar um celular sábado, Big Boss. Eu vou ligar pra ele, eu nunca faço isso, mas eu acho que eu vou ligar pra o Big Boss daqui a pouquinho, viu? Vou saber o que é que ele tá fazendo. Será que na segunda-feira o Big Boss já tá acordado? Ai, ele vai dizer, Kátia, pare de me ligar. Já pensou? Ele dizer, Kátia, pare de me ligar. Aí Kátia fica ligando pra ele, Kátia vai ligando. Eu vou ligar pra ele pra saber se ele, o que é que tá acontecendo com ele. Tomara que eu não tome os porra, hoje, Vel tá chamando, Urias, tá chamando, Urias.
2: Vel tá chamando, tá chamando.
0: Ai, Urias, tá chamando. Baixa o som, Big Boss, ele tá me ouvindo. Bom dia, Rafa. Alô, bom dia.
3: Oi, Kátia.
0: Bom dia. Eu estou lhe incomodando, Rafa?
3: Eu estou aqui na rádio, Kátia. Tá vendo que você é ligada?
0: É a saudade de você, que é tão grande. Você não vem aqui me dar um bom dia e eu tô ligando pra você.
3: É, hoje eu não fui lhe dar um bom dia ainda. Um bom dia pra todos os ouvintes.
0: É primeiro. Igual a música que eu tô aqui agora. É problema puxando problema. Eu procurando problema.
3: Peraí, que eu tô no estúdio falar com vocês.
1: Uma filha.
0: Ai, Rafinha, vamos saber o que é que tem. Parece que tem novidade pro sábado. Ele vai contar aqui ao vivo pra você, viu, Urias?
1: Ô, maravilha.
0: É, mas agora vamos ligar pra Caixa Premiada, porque tem várias pessoas aqui querendo acertar o que tem dentro da minha caixa, né? Porque não é todo dia que tem o valor de duzentão, né? Salário mínimo já foi todo embora, a galera já gastou dinheiro. E vamos ligar aqui pra esse ouvinte pra ver. Vou dar a terceira dica e fazer a ligação. Terceira dica de hoje valendo R$200. Que tal duzentão? Você faria o quê, Urias Neto?
1: Eu sei! Aí não posso falar.
0: Não, mas você faria o quê que você ganhasse essa grana hoje,
1: Urias Neto?
0: É.
1: Ia tentar correr no mercado agora. Ó, ele chegou!
0: Tá vendo que ele é rápido? Ele tava aqui do lado, não veio me dar bom dia. Eu gosto de abraçá-lo pra pegar o perfume dele. Que ele usa um perfume que eu já tentei até ir lá na Avenida 7 comprar aquela essência pra imitar, porque eu não tenho condição de comprar esse perfume dele, né?
1: Ah, sim.
0: Aí eu
4: não tem condição o quê, Kátia? Você é cara. Bom dia pra todos os ouvintes. Kátia, você fala como se eu tivesse dormindo. Eu tô trabalhando aqui na sala do lado. Tome vergonha, Kátia.
0: Você me dá bom dia pra lhe acordar, entendeu?
4: Entendeu?
0: Porque o pessoal gosta no Manhã Show quando eu te ligo, porque sabe que vem muita coisa boa, né?
4: Sim. Eu tava ouvindo você e Urias aí falando sobre a promoção do celular. E aí eu pensei, por que não a gente não manter essa promoção, né? Claro que não a do Dia dos Pais, porque você estaria dando dois celulares. Mas um celular todo sábado aí, pelo menos nas próximas duas ou três semanas.
0: Você entendeu? Gostou, Urias, né? Cadê? Deixa eu achar o seu microfone.
1: Aí, que maravilha!
0: E aí, já sabe a responsabilidade
1: do celular. Que maravilha! Ô, meu Deus do céu, que maravilha!
0: Vocês dois pintaram por aqui hoje, você logo cedo, depois Big Boss.
1: Já pensou
0: entendeu? Em ter um celular?
4: Então, você falou que teve ouvinte até que baixou a pressão.
1: Baixou a pressão,
4: e tal,
1: rapaz.
4: Então pronto, vamos aumentar a pressão. Vamos dar outro celular sábado que vem.
1: Ei, maravilha!
0: Pressão, então, #pressão aumentada com sucesso.
1: Isso!
0: Então, hashtag da promoção vai ser essa, hashtag pressão aumentada.
4: Não inventa não, Cátia, que hashtag longa é essa? Facilita pro pessoal.
0: Gente, você vai mandar, quero um celular, hashtag quero um celular.
1: Pronto, isso,
0: tá ótimo. Quero um celular, manda aí que no sábado.
1: Quero um celular da Band.
0: Isso, quero um celular da Band.
1: Pronto.
0: Que no sábado, no Manhã Show, um dos prêmios vai ser esse celular. Sempre o último prêmio vai ser o celular.
1: Isso. Pronto, fechado? Meu Deus do céu.
4: Manda aí. Tá vendo que eu tô mão aberta?
1: Olha.
0: Como é que foi seu final de semana?
4: Meu final de semana foi ótimo.
0: Foi mesmo? Mandar um abraço pra todos os pais, né? A gente fez uma homenagem linda lá no Instagram aqui também. Teve transmissão do debate, que foi interessante para os ouvintes que estavam
4: acompanhando. Foi muito interessante. É importante as pessoas estarem bem informadas para saber quem vai eleger na próxima eleição, né? Representar a gente.
0: Isso.
4: E todo mundo curtindo com o papai aí.
1: Maravilha.
4: O meu foi excelente. Espero que o de vocês também tenham sido.
1: Isso foi lindo, mesmo.
0: Um abraço para todos os pais. Mas agora eu vou ligar para minha caixa premiada, porque tem R$200. O pessoal.
4: Pera aí, quais são as dicas de hoje?
0: Ai, você quer a dica? Deixa eu dar a terceira dica aqui da nossa caixa premiada. Vou dar só a terceira, viu? Se o vento estiver forte, você vai lembrar de mim.
4: Mas eu não vi a primeira, a segunda.
0: Vou dar a primeira, a segunda, a terceira, porque ele tá aqui, ele tá bonzinho, tá dando celular.
4: Eu tô dando celular, pegue leve comigo.
0: Agora acerte, viu? Porque ele sempre acerta. Posso ajudar a manter as coisas no lugar. Primeira dica, tá lá no Instagram da Band. A segunda, tenho duas partes que trabalham juntas.
4: Duas partes que trabalham juntas, tá.
0: É, você usa isso lá, viu? E se o vento estiver forte, você lembra de mim.
4: Ai, já sei o que
0: já
4: é.
0: Já sabe o que é?
4: Não vou falar não, porque ficou muito fácil e aí vai acertar todo mundo.
0: Vamos ligar aqui pra uma maravilhosa que pediu. Participa sempre, diz assim, eu quero participar da caixa premiada. São 5 chamadas. Primeiro toque rolando, vamos pro segundo toque, terceiro toque, vamos pro segundo toque, chamando. O pessoal pede pra ligar, você tem que atender, viu? Atendeu, alô, bom dia!
2: Bom dia!
0: Com quem eu falo?
2: Com Maura.
0: Maura, fala de onde, Maura?
2: De 7 de abril.
0: Ai, meu Deus do céu, 7 de abril. Hoje nem é 2 de abril, Maura. Nem é 1º de abril, Maura. Maura, tudo bem com você, Maura? Como é que foi seu dia dos pais, Maura?
2: Tudo bem, minha linda.
0: Como é que foi seu final de semana? Me conte.
2: Foi bem? Foi bem, graças a Deus.
0: Você tá onde agora? Você tá em casa ou você tá no trabalho?
2: Tô em casa.
0: Você trabalha com alguma coisa, Maura, ou tá desempregada? Me conte.
2: Tô desempregada, fia.
0: Mas qual área que você atua?
2: É assim, eu faço uma faxina, eu lavo uma roupa, eu sou cozinheira.
0: Resumindo, Maura, você é uma diarista, não é isso, Maura?
2: Eu sou uma diarista, isso. Faço tudo.
0: Faz de tudo um
2: Mas
0: pouco.
2: Mas no momento, tudo um pouco.
0: No momento as coisas estão difíceis, mas vai melhorar. Vamos pensar positivo, né, Maura, que as coisas vão melhorar.
2: Com certeza, maravilha. Com certeza.
0: E olha como as coisas vão melhorar, porque hoje é segunda-feira, de repente você participa do Manhã Show aqui da Band FM, pede pra eu te ligar e eu te ligo. Já é um sinal de Deus, né, não, Maura?
2: Com certeza.
0: Você é casada, solteira? Me conte aí um pouco de você.
2: Sou casada.
0: Seu marido,
2: sou casada.
0: Seu marido é um bom marido, Maura?
2: É sim.
0: Se não for, manda embora, arruma outro, viu, Maura?
2: É.
4: Oxente, Kátia, querem fazer divórcio com os outros?
0: Mas tem que ser assim, a mulher tem que ser retada. Se o homem não tá dando conta do recado, né, Maura? A gente manda ele vazar.
2: Cadê, Maura? Com certeza.
0: Bom, Maura, eu vou te perguntar o que tem na minha caixa. Se você acertar, você vai levar R$200, tá bom, Maura?
2: Certo, fia.
0: Pronto, vamos nessa.
2: Ai, meu Deus.
0: O que é que tem na minha caixa premiada valendo pra você R$200 aqui na Band FM no Manhã Show? Fale, Maura.
2: As mãos.
0: Bora, Maura. Bora que
4: eu dei colher de chá, ela repetiu tudo, Maura.
0: É, dei colher de chá hoje, tá falso. Tá fácil.
2: As mãos. E aí, Maura? As mãos.
0: Você acha que é as mãos? Você acha que é as mãos, Maura? Você tem certeza disso, Maura? Maura, deixa eu perguntar aqui os universitários. Vou falar de. Ela acertou, Rafael?
4: Não. Não.
0: Que peninha, Maura.
4: É um pregador, não é?
0: É um pregador, Maura. Era um pregador. Maura, que tava na caixa premiada.
1: Mais conhecido como jacaré.
0: É jacaré que chama, é?
1: É porque pé aperta assim, ó.
0: Ah, entendi.
2: É jacaré.
0: Maura, que peninha, viu, Maura? Mas fica pra próxima. Foi um prazer falar com você nessa segunda-feira, tá bom,
2: Sofia,
0: meu amor?
2: Muito obrigado, Fia. Bom dia. Vou chorar agora.
0: Não chore, não. Deixa eu te falar uma coisa. Deus tá preparando algo melhor pra você essa semana, viu? Você pode ter perdido 200, mas vai vir 1.000 aí. Bota aí, acredita, mulher. Vai vir uma faxina aí pra você. Vai vir uma diária pra você, viu? viu? E tem celular no
2: tá
0: sábado.
2: Tá bom, Fio, eu te agradeço. Valeu. Muito obrigada.
0: Obrigada, vida. Um cheiro pra você. Tchau. Chora não, bebê, viu? Chore não, bebê, viu? Olha lá, sorria. Você tá na Bahia, você tá na Band FM. Continua aí, daqui a pouquinho a gente volta com a Super 6. E tá valendo hoje um kit maravilhoso da Band FM na Super 6, que pode ser seu. Tá lindo você, viu, Rafa?
4: Ah, obrigado.
0: Não vou pedir aumento, não. Você tá um gato hoje.
1: Ai, ai, viu?
0: Mas a sua camisa também tá linda, Urias.
1: Obrigado, obrigado. Apesar de ontem ter aquele desastre.
0: Tem o que ontem? Eu não sei, me explica aí.
4: 0-0, né?
1: 0-0. O nosso time é um time burocrático.
0: Eu tava em alto mar ontem, eu não tava.
1: Foi, né? Então não vou falar mais nada. Deixa
4: tirou
1: aqui.
4: Onda,
1: então
4: tá vendo?
1: Não vou falar nada. É. Você me desprezou desse
4: jeito. Aí já pico.
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1: Agora com informações de um acidente na BR-324 em direção à capital baiana, engavetamento envolvendo 5 veículos depois do trevo do CIA. Quem está em Simões Filho e segue para Piatã, melhor fazer o caminho pelo CIA Aeroporto. 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Thiago Costa para a Band FM, a sua rádio do seu jeito.
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7: Tô de volta aqui na Band FM, a sua rádio do seu jeito nessa manhã, você de toda a nossa Bahia. 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
7: Agora 10h26, muito bom dia pra você, onde quer que esteja. Que manhã maravilhosa hoje, segunda-feira. 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Super 6 tá valendo o kit da Band pra você, um kit maravilhoso que pode ser seu. Escolhe sua música preferida. Música 1 do Diego e do Vitor Hugo, BG A Cura, Natan. Aproveita que eu tô obrigado a 2, a 3, o Fábio Júnior, da época do Urias Nero e Caça e Caçador. Música 5 da Mávila, shortinho da Nike, Desencana. Música 5 do Zeneto e Cristiano, e a música 6, o Bruno Mars, que é da minha época, brincadeira. Participa aí, 71999476363, a música mais votada, a gente toca de novo e todo mundo concorre a esse kit da Band.
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0: Fábio Júnior pra você que pediu a música do Fábio Júnior, tá na Super 6. Quer ouvir duas vezes? Então vota na música 3 do Fábio Júnior, Caça e Caçador. Música 1 do Diego Vitor Hugo, BG é Cura. 2 do Natan, aproveita que eu tô obrigado. A 3 do Fábio Júnior. 4 da Marvila. A 5 do Zezé Neto e Cristiano. E a 6 do Bruno Mars. Qual das 6 músicas você tá afim de ouvir duas vezes aqui na Band FM? Fala, meu
1: bom
0: amor.
1: Bom dia, Catinha. Andresa da Cidade Nova.
0: Oi, minha vida.
1: Eu fico com a música 6.
0: Tá bom, Andresa. Um beijo pra você. Obrigado pela audiência com o Bruno Mars, hein?
2: Kátia,
0: bom dia, Ilma.
2: E aí, Ilma? Kátia, é o seguinte. Eu quero a número 3 aí,
0: bom. Caça e Caçador.
3: Bom dia, Catinha.
0: Bom
3: quem
0: dia.
3: Tá falando aqui é Lúcia Muniz, na Massaranduba. E hoje eu fico com a música 5, Zé Neto e Cristiano.
0: Valeu, meu amor. Boa sorte pra você. Fala,
4: olá,
0: princesa.
4: Olá, Catinha. Bom dia. Aqui é Karina Macedo, de Cosme de Farias. Que Deus abençoe a nossa semana.
0: Amém, vida. Obrigada.
4: Eu fico com a opção 6, Bruno Mars.
0: Bruno Mars. Vamos lá.
5: Precisando desse dia de feira. Precisando bastante.
0: Ai,
5: pra comprar alguma coisa no aniversário do meu filho.
0: Oh, meu Deus do céu.
5: Bota no sorteio aí.
2: Boa sorte. Vai de novo, Tatinha Geraldo.
0: Fala, Geraldo. Me chama de Tatinha.
2: Música
0: 3. Valeu, meu anjo. Um beijo pra você, Geraldo. Toda a turma bacana do Conde aí. Catinha, tô ouvindo você, que era uma música de Pablo, viu? Me não chora. É, meu nome é Gabriel. Gostaria de mandar um abraço para o meu amigo da Monserve. É isso mesmo, Gabriel? Um abraço pro seu amigo. Obrigado pela audiência. Bia Monteiro tá ligada com a gente. Bia, meu amor, um beijo pra você. Também participando aqui da programação da Band FM. Solange de Pituaçu votando na música de Fábio Júnior. Quem mais? A Nete que fortalece, que é quando feliz a
6: também,
0: vida hoje.
6: Também, Cátia. Tipo a música 5, Zé
0: Neto e Cristiano.
6: Neto e Cristiano.
0: Tá bom, minha vida.
6: Bom dia,
0: obrigada. Valeu, fala pra vocês.
6: Oi, bom dia. Que era número 6.
0: Música número 6, o Bruno Mars. A Claudinha de Porto
7: Oi,
0: de Saúde.
7: De novo, Catinha. Linda, lindona.
0: Diga, maravilhosa.
7: Eu escolho a opção 3, Cássio Caçador. Beijo.
0: Beijo, a Elisângela.
7: Cláudia de Porto de Saúde.
0: Um beijo pra você, Claudinha. E aqui a Elisângela voltando na música 6 do Bruno Mars. A Noélia também tá voltando na música dela. Tá voltando na música 6. Jô, beijo pra você. Jô de Paripe, boa sorte. Tá concorrendo essa cesta maravilhosa. A Janete Peixoto tá ficando com a música de quem, Janete? Já disse aqui com a do Fábio Júnior, né, Janete? Você é rápida. Diga, Jozinha. Diga, maravilhosa.
8: Bom dia, Catinha.
0: Bom dia.
8: Maravilhosa. Eu de novo.
0: Diga, Jojo.
8: Eu quero ouvir de novo a música de Fábio Júnior.
0: Fábio Júnior.
8: Catinha, meu amor, bom dia de novo. Olha eu, dona Neuza, aqui do Prado Forte.
0: Diga, Neuza.
8: Eu fico com a música número 1.
0: Número 1, tá bom, Marcelo Rodrigues.
8: Número 1, viu, amor?
0: Um beijo pra você. Marcelo Rodrigues, a Liberdade, votando na música dele. A música 3, o Fábio Júnior também. Fábio Júnior tá com tudo hoje, viu?
9: Bom dia, Catinha.
0: Bom dia, vida.
9: Aqui é Leila de Simões Filho. Na top 6 de hoje, eu fico com a música de número 3.
0: Um abraço pra Elisângela voltando também aqui no Bruno Mars. Quem será que vai levar hoje, hein?
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0: Mas eu sou do Bruno Mars. Qual das 6 músicas você tá afim de ouvir de novo, hein? Gostou do Bruno Mars? Essa é a música 6. A música 1 tem pra você, ao som do Diego Vitor Hugo, PG é Cura. A música 2 do Natan. A música 3 do Fábio Júnior. A 4 da Mávila, Zeneta e Cristiano. A música 5 e a 6 do Bruno Mars. Qual das 6 você tá afim de ouvir? Participa aí pelo 71999476363. Diga, Uberaldo.
1: Bom dia, Cartier.
0: Bom dia, meu brother.
1: Uberaldo,
0: e aí, tá por cá? Que bom, Beraldo, um beijo pra você. Fala, Wesley, que
2: bom
0: não
2: dia,
0: é o Safadão,
2: Catinha.
0: Mas é Wesley, tá ligado
2: Wesley,
0: com a gente?
2: Diamante Negro.
0: Diamante Negro, arenoso com a gente.
2: Catinha.
0: Oi, vida,
2: pô,
0: diga.
2: Três hoje,
0: música 3, Fábio Júnior. O pessoal tá romântico hoje, hein? Quer ouvir Fábio Júnior? Depois do intervalo tem resultado pra você.
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5: Agora de olho na movimentação da Cidade Baixa, isso porque na Avenida Jequité tem muita retenção com reflexos na Via Expressa. Você que está saindo da Luiz Eduardo Magalhães e vai realizar travessia ou vai à feira, muito melhor seguir pela San Martín. 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Thiago Costa, para a Band FM, a sua rádio do seu jeito.
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6: Tô de volta aqui na Band FM, a sua rádio do seu jeito. Manhã gostosa de segunda-feira. Já saiu pra vencer? Tá preparado? Eita, a vitória chegou. Vamos nessa. 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
6: Resultado aqui da Super 6, saindo aqui pra Fernando, final do telefone 5972. Alô, Fernando, final do telefone 5972. Você acaba de faturar um kit maravilhoso da Band FM. Olha como o Vânia tá toda apertadinha hoje. É, tá toda toradinha. Tá malhando, né, Vânia? Tá malhando, né? Maravilhosa ela. Resultado da Super 6, a mais votada de hoje.
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0: pra finalizar por hoje, Catinha Atrasada, ao som do Fábio Júnior, Cassi Caçador. Que música boa pra você nessa manhã gostosa, hein? E ó, vou ficando por aqui, volto uma da tarde com mais uma edição da Super 6. Vai tá valendo um super vinho pra você. Vai tá valendo também, sabe o quê? Muita música boa. Então sintoniza na Band a partir de uma da tarde. Mas vem aí mais uma edição linda, maravilhosa, inesquecível do Quem Ama Não Esquece. Mais uma história linda pra você. Prestar bem atenção nessa manhã, tá bom? Beijo gostoso e até uma da tarde. Vem aí, Milena Barros aqui na Band.
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5: A paralela em direção centro voltou até retenção no Trombogi. Se ligue na dica, você que está saindo de São Cristóvão, Mussurunga, vai agora para Pituba, Rio Vermelho. Muito melhor cortar pela Orlando Gomes e seguir pela orla que já está livre. 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Thiago Costa, para a Band FM, a sua rádio do seu jeito.
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0: Oi. Tudo bem com você? Muito prazer, eu sou a Milena e a partir de agora começa o nosso Quem Ama Não Esquece. Ai, esse programa é tão lindo, tem tantas histórias maravilhosas que fazem o nosso coração ficar assim bem aquecido. Pra gente começar a semana, hoje não vai ser diferente. Eu quero uma coisa diferente sua hoje, a sua história aqui. Você sabe, né, que a gente sempre espera aquela mensagem, Mi, quero contar minha história. Você pode fazer um resumo escrito, ou se você preferir também, você pode mandar uma mensagem de áudio. Você manda a sua história do jeito que você quiser. E aí, se eu for tendo dúvidas, eu vou conversando com você, vou tirando as dúvidas, tá bom? E a sua história pode ser a próxima aqui. Pode ser uma paixão, uma amizade, um amor, uma superação. Uma história que realmente você possa compartilhar, que possa ajudar as outras pessoas, assim como você se sente ajudado através das histórias que são contadas aqui. E o WhatsApp para que você possa mandar é muito fácil, é o 11 99991 9197. Nessa vida nada acontece por acaso. Existem alguns encontros inesperados que você até fala assim, nossa, nesse dia eu nem ia fazer nada, eu nem ia sair de casa, mas era pra eu ter saído. E aí você não sabe nem porquê, mas nem como, mas você acaba conhecendo uma pessoa. A história que a gente vai ouvir hoje da Laísa é uma história dessas, uma história inesperada que passou por muitos altos e baixos. E a gente vai ver se esse amor sobreviveu ou não. A partir de agora, Laísa, seja muito bem-vinda ao Quem Ama Não Esquece de hoje.
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0: A gente acredita que sabe exatamente como a nossa vida vai acontecer. Faz planos, cria expectativas e tenta controlar o futuro. Mas Deus, muitas vezes, muda completamente o roteiro para entregar uma história muito maior, muito mais bonita do que qualquer sonho que a gente poderia ter. A minha história com o Matheus começou em 2016. Ele tinha acabado de chegar da Bahia para recomeçar a vida em São Paulo e estava trabalhando com um líder da igreja que eu frequentava. A gente se encontrava em todos os cultos, mas nunca trocava uma palavra. Desde a primeira vez que eu o vi, eu achei aquele baiano bonito. Só que ele era tão quietinho. E como eu também morria de vergonha, eu nunca tinha coragem de puxar conversa com ele. Só anos depois eu descobri que ele também reparava em mim. O problema é que ele tinha uma impressão completamente diferente. Segundo Matheus, eu cumprimentava todo mundo na igreja, menos ele. E por isso ele achava que eu era metida. O mais engraçado é que a verdade era justamente o contrário. Na minha cabeça, quem cumprimentava todo mundo e nunca fazia questão de falar comigo era ele. Hoje a gente ri dessa história, porque na verdade, nenhum dos dois era metido. A gente só tinha vergonha de dar o primeiro passo. Por sorte, um amigo em comum resolveu dar uma ajudinha e passou meu número para o Matheus sem eu saber. Pouco tempo depois, eu recebi uma mensagem dele. Era um versículo da Bíblia e logo em seguida um pedido de desculpas. Ele disse que tinha enviado aquela primeira mensagem por engano, que era para outra pessoa, mas que aí ele aproveitou para perguntar qual era o meu nome. Só que tinha um pequeno detalhe. O Matheus sabia muito bem quem eu era. E eu também sabia exatamente quem estava falando comigo pela foto do perfil. Só muito tempo depois ele confessou que aquela mensagem nunca tinha sido enviada para a pessoa errada. E que aquilo tudo foi uma desculpa para conseguir conversar comigo. A gente até começou a conversar, mas no começo eu respondia bem pouco. Eu não queria entrar num relacionamento e ele dizia que também não estava procurando ninguém. Mas aos poucos as conversas foram acontecendo e sem muita expectativa a gente simplesmente foi se conhecendo. Foi assim que, sem perceber, a gente já estava lá esperando pela mensagem um do outro. No fim, nós dois acabamos cedendo e marcamos nosso primeiro encontro num cinema. Mas antes mesmo do filme começar, o Matheus segurou a minha mão, olhou nos meus olhos e me deu o nosso primeiro beijo. Foi um daqueles momentos que a gente guarda para sempre no coração. Tudo estava acontecendo de um jeito muito leve, muito natural. Mesmo assim, tinha uma coisa que era muito importante para mim. Eu sempre orava pedindo uma confirmação de Deus. Eu não queria viver só mais um relacionamento qualquer. Se o Matheus fosse realmente o homem preparado para mim, eu queria um sinal. Eu fiz uma oração muito específica. Eu pedi que um dia ele me desse uma aliança de namoro de um modelo bem específico. Mas não era só isso, não. Eu também pedi que ele escolhesse essa aliança com a ajuda da minha irmã, sem que nenhum dos dois soubesse da oração que eu tinha feito. Era um segredo entre mim e Deus. Alguns meses depois, no dia em que eu completei 18 anos, o Matheus preparou uma surpresa que eu nunca vou esquecer. Ele reuniu toda a minha família, fez um vídeo contando a nossa história e, diante de todo mundo, me pediu oficialmente em namoro. Eu já estava mega emocionada, claro, mas o momento mais especial ainda estava por vir. Quando ele abriu a caixinha das alianças, meus olhos se encheram de lágrimas. Era exatamente o modelo que eu tinha pedido a Deus. Eu não conseguia acreditar no que eu estava vendo. E como se aquilo não fosse o suficiente, eu descobri que a minha irmã realmente tinha ajudado o Matheus a escolher as alianças. Nenhum dos dois fazia ideia da oração que eu tinha feito e naquele instante eu tive a certeza absoluta de que Deus estava escrevendo a nossa história. Exatamente um ano depois, no mesmo dia 3 de junho, o Matheus me pediu em casamento. E aí nós começamos a guardar cada centavo para poder realizar o nosso maior sonho, que era subir o altar. Mas pouco antes do noivado aconteceu uma daquelas pequenas coincidências que, para muita gente, pode não significar nada. Mas para nós, foi mais um detalhe moldado por Deus. Um dia, minha mãe entrou num brechó e encontrou um vestido de noiva por 10 reais. Isso mesmo. Além de estar praticamente novo, ele era exatamente do meu tamanho. Ela comprou e disse que um dia eu ia usar esse vestido. Naquele momento eu sorri, achei a ideia bonita, mas eu jamais poderia imaginar que aquele vestido de 10 reais faria parte de um dos capítulos mais emocionantes da minha história. Depois do noivado, nós viajamos para a Bahia para que eu conhecesse a família do Matheus e foram dias tão legais, tão especiais. Eu fui recebida com tanto carinho e aí eu voltei para São Paulo ainda mais feliz, cheia de planos para o casamento. Só que mais uma vez, Deus resolveu escrever a nossa história de um jeito diferente. Pouco tempo depois da viagem, eu percebi que a minha menstruação estava atrasada. Eu fui e comprei um teste na farmácia e quando eu olhei para o resultado, estavam ali os dois tracinhos, bem fraquinhos. E eu fiquei em dúvida. No dia seguinte eu fiz outro teste, depois eu fiz mais um e todos deram positivo. Eu tinha só 18 anos e por mais que eu amasse o Matheus e sonhasse em construir uma família com ele, aquela notícia me pegou completamente de surpresa. Nos nossos planos, primeiro viria o casamento e só depois viriam os filhos. Mas aí, de repente, Deus tinha invertido toda a ordem das coisas e não era assim que eu imaginava que a nossa vida ia começar, não era. Eu fiquei apavorada.
1: Olha aqui pra mim. Você não precisa ter medo. Não precisa ter medo. Vai ficar tudo bem.
0: Eu tô assustada. A gente nem esperava por isso e eu não sei o que vai acontecer agora.
1: O que vai acontecer é que eu vou cuidar de vocês. Eu não vou fugir. Você e esse bebê são a minha família agora. E eu vou estar do lado de vocês porque deve é. Em cada passo dessa caminhada.
0: Você fala isso com tanta certeza?
1: Porque eu te amo. E eu sempre sonhei em ser pai. Talvez não fosse desse jeito que a gente tinha planejado, mas eu acredito. Acredito que esse bebê chegou no tempo de Deus. E eu tenho certeza, a gente vai ficar bem. Eu tenho certeza.
0: Naquele momento eu entendi de verdade que eu não estava sozinha. Nós contamos a novidade para os meus pais e para o meu alívio, eles também acolheram a gente com muito amor. Durante toda a gravidez, eu continuei morando com eles. Mas mesmo assim, o Matheus fazia questão de estar presente. Sempre presente. Quase todos os dias aparecia lá em casa, levando frutas, fazendo as compras ou perguntando se eu estava precisando de alguma coisa. Nós ainda nem morávamos juntos, mas ele fazia de tudo para cuidar daquela nossa pequena família. A gravidez não foi nada fácil. Eu descobri umas pedras nos rins, precisei ser internada. E além de tudo, por ser uma gestação de alto risco, eu tive que trancar a faculdade que eu fazia na época. Era enfermagem. Outra coisa que me deixava bem confusa naquele começo de gravidez era não conseguir entender direito o sentimento que eu via tantas mães descreverem, sabe? Eu via elas falando que, desde o primeiro momento, elas já amavam os filhos acima de tudo e comigo aquele sentimento ainda não estava, não existia dessa forma. Eu sabia que eu já amava aquele bebê. Mas eu vivia me perguntando quando que eu ia sentir aquele amor tão intenso que todo mundo falava. A resposta veio da forma mais assustadora possível.
1: Oi, amor, o que aconteceu? Por que você tá chorando?
0: Eu tô no banheiro e eu tô sangrando, Matheus. Eu tô com medo. Tem alguma coisa errada com o nosso bebê.
1: Olha aqui, calma, calma. Fica calma. Faz o seguinte, vai pro hospital agora.
0: Será que eu perdi o nosso filho?
1: Respira, meu amor, calma. Olha aqui, me escuta. Deus tá cuidando de vocês dois. Eu sei que o medo é grande, mas vai ficar tudo bem. Olha, vai pro hospital e eu te encontro lá.
0: Eu fui para o hospital e, graças a Deus, depois de fazer alguns exames, nós soubemos que estava tudo bem e que nosso bebê estava saudável. Foi ali naquele dia, naquele momento, que eu percebi o tamanho do amor que já existia dentro de mim. O medo de perder me fez perceber. Eu já tinha um amor pelo meu filho. Eu já tinha o sentimento mais forte e poderoso desse mundo. Alguns meses depois, o Yuri nasceu. E nós escolhemos esse nome porque significa luz de Deus. Eu nunca vou esquecer a primeira vez que o Mateus segurou nosso filho nos braços. Ele estava completamente apaixonado e era tão coruja que não queria deixar ninguém pegar o bebê no colo. Com a chegada do Yuri, os nossos planos mudaram completamente. Todo o dinheiro que a gente tinha guardado para fazer a festa do casamento foi usado para montar o quartinho do nosso filho. Não era o que a gente tinha planejado, mas era exatamente o que a nossa família estava precisando. Eu ainda fiquei um tempo na casa dos meus pais para me recuperar do parto. Enquanto a minha mãe me ajudava, o Mateus estava presente o tempo todo, super ansioso para que a gente fosse logo morar junto. No dia 21 de julho de 2018, nós nos casamos no cartório. Não teve cerimônia na igreja, não teve uma grande festa, muito menos lua de mel. Depois de assinar os papéis, nós reunimos a nossa família na casa da minha madrinha para um almoço bem simples. E foi um dos dias mais felizes da minha vida. Foi aí que eu me lembrei do vestido que a minha mãe tinha encontrado anos antes naquele brechó. Aquele vestido que tinha custado só 10 reais. Ela guardou com tanto carinho, acreditando que um dia eu usaria, e ela estava certa. Naquele almoço simples, cercada pelas pessoas que mais amávamos, eu realizei o sonho de vestir aquele vestido. E quem olhava para ele jamais imaginaria que ele tinha custado só 10 reais. Talvez aquele não fosse o casamento que eu tinha sonhado quando eu era adolescente. Mas olhando para trás, eu percebo que foi exatamente o casamento que Deus tinha preparado para nós. Porque a nossa história nunca começou com luxo, ela começou com amor, com fé. E com a certeza de que, mesmo quando os nossos planos mudavam completamente, Ele continuava cuidando de cada detalhe. Algum tempo depois, nós descobrimos que o nosso segundo filho estava a caminho. Aquela notícia me assustou muito mais do que a primeira gravidez. A gente ainda estava aprendendo a cuidar do Yuri. E depois de tudo que nós tínhamos passado na primeira gestação, eu só conseguia pensar que podia acontecer tudo de novo.
1: Meu amor, faz dias que eu tô vendo você tão calado. O que está acontecendo?
0: É que eu tô com medo. Na gravidez do Yuri, a gente sofreu tanto, né? Eu não consigo parar de pensar que podia acontecer tudo de novo. Toda consulta eu fico muito angustiada.
1: Eu entendo você. Eu entendo. Eu também me preocupo. Eu também tenho medo.
0: Tem?
1: Eu tenho, mas eu tenho mais fé do que medo, sabe? Deus cuidou da nossa família uma vez. Ele vai cuidar de novo. A gente vai passar por tudo isso junto. Olha aqui. Vai terminar tudo bem, meu amor. Tenha fé.
0: Aquelas palavras me deram forças para seguir, mas não foi fácil. A gravidez do Ícaro também foi de alto risco. Eu enfrentei deslocamento de placenta, anemia, e eu precisei de muitos cuidados durante toda a gestação. Mas a maior batalha mesmo veio logo depois do parto. Eu comecei a perder muito sangue. E no começo até disseram que era normal, mas eu sentia que tinha alguma coisa errada ali. Claro que tinha. O sangramento aumentava a cada minuto. Eu sabia, eu sentia que era alguma coisa errada. Enquanto isso, do lado de fora da sala, o Mateus esperava segurando o Ícaro nos braços pela primeira vez. Uma hora, a porta ficou entreaberta e só aí ele viu uma quantidade enorme de sangue. Sem entender exatamente o que estava acontecendo, mas percebendo que era alguma coisa estranha, ele abraçou o nosso filho e começou a orar, pedindo para Deus para que eu voltasse para casa e que os nossos filhos não precisassem crescer sem a mãe. Lá dentro eu também. Eu sentia que a minha vida estava por um fio. Eu olhava para tudo aquilo e eu só conseguia pensar nos meus filhos. Eu pensava no Yuri. Eu pensava no Ícaro. O Ícaro que ainda nem tinha conseguido pegar no colo. Eu sentia muito medo. Eu tinha medo de não voltar para casa. Só depois de algum tempo admitiram que a minha situação não era normal. E aí entraram com os cuidados necessários até conseguirem controlar aquela hemorragia. Os anos passaram, vieram algumas conquistas, mas acima de tudo, nós aprendemos que um lar não é feito de paredes, é feito das pessoas que vivem dentro dele. Por isso, a gente valoriza demais a família que a gente construiu, porque o que sustenta uma família é o amor, o respeito, a amizade. E Deus ocupando o centro de tudo. Hoje, quando eu olho para o Mateus, eu não vejo só o homem por quem eu me apaixonei. Eu vejo o meu melhor amigo, o pai dos meus filhos. O companheiro que caminhou ao meu lado nos momentos mais felizes, mas que também segurou a minha mão nas maiores tempestades que nós já enfrentamos. A gente ainda sonha em nos casar na igreja. Eu acredito que esse sonho também vai acontecer, sim, mas olhando para trás, eu percebo que Deus nunca deixou de realizar os nossos sonhos. Ele só realizou cada um deles no tempo e da maneira dele. O casamento veio depois dos filhos, os sonhos mudaram de ordem, as lutas foram maiores do que a gente imaginava, mas de alguma forma tudo foi nos levando exatamente para onde a gente precisava estar. Porque a felicidade não está em viver uma vida perfeita. Ela está em encontrar alguém que segure a nossa mão quando tudo sai diferente do que a gente imaginou. E quando eu olho para o Mateus, eu vejo exatamente isso. E 10 anos depois daquela primeira mensagem, eu continuo agradecendo por aquele engano que mudou completamente

0: Band FM, Hugo e Guilherme, Hugo, Pena e Gabriel com Vou Te Amar. Aqui no Nosso Quem Ama Não Esquece de hoje, segunda-feira, começo de semana, dia 10 de agosto. E aí, tá tudo bem? Vocês viram só que história linda, hein? Da Laysa. Ai, uma história que a gente fica assim, torcendo, né? Ai, vai dar tudo certo, da Laysa e do Matheus. Que começou com uma mensagem enviada por engano, se transformando na história de amor, foi marcada por desafios, milagres e por uma certeza. Aqui Deus estava fazendo tudo, quando, até quando ela não estava enxergando. Deus estava preparando cada passo. Laysa, seja bem-vinda aqui ao Nosso Quem Ama Não Esquece. Obrigada pelo seu testemunho, viu?
1: Bom dia, Band FM.
0: Bom dia.
1: Agradeço pela oportunidade de contar a minha história, a história do meu casamento, de como eu conheci o Matheus. Hoje temos 10 anos juntos, as crianças estão enormes e eu fico emocionada em saber que a nossa história foi contada e como as coisas agiram de forma naturalmente, teve o toque de Deus em todos os momentos. Só passando para agradecer, fico muito feliz dessa história estar sendo contada. Muito obrigada, Band FM, pela oportunidade.
0: Ah, Laysa, obrigada a você pelo seu testemunho. Muitas vezes, tem muita gente, às vezes, que está passando por isso nesse momento, né? E fala, meu Deus, o que está acontecendo? Deus, você está aí, né? Às vezes a gente clama, fala, Deus, me olha, me nota. E tudo que a gente está passando são realmente desafios que lá na frente a gente vai entender. Nada nessa vida é por acaso. E ela falou, né, que as crianças dela já estão grandes. Inclusive as fotos do casal, as fotos dos filhos, estão todas lá no nosso Instagram, @BandFM, no nosso Facebook também. Por lá você também comenta a história de hoje. E também pelo nosso WhatsApp, 11 999919197. Teve algum momento na sua vida que você passou por algo parecido, algum desafio que você falou, nossa, como que eu vou conseguir resolver isso? Aliás, eu vou conseguir resolver isso? E aí, o inesperado vem, o milagre acontece e só sobra testemunho e gratidão. Graças a Deus. Me manda sua mensagem, quero conhecer um pouquinho mais de você e quero saber o que que você achou da história de hoje também, hein?

0: Band FM, eu, Zezé de Camargo e Luciano, fui eu aqui no nosso Quem Ama Não Esquece dessa segunda-feira. Eu quero seu comentário aqui. 11 999919197.
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3: A BR-324 em direção à capital baiana mais cedo teve um acidente envolvendo 5 veículos em engavetamento. Situação resolvida, mas ainda tem retenção por lá. Você que está em Simões Filho e segue para o Cabula, melhor pegar o aeroporto, acessar São Cristóvão e completar pela paralela. 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Agô Costa para a Band FM, a sua rádio do seu jeito.
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5: 11:37, tá no ar o nosso Quem Ama Não Esquece. A história da Laís e do Matheus. A sua rádio do seu jeito. A Laísa que passou por tantos desafios, né? Desafios na gestação, desafios no hospital, dentro do relacionamento com o marido, aquela parceria, aqueles momentos que você fala, nossa, por que que tá acontecendo tudo isso comigo? Mas eu tenho certeza que hoje ela entende tudo. Ela mesma diz, né? E aí tá com a família unida, família linda. As fotos estão lá no nosso Instagram e também no nosso Facebook, @BandFM. E você pode comentar e você pode participar também através do nosso WhatsApp. É o 11 99991-9197. Acontece que, às vezes, na nossa vida acontecem algumas coisas, né, linda? Que a gente nem entende o porquê, né?
6: Bom dia, Band.
5: Bom dia.
6: Eu também passei por um momento muito difícil quando a minha filha teve o meu neto. Ela, durante a gravidez toda, ela nunca aceitou a gravidez.
5: Imagina.
6: Quando o filho nasceu, que ela recebeu alta e veio para casa, ela ficou muito mal. Aí ela teve que voltar para o hospital, ficou internada 3 dias. E eu, com 58 anos, tive que ficar com recém-nascido.
5: Olha isso.
6: Dentro de casa, sem saber o que fazer. Sem saber nem como cuidar, mas Deus agiu, Deus me ajudou e deu tudo certo.
5: Ai, que bom, linda. Um beijo pra você. Obrigada pelo seu testemunho. É, são situações que acontecem nas nossas vidas que a gente fala, nossa, o que que tá acontecendo? Eu nem tava esperando isso agora, né? E você foi lá e você deu um jeito pela sua filha, lógico, aquele instinto de vó que já nasceu ali na hora, você conseguiu sanar todas as necessidades desse baby e da sua filha também. Parabéns pela mulher que você foi, viu? A Duarte de Cléia tá falando lá no nosso Instagram. Laísa, mulher, que Deus te abençoe sempre. Muitas felicidades. Uma família linda que vocês construíram. Felicidades sempre. Já no nosso Facebook, a Dinda Azevedo falou: bacana quando o casal se ama, passa por dificuldades, mas vence. É isso, casal, todos os casais passam por dificuldades, né? Não é um negócio, um casal de novela, né? Uma família daquelas que a gente vê tomando café da manhã, não é assim, gente. Realmente tem conflito e é nesse momento que o casal deve se fortalecer.
7: Bom dia, Milena, bom dia, Murilo. Meu nome é Paulo Sérgio.
5: Oi, Paulo.
7: Que história maravilhosa, hein?
5: Linda.
7: Nada melhor que começar a semana ouvindo uma história tão linda.
5: Não é?
7: Deus abençoe essa família e que sirva de exemplos.
5: Amém.
7: É, ontem foi o dia dos pais. São tantas famílias que estão se separando. Então, tem que ter mais, um pouco mais de respeito, um pouco mais de amor.
5: União.
7: Um pouco mais de carinho. É o que está faltando hoje para a família viver bem. História maravilhosa, hein?
5: Eu acho também,
7: viu? Um beijo, Milena.
5: Um beijo.
7: Um abraço, Murilo. Um ótimo dia para todos. Até mais.
5: Ótima semana para você, Paulo. Muito bem lembrado, né? É muito gostoso esses momentos em família e a gente ter passado por esse Domingo dos Pais. Quem pôde passar perto do pai, que passou, deu aquele abraço, também viu os irmãos, né? É nesses momentos que às vezes a gente consegue ver a família, todo mundo correndo, todo mundo trabalhando, mas não pode, a nossa vida não pode perder o sentido, né? Que é esse, de amar o nosso próximo, de estar sempre presente também na vida da nossa família. 11 99991 9197, você comenta a história de hoje aqui.

0: Rádio FM. É o Daniel, um homem apaixonado. Você quer ver um homem apaixonado? Matheus. É o marido da Laysa. São os personagens, as pessoas que contaram a história pra gente hoje. Estão lá no nosso Instagram, estão lá no nosso Facebook. Você comenta também, @BandFM. Que casal lindo, que família abençoada. A Bia tá falando lá no nosso Facebook, é o seguinte, ó. Ah, esse Deus é maravilhoso, né? A gente sonha, ele realiza, e do jeito mais perfeito que pode ser. Que Deus abençoe eternamente vocês. Família linda. É verdade, Bia. Um beijo pra você. Obrigado pelo seu comentário. Pelo 11999919197, você também comenta a história de hoje.
1: Bom dia, Milena. Bom dia, Murilo.
0: Bom dia.
1: Essa história fez eu lembrar da minha, acredita?
0: Ah, jura?
1: É uma história de milagre que teve na minha vida.
0: É.
1: Minha namorada, ela tinha útero infantil. Aí ela, nossa, tipo, conseguiu engravidar. A médica mandou ela ficar de repouso, não fazer esforço, não fazer nada. Aí de um dia ela pegou e me ligou: tô tendo sangramento, corre pra casa.
0: Ai, que desespero.
1: Peguei e levei ela pro hospital. Chegou no hospital, ela já tava começando a ter dilatação. Com 5 meses.
0: Meu Deus.
1: De 5 para 6 meses.
0: Olha.
1: Aí meu filho, ele pegou e nasceu prematuro. Ele nasceu com 600 gramas. 600 gramas.
0: Muito.
1: E hoje ele tem 10 anos de idade. Mas na época ele passou 3 meses internado no hospital.
0: É o seu milagre, né?
1: Teve parada cardíaca. Hoje ele tá um menino completamente ligeiro, esperto e bonito. Não. Sem nenhum tipo de sequela.
0: Que
1: a única sequela que... Tipo, sequela não. A única marca que ele tem foi uma no pescoço. Que foi quando usaram aquela veia pra, tipo, ir direto pro coração, sabe?
0: Sim,
1: mas
0: sim.
1: De resto, mais nada. Que essa família seja maravilhosa. Olha aí, eu fiz 14 anos de casado com ela.
0: Ah, parabéns! Nossa, que história linda, que testemunho lindo seu. Quer dizer, você teve 2 milagres, né? O da sua esposa conseguir engravidar, que era uma coisa praticamente impossível. E do seu filho, esse menino cheio de vida, esse menino com saúde, do jeito que tá hoje. Parabéns, obrigada pelo seu testemunho. E aí eu te digo, quem explica isso? Ninguém explica a Deus. Não perca a sua fé, nunca. Del Ria tá falando lá no nosso Instagram, @BandFM. História linda, me fez lembrar que eu também conheci o amor da minha vida, sim, por um convite no Orkut, por engano. Mas, na verdade, tudo acontece por permissão de Deus. Ai, que legal sua história. Gostei também. O Orkut é das antigas, hein, gente? Chegava lá uma solicitação, podia fazer lá um testemunho lá pro seu melhor amigo, né? Muito boa também a época dos Orkuts, pra quem teve, né? E você, qual que é a sua história? E você, qual que é o seu comentário aqui na história de hoje? Manda aqui sua mensagem, manda. 11999919197. Pelas nossas redes sociais, você também comenta, @BandFM.

0: Band FM, é o Traia Véia Equivocada com o Gustavo Lima aqui na nossa história, na nossa edição do nosso Quem Ama Não Esquece, nessa segunda, pra gente começar assim o nosso, a nossa semana, a nossa segunda, com o nosso coração assim bem aquecido com essa história linda da Laís e do Matheus, né? E uma coisa certa, quando é pra ser, é. A Fernanda Costa tá falando lá no nosso Instagram o seguinte: eu conheci meu marido na minha formatura do colegial. Eu dei um convite pra família de uma amiga, mas como eles não quiseram ir, aí levou ele e um amigo. Olha isso. E hoje estamos casados há 20 anos. Quer dizer, o marido dela já foi ali meio que de penetra na festa, né? E aí fizeram uma amizade ali. Imagina só, né? A gente fala que quando tem formatura, essas coisas, toma cuidado, não tirar foto, né? Com o namorado, porque às vezes separa e tal. E ela, na formatura do colegial, casou e tá com ele até hoje. 20 anos de relacionamento. Era pra ser mesmo, hein, minha amiga? Um beijo pra você, Fê. Obrigada pelo seu comentário. Pelo 11999919197, você também manda sua mensagem.
1: Ei, Milena, bom dia.
0: Tudo
1: sou
0: bem?
1: Ademir.
0: Oi, Ademir.
1: Comovente, né? Uma história que acontece muito na vida real.
0: Acontece.
1: Deus precisa de tão pouco na gente, né? Tão pouquinho que a gente faz. Deus faz uma obra tão grande na vida das pessoas.
0: Exatamente.
1: Muito linda a história. E que Deus abençoe o casal, as crianças, né? E acreditar sempre que o nosso Deus é único.
0: Exatamente. Nosso Deus é único. A Gedna Diniz falou que história linda e emocionante. Que Deus abençoe essa família linda e guerreira. Deus é maravilhoso. Eu concordo com você. Que Deus abençoe sempre a vida da Laísa, sempre a vida do Matheus. E você que quer ver o casal, você que também tem assim um encontro inusitado, né? Como que você encontrou seu amor no encontro inusitado? Não é aquela coisa marcada. É num dia que você falou, ai, eu nem ia sair, acaba saindo e acaba conhecendo aquela pessoa que passa a ser única e especial na sua vida. Vem comentar com a gente aqui também pelas nossas redes sociais e também pelo nosso WhatsApp. Eu espero você.

0: Band FM, é um sorriso maroto, me olha nos olhos, aqui na nossa segunda-feira, no nosso Quem Ama Não Esquece, a história da Laís e do Matheus. Muito boa tarde, Murilo, tudo bem?
1: Tudo bem, Milena, tudo e você?
0: Joia!
1: Eu acho que essa história aqui, a gente tava falando, né, da gente não esperar as coisas, às vezes acontecem, e a gente tem que estar atento aos sinais mesmo, né? Porque às vezes a gente quer tanta coisa, assim, e muita coisa importante que acontece na vida da gente está mais próximo do que a gente imagina. A gente tem que ficar atento aos sinais e aproveitar essas oportunidades da vida. É. O bonde só passa uma vez, às vezes, né?
0: Aproveitaram bem.
1: Não é?
0: De 10 agora.
1: Vamos lá, gente. O É da Sua Conta, essa nossa parceria com o PicPay. 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Boa tarde.
2: Oi, Murilo, Milena, nossa audiência.
0: Oiê.
2: Pois é, né, Murilo? Tudo bem, Mileninha? Não sei se a Milena também já não conversa lá um pouco com a inteligência artificial,
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2: Às vezes pra consultar alguma
0: todo
2: coisa.
0: Todo dia,
2: 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Um destino turístico, o que cozinhar com aquelas coisas que a gente tem em casa, pedir ajuda no trabalho, né? 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
2: Murilo.
1: Bom, você sempre trazendo novidades pra gente, né, Ale? Isso é legal e a gente fica inteirado no que tá acontecendo. E essa integração também do PicPay com a inteligência artificial saindo na frente é uma boa dica pra todos nós. Obrigado, até amanhã, Ale. Boa semana.
2: Até amanhã. Amanhã comigo, né? Com o ChatGPT.
1: Ah,
2: não,
1: boa,
2: comigo,
1: boa.
0: Tá bom. Tá bom. Beijo, Ale.
2: Tchau, gente.
0: Boa semana. Tchau.
1: Valeu, Ale. E a gente fala sempre, né, aqui no Quem Ama Não Esquece, que se você perde qualquer história, todas as histórias estão lá dentro do teu aplicativo ali do Spotify, por exemplo. Quiser ouvir a qualquer momento, tá lá também no YouTube da Band FM. Então a gente também te convida, além de ouvir a qualquer momento, ouvir também no Band Love 10h30 da noite, porque a gente reprisa essa história de hoje lá pra você conferir. Tá bom? Feito?
0: É sobre isso, tá feito.
1: É
0: sobre
1: isso.
0: Boa semana e até amanhã.
1: Beijo, Milena. Tchau, gente. Até amanhã.
0: Beijo, até.

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10: Ótima tarde pra você. Vai começar a Minha Música Minha Vida. Friozinho por aí. Vamos esquentar, mas vamos esquentar com a nossa música preferida. Aqui na sua rádio do seu jeito.
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10: Hoje é o momento, agora é a hora de você pedir aquela música que você tanto gosta, que você tanto ama, que você fala, gente, ah não, para tudo. Todo mundo fica quietinho que minha música vai tocar. É assim que você vai fazer a hora que você mandar sua mensagem aqui. 11 999 919197. E aí você tem que me falar um porquê. Pode ser um porquê muito seu. Aliás, tem que ser. Porque a música é sua, né? E só você sabe por que você gosta tanto dessa música. Conta pra gente qual que é a história que você tem com ela. 11 999 919197. Você grava sua mensagem no microfoninho do WhatsApp e manda aqui pra gente.
11: Olá, Mi.
10: Oi.
11: FM, boa tarde.
10: Boa tarde.
11: Gostaria de ouvir a música Temporal de Amor, que me lembra o ano de 1992, 93. Leandro e Leonardo, quem tá falando é o Fernando Oliveira, motorista de aplicativo.
10: Ô, Fernando Oliveira, que gostosa essa sua lembrança, né? Quantas coisas não trazem pra gente essas memórias. Um beijo pra você e, acima de tudo, obrigada pela carona que você dá aí no seu carro. Tô tocando a sua música agora.

0: FM, a Júlia e Rafaela. Medo, no Minha Música, Minha Vida. Nessa segunda-feira, pra você começar assim a semana com tudo, que tal você pedir sua música? Mas ela não pode vir com um simples pedido musical. Você precisa me contar qual é a história que você tem com ela. Me conta aqui, quero conhecer você através da sua música preferida. 11 999 919197. Cadê sua mensagem aqui, hein?
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18: Meio-dia e 39, uma ótima segunda, uma ótima semana.

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0: Ai, eu amo tanto quando você manda sua mensagem aqui. Mi, toca minha música. E aí você conta toda a sua história. Ai, eu sou um pouco xereta, assim, gente. Adoro saber sua história, que eu sou música. Gosto tanto, a gente se aproxima muito mais, né? E como as músicas são presentes na nossa vida. Eu tenho uma música pra chorar, uma música pra dar risada, uma música pra recordar. Eu sou desse jeito, eu tenho várias músicas na minha vida. E você, tem aquela que mais te toca? Ou você tem várias também? Ai, me conta tudo, vé. Qual que é a história que você tem com a sua música? 11 999 91 9197. Tô esperando o seu áudio aqui.
2: Oi, Mi, maravilhosa. Tudo
0: Oi,
2: bem?
0: Maravilhosa.
2: Bom dia. Minha música, minha vida.
0: Boa tarde.
2: É a música do Cristiano Araújo, Caso Indefinido.
0: Ai, eu amo essa.
2: É, eu conheci meu companheiro, ele tinha um relacionamento e eu também. O destino nos afastou, mas o mesmo destino nos reencontrou outra vez. Ele separado e eu também. Começamos a conversar e eu mandei essa música pra ele. Desde daí, a gente nunca mais se separou.
0: Nossa.
2: Faz 12 anos que a gente tá junto. 12 anos de uma vida inteira pela frente. Um beijo.
0: Que tudo, um beijo pra você. Vou tocar sua música. Quer dizer, de um caso indefinido, hoje, totalmente definido, né, sua linda? Um beijo pra você. Vou tocar agora o Cristiano Araújo, porque eu tô...

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1: Band FM, é o Thiaguinho, deixa tudo como tá, pra encerrar muito bem o Minha Música, Minha Vida, onde você pede sua música e conta um pouco da sua história pra gente. Mas agora a história muda. 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Gente, segunda-feira, né? Hora da gente arrumar. Como é que foi o Dia dos Pais aí? Muita sujeira, muita bagunça? Ai, seria bom, né? Ter um jeito de você não ter que varrer, não ter que passar pano. Então, o jeito tá aqui na Band FM. Todo dia tem um robô aspirador pra você e hoje não vai ser diferente. Quem tá levando o robô aspirador hoje é ela, Ingrid Gislaine Souza Barros. Ingrid Gislaine, parabéns, Ingrid! Que maravilha, hein? Vai varrer, vai passar pano pra você. O nosso robô aspirador aqui da Band FM, todo dia tem um pra você. Ó, e você que não é a Ingrid e não ganhou hoje, tem problema não. 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Quero o robô aspirador da Band FM. Pronto. Você já concorre com a gente. Eu tô aqui na torcida por você, tá bom? E tô indo nessa também. Um beijo, Divo! Beijo, Diva!
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0: Vamos que eu tô de volta nessa tarde gostosa de segunda-feira, semana começando. Que seja a melhor semana da sua vida e que a sua tarde seja incrível aqui ao som da Band FM. A Band FM que é a sua rádio, a sua rádio, a sua rádio. A sua rádio do seu jeito, tá na hora da Super 6.
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0: Eu sei que logo depois do almoço você fica esperando a Super 6 aí da Band pra saber o que você pode conquistar de prêmio aqui na Band FM. E com a música, você vai ouvir 2 vezes. Sua música preferida pode tocar 2 vezes. Muito prazer, muito boa tarde, uma ótima semana. Eu sou Cátia Howlett. Até as 2 eu tô aqui, ó, na Band FM, a sua rádio do seu jeito. Hoje, dia 10, a turminha que tá aniversariando hoje, muita saúde, muita paz, muita sorte. Lembrando que hoje é o dia da preguiça, né, gente? Segunda-feira, da ressaca também, muita gente de ressaca, mas estamos aqui, ó, depois do almoço, comendo o que restou de ontem, do almoço do papai do domingão, mas estamos aqui com muita música, muita alegria, claro, com a sua participação. Eu tenho pra você um vinho, um copo da Band. Que tal um vinho e um copo da Band pra você brindar a vida? Em algum momento especial você vai abrir esse vinho, vai degustar esse vinho e vai lembrar, esse eu ganhei na Super 6 da Band FM e eu votei lá na minha música preferida. A música é uma música do Gustavo Lima, Bala Alojada, música 2 da Mari Fernandes, Telefone Sem Fio, a música 3 do Alok, tá bom? Música 5 da Turma do Pagode, a 6 do Ed Brito e Samuel, Toda Mulher. Música 6 da Marília Mendonça, Segundo Amor da Sua Vida. Você quer a música do Gustavo Lima, da Mari Fernandes, do Alok, da Turma do Pagode, do Ed Brito e Samuel ou da Marília Mendonça? Escolhe a sua música preferida, a música mais votada. A Catinha toca de novo e todo mundo que participa concorre a esse delicioso vinho especial pra você, tá bom? 1 e 4, boa tarde.
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0: vibe de hoje. A música 3, o Alok. A música 1 também do Gustavo Lima. Bala Alojada. A música 2, a Mari Fernandes. A música 4, da Turma do Pagode, Pedindo a Conta. O Ed Brito e o Samuel, Toda Mulher. Ainda tem a música 6, Marília Mendonça, Segundo Amor da Sua Vida. Qual das 6 músicas você tá afim de ouvir de novo aqui na Super 6 e concorrer a um vinho maravilhoso, mais um copo da Band FM? Gostou da ideia? Então escolhe aí através do nosso WhatsApp, que é o 719-9947-6363. Tem outra promoção que tá bombando já. 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É a Band FM conectando você, tá bom? Com que arde melhor sempre. E a Andrés já participando, Jaqueline. Beijo pra você, Jaque. Obrigadão pela audiência. Thaís, do Alto do Peru, já tá ligada com a gente. É tudo de bom, é tudo de Band. Qual música você quer ouvir, hein, Tatá? Um beijo, lindona. Obrigado pela audiência. Eu e Catinha, quero ouvir a música 1. A Márcia também tá ligada com a gente. Galera pedindo a música do Gustavo Lima, Bala Alojada. André de Valéria. Boa tarde, André.
1: Boa tarde, Catinha.
0: Boa tarde, maravilhoso.
1: André da Valéria, na Super 6. Vou ficar com Marília Mendonça.
0: Marília Mendonça,
1: música
0: Segundo Amor da Sua Vida.
2: Vou por cá, viu, Catinha?
0: Tá bom, meu lindo. Fernando.
2: Vou aí pegar meu kit.
0: Venha mesmo,
2: mas
0: viu?
2: Eu queria aí uma hora que você estivesse aí.
0: Tô aqui pela manhã, viu? Pra gente se conhecer. Vai ser um prazer te dar um abraço, te dar um cheiro. Oi, Catinha, Solange de Pituaçu. Eu voto na música 1, tá bom, Sol? Beijo pra você. Nete tá ligada com a gente dia todo.
3: Oi,
0: hoje,
3: Kátia,
0: né, Nete?
3: Boa tarde,
0: boa
3: de
0: tarde,
3: novo.
0: Meu amor, minha vida. Como é que você tá? Qual música você escolhe?
3: Queria tocar pra mim, era Turma do Pagode.
0: Turma do Pagode, pedindo a conta. Valeu, vida. Obrigado. Fala.
2: Boa tarde,
0: Antônio,
2: dia.
0: Praia do Forte.
2: Música 4.
0: Música 4. A música do Turma
2: música
0: do Pagode.
2: Quatro.
0: É bom,
2: não,
0: Antônio.
2: Boa tarde.
0: A Carlinha do São Gonçalo votando na Marília Mendonça. Oi, Carla. Um beijo pra você. Uma boa semana. Tayana tá em Brotas. Oi, Catinha. Também tô te ouvindo. Quero ouvir a música Turma do Pagode, tá bom? Que é a música 4. Turma do Pagode saindo aqui na frente hoje, né? A Elisângela tá na Liberdade, já participando aqui da promoção do celular, já escolhendo a música dela. Catinha, boa tarde. Boa tarde, meu amor. Ó, você do final 2587. Aquele boa tarde especial pra você também. E vamos trazer um recado importante pra você que tá ligado com a gente. 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Bom demais, né? Daqui a pouquinho tem mais pra você. Tá chegando a música 4.
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0: Tá indo mais o som dela da Marília Mendonça, Segundo Amor da Sua Vida, 1h24, ótima tarde pra você. Essa é a música 6, gostou da música 6, quer ouvir de novo? Então escolha a música 6, a música 1 do Gustavo Lima, Bala Alojada, a 2 da Mari Fernandes, Telefone Sem Fio, a 3 o Alok, 4 Turma do Pagode, é de Brito Samuel, Toda Mulher, ainda tem Marília Mendonça, Segundo Amor da Sua Vida. Qual das 6 você quer ouvir de novo? A Andressa de Cidade Nova, sempre com a gente, linda, maravilhosa, adoro. Andressa, meu amor, um beijo pra você. Ela vota na música de Turma do Pagode. Quem mais tá votando aqui comigo? Vota aí,
1: Catinha,
0: minha. Oi, minha vida.
1: Com a música 6, viu, Catinha?
0: A música 6, tá bom, meu brother. Obrigada aí pela audiência. O Lenilson tá ligado com a gente, ele mora no Marechal Rondon, tá votando na música dele, participando da promoção do celular. Parabéns, Lenilson.
2: Boa tarde.
0: Boa tarde.
2: Eu quero a 4.
0: Música 4, tá bom, Crimilda. Saudade de você, meu amor. Um beijo também. O Clóvis participando aqui também da promoção do celular, escolhendo a música dele, Turma do Pagode. A Carla também já escolheu a dela. E quem mais? Nívia do Transporte Escolar.
2: Boa tarde.
0: Boa tarde, Nívia. Tudo bem, princesa?
2: Eita, que como é bom ganhar prêmio da Band.
0: É, bom demais, hein, vida?
2: Isso, prova viva. Catinha, como é que tu tá? Um cheirão
0: pra você.
2: Olha,
0: também.
2: Olha, vou ficar com a número 4, viu?
0: Música número 4, Turma do Pagode. Pedindo a conta com o Zeca Pagodinho. Um cheiro pra você, Nívia.
2: Boa tarde.
0: Boa tarde,
2: Catinha.
0: Meu amor. Tudo bem, vida?
2: Kátia, meu amor. Oi. Quero que. Aí é Dona Neuza aqui de Prado Forte.
0: Prado Forte.
2: Toque pra mim a Maria Mendonça.
0: Marília Mendonça. Um beijo pra você, Dona Neuza. Obrigado pela audiência. Wesley.
3: Boa tarde, Catinha.
0: Boa tarde, Wesley Diamante. Qual aí, música você bom? Escolhe? Tudo bem.
3: Wesley Silva. Catinha, eu escolho a música 6 da Marília.
0: Marília Mendonça, música 6.
3: Escolhe aí, eu quero ganhar.
0: Tá bom, boa sorte pra você. Tá valendo o vinho, viu?
4: Oi, eu quero a música 6, viu?
0: Música 6, Marília Mendonça, um beijo pra você e o Mar. Obrigado pela audiência. Eu volto daqui a pouquinho com o resultado.
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0: Agora 1h26, uma ótima tarde pra você. Lembrando que logo mais a partir das 5 da tarde tem Band de Olho na Bahia, apresentação de Gomes Nascimento e Emerson José. E às 6 tem música e informação no Band Cidade. O primeiro debate entre candidatos do governo da Bahia nas eleições deste ano reuniu no domingo, dia 9, a Semi Neto do União Brasil, Jerônimo Rodrigues do PT e Ronaldo Mansur do PSOL nos estúdios da Band Bahia. O encontro foi marcado por trocas de críticas, cobranças sobre ações do governo passados e atuais, além da apresentação de propostas para as áreas como saúde, educação, segurança pública, meio ambiente e economia. O debate seguiu as regras da legislação eleitoral para a emissora de rádio e televisão e contou com 3 blocos. Na dinâmica, os candidatos responderam às perguntas da mediadora e da jornalista da emissora e também participaram de confrontos diretos entre si. O primeiro bloco foi dedicado aos confrontos entre candidatos e teve educação, saúde entre os principais temas debatidos. Lembrando que teve transmissão da Band FM Salvador sobre esse debate ontem do Grupo Bandeirantes. Lembrando que tem mais notícias logo mais a partir das 5 da tarde. E as 2 tem da Play com Luan Dias.
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0: Tô de volta aqui na Band FM, a sua rádio do seu jeito, nessa tarde maravilhinda pra você que tá acompanhando a gente, onde quer que você esteja. Obrigadão pela audiência, viu, meu Brasilzão? A sua rádio do seu jeito, o resultado da Super 6.
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0: E vamos nessa, você que tá ligado com a gente, voltou na sua música preferida, tá na hora de saber se você se deu bem, você que tá ligado aqui na Band. Saindo pra ela, Solange, final do telefone 2675, ela fatura aqui um super vinho da Band FM. A música mais votada qual foi, Catinha?
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0: de mais um som do Glória Groove, cantando loucuras de amor, nessa tarde gostosa pra você de segunda-feira, dia 10 de agosto. Pra mim que tá aniversariando hoje, muita saúde, muita paz, muita sorte. Verena Morim, parabéns pra você, Verena, tudo de bom. Lady Lane, lá de Cabaceiras do Paraguaçu, também completando idade nova no interior do estado. Deixa um abraço pra essa maravilhosa, sempre comigo, linda. Carlinha, meu amor, um beijo pra você, você e toda a sua família. Karina Macedo, também participando aqui das promoções, ligada na programação da Band. A Luciene no Dendezeiro, também tá ligada com a gente. Lulu, beijo pra você.
1: Feira.
0: Como é que foi seu dia dos pais, Mandinha?
1: Foi bem, graças a Deus.
0: Tava lá a carinha do pai, não foi? Podcast com o papai também.
1: Exatamente.
0: Bom, lá o dia dos pais. Deu o presente correto a ele? Porque ali é exigente pra presente, né? O cara quer um presentão. Gastou todo o seu dinheiro dividido em 10 vezes, não foi?
1: Não, foi não. Deu, não foi assisto não, Cadinho.
0: Você que comprou é mais barato lá em Cajacite.
1: Foi em Cajacite.
0: Tá bom, Luan. Daqui a pouco eu tenho Luan com da Play. Continua aí.
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5: Tô de volta aqui na Band FM, a sua rádio do seu jeito nessa tarde gostosa de segunda. Semana só tá começando, mês de agosto tá no início também. Que vem agosto, de Deus, vem agosto. A sua rádio do seu jeito, Fred Fabrício, te amaram, meu talento.

0: demais, eu sou doce, Mel, Priscila Senna e Pabllo cantando pra gente nessa. Pabllo, que Priscila Senna e Gustavo Lima. A música foi tão forte da Priscila Senna com o Pabllo que a gente lembra, né, Londres? Mas essa gravação é Calypso, Luan lembrou bem que a Joelma e o Calypso
1: gravou, não foi?
0: Gravou essa música, Doce Mel. E aí vem na voz agora da Priscila Senna, que é uma das grandes artistas que a gente tem no momento, junto com também um grande artista, Gustavo Lima, parceria que deu
1: junto
0: sucesso.
1: Juntou aí a musa, né, que é Priscila Senna, e o embaixador.
0: E o muso, Gustavo Lima, que tá bonito agora, depois do dinheiro ele ficou muito gatinho.
1: E o embaixador Gustavo Lima,
0: isso,
1: pois é.
0: Mas Luan tá chegando nessa tarde bacana, né, Luan?
1: Exatamente, vai começar o nosso programa da Play, aí na Band, é o programa que você já manda o seu pedido e a gente toca a sua música aqui, isso, na sua rádio do seu jeito.
0: E tem R$100 também, não tamo junto hoje, viu?
1: Exatamente.
0: A frase do dia você vai soltar.
1: Daqui a pouquinho.
0: Solta aí agora uma frase. Vai.
1: Eu tô na Band FM.
0: Eu tô na Band FM. Gente, vocês ficam atendendo, dizendo alô, perde, tá,
1: isso,
0: bom? Tem que já atender dizendo
1: eu tô na Band FM e já ganha aí R$100.
0: Cinzão pra você. Um beijo pra todo mundo, eu volto amanhã às 9, tá bom? Doce, né? 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
4: Bora lá, minha gente. Uma ótima tarde pra você. Está chegando o nosso programa da Play comigo, Luan Dias. Nessa tarde maravilhosa. Segundou, hein? Aumenta o volume do seu rádio, você está na sua Band FM. 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
4: Bora lá, tá no ar o nosso programa da Play aqui na sua rádio 104.3 FM, por aqui Luan Dias, na sua Band FM, esperando a sua participação nesta segunda-feira. E aí, como é que foi seu final de semana? Foi bem, hein? Passou aí com o paizão, né? Passou com os filhos, descansou bastante, viajou, me conte tudo. Maravilha, viu? Um feliz Dia dos Pais pra você que é pai, pra você que tá aí com seu paizão. Um abraço a todos vocês aí e vamos curtir essa segunda-feira, essa nova semana que se inicia com o seu pedido, o nosso programa da Play. Seu nome, de onde você tá falando e a música que você quer ouvir. Mande pro nosso WhatsApp 719-9947-6363, o nosso programa da Play tá no ar e daqui a pouco a gente atende o nosso primeiro pedido, lembrando, com um áudio de até 10 segundos, hein? Daqui a pouquinho. Uma ótima tarde, boa semana, estamos juntos na Band.

0: FM 2:12 agora, menos é mais, coração partido, bom demais. Bora pro nosso primeiro pedido dessa tarde, desta segunda-feira, desta semana que tá começando agora, uma semana maravilhosa pra você. Vamos abrir os nossos microfones pra você fazer aí o seu pedido na Band FM. Boa tarde.
1: Boa tarde, eu quero ouvir uma música de Pablo.
0: Pablo? Tomara, então. Tomara, Cremilda. Beijo, Cremilda. Beijo, meu amor. Faz o coraçãozinho aí pro Luanzito. Aumenta o volume do seu rádio. É o da Play que tá no ar. Aumenta o volume. Bora.

0: Cidade FM, 2:22. Admita, Matheus e Cauã. Bora pra mais um pedido. Essa tarde maravilhosa dessa segunda-feira. Boa tarde.
1: Oi, Luan. Boa tarde. Bota um louvor aí pra mim, Regi Darnese. Eu sou João Andrade de Paripe. Fica com Deus, Luan.
0: Beijo, meu amor. Obrigado aí pela sua audiência, viu? Beijo, beijo, beijo. Você que tá aqui sintonizado com a gente, você que ainda não fez o seu pedido, manda através do nosso WhatsApp 719-9947-6363. Ju! Vou ficar te devendo hoje do Regis, tá? Mas vou colocar outra, pode ser? Outro louvor. Beijo, Jô. Aumenta o volume. Isadora Pompeu, bênçãos que não tem fim. Você tá na Band. Aumenta o volume.

0: Band FM, 2h31. Henrique, Juliano, última saudade, bora pra mais um pedido. Boa tarde.
1: Boa tarde, bom dia. Boa tarde, Band FM Salvador, Bahia. Meu nome é Danilo Rocha.
0: Fala, Danilo.
1: É, moro aqui na zona rural, aqui, Corta Mão, na cidade de Amargosa, Bahia. Tô ouvindo o sinal da Band FM aqui, que tá 100%. E eu quero ouvir a música de Cazuza, faz parte do meu show. Luan, dá um play pra mim, meu amigo. Grande abraço. A Band FM em Salvador, Bahia, tá de parabéns.
0: Valeu, irmão. Tamo junto, viu? Rapaz, em Amargosa, ouvindo a Band FM pela nossa sintonia. Tamo junto, irmão. Obrigado pela audiência. Aumenta o volume. Cazuza, faz parte do meu show. Aumenta o volume.

0: segundo. 20 minutinhos agora para as 3. Vamos pro intervalo e a gente volta já. Quando eu retornar, quero voltar com o seu pedido, viu? Através do nosso WhatsApp, 719-9947-6363. Seu nome, de onde você tá falando e a música que você quer ouvir. O que é que tá faltando na programação da Band FM, hein? Ivete? Bruno Marrone? Quem? Marília Mendonça? É você quem vai dizer. Manda no nosso WhatsApp. Ótima segunda-feira pra você. Boa segunda, boa semana. Tamo junto na Band. Aumenta o volume do seu rádio após o intervalo. Tem o seu pedido aqui na sua Band. Não sai daí, não.
1: De você.
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0: Vai, filho, vai. Devagar, pode ir. 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
4: Estamos de volta aqui na sua rádio Band FM, comigo Luan Dias, o seu programa da Play, aumenta o volume aí. 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

0: na sua Band, 2h48. João Bosco e Vinícius, Medida Protetiva. Bora pra mais um pedido agora, nessa tarde maravilhosa do dia 10. Boa tarde.
1: Boa. Cidade Nova, da play aí pra mim na música de Marisa Monte, Depois.
0: Marisa Monte, Depois. 2h48, aumenta o volume. Você tá na Band.

0: Cidade FM, agora 2h56, 4 minutos aí para as 3, daqui a pouco tem o nosso programa Tamo Junto hoje, valendo R$100, o nosso Tamo Junto pós-papai, pós-dia dos pais. 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
0: Vamos pro intervalo, daqui a pouco a gente volta com o nosso Tamo Junto, hoje valendo R$100.
1: Ah, não dá mais tempo de pedir música não, Luan?
0: Só amanhã agora.
1: Oh, meu Deus, tá bom, a minha fica pra amanhã.
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3: Vamos lá, minha gente, uma ótima tarde pra você, segunda-feira maravilhosa aqui na Band FM, nosso programa Tamo Junto vai começar e você, claro, sintonizado com a gente. Aumenta o volume do seu rádio, você está na Band FM, a sua rádio do seu jeito.

0: no ar, o Tamo Junto! Uma ótima tarde pra você, sintonizado com a gente, nessa segunda-feira maravilhosa. Como é que foi aí, hein? Final de semana, passou com o paizão, Dia dos Pais, que maravilha! Então é isso, bora seguir, segundou, dia 10 hoje e... Tá valendo pra você 100 reais, eu vou ligar pra você, nós vamos ligar pra você e não pode atender falando alô. Tem que atender dizendo, eu tô na Band FM, atenda dizendo, eu tô na Band FM, já leva pra casa aí 100 reais. Combinado? Eu tô na Band FM. Aproveitar a presença do nosso Big Boss que tá aqui, né, pra gente falar... Vamos bater um papo nesta segunda-feira, começar a semana, né? Que inclusive é dia de recomeços pra muitos, né, Big Boy?
1: Sim, sempre.
0: Dia de recomeçar.
1: Dia de começar a dieta, isso, academia.
0: Exatamente. E aquela mensagem que você não respondeu na sexta-feira, né?
1: Quando... Qual sexta-feira?
0: Que passou agora.
1: Ah, tá.
0: E aí fechou o expediente ali, você que não trabalhou final de semana. E tá lembrando só agora.
1: Sim.
0: Que não respondeu aquela mensagem. Que te mandaram lá.
1: Menina, inclusive, se o tema é esse, eu já vou começando pedindo desculpas. Que no meu aniversário, o pessoal mandou mensagem no domingo, semana retrasada, e eu acabei só respondendo uns 5 dias depois. Entendo que foi muita mensagem.
0: Pra você é melhor ligar ou mandar mensagem? Pra você?
1: Eu
0: você
1: gosto liga? Que ligue, sabia? Eu gosto
0: é que ligue. É melhor que ligue, né?
1: É, não, claro que não dá pra ficar recebendo ligação o tempo todo, senão a gente não faz nada. Mas assim, se for uma coisa importante, eu prefiro que ligue.
0: Que seja rápido.
1: E vocês?
0: Pois é, então a gente quer saber, você é do tipo de pessoa que responde rápido? Ou demora muito, sabe? Fica ali pensando.
1: E você, Luan?
0: Eu, às vezes eu demoro, viu? Às vezes eu falo
1: oi. Eu acho que todo mundo,
0: todo
1: de certo
0: mundo faz isso, exatamente. Todo mundo faz isso. E tem gente que recebe um oi, né, Rafa? Tem gente que recebe um oi e fala assim, ah, meu Deus, eu vou almoçar, daqui a pouco eu respondo. Quando chega no finalzinho da tarde, aí lembra, meu Deus, não respondi aquela mensagem.
1: Mas eu tenho um tique também. Eu gosto de ver aquele negocinho lá do WhatsApp, zero.
0: Ah, tá.
1: Então, às vezes, às vezes eu faço um mutirão.
0: Faz entender? Uma revisão.
1: É, faço um mutirão e saio respondendo todo mundo, tenho isso também.
0: Não, essa técnica é boa, né? De ir arrastando as mensagens lá e respondendo um por um ali.
1: É porque é muito grupo, é propaganda, é tanta coisa ao mesmo tempo que às vezes uma mensagem fica perdida ali no meio. Então você faz essa triagem no final do dia aí, faz essa avaliação e acaba zerando as mensagens. Claro que isso não é sempre, né, gente?
0: Exatamente. Manda aí pro nosso WhatsApp 719-9947-6363. O nosso programa Tamo Junto, tá no ar, valendo 100 reais hoje, Rafa! 3 e 5, aumenta o volume, você tá na Band.
1: O que eu acho que a gente pode explorar?

daqui a pouco a sua participação hoje tá valendo R$100 nessa segunda-feira maravilhosa. Bora de Ana Castela. Chegando com Solteiro Forçado. Aumenta o volume do seu rádio. Você tá na melhor.

0: Band FM, Ana Castela com Solteiro Forçado, 13h17. Você é do tipo de pessoa que responde a mensagem rápido ou daquele tipo de pessoa que demora bastante de responder aí a mensagem, hein? Ah, tem aquela desculpa clássica, né? Depois de muito tempo sem responder. Eu vi sua mensagem, mas estava sem tempo para responder, né? Pois é, então muita gente dando aquela desculpa. Aí sim, inclusive a gente quer saber o seguinte: por conta dessa demora sua, né, da mensagem que você não respondeu, já aconteceu alguma coisa, assim, tipo, perdeu algum dinheiro que tinha ali pra algum serviço, sabe? É, perdeu até eu mesmo o emprego, foi demitido porque ficou ali sem responder a mensagem, né? Perdeu algum encontro que você já queria já há algum tempo. Manda pra gente aí, né, se já aconteceu algo, inclusive, além de demorar aí de responder. Só. Você demora de responder, perde por oportunidades, né, filho? 719-9947-6363. Esse é o nosso WhatsApp, é o WhatsApp da Band FM. Para você participar, bora com as primeiras mensagens da nossa tarde. Boa tarde!
1: Boa tarde, Luan.
0: Boa!
1: Alan aqui de Camaçari.
0: Fala, Lanzão!
1: Tem um tema aí.
0: Tudo
1: tamo
0: bom?
1: Tamo junto?
0: Tamo junto!
1: Rapaz, eu costumo dizer que o celular é a extensão do meu corpo. Eu não demoro de responder, não. E quando é uma coisa urgente, eu prefiro que ligue logo. É, rapaz. Se for uma fofoca, é melhor ligar logo pra falar. É, se não dá ansiedade. Tamo junto.
0: Pô, a fofoca tem que ligar, né, o Alan? Esse negócio eu quero conversar com você. Não, ligue logo e fale logo. E quando a pessoa fala assim no WhatsApp, por exemplo, ou eu tenho um negócio pra falar com você, e aí some, né? Aí você manda mensagem pra ela e ela fica sem te responder bastante tempo. Aí tá, aí também que mora o problema, viu? Bora pra mais um aqui no nosso WhatsApp, 719-9947-6363. Boa tarde!
2: Boa tarde, Big Boy. Boa tarde a toda a produção da Band FM, que tá
0: tudo
2: falando
0: bom?
2: Aqui, Ravinha. Luan, eu sou daquele tipo de pessoa que respondo logo. Não gosto de deixar ninguém no vácuo também, não gosto de ficar no vácuo, porque se não me responder, eu apago a mensagem na hora. Um cheiro, viu, Luan?
0: Beijo, meu amor. Obrigado aí pela sua participação aqui na Band FM, viu? Beijo, beijo, beijo. Obrigado. Bora pra mais um aqui no nosso WhatsApp. Agora você também, Ravinha, né? A pessoa demora de responder 10 minutos. E você apaga a mensagem, aí também você é demais, viu? É, seu tempo de tolerância é baixíssimo, tá?
3: Boa tarde, Luan.
0: Tudo bom?
3: Comadilha Amarelo, taxista.
0: Tudo bom?
3: Bem, meu irmão?
0: Tudo bem, graças a Deus.
3: Rapaz, eu vejo logo as mensagens minhas. Não espero pra ver, não. Porque se tocou, eu quero ver logo quem é.
0: Agulhado.
3: Vai responder, porque às vezes a gente deixa pra depois e esquece. Liga pra mim pra eu ganhar esse cenzão aí.
0: Valeu, irmão. Tamo junto. Boa sorte, tá participando. Bora de música. Kleber e Cauã, Desocupa. 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Você tá na Band.

0: Band FM, Pericles, Ferrugem, Foguete. É, você é do tipo de pessoa que responde rápido ou demora bastante ali pra responder? Conta pra gente no nosso WhatsApp. Vou pro intervalo rapidinho, tá? E a gente volta já aqui com a nossa programação, a programação da Super Band nesta segunda-feira, dia 10 de agosto de 2026. Bom demais! Essa é a programação da sua rádio, a Band FM, esperando aí a sua participação, tá bom? 10h28 agora, vou ali e volto já. Quero lembrar você que hoje tem pra você aqui na Band FM R$100. Na sexta-feira saiu 700, né? Sexta-feira agora saiu R$700. Foi a sexta-feira que antecedeu aí o Dia dos Pais. Foi um presentão, né? Se eu não me engano, deixa eu me recordar aqui. Foi a Lan, não foi? Foi a Lan que ganhou. Um ouvinte chamado Alan que ganhou na sexta-feira passada agora R$700. Parabéns, viu, Alanzão? Ele disse que foi viajar e foi ver o pai. Esse final de semana, inclusive, que foi marcado aí por muitas homenagens, né? Inclusive entre os famosos, né? Eu tô aqui agora vendo que o Pedro Leonardo, né? Ele se declarou ao pai aí, o Leonardo, né? Um show, ele disse que é o melhor amigo que ele tem, o Pedro Leonardo, né? Daqui a pouco a gente vai tocar a música do Leonardo aqui na Band. Qual música você quer ouvir do Leonardo, hein? Manda no WhatsApp aí, daqui a pouquinho a gente toca. Daqui a pouco a gente volta com a sua participação aqui na Band FM, o nosso programa. Tamo junto, vou ali e volto já. Jéssica, meu amor, pessoal de Marechal Rondônia, Rosana, Karina, tá todo mundo com a gente, tá todo mundo na Band.
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1: Fala galera, muito bom dia, ótima segunda-feira pra você. Trânsito lento na Barão de Cotegipe e também na Fernandes da Cunha em direção a Engenheiro Oscar Pontes. Para você que sai do Bonfim em direção ao Acesso Norte, segue minha dica. Pega a rua Jardim Castro Alves em direção a General San Martín. Ela tem trânsito intenso, mas foi muito melhor. 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Renata Falcone para a Band FM, a sua rádio do seu jeito.

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3: De volta acompanhando agora a CM Caminho das Árvores, que já apresenta trânsito lento em direção ao Miolo Empresarial e também na Lipe. Então chega a carregar muito, mas para você que sai ainda do Itaigara em direção ao Miolo Empresarial, pode ganhar tempo por dentro do bairro, deixando para acessar a via só a partir da Avenida Paulo VI. 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
2: Estamos de volta aqui na sua rádio, a Band FM, o seu programa. Tamo junto, daqui a pouco tem R$100 pra você, aumenta o volume. 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

Bom demais, agora 3h43, faltando 17 minutinhos para as 4. Daqui a pouco, às 5, tem o nosso programa Band de Olho na Bahia, viu? Daqui a pouquinho tem Band de Olho na Bahia. Enquanto isso, você curte aí o nosso Tamo Junto, com a nossa conversa da tarde, com o nosso bate-papo. E, inclusive, R$100 hoje saindo para você daqui a pouco na Band. E aí, você é do tipo que responde WhatsApp rápido ou você demora de responder, hein? Conta pra gente aí, 719-9947-6363. Belo, chegando, bora!

Band FM, agora 3h46. Belo, sim. Inclusive ontem, Dia dos Pais, né? O Belo recebeu aí uma homenagem da irmã da Graciane Barbosa, né? A Giovana Jacobina. Ela colocou nas redes sociais assim: pai é quem cria, né? Colocou assim: pai é quem cria. Ainda e nas redes sociais, a Giovana disse que desde os 10 anos, né, o Bel, né, mostrou aí que é pai é quem cria, né? E que não poderia ter tido um melhor pai. Feliz dia, colocou ela nas redes sociais.

0: Programação da Band FM, bora de participação. E aí, pra você que tá agora com a gente aqui no WhatsApp da Band, você é do tipo de pessoa que demora de responder ou responde logo, né? Conta pra gente aí no WhatsApp, 719-9947-6363, bora de participação em nosso WhatsApp. Boa tarde!
1: Boa tarde, Luan!
0: Boa, meu parceiro!
1: Aqui é isso, caçambeiro.
0: Tudo bom?
1: Essa tudo de Band? Aí. Comigo aí, rapaz, às vezes eu demoro, até porque meu trabalho não permite muito ficar com o celular na mão, trabalho dirigindo, né?
0: Carro
1: pesado, aí às vezes quando eu chego em casa à noite que eu vou olhar todas as conversas que não é interessante e eu vou respondendo. E aí, Luan?
0: Valeu, irmão.
1: Quero participar dessa promoção aí.
0: Tamo junto, daqui a pouco tem R$100 pra você aqui. Né, aqui sintonizado na Band. Alô, Nilson, tamo junto. Adriana, rapaz, demora de responder o WhatsApp. É, te manda mensagem pra Adriana, ela só responde daqui a 10 dias. Um abraço aí, o pessoal de Conde, né? Cidade de Conde. Conde que tá fazendo hoje aniversário, né? Se eu não me engano, deixa eu ver aqui. Conde Bahia, data de aniversário. Deixa eu pesquisar aqui, tá? Tô dando uma tô dando uma pescada aqui. No pai, no Google, né? 10 de agosto hoje, aniversário de Conde aí. É, um abraço a todos os amigos de Conde que estão sintonizados com a gente. Boa tarde!
2: Boa tarde, meu querido amigo Luan.
0: Fala, meu parceiro.
2: Boa tarde.
0: Tudo
2: a todos
0: bom?
2: Aí. Meu irmão, eu sou do tipo que demoro. Muitas vezes nem respondo. Muitas vezes quando eu vou ver a mensagem...
0: Já era.
2: A gente já solucionou o problema até por telefone.
0: Imagine, velho.
2: É complicado. Eu, pra mensagem, eu sou meio... Não fico muito ligado em WhatsApp, essas coisas.
0: Verdade.
2: Mas,
0: tá vendo
2: enfim,
0: você?
2: Eu sou desse tipo aí. Valeu, meu irmão. Forte
0: valeu,
2: abraço.
0: Valeu, irmão. Tamo junto. Ó, dia de domingo, geralmente, é o dia que eu... Falar a verdade a você. Dia de domingo é o dia que eu quase que não pego ali no celular, viu? Fico pouquíssimo no celular dia de domingo. Aí tem gente que fala comigo, hoje de manhã, por exemplo, recebi uma ligação, a pessoa falou assim comigo: Luan, falei com você ontem, aquela situação lá e tudo mais, e aí tudo. Eu falei: pai, que situação? Ele, veja aí a mensagem no WhatsApp. Eu falei: rapaz, você tá falando comigo agora no telefone, diga aí o que foi que você disse. Ele mandou desligar o telefone pra eu poder ouvir a mensagem que ele me falou. Aí também não, fale logo o que é. É demais, viu? Vamos lá, bora pra mais uma. Boa tarde.
3: Oi, Luan, boa tarde.
0: E aí?
3: Solange de Pituaçu.
0: Tudo bom?
3: É, enquete de hoje, as mensagens que chegam, eu costumo responder logo.
0: Sim.
3: A não ser que eu esteja na rua, eu saio, às vezes não levo o celular. Aí, quando eu chego também, que eu vejo, eu respondo logo. Porque também eu não gosto de quando eu mando mensagem, as pessoas...
0: Demorar, né?
3: Às vezes não visualiza e passa... Um dia, dois dias ou nunca visualiza e não responde. Aí eu também não faço isso, eu respondo logo. Obrigada, boa tarde.
0: Valeu, um abraço pra você aí, obrigado. Né? A ligação do WhatsApp hoje, muitas das vezes, serve pra chamar a atenção. Quem lembra aí do MSN? Aí eu tô entregando a minha idade. Agora eu tô entregando tudo. Lembra do MSN? O MSN tinha aquele botãozinho que chamava a atenção, lembra? Rapaz, deixa eu ver se eu pego aqui, inclusive, o sonzinho lá do MSN, velho, de chamar atenção, né? Eu não sei se vocês lembram daquele som que tinha no MSN antigamente, que chamava atenção. A ligação hoje, do WhatsApp, muitas vezes, serve pra isso, tá? É muito... Serve pra chamar a atenção aí, a mesma coisa, velho. Bom demais. Bora pra mais um aqui do nosso WhatsApp. Boa tarde.
4: Boa tarde, Luan.
0: Boa.
4: Quem é? Ei, velho. Eu nunca demoro a responder mensagem de ninguém. Tudo rápido.
0: Sim.
4: Tá ligado? Valeu aí, Luan. Quem fala aí, Ian de Areal?
0: Fala, Ian.
4: Matou João Bahia. Tô aqui, estou na Band.
0: Tamo junto, irmão. Um abraço aí, o pessoal de Areal. Sempre sintonizado com a gente aqui também no 104.3 FM, a sua rádio do seu jeito. Daqui a pouco tem R$100 pra você. Não achei o negócio do MSN, aquele som. 3h52, aumenta o volume. Você tá na Band.

0: Band FM, agora 4 em ponto. Sampa Crio, incondicionalmente, é a mensagem que a Ira Yudes está mandando agora pro seu marido, a Inconde Bahia. Alô, Dri, beijo. Pessoal sintonizado com a gente aqui na sua rádio, do seu jeito. Alô, a Cléia, Cléia Mello, pessoal em Abrantes, também tá aqui com a gente. Leno, meu parceiro, tamo junto. Aumenta o volume do seu rádio, Tiaguinho. Pensamentos intrusivos. Segundou na Band. Ó.
1: O que a gente entrou

0: 4:03 agora. Hoje segunda-feira, é o dia da preguiça. Dia da preguiça. Hoje, quando eu acordei, eu olhei pra minha cama e disse:
1: sem saudades.
0: Tenho pena, mas tenho que ir. Sinto muito, mas eu tenho que ir. Ah, toda segunda é assim, né? Ai, ai, viu? Mas é bom demais. Bom demais. Eu gosto. Uma preguiça é boa também, né? Dormir um pouquinho. Bom demais. Deixa eu mandar um abraço pra Lainho Santana da Luz, o pessoal aí no bairro de Itapuã. Valeu, um abraço aí. Aproveitar que eu tô falando do bairro de Itapuã. Mandar um abraço aos amigos do Alto do Coqueirinho. Um abraço aos amigos do bairro da Paz. Proximidades, tá? Quilômetro 17 ali. Um abraço aos amigos aí de Jaguaribe, né? Orlando Gomes, toda a galera com a gente aqui na Band FM. Estela Mares, né? Todo mundo com a gente. Alô, você de Estela, um beijo! Beijo! Ó, deixa eu passar um recado pra você aqui, tá? 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Comprou, acumulou e voltou. 4:05 na Band. Você tá no Tamo Junto.

0: 4h12, Doce Mel, Priscila Senna, Gustavo Lima, Grande Pri, a Musa, junto com o embaixador. Agora 4h12, nosso programa Tamo Junto. Você é do tipo de pessoa que demora muito pra responder no WhatsApp ou responde logo? Conta pra gente aí, 719-9947-6363. Bora de mais participações, boa tarde.
1: Um abraço pra você. Boa tarde, Luan. Boa tarde, Pode FM.
0: Tudo bom?
1: É, rapaz, eu respondo logo, velho. Respondo logo e eu não gosto quando demora de responder, assim.
0: Valeu, irmão, tamo junto aí. Obrigado, tá concorrendo hoje aí R$100, hein? Daqui a pouquinho sai pra você seisão. Não esquece, não pode atender falando alô, não pode atender falando o telefone aí, alô. A frase foi liberada no início do nosso programa. Bora pra mais uma. Rosana, boa tarde.
2: Boa tarde, Luan.
0: Boa.
2: Aqui é a Rosana de Itapuã.
0: Tudo bom?
2: Eu sou daquela que respondo logo, né? Quando eu vejo que a mensagem é curta, eu abro e respondo logo. Agora, se for mensagem que eu ver que é cobrança, não respondo não. Por um tempo, depois eu respondo. Vem cá, cadê Matheus? Matheus tá fazendo o quê, hein? Tô com saudade dele. Beijo.
0: Ô, Rosa, um beijo pra você, meu amor. Matheus Borges seguiu novos caminhos, viu, Rosa? Ele tá aí em novos projetos e a gente segue aqui com o nosso programa Tamo Junto. Inclusive, daqui a pouco tem Gomes Nascimento, tem Emerson José no Band de Olho na Bahia, às 5 da tarde. Fala, seu Antônio!
3: Boa tarde, Luan!
0: Boa!
3: Boa tarde, Big Boys!
0: Tudo bom?
3: Olá, rapaz,
0: oi.
3: Eu respondo logo. Ainda mais que eu quiser ficar na cara aqui o tempo todo, preso aqui no carro, no aplicativo.
0: Sim.
3: Aí é bem rápido pra responder. A não ser que eu tenha dirigindo, aí é só o tempo de terminar a corrida. Valeu, Luan!
0: Valeu, irmão! Um abraço!
3: Band, é tudo de bom!
0: Tudo de Band! Um abraço pra você! Bora pro intervalo e daqui a pouco a gente volta com o nosso Tamo Junto. É rapidinho, não sai daí não.
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0: Vamos lá, estamos de volta aqui na sua rádio Band FM, agora 4h16, o seu programa Tamo Junto, bora!
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0: Band FM, sorrisão, sorriso maroto, 80 anos. Tem gente que demora 80 anos para responder uma mensagem no WhatsApp. Aí é demais. Bora para mais mensagens, mais participações aqui nessa tarde maravilhosa dessa segunda-feira. Começando a nossa semana bem, né? Começando a nossa semana aí com muita alegria, com muita paz, com muito amor e com muita Band FM. Daqui a pouco tem Band de Olho na Bahia. Às 6 horas tem Band Cidade. Tudo isso para você, ouvinte. Bora de participação em nosso WhatsApp. Boa tarde.
1: Boa tarde, Luan. Boa tarde, galerinha da Band FM.
0: Tudo bom?
1: Aqui é
0: tudo
1: Cristina, de Band? Na Boca da Mata.
0: Oi, Cris.
1: Sobre a sua enquete aí. Eu, particularmente, não tenho saco muito para responder zap, não. Depende aí. Às vezes eu olho o sino na tela e não respondo. Principalmente se for algumas pessoas indesejadas, né? Aí eu só respondo quando eu bem entendo. Ou então se a pessoa ligar. Aí eu falo, ah, não vi não, mas na verdade eu não queria responder mesmo. Não tenho saco não, viu?
0: O que seria essas pessoas indesejadas, hein? Cadê o nome dela aqui? Cristina. Cristina. Achei aqui, ó. Lembra que a gente tava falando sobre a ligação do WhatsApp, que hoje muitas pessoas usam como se fosse, lembra do MSN, que tinha aquele toquezinho, né, de chamar a atenção? Achei o som, quer ouvir, ó? Bora ouvir, ó. É a mesma coisa hoje, ó, lá de novo, ó. Bom demais. O MSN tinha essa função, né, de chamar a atenção. Hoje, essa função de hoje é a ligação. Quando você tem algo urgente pra falar com alguém que a pessoa não vê a mensagem ali, você chama a atenção ligando pra pessoa. Aí a pessoa atende você e vai lá e liga o telefone. Vê aí minha mensagem. Boa tarde.
2: Boa tarde, Luan Dias. Sou Drica daqui do Conde.
0: Oi, Dri.
2: Então,
0: tudo bom?
2: Eu sou ótima em responder mensagens, né? Áudio, quando é áudio, eu boto descrição, né? Porque pra ver se a mensagem é cabível ou não.
0: Beijo, meu amor. Aqui, ó, Bia falando com a gente. Boa tarde,
3: Boa
0: Bia.
3: Tarde,
0: tudo bom, meu amor?
3: Boa tarde, tamo junto. Aqui está falando é Bianca Monteiro, moro na Pituba.
0: Sim.
3: Bem, eu demoro muito de responder as mensagens,
0: Bia?
3: No WhatsApp.
0: Por quê, Bia?
3: Porque eu ajudo a minha mãe aqui em casa, lavo louça.
0: Entendi.
3: Mas assim que eu tiver um tempinho,
0: aí você responde.
3: Responder as mensagens no WhatsApp, eu respondo sim, com certeza.
0: Mas você não passa dias não, né, Bia? Olha lá, hein? Beijo, meu amor. Obrigado pela sua participação. Bora de música? Natan, aproveita que eu tô obrigado. Aumenta o volume. Você tá na Band.

Band FM Ferrugem arrependidaço. Daqui a pouquinho, daqui a pouco a gente volta com a sua participação. E aí, você é do tipo de pessoa que responde rápido ou demora assim um tempão pra responder? Daqui a pouco a gente volta, não sai daí não, você tá na

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6: Olá pessoal, o trânsito já fica lento agora na Orla de Ondina em direção à Praia da Paciência. Vale a pena o desvio para Milton Santos e acessar a Avenida Anitta Garibaldi, que flui melhor, principalmente se o seu destino é a Avenida Juracy Magalhães. 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
7: Vamos lá, estamos de volta aqui na sua rádio Band FM, comigo Luan Dias, o seu programa Tamo Junto. Daqui a pouco tem pra você R$100. Atenda o telefone, viu? 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

0: 9h44, bora agora no nosso WhatsApp com a sua participação. Você demora de responder no WhatsApp ou é rápido? Conta pra gente. Boa tarde,
1: Luan.
0: Fala, meu parceiro.
1: Motorista de caminhão.
0: Como é que tá aí uma...
1: Você é sincero a você, eu respondo na hora. Só se eu não ver, só se eu estiver dirigindo, qualquer porra dessa aí. E às vezes... Não vou mentir, até dirigindo, se for emergência, eu respondo.
0: Valeu, Ilmar. Tamo junto, irmão. Um abraço pra você. Boa semana. Boa tarde.
2: Boa tarde, Luan.
0: Fala, meu parceiro.
2: Quem tá falando é Yuri, de Itapuã.
0: Tudo bom, Yuri?
2: E sobre a enquete de hoje, com certeza eu sou do time que demora pra responder as mensagens. Tanto que meus amigos, quando quer falar comigo, gente...
0: Sim.
2: Eles falam com minha namorada, manda mensagem pra ela poder falar comigo.
0: Imagina.
2: Porque eu demoro muito pra lhe responder. Aí ela acaba me ligando, me informando. Mas eu sou do tipo que demoro de responder, de fato.
0: Valeu, irmão. Um abraço pra você aí. Obrigado. Que ponto você chegou, viu, Yuri? Um abraço, irmão. Boa tarde.
3: Boa tarde, Luanzito.
0: Tudo
3: aqui
0: bom?
3: É Cláudia.
0: Oi, Cláudia.
3: Luanzito,
0: oi.
3: Eu faço isso, viu? Olha, eu faço isso. Eu sou Raimundo. Mando mensagem pra seu Raimundo. Seu Raimundo leva meia hora, não veio, não ficou azul. Peraí. Eu vou e ligo pra ele. Seu Raimundo, oi! Olha o WhatsApp aí. Foi o quê? Eu disse, não, olha o WhatsApp aí que eu mandei mensagem pro senhor agora. Aí eu pá, desligo o telefone. Aí ele fala, mas rapaz, você em vez de falar logo o que é, mandou eu olhar o WhatsApp. Eu sou dessa, eu faço isso, viu? Beijo, Lanzito, eu tô na Band FM.
0: Valeu, meu amor, um beijo pra você. Obrigado aí pela sua participação. Tamo junto, daqui a pouco tem Band de Olho na Bahia, viu? Bora pra mais uma, boa tarde. Oi! Tudo bom,
4: deixa
0: Jéssica?
4: Eu falar com você, rapaz, depende, viu? Se eu tiver com o celular na mão e com uma pessoa assim, que seja coisa importante, eu respondo sim.
0: Logo, né?
4: Agora sim. Eu acredito que tudo é questão de prioridade, né?
0: Verdade.
4: Aí eu respondo rápido sim, senão vai ficar lá uns dias.
0: Valeu, Gê. Beijo, meu amor. Aumenta o volume do seu rádio. Você tá na Band, Luan Santana? Escreve aí. Te falo.

0: 4h54 agora. Tiozinho, o que eu faço agora? Sabe o que, é que eu vou fazer agora? Ligar pra você. Atenda, hein? E não diga alô. Valendo 100 reais. Bora lá. 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Bora ligar. Atenção. 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

0: Com quem eu falo?
1: Com a Adriana Liconde.
0: Ô, Adri, tudo bom?
1: Tudo bem,
0: então. Ficou ligada aí, ganhou 100 reais. Parabéns, viu? Vai fazer o que com o prêmio?
1: Rapaz, vou tomar umas Heineken, comemoração aqui da cidade de
0: Conde. Ah, maravilha. Dri, parabéns. Oi, e um beijo pra você. Aproveite bastante aí seu prêmio.
1: Obrigado,
0: mande seu Pix aí nesse WhatsApp da rádio. Beijo pra você. Beijo, obrigado pela audiência. E até mais. Você fique ligado porque amanhã tem mais aqui na sua Band FM. Eu tô ficando por aqui. Volta amanhã, terça-feira, dia 11 de agosto, aqui na sua Band FM. Fique agora com o Band de Olho na Bahia.
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18: De volta, e o trânsito já tá lento nas proximidades da CM Caminho das Árvores, com reflexo na saída da Juracy Magalhães. Depois, o motorista ainda fica preso na região da Alipe. Para você que sai da Pituba, segue em direção ao meio empresarial, ganhe mais tempo pela Orla, pegando a Magalhães Neto. 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
2: Olá, uma ótima tarde para você que passa a acompanhar a partir de agora o nosso programa Band de Olho na Bahia. Alô você na Band FM em Feira de Santana, Alagoinhas. Alô você que ouve a gente em Euclides da Cunha, Capim Grosso, as rádios do Grupo Lomes de Comunicação conectadas a partir de agora. Você fica muito bem informado, as principais notícias do dia, tudo que aconteceu nas últimas horas e o que acontecer durante o programa, você fica sabendo. 5:03 agora, segunda-feira, dia 10 de agosto, comemora-se hoje o Dia Internacional do Biodiesel, Dia da Solidariedade Cristã e Dia da Preguiça. Sai pra lá, rapaz. Lembrando que daqui a pouco teremos uma entrevista, o advogado vai falar sobre crimes eleitorais. Daqui a pouco vamos conversar com o doutor Ubiramá Capina Barbosa. Crimes eleitorais é o nosso tema, ontem teve debate e já vamos falar de política aqui. Emerson José, boa tarde.
3: Boa tarde, Gomes. Você falou Dia da Preguiça, me lembrei do Garfield. Ele dizia o seguinte: adoro lasanha e detesto segunda-feira, né? Um grande personagem, Garfield. Uma ótima semana, uma semana abençoada para todos. Obrigado pela audiência, Salvador, região metropolitana, Alagoinhas, Feira de Santana, Euclides da Cunha, Capim Grosso e toda a região. Muito obrigado pela audiência. Vamos aí.
2: Muito bem, lembrando que você pode participar do nosso programa, você aqui na capital, na região metropolitana, no interior do estado. A sua participação é muito importante, você pode mandar a sua informação, queremos saber o que foi que aconteceu aí no seu bairro, na sua cidade. Você pode fazer a sua queixa, a sua reclamação, a sua denúncia. Fique à vontade, 719-9947-6363 é o nosso WhatsApp, 719-9947-6363. Vamos agora aos principais destaques de hoje. 5:05 agora, Emerson.
3: Folha de São Paulo.
2: Tarcísio e Haddad nacionalizam primeiro debate na TV com críticas a Lula e Bolsonaro.
3: Pois é, daqui a pouco a gente vai dar uma passada, dar uma geral aí nesses debates, os principais debates que aconteceram ontem na TV Bandeirantes, na Band TV, e lá em São Paulo o debate ficou muito em cima disso aí que tem a manchete da Folha de São Paulo.
2: Vamos lá.
3: Estado de Minas.
2: Terremoto na Colômbia mata mais de 110 pessoas.
3: Olha, é terrível esse terremoto, viu, o Gomes? Já são 111 mortos e 87 feridos nesse terremoto. O terremoto teve magnitude de 7.4. Atingiu o país nessa segunda-feira. E como eu sempre digo aqui, quando ocorre um terremoto desse e tem desabamento de prédios, desabamento de casas, desabamento de comércios, né, de alguns negócios comerciais, o número de feridos deve aumentar e, infelizmente, o número de mortos também. O presidente da Colômbia, ele explicou que esse número foi dado ainda meio dia e meia, ou seja, 111 mortos pode passar aí mais. Foram 61 edifícios que tiveram consequências graves por causa desse terremoto na Colômbia. 37 moradias foram completamente destruídas, 18 centros de saúde afetados, 52 centros educativos danificados, 17 centros comunitários e 18 vias. O presidente da Colômbia, que é o Espriella, né, também mencionou 6 aeroportos afetados em infraestrutura e sem operação para voos comerciais, e 1 afetado na pista de aterrissagem. O governo nacional, segundo ele, vai empregar todas as suas capacidades para defender a vida, atender às necessidades. Também disse o presidente Espriella, que o governo estará à frente da resposta à emergência e terá presença em todos os territórios afetados. Lembrando que há pouco tempo tivemos um terremoto terrível também na Venezuela, né? Então, são 2 terremotos na América do Sul num prazo aí de menos de 60 dias e a gente quer deixar aqui a nossa solidariedade ao povo colombiano, viu, Gomes e ouvintes? Vamos então às próximas manchetes. Correio Brasiliense.
2: Ausente, Eduardo Paes se torna alvo preferido dos adversários em debate no Rio.
3: Aí apanhou, né, meu irmão? Apanhou. Não foi, segundo ele, ele não iria por causa da que seria todos contra ele. Daqui a pouco a gente fala um pouquinho desse debate no Rio de Janeiro. Jornal Correio, agora já na Bahia.
2: Ex-marido de Maria da Penha é preso após descumprir medida protetiva.
3: Tribuna da Bahia.
2: Quatro pessoas morrem em queda de helicóptero no Rio de Janeiro.
3: Você viu, rapaz? É aquela situação
2: terrível.
3: De turismo, né, cara? Assim, eu morro de medo de helicóptero. Já falei aqui que eu nunca andei e nem tenho vontade de andar, viu? Mas eu vou te falar, terrível. E, inclusive, se eu não estou enganado, tinha um colombiano estava com a mãe e a irmã nesse helicóptero. Jornal à Tarde.
2: Segurança Pública e alianças esquentam confronto entre Jerônimo e ACM Neto.
3: Pois é, tivemos esse debate ontem aqui na Band Bahia, na TV Band Bahia, e o debate na realidade ficou em cima, claro, dos dois candidatos mais fortes, apesar do Mansur do PSOL ter participado também. Então, foi Jerônimo Rodrigues, governador tentando a reeleição, e ACM Neto, principal candidato da oposição. E muito se falou realmente em segurança pública, mas alguns outros temas também foram abordados, como a saúde e obras. Dentro da saúde, muito foi falado de hospitais, de postos de saúde, e o debate aconteceu ontem aqui na Band. A gente teve também debate em outras regiões. Lembrando que Minas Gerais, a Bahia é o quarto colégio eleitoral do país, tá? Minas Gerais é o segundo colégio eleitoral, só perde para São Paulo. Minas Gerais não teve debate. Por quê? Porque foi aquela confusão toda, Cleitinho vai, Cleitinho não vai, Cleitinho vai, Cleitinho não vai, e o debate da Band para os mineiros vai acontecer no próximo domingo. O duelo lá do Tarcísio e do Haddad, candidatos ao governo de São Paulo nas eleições de 2026, foi duro e contou com algumas divergências a respeito dos resultados de São Paulo. Durante todo o debate, Haddad buscou compartilhar com o governo Lula os louros das obras de infraestrutura realizadas no estado na atual gestão. Já Tarcísio disse, e durante o debate ficou visível que ele defendia todas as suas ações, principalmente na segurança pública. Eu assisti o debate ontem ao vivo aqui na Bahia, e depois eu estava até falando com você e com o Luan, que eu tirei um tempo para assistir o de São Paulo depois, e hoje pela manhã eu assisti o do Rio de Janeiro. A gente tem que estar por dentro, né, para sentir o que está acontecendo. Lá no Rio, do ex-prefeito, né, que é o Eduardo Paes, ele é o candidato mais bem colocado, viu, gente, nas pesquisas de intenções de voto. Foi o principal alvo de ataques no primeiro debate ao Palácio da Guanabara na noite de ontem. Ele não foi, desistiu de participar do encontro, e aí Douglas Ruas, do PL, Antony Garotinho, olha ele aí de novo, Republicanos, André Marinho, do Novo, e William Siri, do PSOL, caíram em cima dele, mas caíram com tudo, viu? Já no Distrito Federal, eu vi algumas partes, e a artilharia no Distrito Federal foi contra a atual governadora Celina Leão, que é do PP, né? O tema que foi mais debatido nesse confronto no Distrito Federal, mais uma vez dizendo que foi promovido pela TV Band, foi o rombo no BRB e os escândalos envolvendo o Banco Master de Daniel Vorcaro. Gomes e ouvintes, uma passada geral aí nos debates de ontem à noite. Lembrando que daqui a pouco a gente vai conversar com o doutor Ubiramar, que é advogado e vai falar sobre crimes eleitorais.
2: Agora, 5 horas e 12 minutos, e saiu uma nova pesquisa. Lula e Flávio Bolsonaro aparecem tecnicamente empatados em uma eventual disputa de segundo turno pela presidência, isso segundo a pesquisa BTG Nexus. O presidente tem 47% das intenções de voto contra 44% do senador. A diferença de 3 pontos está dentro do intervalo considerado pela pesquisa para o empate técnico. O cenário mantém o filho mais velho de Jair Bolsonaro como o adversário mais competitivo do petista, entre as simulações testadas pelo levantamento. 5h13, vamos até Alagoinhas. Tem informações de lá com Alissa Magalhães. Boa tarde, Alissa.
4: Olá, uma ótima tarde de segunda-feira, Gomes, Emerson e a todos os nossos ouvintes que acompanham a programação da Band FM. Uma ótima semana para todos nós. Falo diretamente aqui de Alagoinhas. Um grave acidente deixou uma pessoa morta e outras quatro feridas neste fim de semana na BR-110, no trecho entre os municípios de Alagoinhas e Inhambupe. De acordo com informações da Polícia Rodoviária Federal, o acidente aconteceu na altura do quilômetro 325, próximo ao povoado do Encantado. Segundo informações divulgadas inicialmente pela Lago News, cinco pessoas estavam nos dois veículos envolvidos na ocorrência. Uma das vítimas não resistiu aos ferimentos e morreu ainda no local. As outras quatro ficaram feridas e foram encaminhadas para o Hospital Estadual do Litoral Norte, aqui em Alagoinhas. Segundo a Polícia Rodoviária Federal, em um dos veículos, o motorista sofreu ferimentos graves enquanto o passageiro morreu. No outro automóvel, o motorista também ficou gravemente ferido. Duas passageiras estavam no veículo, sendo que uma sofreu ferimentos leves e a outra ficou gravemente ferida. Com isso, das cinco pessoas envolvidas no acidente, uma morreu, três sofreram ferimentos graves e uma teve ferimentos leves. A Polícia Rodoviária Federal esteve no local para atender a ocorrência e realizar o levantamento das informações sobre esse acidente. E a gente aqui vai acompanhar de perto e qualquer novidade volto aqui com vocês. Alissa Magalhães para o Band de Olho na Bahia e com vocês no estúdio.
2: Obrigado, Alissa Magalhães. Um abraço a todos em Alagoinhas acompanhando o Band de Olho na Bahia, 5h14.
5: Muito bem, futebol. Hoje estava marcada, né? Foi marcada e está...
2: Atenção, Emerson.
3: Futebol. Hoje estava marcada, o Gomes, e está acontecendo agora. Eu estava vendo aqui até agora o site oficial da CBF. Parece que foram aprovadas as regras, novas regras aí para o Campeonato Brasileiro e para a Copa do Brasil. São aquelas mesmas regras da Copa do Mundo. Essa reunião já havia sido marcada há muito tempo para hoje, para essa segunda-feira, dia 10 de agosto. E é bom a gente lembrar que esse meio de semana nós teremos Copa Sul-Americana e Copa Libertadores. Essas regras são para Campeonato Brasileiro e Copa do Brasil. Campeonato Brasileiro, final de semana que vem tem rodada. Copa do Brasil, amanhã às 11 da manhã tem o sorteio das quartas de final. Essas novas regras do futebol, aquelas já que a turma já estava acostumada na Copa do Mundo, são as seguintes. A primeira, 8 segundos com a bola nas mãos. O goleiro que exceder o limite entrega um escanteio ao adversário. Se o goleiro ficar mais de 8 segundos, é o que acontece com todos os goleiros aqui nas séries A e B, vai virar um escanteio para o adversário. 5 segundos para bater lateral, viu gente? A contagem começa assim que o jogador tiver a bola em mãos. Pegou na bola, 5 segundos, senão vai reverter. 5 segundos para cobrar tiro de meta. O árbitro apita e conta 5 segundos. Caso o goleiro exceda o tempo, concede escanteio ao adversário. 10 segundos para deixar o campo em substituições. Jogador substituído deve sair pelo ponto mais próximo de forma bem rápida, sem caminhada. Aquele papo de demorar a sair, escolher um lado para sair. 1 minuto fora após atendimento. Aquele negócio, aquela cera do cara cair, botar a mão no joelho, no tornozelo. O atleta que for atendido a partir de agora no gramado vai precisar sair e deve permanecer fora por 1 minuto. E 1 minuto num jogo difícil, num jogo complicado, é muita coisa. Após o atendimento ao goleiro, um jogador de linha fica fora por 1 minuto. Ou seja, o jogador de linha, se ele sair, ele vai ficar 1 minuto fora. Se o goleiro ficar fazendo cera, um jogador de linha vai sair também. Treinador, o capitão indica quem cumpre 1 minuto fora. Somente o capitão fala com o árbitro. Isso aí eu quero ver, viu gente? Essa eu quero ver. O único interlocutor por equipe durante toda a partida. Eu duvido, os bolinhos vão continuar. E aquela velha história, né, de cobrir a boca em discussão vai acabar, porque vai ser cartão vermelho. Discutiu, botou a mão no boco, na boca, não interessa o que vai falar. A checagem do VAR para aplicação de segundo cartão amarelo, hoje não tem. Passa a ser revisável pelo VAR o cartão que resulta em expulsão. E a checagem de VAR para escanteio concedido por engano. Isso aí foi aprovado em 2027. Isso aí foi aprovado para 2027, tá? Essa é a única que foi aprovada para 2027. Foi uma reunião com os 40 clubes de séries A e B.
2: Olha, gente, a Polícia Militar da Bahia formou na manhã desta segunda-feira aqui em Salvador 549 policiais militares no curso especial de formação de cabos de Salvador em região metropolitana. A solenidade realizada no auditório do Centro de Cultura Cristã da Bahia, no Costa Azul, reuniu familiares e amigos dos formandos e contou com a presença do subcomandante-geral da Corporação, Coronel Lopes. A emoção marcou a solenidade tanto pela conquista da nova graduação quanto pela perda precoce do policial militar Kleber Brito Santos, que morreu, gente, enquanto comemorava a promoção à graduação de cabo. Meu Deus. A vida encerrou seu turno na hora de sua merecida exaltação pela PM Bahia. A família enlutada, o nosso mais profundo e doloroso respeito, disse a nota da PM. A promoção à graduação de cabo representa uma nova etapa na carreira dos policiais militares, que passam a assumir atribuições ampliadas na cadeia de comando, especialmente na supervisão das guarnições e na execução das atividades operacionais. Um abraço a todos os cabos. Alô, Cabo Vasconcelos, né? Grande Cabo Vasconcelos, um abraço para você. Agora é cabo. Agora 5:19, vamos até Feira de Santana. João Guilherme está chegando com informações. Fala, João.
6: Fala aí, pessoal, muito boa tarde, boa segunda-feira, boa semana para todo mundo com a gente aqui no nosso Band de Olho na Bahia. Boa tarde para todo mundo no estúdio. Antes de mais nada, que essa semana seja muito melhor do que a semana que passou para todo mundo. E com notícia boa, Feira de Santana encerrou o primeiro semestre do ano com um saldo positivo de 3.631 empregos com carteira assinada. Os dados são do CAGED, o Cadastro Geral de Empregados e Desempregados. Entre janeiro e junho, foram registradas 36.132 admissões aqui em Feira de Santana. No mesmo período do ano passado, haviam sido contabilizadas um pouco mais de 33.500 contratações, o que representa um crescimento de mais de 7% no número de novas contratações. O mês de junho apresentou o maior destaque no período. Feira de Santana terminou o mês com saldo de 1.206 novos postos formais de trabalho, mais do que o dobro dos 588 registrados em junho do ano passado. O crescimento foi de 105% na comparação entre os dois períodos. O setor de serviços teve participação importante no resultado do mês passado. O segmento apresentou um saldo positivo de 1.398 empregados no mês e passou a reunir mais de 71 mil trabalhadores com vínculos formais ativos aqui em Feira de Santana. Essas são as informações de hoje, direto da Princesinha do Sertão, João Guilherme, para o Band de Olho na Bahia.
2: Grande João, um abraço para você, um abraço a todos em Feira de Santana, nos dando a honra da audiência. 5:21 agora, Emerson.
3: Então, Gomes, a gente falou há pouco de debate eleitoral, né? Eu dei uma passada aqui nos debates, os principais debates que aconteceram no Brasil pela Band, sempre iniciando, né, o termo de debates, né, o tempo de debates. E como nós vamos conversar com o advogado daqui a pouco sobre crimes eleitorais, vai aqui uma notícia importante sobre eleições 2026, porque vai até o dia 20 deste mês, ou seja, 20 de agosto, o prazo para o eleitor solicitar a habilitação para votar em trânsito nas eleições de outubro. Essa solicitação, vigente, deve ser feita pela página do TSE, que é o Tribunal Superior Eleitoral. Isso na internet ou nos cartórios eleitorais em todo o país. O voto em trânsito permite ao eleitor votar fora da sua cidade no dia do pleito. Se optar pela solicitação eletrônica, o eleitor deve clicar no menu Fazer Transferência Temporária do Local de Votação. Em seguida, deve preencher seus dados, consultar os locais com vagas disponíveis e seguir os comandos da página. No caso de atendimento presencial, basta apresentar um documento oficial com foto no cartório eleitoral mais próximo. O eleitor, viu, ouvintes, que optar pelo voto em trânsito, deve ficar atento às regras para ter acesso ao benefício que está disponível nas capitais e nos municípios com mais de 100 mil eleitores. Quem estiver em uma cidade localizada no mesmo estado em que mora poderá votar em trânsito para todos os cargos que vão estar em disputa. Os cargos são Lembrando a todos os ouvintes, deputado federal, deputado estadual, distrital, no caso do Distrito Federal, governador, senador, duas vagas e presidente da República. Se a solicitação for para uma cidade fora do estado, o eleitor só vai poder votar para presidente. Assim como aqueles que estarão fora do país, aqueles que estiverem em outros países poderão votar, mas apenas para presidente da República. O pedido de voto em trânsito pode ser feito para cidades distintas em cada um dos turnos. Ou seja, você pode estar viajando no primeiro turno para a cidade, segundo turno para outra, e você pode votar, caso tenha dois turnos, você pode votar nas duas cidades. Lembrando, reforçando, o eleitor que tem título registrado no exterior pode solicitar voto em trânsito se estiver de passagem pelo Brasil. Nesse caso, o voto só poderá ser exercido também para o cargo de presidente. O primeiro turno, viu, gente, é no dia 4 de outubro. O segundo turno, dia 25 de outubro, se houver segundo turno. Não tem eleições em novembro. Normalmente, segundo turno é em novembro. Dessa vez, não. 4 de outubro e 25 de outubro são as duas datas das eleições 2026. 5:25, Band FM.
2: Teve um camarada que foi preso esse fim de semana aqui em Salvador, criador de conteúdo adulto. Adailton Norato Franco de Souza, conhecido como Júnior Norato, 23 anos, foi preso em flagrante suspeito de tráfico de drogas no bairro de Pituaçu. Ele foi apresentado junto com Lucas Souza Dantas, de 32 anos, na central de flagrantes pela Polícia Militar. Sabe o que postaram em Instagrams de notícia, inclusive de grande repercussão? Começaram a falar sobre a beleza do rapaz. Esqueceram o crime cometido por ele, destacaram a beleza e, acredite, teve mulher falando: como é que a polícia prende ele primeiro que eu? Imagine, rapaz.
3: É uma inversão de valores total, que a sociedade total vive. O errado é que é o certo nesse país. Eu sempre
2: romantizaram o crime agora.
3: O crime e os criminosos.
2: Exato.
3: Basta ver a romantização que fizeram com aquelas mulheres lá de São Paulo, né? A que matou o japonês, a que matou os pais, né? E viraram ídolos, né? Viraram assim, tem milhões e milhões de seguidores, né? Aí eu digo, né? Esses seguidores são melhores do que elas ou são iguais? É inacreditável, cara, assim, é inacreditável. A gente sempre fala aqui que esses valores não existem mais, o Gomes, não existem mais.
2: A verdade é que estão romantizando o crime e os criminosos. E pior, estão promovendo eles. Os criminosos nessa terra são promovidos.
3: Mas você sabe que isso é histórico, né? Porque basta lembrar de Ronald Biggs, por exemplo, né? Que foi um dos assaltantes de um trem lá em Londres, que ele virou... Naquela época não tinha foto em celular. Em Copacabana, quando ele caminhava, vinham as pessoas com suas máquinas fotográficas tirar foto com o Ronald Biggs. O filho dele, claro, não tem culpa nenhuma, virou astro de televisão, astro de música. Esse aí não tem culpa nenhuma, mas só estou lembrando quem é Ronald Biggs. E, mais recentemente, o Cesare Battisti matou 4 pessoas na Itália, um açougueiro e um policial, inclusive, né? E escreveu um livro no Brasil. Virou amigo do presidente então, virou amigo. Mas finalmente foi deportado. Então, isso é histórico aqui no país. E a gente não sabe nem que a gente vai. Você não lembra, rapaz, daquele cara que sequestrou uma menina aqui na Bahia? Ele não sei se é a Rebeca, acho que foi a Rebeca mesmo. Esse cara foi preso, foi pra cadeia, foi preso lá em São Paulo. O cara recebia cartas de amor. Assim, olha, vou te contar, não tô entendendo mais nada, né?
2: Vamos seguindo por aqui. 5:27 agora, gente, o delegado Odilson Pereira Silva foi preso, sim, um delegado da Polícia Civil preso por usar uma caminhonete de luxo apreendida em uma investigação que estava sob sua própria responsabilidade e, ao ser abordado por agentes da Corregedoria, trocado a placa do veículo para tentar ocultar a irregularidade. Imagine só. A Hilux Prata circulava com uma placa que, após consulta ao sistema Sinesp, foi identificada como pertencente a outro veículo, uma Saveiro. O automóvel havia sido apreendido no âmbito do inquérito policial presidido pelo próprio Dilson. A situação, no entanto, ficou ainda mais grave durante a abordagem. Conforme fontes policiais, o delegado fechou o portão da residência e impediu que a equipe acompanhasse a ação por alguns minutos. Nesse intervalo, ele teria substituído a placa por outra identificação. A placa considerada adulterada acabou encontrada dentro da própria caminhonete. A versão apresentada pela defesa foi diferente. Segundo a decisão, os advogados alegaram que a placa havia sido encontrada na rua pela esposa do delegado, que pretendia devolvê-la ao proprietário. O argumento, no entanto, foi considerado incompatível com os demais elementos reunidos durante a apuração, principalmente os depoimentos dos policiais e um vídeo feito durante a diligência, que teria registrado a placa no veículo no momento da abordagem. Eu dei essa notícia em primeira mão, com exclusividade. Eu recebi a informação, fui checar, confirmei e postei. Uma hora depois me liga a esposa dele, a advogada. Você tem que retirar a matéria. Falei, doutora, com todo respeito, não vou retirar a matéria, porque eu chequei as informações e as informações estão corretas e eu não posso retirar. Ah, mas só você postou. Falei, obrigado por isso. Obrigado por isso. E no dia seguinte, foi pauta em todos os sites, os principais sites da Bahia repercutiram
3: você
2: a notícia.
3: Você postou quando?
2: Sexta-feira.
3: Sexta-feira.
2: Sexta-feira, no início da noite, assim que a gente recebeu essa informação. Aí, o que chamou a atenção, que é um delegado que até então era muito respeitado em Vitória da Conquista, muito bem quisto na cidade. E de repente, a primeira polêmica envolvendo ele foi em novembro do ano passado, quando ele perdeu a titularidade da delegacia, foi exonerado da delegacia. Aí todo mundo ficou sem entender nada. Várias matérias na época, de blogs locais inclusive, repercutiram. Como é que pode? Exoneraram o delegado Odilson? Só que ninguém sabia o que estava acontecendo por trás. E agora explode essa bomba que ele estaria com um carro que foi apreendido por ele mesmo, o inquérito presidido por ele, e ele estava rodando com a Hilux prata com placa clonada. Imagine só, um delegado da Polícia Civil. E você acredita, Emerson, que na notícia tinha vários comentários assim: ah, mas isso é normal? Como é que pode? É perseguição com um delegado? Ah, mas pera aí, estão perseguindo o delegado, viu? Coisa feia. Quer dizer, é aquilo, estão tratando o crime como algo normal. Como não, tá tudo bem.
3: E no sábado todo mundo divulgou.
2: Todo mundo divulgou. 5:30, vamos mudar de assunto? Vamos conversar, bater um papo com advogado. Nós estamos recebendo hoje aqui no Band de Olho na Bahia, o Biramá Capina. É o Biramá Capina mesmo, Capinã? Capinã. Capinã, não é? Capinã. Pronto, então o Biramá Capinã.
3: Nome forte da...
2: Isso.
3: Da cultura, né? Da música.
2: Então vamos lá, Emerson José, é um assunto muito interessante, né? Vamos falar sobre crimes eleitorais e nós estamos em uma época que tem muita gente que precisa tomar cuidado para não cometer estes crimes. Doutor, muito boa tarde, bem-vindo aqui à Band FM, tudo bem?
3: Tudo bem. Bem-vindo, boa tarde.
7: Boa tarde, Emerson, boa tarde, Gomes. É um prazer estar aqui nessa rádio para a gente poder conversar um pouco, né? Bater um papo sobre os crimes eleitorais, já que é um tema que está presente.
2: Verdade. Então, para a gente começar, doutor, de forma simples, o que exatamente caracteriza um crime eleitoral e qual a diferença entre uma infração administrativa, que é a multa, e um crime que pode levar à prisão?
7: Pronto. O crime eleitoral é qualquer ação que tenta trapacear o equilíbrio das eleições entre os candidatos. E existem alguns crimes que são punidos pelo âmbito administrativo e outros que são crimes propriamente ditos, tais como, a gente pode estar até citando aqui, compra de votos, boca de urna, uso da máquina pública e o que hoje o TSE mais combate, que é a fake news, que é um crime de desinformação onde que os candidatos passam da liberdade de expressão para poder inventar mentiras e inverdades sobre seus oponentes, causando um prejuízo à lisura da eleição.
2: Caso isso seja comprovado, qual seria a penalidade?
7: Pronto. A penalidade, muito interessante essa pergunta. O TSE, o TRE, o Ministério Público, eles estão trabalhando em regime de plantão 24 horas. Qualquer apresentação em qualquer vídeo irregular, o candidato que foi ofendido, ele pode representar para que seja concedido a liminar e seja retirado de circulação. O candidato que praticou esse fato, ele sendo eleito, ele corre o risco de ser cassado, de ter o mandato dele, o diploma dele cassado, além de inelegibilidade por 8 anos e pena de 4 anos a 6 anos de reclusão.
2: Emerson.
3: Vou pedir para o senhor se aproximar mais aí do microfone para melhorar o áudio aí para os ouvintes poderem acompanhar esse bate-papo. É super importante. O senhor, com a sua experiência, só acha que a fake news, né, as notícias falsas serão as principais nas notícias, né, serão as principais responsáveis por ações na justiça eleitoral este ano?
7: Perfeitamente. Ainda mais com a utilização da IA para produzir vídeos com transmitindo a voz de um candidato, sendo que a gente sabe que aquele vídeo é mentira. Que cabe às pessoas, aquele ouvinte, que eleitor, que receber esse vídeo, que ele possa estar passando, né, pelos sites oficiais do TRE para checar as informações.
3: É bom alertar aos ouvintes que a IA está liberada, mas contanto que não seja usada com mentiras, com falsas notícias contra os candidatos, mas ela está liberada, não é isso?
7: Sim, está liberada, mas tudo dentro do limite, né? Porque não pode extrapolar a esfera de fazer uma desinformação ao eleitor, que aí causa sérios prejuízos ao pleito eleitoral. E só mais uma observação, é que não comete só o crime quem faz, mas quem dispara nos grupos de WhatsApp, Instagram, as mentiras, as desinformações. Está em curso também na sanção criminal.
2: Agora, 5h35, uma pergunta interessante aqui, ó. Ofereceu ou aceitar uma carona para ir votar ou um lanche no dia da eleição pode ser considerado crime?
7: Sim, é considerado crime. O Estado, ele promove a liberdade de... a gratuidade dos meios de transporte, como metrô, ônibus, são liberados. O que configura o transporte, o crime de curral eleitoral, quando o candidato lhe oferece um lanche ou lhe oferece um transporte, ele está ali querendo, na verdade, que você vote nele, comprar seu voto. Então ele comete crime.
2: Outra pergunta aqui. Muitas pessoas acham que crime eleitoral é só coisa de político. O cidadão comum também pode cometer um crime eleitoral sem saber?
7: Sim.
2: Dê um exemplo pra gente, doutor.
7: Pronto, um exemplo prático. Quando você procura um candidato e ele lhe oferece trocar seu voto por uma cesta básica, seu voto por um determinado valor em dinheiro ou qualquer benefício, você está cometendo crime de corrupção eleitoral. Que você está aceitando o que ele está lhe propondo, a venda do seu voto. Então comete crime também.
2: O Luciano de Camaçari. O patrão ou chefe pode coagir, orientar ou pressionar os funcionários a votarem em determinado candidato?
7: De maneira alguma. Não pode. Aí o patrão está cometendo crime de corrupção eleitoral, artigo 299.
3: Indo aí nesse sentido da pergunta do Gomes, empresas podem proibir, por exemplo, adesivos em carros nos seus estacionamentos?
7: Adesivos
3: de algum candidato?
7: Não pode proibir. Caso o eleitor, o voto é dele, ele que escolhe quem ele quer votar. Lógico que muitos dos empresários, com interesses dentro do âmbito político, ele pressiona seus funcionários para que eles venham votar em determinado candidato, mas isso é uma prática ilegal.
2: Onde passa a linha entre uma promessa de campanha legítima e a promessa ilícita de uma vantagem pessoal para o eleitor?
7: Repita a pergunta, por favor.
2: Onde passa a linha entre uma promessa de campanha legítima e a promessa ilícita de uma vantagem pessoal para o eleitor?
7: Quando o candidato ele oferece que vai conseguir uma vaga de emprego, ele oferece que você ter uma determinada vantagem individual e não coletiva.
2: Então, se há uma promessa individual ali, já é
7: configurado
2: crime.
7: Compra de voto.
2: A gente sabe que estamos numa época em que muita gente espalha notícias sem checagem, né? As notícias falsas que ficaram conhecidas como as fake news. Todo mundo fala em fake news. Se o ouvinte receber uma notícia falsa ou um vídeo manipulado nas redes sociais e repassar para os amigos ou grupos, ele pode responder por algum crime?
7: Pode responder. Responde por divulgação de vídeos de fake news desapropriados, né?
2: Mesmo ele não sendo o autor do vídeo?
7: Mesmo ele não sendo autor. Basta ele receber e repassar sem checar a veracidade daquela informação, ele já está inserido e cometendo crime.
2: Comentar em redes sociais xingando ou inventando mentiras sobre a vida pessoal de um candidato, isso é considerado crime eleitoral, já que o camarada é um agente público ali?
7: Interessante. A liberdade de expressão valorizada, é valorável. A gente tem que ter as nossas críticas aos nossos governantes, aos nossos candidatos, porém não pode ultrapassar da esfera da intimidade do pessoal, e ainda mais que se tratando de uma calúnia, ofendendo com palavras e ou até mesmo o cometimento de crimes que não aconteceram. Sim, é passível de punição.
2: Tanto é, Emerson, que a gente observando, assistindo os debates, não é? Alguns candidatos se sentem ofendidos porque alegam, não, eu não falei isso, ele tá mentindo, eu não disse aquilo e tal, mas aí acaba não tendo ali o direito de resposta porque não feriu a honra, a dignidade, então esse direito de resposta é negado. Então o problema é quando você fere a honra do candidato.
7: A honra ou inventando inverdades. Inverdades ou até cometimento de calúnia, né? Crimes que não aconteceram.
2: Agora, o eleitor comum, ele pode pagar para impulsionar a publicação de um candidato que ele apoia nas redes sociais?
7: É verdade essa conduta pelo eleitor comum.
3: Não, mas ele está perguntando se ele pode fazer isso. Pode fazer? O eleitor pode, por exemplo, a Gomes é meu candidato a deputado, né? E eu gostei que o Gomes não tá com muito dinheiro para a campanha, e eu vou dar uma força para ele aqui. Então eu vou postar aqui na minha rede social e vou impulsionar o voto no Gomes, né? Na minha rede social, não na rede social do candidato.
7: Repostar. A gente até pode repostar, que a gente sempre tem, qualquer cidadão tem seu político de preferência que você vai votar, mas não pagar de seu dinheiro para que seja impulsionado.
3: Mas o candidato pode impulsionar?
7: O candidato pode.
3: O eleitor não?
7: O eleitor não.
3: Nem um amigo, nem um familiar?
7: Não.
3: Somente o candidato?
7: Até porque as regras de prestação de contas
3: porque esse dinheiro
7: são bastante rígidas.
3: Entendi. Porque se o eleitor impulsionar com o dinheiro dele, esse dinheiro teria que ser registrado no balanço do que foi gasto pelo candidato.
7: Desequilibra o pleito eleitoral, né? Que é alguma das coisas que
3: concordo.
7: O TSE mais preserva.
3: Até porque os candidatos podem fazer o seguinte: olha, eu vou pegar um dinheiro aqui, dá pra fulano, ciclano, beltrano, eles vão impulsionar pra mim, isso aqui não vai entrar na minha conta eleitoral.
7: Essa prestação de contas é rígida pra manter o equilíbrio. A mesma coisa eu uso na máquina pública, né? Por políticos ou quem tem cargos oficiais de utilizar, é vedado, que aí você está cometendo crime. Passível de cassação, né? Em caso de vitória no pleito eleitoral.
3: Quanto tempo depois o candidato pode ter seu mandato, caso ele chegue à vitória, cassado?
7: Depende, porque existe a tramitação processual inicial que é no TRE estadual, nas várias eleitorais, né, dos municípios. Aí vem a segunda instância, que é o TRE, podendo chegar até o TSE. Depende do tempo e do transcurso do processo.
2: Agora 5:42, 5:42. Alô, José, tá ouvindo a gente em Candeias agora? Um abraço à turma aí do Malembá, Santo Antônio, todo mundo ouvindo aqui o Band de Olho na Bahia. Obrigado pela audiência,
3: Emerson. Rodrigo também mandando um abraço lá da Ribeira, a Beatriz lá de Feira de Santana, diz que tá ouvindo aqui a entrevista e diz que vai até às 7 da noite junto com você, viu, Gomes?
2: Muito bem.
3: Vai mesmo e preste atenção que a mensagem do Gomes hoje, ela é muito bacana, muito legal. O Nelson tá lá em Capim Grosso dando um oi aqui na Band FM. Obrigado, gente, pela participação de todos vocês.
2: Boca de urna e camisetas, pergunta interessante no dia da votação, né?
3: Para o dia da votação. Acabou já há muito tempo.
2: O que é permitido vestir ou levar no dia da votação? Manifestar a preferência de forma silenciosa é permitido, mas o que configura o crime de boca de urna, afinal?
7: O crime de boca de urna é quando o coletivo, pessoas saem do dia das eleições, ficam na porta dos colégios distribuindo santinho ou fazendo pedido de votos para determinado candidato. Você, o eleitor, ir com uma blusa do candidato dele, um broche ou algo, coisa, uma individual, não se configura o crime de boca de urna. Mas a aglomeração e o pedido de votos no dia das eleições, porque pelo TSE, o TSE quer o silêncio no dia, não quer pedido.
3: Quando eu falo que as camisetas acabaram, são aquelas camisetas que o cara bota o número.
7: Antigamente era oferecido pelo...
3: E bota o nome do político e o número, isso, né?
7: Se essa camiseta for oferecida pelo candidato, aí configura-se crime de boca de urna.
3: O que os eleitores fazem hoje, ouvintes, isso pode ser feito, é o que ele está falando aqui, você pode botar um broche, pode botar um adesivo, né? Com isso, o seu candidato. Inclusive, eu disse aqui essa semana, aconselho que se leve uma cola, porque serão 7 votos, né? Deputado estadual, federal, 2 vagas para o Senado, governo do estado e presidência. 6 votos, se eu contei errado. Então são 6 votos. Então são 6 combinações de números, né? E deputado estadual é uma enormidade de números, né? Deputado federal são 4 números. Então senador, 3 números. Vale a pena levar a cola, porque não vai poder entrar com o celular na cabine de votação.
2: E falando nisso, a gente de vez em quando, pós-eleição, vê alguns famosos, né, que conseguem entrar com o celular, tira foto lá perto da urna e tal. Qual é a punição para esse tipo de conduta? Tipo, tirar foto da urna ou fazer um videozinho? Tem gente que consegue até fazer do próprio voto, viu? Para provar lá, votei em você.
3: Essa proibição de celular na cabine foi justamente por causa disso. Porque a pessoa recebia algo para votar. E aí usava essa filmagem para comprovar que eu votei em você,
7: poder Gomes. Receber o valor.
3: O valor. Votei em você.
7: Gomes, algo interessante também aqui hoje é a questão da chamada boca de urna digital. É proibido do eleitor, no dia das eleições, estar fazendo publicações no seu Instagram. No dia. Antes, você pode fazer sua publicação.
3: Os eleitores.
7: Os eleitores, no dia, tá pedindo voto. É também uma conduta vedada, né? Comete crime.
3: Ô Gomes, houve uma época, houve não, eu tenho certeza, assim, eu não vou dizer absoluta, né? Porque eu não tenho provas. Houve uma época, viu, o doutor Ubiramai, Gomes e ouvintes, que em algumas cidades interior, e vamos dizer, isso deve acontecer ainda, os caras davam, por exemplo, um par de sapato, só dava o pé direito. O esquerdo só vinha
2: não,
3: depois
2: tá brincando.
3: Da eleição.
2: Não, tô falando sério, cara.
3: Panela de pressão, só dava uma panela, a tampa vinha depois, cara.
7: Eu já vi, rapidinho,
3: o cara cortando uma nota de R$50, naquela época não tinha R$100, dava a metade da nota e depois só dava outra metade depois da eleição. Isso acontece. Cara, você acha o quê? O Brasil tem 5.500 municípios.
7: Prática comum no interior.
3: É prática, cara.
7: Caramba. As eleições municipais. E aí, se o cara ganha a eleição, isso, você fica com um sapato só do pé direito.
2: Quem fiscaliza isso, rapaz?
7: Mas não tem como fiscalizar. Os TREs aqui, tô dando minha opinião, mas os TREs, cara, não tem número de gente suficiente para fiscalizar tudo.
8: Os canais de denúncia são o aplicativo Pardal, que a pessoa tem que se identificar quando faz a denúncia para não incorrer em risco de...
7: Claro, e a pessoa fica com medo, né?
8: Fica com medo de entregar. E até o Ministério Público, né, estadual, TRE, nos canais oficiais, para poder fazer a denúncia.
2: Tem muito. Todas as eleições, né, a gente percebe que muita gente deixa de votar. E tem muitos candidatos que, na tentativa de convencer essa turma a votar, disponibiliza carros, vans, ônibus. E aí, doutor?
8: Não pode, crime de curral eleitoral.
7: Mas acontece no interior, acontece, ônibus, no interior, passa aí dos distritos próximos e enchem de gente. Acontece muito.
8: Para

0: Eu conheço lotadas.
1: Eu conheço um candidato, não vou falar o nome dele aqui, não.
0: E teve gente que não ganhou, fez isso e não ganhou, perdeu a eleição ainda.
1: Eu conheço um candidato que na véspera da eleição, à noite, ele colocou de uma cidade do interior. Ele colocou o dinheiro da boca de urna, que ele ia pagar a boca de urna, isso tem muitos anos já. E aí ele botou o dinheiro todo da boca de urna em cima da cama para poder ele e a esposa dele dividir para que regiões do que bairro iria, né? Daquele, né? Quando ele viu que o dinheiro todo, ele tem um ataque cardíaco, cara. Aí, resultado, ele foi parar no hospital e aí espalharam na cidade que ele tinha morrido. E aí ele tinha que aparecer para dizer que não tinha morrido, porque senão perderia a eleição. Ninguém ia votar no cara morto. Mas ele, graças a Deus, não morreu, tá aí até hoje. Mas ele perdeu a eleição. Perdeu a eleição. Diz que viu tanto dinheiro assim, ele ficou doido. Falei, não é possível gastar
2: isso. Uma observação importante aqui é, em relação ao cumprimento de mandados de prisões no dia das eleições. 5 dias antes e 48 horas depois das eleições, não pode se cumprir mandado de prisão, desde que seja prisão temporária e prisão preventiva.
1: 2 dias antes, né? É isso?
2: É, varia, né? Geralmente o TSL coloca 5 dias antes. No código, né, eleitoral.
0: Agora, prisão em flagrante.
2: Prisão em flagrante. Tá valendo. E prisão para cumprimento de mandado de. Cumprimento de mandado de prisão para cumprimento de pena. Pode ser
1: isso é para evitar que as autoridades locais, seja lá de
2: façam
1: estado,
2: uso busca,
1: político,
2: né,
1: disso.
2: Uso político, sair prendendo.
1: Pegar um líder comunitário de um candidato a deputado, vamos prender esse cara aí. Isso é por causa disso. Mas os bandidos, aqueles que são bandidos mesmo, se aproveitam dessa brecha, né?
2: Sim.
0: Rapaz. 5h51 agora. O que a gente percebe também nas eleições é aquela sujeira de santinhos espalhados nas ruas, perto dos locais de votação.
1: Que causam acidentes.
0: É verdade.
1: Pessoas escorregam. Você já deve ter feito várias matérias sobre isso.
0: Sim, já fiz. Isso é considerado crime, doutor?
2: Sim. Se identificar o candidato e a pessoa que foi lá e jogou esses santinhos no chão, é passível de representação no TRE e passível também de cassação de mandato.
0: Caramba!
1: Você sabe o que chama santinho, né?
0: Não.
1: Ah, porque na história sempre teve isso, né? Aquele santinho de Nossa Senhora, santinho de São Justo Tadeu,
2: Igreja Católica.
1: Da Igreja Católica, entrega aquele santinho para você com a oração atrás, né? Aí quando surgiu essa história desses cartãozinhos pequenos, papelzinho pequeno com o número e nome do candidato, apelidaram de santinho por causa disso. Mas muitos ali estão longe de serem santinhos.
0: Exatamente.
2: É uma informação interessante, foi que aconteceu uma certa vez, eu cheguei em um determinado interior, e lá tinha um candidato que colocou a foto...
1: Acontece.
2: O candidato que estava...
1: E o número dele.
2: O número dele atrás, que as pessoas pegam, olham ali...
1: Acontece?
0: Rapaz, é mesmo, velho.
1: É claro que acontece, rapaz.
0: Que isso, cara.
2: Embora o TSE trabalhe para que o equilíbrio seja...
0: Estelionatário assim, total.
1: Acontece,
0: aí.
1: Cara. O cara, por exemplo, eu sou candidato, você é candidato. Só que você tá 1000 vezes na minha frente. Eu vou pegar uma foto, subo, boto meu santinho com o meu número. Eu voto aqui em Gomes. Só que sou eu. Isso acontece demais, rapaz, cara. Assim, é um negócio assim, é impressionante, cara. A eleição, né?
2: Eleição não é para amadores. Não. Né?
1: A Dilma disse uma vez, Dilma Rousseff, ex-presidente, depois nós vamos buscar esse áudio agora, não vai dar tempo. Ela disse o seguinte: nas eleições, ela disse, não sou eu não, ela disse: nas eleições a gente faz o diabo. Ela falou assim mesmo. Não sei se você lembra dessa declaração dela. Tem o áudio dela, tem o vídeo dela falando. Mas é isso que acontece.
0: Doutor, muito obrigado, viu, pela sua presença aqui.
1: Valeu, obrigado.
0: E a gente espera que as eleições da Bahia sejam tranquilas,
2: transparentes,
0: não é? Porque a gente precisa ser claro, o povo precisa dessa transparência, maior clareza possível. Para terminar, o mesário que foi convocado e não compareceu, o que é que acontece com ele?
2: Ele responde um procedimento administrativo, fica proibido de fazer concursos públicos.
0: Viu aí,
2: Emerson? Concursos públicos.
1: É um negócio.
2: É obrigado, né?
1: É.

0: É um negócio. É obrigado, tem que ir, né?
1: É um negócio absurdo. Bom, se você fosse remunerado, né? Se eu fosse voluntário, ok, eu quero ser voluntário, eu quero ficar lá 8 horas dentro de uma sessão eleitoral, num calor sufocante, ouvindo grito, ouvindo briga, vendo briga, não, mas não, rapaz. É a democracia jabuticaba brasileira. É a democracia jabuticaba brasileira.
2: Gomes, quero agradecer a oportunidade, a Emerson, a você, Gomes, a Matheus Borges, e mandar um beijo pra minha esposa e pros meus dois filhos, que se eu não falar,
1: boa,
2: estão lá me ouvindo, Arthur não. Jorge, Davi Valesse e
1: Cristiano. Aí, meu irmão, muito cancela bem. Você.
2: Aí é guerra.
1: Você perde a eleição lá em casa. Perder a eleição em casa é pior do que perder na rua.
0: Conversamos com o doutor Ubiramá Capinã, falamos sobre crimes eleitorais aqui, Emerson José. Amanhã tem mais.
1: Já tá fechando?
0: É, fechando já o Band de Olho na Bahia.
1: Tá bom, então. Ô, gente, uma ótima semana pra todos. Muito obrigado pela audiência. Vem aí um programa com ótimas músicas no comando aí do nosso querido Gomes e uma mensagem muito legal de início de semana de Gomes Nascimento. Até amanhã, se Deus quiser, estaremos aqui. Tchau.
0: Tchau, pessoal. A gente segue. Já já tem Band Cidade.
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6: De volta, o trânsito ainda bastante carregado na Juracy Magalhães e também na CM Caminho das Árvores até a altura da Paulo VI. Para você que vem do centro em direção ao Miolo Empresarial, Avenida Paralela, ganhe tempo pegando a Bonocô, mas pegue a Bonocô pelo Vale do Gujá, aí você vai encontrar trânsito fluindo melhor. 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Renato Falcone para a Band FM, a sua rádio do seu jeito.
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0: 6 horas em ponto, ótima noite para você que passa a acompanhar a partir de agora o Band Cidade pela Band FM em Salvador 104.3, a rádio que pega em todo lugar. Boa noite para você que ouve a gente de casa, do carro, valeu pela carona, você que está voltando para casa agora, depois de mais um dia de trabalho, bom descanso, para você que está a caminho do trabalho, trabalha durante a noite, você é vigilante, porteiro, segurança, meus amigos da Polícia Civil, Polícia Militar, Trans-Salvador, Guarda Municipal, Corpo de Bombeiros, os policiais penais. Obrigado pela companhia. A partir de agora você segue muito bem informado com as principais notícias do dia, tudo que aconteceu nas últimas horas e o que aconteceu durante o programa você fica sabendo. Tem informações do trânsito também e eu digo sempre que não temos apenas ouvintes, temos repórteres espalhados por todos os pontos da Bahia que nos ajudam e muito a fazer o Band Cidade aqui. Já manda o seu áudio com a sua informação do trânsito. Quero saber como é que está o trânsito, a movimentação na cidade, por onde você está passando agora. Se por um acaso você se deparar com algum acidente, informa pra gente aqui. O nosso WhatsApp é o 71999476363. 71999476363. Ok? Então, chegou um momento especial aqui do nosso programa. Rutiane Cerqueira, ela para tudo para acompanhar a nossa mensagem de reflexão. Escute isso, tem gente achando que está sendo enterrada, mas na verdade está sendo plantada. Você lembra da história de José? Os próprios irmãos tentaram destruir o sonho dele. Jogaram José num poço, venderam como escravo, mentiram sobre ele, humilharam ele. E quando parecia que finalmente iria dar certo, ele foi parar numa prisão injustamente. Agora, imagine José olhando para tudo aquilo pensando: mas peraí, rapaz, para que tanta dor? Eu sou inocente. Mas o que José não sabia é que cada ataque estava empurrando ele para exatamente o propósito. O poço não matou José. A escravidão não parou José. A prisão não enterrou José. Porque aquilo que era para destruir, Deus usou para promover. O poço levou ele ao palácio, a dor levou ele ao propósito e a traição colocou José no lugar onde Deus queria que ele estivesse. Escute isso. Ei, tem fases da sua vida que parecem castigo, é ou não é? Mas são treinamento. Tem pessoas que pensam que estão atrasando você, mas sem perceber estão te empurrando para o lugar onde você precisa estar. E talvez o maior sinal de que existe algo grande sobre a sua vida é a quantidade de guerras que tentaram parar você. Então, fica tranquilo, quem tentou te diminuir vai ter que assistir Deus te levantar, porque, vou te dizer uma coisa, quando Deus decide promover alguém, não tem poço, não tem inveja, não tem perseguição certa. Nada nem ninguém consegue impedir. Entendeu? Pense nisso e tenha uma boa noite.

0: Sucesso Paula Fernandes, A Paz Desse Amor, 6h15 agora. Ótima noite pra você, é o Band Cidade com música, informação e, claro, a sua participação pelo nosso WhatsApp. Já manda informação do trânsito aí, 719-9947-6363. Antes tem informação pra você, a passagem de uma frente fria associada a um cavado deve deixar o tempo instável aqui em Salvador ao longo desta semana. Segundo a previsão da Defesa Civil, são esperadas chuvas fracas e moderadas e rajadas de vento, principalmente entre amanhã e quinta-feira. Hoje, né, não choveu. O tempo foi de sol, né, abafado. Amanhã, a chance de chuva é de 60%, com ventos que podem chegar a 28 km por hora. A temperatura deve variar entre 21 e 29 graus. A instabilidade aumenta ainda na quarta-feira, quando a previsão aponta 80% de possibilidade de chuva e rajadas de vento de até 35 km por hora, classificadas como fortes. Já na quinta-feira, a possibilidade de chuva cai para 50%. Na sexta, a previsão aponta 30% de possibilidade de chuva com ventos mais fracos de até 18 km por hora. Informação do trânsito com o nosso ouvinte Erval. Fala, Erval.
1: Erval, motorista por aplicativo, finalzinho da Via Expressa, pra pegar a área aqui do Bela Vista.
0: Sim.
1: Situação de momento, carro quebrado do lado direito. E complicada aqui essa área, viu?
0: Quando o carro quebra aí...
1: BR-324, para-choque com para-choque.
0: Eita!
1: 20 km por hora.
0: Valeu, Erval, um abraço pra você, obrigado pela informação, viu? Cadê Marcos de Lauro de Freitas?
2: Bande, alô, Bande.
0: Fala, Marcos.
2: Mandou, foi o Gomes. É porque eu tinha 10 dias fora de Salvador, né? Eu tava em Pernambuco. E assim eu percebi que mudou a programação depois das 17.
0: Exato. Agora você ouve música e informação. De segunda a sexta, a partir das 18 horas, tem o novo Band Cidade aqui pela Band FM Salvador 104.3. Você manda informações do trânsito, temos trânsito em tempo real, temos informação e temos música de qualidade, ok? E o Band de Olho na Bahia continua comigo e Emerson José a partir das 5 da tarde para toda a Bahia, ok?
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0: Música de qualidade, informação e a sua participação é o Band Cidade pela Band FM em Salvador, 6h25. Tá na hora do intervalo, a gente volta já.
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5: Fala, pessoal, tô de volta. Tem trânsito lento agora na Avenida Paralela, sentido Lauro de Freitas, no trecho entre Imbuí e o Cabe. Mas depois o trânsito começa a melhorar e você encontra a pista livre a partir da Pinto de Aguiar até a Avenida Caribé. Por isso, para quem sai ainda da Pituba, vale pegar a Orla, mas você pode retornar para Paralela pela Pinto de Aguiar. 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Renata Falcone para a Band FM, a sua rádio do seu jeito.
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2: Volta, ainda tem lentidão na BR-324, desde o acesso norte até a estação Bom Joá. Você que está vindo da SEMI, Caminho das Árvores e da Bonocô, vai ganhar mais tempo pela Barra 6. Tem trânsito intenso por lá, mas você flui melhor. 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
0: 6:30, ótima noite para você, 6:30. Olha só para esta notícia: uma unidade do Ministério Público da Bahia foi alvo de uma invasão hoje de madrugada, sabe onde? No bairro Cristo Rei, em Dias d'Ávila. Segundo a Polícia Civil, o imóvel foi arrombado e teve pertences furtados. Gente, nós estamos falando sobre um prédio do Ministério Público da Bahia que foi invadido, viu? Em nota, a Polícia Militar informou que as informações sobre os objetos eventualmente furtados, os danos causados ao patrimônio e as providências administrativas adotadas devem ser fornecidas pelo próprio Ministério Público responsável pelo imóvel. Que situação! A que ponto chegamos? É ou não é? Participe do nosso programa, esse é o Band Cidade pela Band FM em Salvador. Mande informações do trânsito, quero saber de onde você está ouvindo a gente agora. 719-9947-6363, informação e boa música. Marina Elali.

0: Chitãozinho e Xororó, Evidências. Agora 6:39 em Salvador, na Bahia, tem participação do nosso ouvinte César do Trânsito. Fala, César.
1: Fala, Gomes. Boa noite, Gomes.
0: Boa noite.
1: Da região da Pituba até aqui, no bairro da Saúde, trânsito fluindo normal. Tô aqui conduzindo Dona Valdete.
0: Ô, Dona Valdete.
1: Trazendo ela aqui até o bairro da Saúde, viu? Trânsito fluindo normal, meu irmão.
0: Que bacana.
1: Tô aqui ligado em você, viu, velho? Não me abandonei, não. Viu?
0: Não me abandone, não. Grande César, um abraço para você e um abraço a todos os motoristas por aplicativos que acompanham sempre a gente aqui. Obrigado pela audiência. Olha, uma arquibancada foi instalada no Farol da Barra, um dos principais pontos turísticos de Salvador, com o objetivo de oferecer ao público um espaço privilegiado para contemplar o pôr do sol na região. A estrutura conta com assentos individuais nas cores preta e branca, em referência ao tradicional farol que possui a mesma combinação de cores em sua pintura. Aí eu te pergunto, você já esteve lá nesse espaço, hein? Me responde aqui pelo WhatsApp 719-9947-6363.
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Grande Cidade pela Band FM Salvador 104.3. Música, informação, prestação de serviço. A sua participação pelo nosso WhatsApp 719-9947-6363. A Daniela está passando agora pela Avenida General San Martín, informando que o trânsito está engarrafado e só a Band FM para deixar ela em paz, na tranquilidade, em meio ao trânsito da San Martín. Alô, Joilson Souza, motorista por aplicativo, está ouvindo a gente agora. Tem trânsito também na rua Regis Pacheco, é Uruguai. Regis Pacheco no Uruguai, Fernandes Vieira, região da Calçada também, Barão de Cotegipe, trânsito muito engarrafado, Estrada da Liberdade com trânsito lento. Você que está pegando agora a ladeira do Acupe vai encarar a lentidão no trânsito, como sempre. Avenida Dom João VI também com trânsito lento, e região do Horto Florestal também com engarrafamento. Avenida Tancredo Neves apresenta lentidão, a Paulo VI na Pituba também apresenta lentidão no trânsito, e você passando pela ACM também vai encarar lentidão no trânsito. Mande a sua informação para o nosso WhatsApp 719-9947-6363. Música e informação.

Esse é o Band Cidade, um novo jeito, um novo programa para você aqui na Band FM. De segunda a sexta, a partir das 18 horas, a gente começa com uma linda mensagem de reflexão e depois é música, informação e a sua participação, ok? Tenha todos uma boa noite, até amanhã e a gente encerra com Adele.

0: Band Cidade fica por aqui. Obrigado pela sua companhia. Amanhã, a partir das 18 horas, tem mais música, informação e a sua participação na Band FM 104.3.
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8: Olá pessoal, tô de volta e tem trânsito bastante congestionado na General Sonatim, sentido Largo do Tanque, e também no Viaduto dos Motoristas e Luiz Régis Pacheco. Por isso, hoje, a melhor alternativa para você que vem do Acesso Norte em direção à Cidade Baixa é seguir pela Jequitaia. 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Renata Falcone para a Band FM, a sua rádio do seu jeito.
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0: pele enrugada, eu acho.
1: Do Jeep?
0: Não sei.
1: Basta Jeep me... pele enrugada?
0: Dá pra esticar?
2: Não, é minâncora.
1: Dá.
2: Né?
1: É? Tem um negócio chamado... micro, faz microagulhamento.
3: Não, às vezes eu acho que eu dormi no programa e acordei, vocês estão falando um negócio que eu não consigo nem pegar o que vocês estão falando.
1: Não, não é pra pegar, fala qualquer coisa. Pode falar.
0: Ai, teve debate na Band, né?
1: Teve.
3: Debate ontem. Aliás, tomaram cabeçada ontem.
1: Tomaram. Né? E a Globo mandou o moço embora.
3: Mandou.
2: Ah, eu não vi.
0: Tem candidato que entra de cabeça na campanha.
3: Né? É verdade.
1: Isso, mas não foi ele. Não foi. Foi o cinegrafista da Globo News.
0: Tá bom.
1: Ele deu uma cabeçada no fotógrafo do Brasil, de fato.
3: O que
1: eles estavam disputando lugar.
3: Ah, eles queriam um lugarzinho.
1: Olha, que aqui tá melhor. O cara, cara, cabeçado.
0: O que eu devo jantar hoje? O que eu devo jantar hoje?
2: Hoje?
0: É.
1: É aqueles cordon bleu.
3: Ô, gente, dia 14 eu não vou poder ficar até as 8, tá?
1: Não?
3: Não, eu tenho um compromisso que eu marquei com a minha filha. A gente vai assistir um show no cinema dessas duplas... Não, não é dupla, é grupo coreano.
1: No cinema?
3: É, do Cortes. Você nunca ouviu? É bom.
1: Não é no Morumbi?
3: Não, é no... Aquele que fica na frente do Morumbi, como é que chama? Aquele shopping.
0: Que aleatório.
1: Tem shopping na frente do Morumbi?
3: Tem um shopping na frente do Morumbi, do shopping Morumbi.
1: Ah, tá lá embaixo. Não sei o nome.
3: Não, não é do Morumbi.
0: Estação.
1: Me perdi.
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0: Band FM.
1: Vai falar que não vai ter jogo.
3: Você vê como é que eu me sinto aqui? Perdida.
1: Vai ter o show do coreano.
3: Vai ter o Cortes no cinema.
1: Cortes?
3: A gente acordou de madrugada.
1: O que é Cortes?
3: Cortes é um grupo.
1: O nome do grupo é Cortes?
3: É, coreano.
1: Ah, eu sei qual é, eu gosto.
3: Tipo assim, conhece o BTS?
1: Conheço.
3: Blackpink.
1: Eu sou fã.
3: O Cortes é outro.
1: Eu não lembrava do... Tem que entender falando Cortes.
3: Aliás, se alguém quiser me dar um convite pro BTS, por favor, eu tô precisando, que eu não consegui comprar.
1: Não vai não, que nós vamos aprontar no dia desse show.
0: Na internet tem bastante...
1: Vou chamar, eu vou convocar a coletividade hoje.
3: Eu paguei caro, eu preciso ir, hein?
1: Na internet. Você já comprou?
3: Eu já comprei faz tempo.
1: Que é isso?
0: Tem bastante cortes na internet, né?
3: Tem.
1: Ó, o pessoal tá mandando mensagem aqui porque é o seguinte: essa estação Band FM pra todo o Brasil com jaqueta corta-vento exclusiva da Band FM com um tecido levinho que protege do vento gelado e mascote da Band FM. E o que você não come de jeito nenhum? Cortes?
0: Cortes, na internet muito tem bem. Um monte, velho.
3: Cortes de caixa.
5: Galera da Band, aqui é Alexandro, Zona Leste de São Paulo.
1: Vem.
5: O que não tem como a gente comer é a buchada.
1: Não tem?
5: Buchada não dá. Não desce.
2: Uma boa noite. Queria falar outra coisa.
1: É, o que você pensou, mas o que você pensou, tem gente que não come de jeito nenhum.
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1: Quer falar ao vivo aqui na estação? Se quer, manda mensagem, escreve assim: ao vivo. Quero falar ao vivo. Vamos pôr você no ar aqui, pô. Vem cá.

0: FM, Zezé de Camargo, irmão da Lua, amigo das estrelas. Eu preciso confessar uma coisa pra vocês.
1: Canta, Mirosmar.
0: É, aqui a gente que trabalha com isso.
2: O quê?
0: É, toda vez que eu vou desanunciar uma música do Zezé de Camargo, que lançou vários trabalhos solo já nos últimos anos. Vem o Luciano.
2: Eu também.
1: Ah, mas é.
0: É como se fosse uma coisa só. É, aquele cara ali é o Zezé de Camargo e Luciano. Não, ele é só o Zezé de Camargo.
2: É igual a Sandy, ela é filha de quem? Do Chitãozinho e Chororó?
0: É. Pois é.
2: Não tem jeito.
0: Eu falo certo, mas toda vez o Luciano vem junto. Uma hora vai sair.
1: Sai, não tem
0: problema. E essa música é só do Zezé.
1: Pode.
0: Alô?
3: Alô?
0: Quem fala?
3: Diego de São Bernardo, Robinho.
0: Olha. Diego de São Bernardo. Você tá bem, Diegão?
3: Oh, melhor agora começar a semana do meu aniversário.
0: Olha aí,
3: falando
0: isso.
3: Mais uma vez com a Band FM, você tá maluco.
0: Os melhores,
3: melhor não.
0: Os melhores são de agosto, meu velho. É isso. É nóis.
2: Tá Murilo,
0: aqui,
2: né?
0: Tá aqui Tatá que discorda da gente.
2: É, os excepcionais são de setembro.
3: Não, o Emerson Planta fez aniversário, foi no sábado também, sábado. De agosto.
0: Exatamente. É.
3: Eu faço 12, meu filho faz 19 de agosto.
0: Uhum. Ih, parabéns. Então é uma maravilha. Cacá maravilha. Novelas fez dia...
2: Fez dois.
0: Dia 2, Marcelo Dias fez dia 1º, o Emerson fez sábado.
1: O Diego também.
0: O Diego, que Diego dia que você faz, Diego?
3: 2. Eu faço dia 12.
2: Não, Diego.
3: Dia
2: não, o Diego 12. Trabalha aqui.
0: O Diego daqui também fez no dia 2, o Diego da madrugada.
3: O Diego, é verdade.
0: O Diego Lopes, você precisa avisar que ele vai voltar amanhã, você não vai esquecer.
2: Avisa ele.
0: De madrugada tá, o cara se perde.
3: Tá só na academia com a mulher dele.
0: Então,
2: é, ele é marumba.
0: A filha do Diego aqui, ouvinte, também faz. Que dia que é a sua filha? Que dia que é a sua filha? Que dia que é a sua filha?
3: Quem? Não, meu filho.
0: Seu filho, seu filho. Dia 19, minha mulher dia 18 e eu dia 22
2: e o Murilo
0: dia 25.
2: O Murilo faz dia 25.
0: Acabou.
3: Ô, Robson.
0: Oi.
3: Por isso que a gente, eu particularmente como ouvinte sou seu fã, porque a gente é tudo leonino, então a gente...
2: tem vaidade?
3: É sério.
0: Os leões se entendem.
2: Uma vaidade.
0: É.
3: Com certeza.
0: Mas vamos lá, o que você não come, Diego?
3: Cara, antes de falar o que eu não como, eu queria, não me estendendo longe disso, queria dizer que tô muito feliz com o retorno da Tatá.
0: Olha ela aqui. Olha ela aqui.
3: Ai, de verdade, eu acho ela uma excelente profissional.
2: Obrigada, querida.
3: É, não consegui acompanhar no Instagram dela.
2: Uma pena.
3: Assim, o motivo pelo qual ela retornou.
2: Não, é que eu senti saudade mesmo.
0: Ela falou, vem cá, pronto.
2: Eu senti saudade.
3: Mas ó, Tatá, de verdade, quando a gente é um excelente profissional como você é, as portas sempre ficam abertas. Assim,
2: obrigada,
3: entendeu?
2: Viu? Obrigada mesmo.
3: Com certeza o Murilo deve ter falado, vai lá, Tatá, se quiser voltar, a porta tá aberta.
2: Foi isso mesmo, você tava junto?
0: Foi meio por aí.
3: Muito, muito legal ter
0: foi
3: você
0: meio
3: de
0: por
3: volta,
0: aí.
3: De verdade.
2: Obrigada.
4: Ele falou que não ia se estender, tá, né?
2: Gente, eu amo os leoninos.
3: Porque, ó, de verdade, vocês não têm noção o que é a importância de vocês no dia
0: meu Deus
3: da...
0: do céu.
2: Viu, vocês trabalham
0: gente.
2: Comigo, vocês dão valor, viu?
0: Claro, a gente...
2: Vocês,
0: a gente,
2: vocês que
0: a gente
2: têm
0: faz de conta
2: vocês
0: que
2: me dão valor,
0: tudo.
2: Hein? Que eu vou embora de novo. Brincadeira,
0: gente. A gente não, faz não de conta não. Que acredita
3: mas,
0: em
3: ó,
0: tudo.
3: O Robinho.
0: Oi.
3: Pra não me prolongar muito aí, você.
2: Não, não pode continuar falando.
0: Pode falar. Até as 8 tem programa.
4: Já cancelamos quadro tudo aqui.
3: Uma coisa que eu não como hoje, mas eu comia bastante, mas aí eu tive uma... leve intoxicação alimentar é fígado, cara.
0: É, louco.
1: É mesmo?
0: É, eu não.
3: Ah, eu sempre comi, sempre gostei. Aí um dia eu comi no trabalho, mas nada com a comida do trabalho. Eu acho que eu que não bateu legal no meu estômago. Aí
0: sim.
3: Hoje eu não consigo sentir o cheiro.
0: Se abandonou.
3: Dia.
0: É, acontece.
4: Mas
0: acontece.
4: Vem cá.
0: Eu já não gosto sem intoxicação mesmo.
2: Tem problema.
4: Vamos conversar. Sério? O Natal vai passar onde?
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0: senhora aqui do nosso Estação Band FM. É boa demais essa música.
1: Adoro você.
2: Que honra.
1: Obrigado. Obrigado por tocar.
0: O que está fazendo
1: eu sempre,
0: aqui?
1: Eu sempre.
3: Quem chamou?
1: Eu sempre não, agradeço.
0: De onde você veio, bicho?
1: Eu tava aqui passando, né? Conversando. Fui dar um oi pra Celinha aqui, né? Célia Regina, minha grande amiga.
0: Sim.
1: Né? E vi que tocou. Pô, quando toca Belo aqui, né, Tatá?
2: Que
1: né?
2: Isso? Posso falar uma coisa pra ele?
1: É
2: uma palavrinha só.
1: Fala aí, fala aí.
2: Que homem.
0: Pronto, falou.
1: E que mulher, né, Tatá?
0: Tá.
1: Que locutora, que comunicadora.
0: Isso, isso.
1: Né? E Ana Maria também tá linda. Obrigado, viu? Obrigado.
0: Já Rosso, fez o grande
1: obrigado, comunicador.
0: Obrigado. Somos
1: alegria
0: amigos há muitos
1: que
0: anos.
1: O Paulo Gomes traz pra esse programa
0: claro.
1: Também.
3: Legal.
0: Mais
3: é
0: alguma coisa? Mesmo adorando tudo que você tá falando.
1: Eu não quero me estender.
0: Não, por favor.
1: Tchau,
0: igual
1: ouvinte aí.
2: Não, tá,
0: não,
2: chega, não,
0: isso. Não, tchau, volta amanhã. Tchau.
3: Volta semana que vem. Não.
2: Pra vocês. Aqui pra vocês.
1: Gente, ele aparece, né? Toca, ele aparece.
2: Qual que é a história, eu tô aqui pra vocês, é isso?
0: É, ele fala no fim da música.
2: Eu achava que era olha aqui pra vocês.
0: Não, eu tô aqui pra vocês.
2: Eu tô aqui pra vocês. Não,
1: jamais.
2: Olha aqui pra vocês.
1: Não, jamais eu ia falar aqui
2: eu
1: pra vocês.
2: Eu ia te defender se fosse olha aqui pra
1: meu
2: vocês.
1: Fã. Tá bom, gente.
3: Então, beleza, Belo. Tchau.
1: É, não dá tempo. O ouvinte já estendeu agora você. Vai, Robson.
0: A Tatá vai contar a história.
2: Deixa
0: agora.
2: Eu falar dele,
1: vai,
2: gente.
1: Tatá. Vai.
2: Ele já é bonito, ele já é charmoso, ele já é incrível.
1: Ah, quem será, hein?
2: Alexandre Nero.
0: Meu Deus.
2: Ah, eu acho ele maravilhoso, assim, como ator, como cantor. Ele é um bom artista.
0: Ele é um
3: pegável,
0: ótimo ator.
3: Ele é pegável?
2: Não, que eu sou casada, eu jamais
0: não,
2: olharia pra
1: mim. Eu
0: não
1: sei se
0: é pegável, não. Você
3: uma
0: pegar,
3: questão, não falei mesmo.
0: É pegável.
2: Ah, não, ele é pegável, ele é totalmente pegável. Olha lá, ó.
3: Né? Ó, já manifestações
2: já
3: femininas.
2: Já manifestações
3: aqui.
2: Femininas.
1: Mas se a gente tivesse solteira,
0: você?
2: Exatamente. Você pegaria, Ana Maria?
1: Ah, solteira, né?
0: Eu mantenho o que eu disse outro dia. Ele fica bonito lá de imperador. Da hora
2: ele
0: que ele sai
2: mesmo.
0: Que ele sai da televisão, que ele mete aquelas camisetas de língua do Rolling Stones.
2: Ele,
0: aí ele fica esquisito
2: estilo,
0: pra caramba.
2: Língua do Rolling
0: Stones. É, ele põe aquela colinha. Sabe a língua do Rolling Stones?
2: Não, e você sabe o que fizeram? Simplesmente colocaram uma foto do Nero na internet. Todo musculosão.
0: Uau!
2: Grandão.
1: É.
2: Sabe, tipo assim, a skin do padre Marcelo Rossi?
0: Tá aparecendo agora.
2: Olha
0: aí.
2: Lá, olha lá.
1: Olha, gente.
2: Que grandão, tá vendo? Ó,
3: é
2: veludo.
0: Cara, a IA tá desenvolvendo mesmo, hein, bicho?
2: Você viu? Todo
1: não,
2: veludo.
1: Não é IA, não.
2: Peraí,
1: é
2: calma. Ó, presta atenção.
0: Não é IA?
3: Tá cheipudo,
2: tá cheipudo. Aí vazou essa foto e ele falou o seguinte, gente, deixa eu explicar uma coisa pra vocês. Não sou eu.
0: Ah!
2: Ele falou, gente, olha, não mesmo. Isso é IA.
0: Ah, eu percebi.
2: Entendeu? Eu falo isso não porque eu prego o corpo perfeito e também não vem, né, uma foto minha desse jeito aí na praia, né?
3: Mentira.
2: Vão me ver na praia e vão falar, foi IA.
1: É IA.
2: Ele falou, e outra coisa, se toma alguma coisa, porque falaram que ele tava tomando Danone, né? Pra ficar assim, tomando
0: isso
2: suco,
0: aí,
2: né?
0: Isso aí, só tomando
2: que
0: suco.
2: Que é super perigoso, né?
0: É.
2: Aí ele falou, ó, vão falar que eu tô tomando alguma coisa. Não é. Justamente que não me deixa ter um corpo assim, sabe o que é?
0: O quê?
2: A cachaça.
0: Mas, gente...
2: Ele gosta de cachaça, não sabia.
0: Não sabia também, não.
3: Olha,
0: tá com um cara meio de cachaça.
1: Uma vez ele falou pra mim que gostava.
2: Ah, não, Rosa.
1: Aí eu falei, prazer, Kátia.
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0: Zé Neto e Cristiano não namora. Aqui no nosso Estação Band FM, o ouvinte falando que ele não come de jeito nenhum, hein?
1: Boa noite, galera da Band.
2: Boa noite.
1: Cara, uma coisa que eu não como de jeito nenhum, velho, não dá. É a minha sogra.
2: Tá certo.
1: É isso. Um abraço.
3: Não se come membros da família, gente.
4: Ele falou o quê, gente?
0: A sogra.
5: Ele é canibal? Ele é canibal?
3: Mas não pode comer.
0: Ah, gente,
3: família, né?
0: Oh, Ana Maria, não prolonga o assunto.
4: É, né?
3: Não pode, Ana Maria.
4: Deixa pra lá, né?
0: Rapaz. Acontece. Acontece. Quer dizer, acontece deles falarem, né?
4: Ah, tá.
0: Acontece também, viu?
3: Acontece. Isso acontece.
0: Eu conheço, já ouvi cada história de família, Robson, meus amigos. Isso, já ouvi histórias de família terríveis. Poucos minutos antes do saque inicial da final da Copa Sul-Americana de vôlei masculino entre Brasil e Argentina, na manhã do último domingo, a quadra foi invadida por um cachorro.
5: Cachorro?
0: Detalhe, o cachorro foi aplaudido de pé. O povo gosta quando entra bicho.
3: O povo gosta disso, né?
0: Olha lá.
5: Cadê o cachorro?
0: Nessa imagem ele vai aparecer. Ah, até é vídeo, ó. Olha lá, apareceu o cachorro. Olha lá.
5: Ah, ele invade a quadra.
0: Que é isso? Ele passou embaixo da rede. Olha aqui. Olha o cachorro folgadão, bicho. Ele aparece próximo à área técnica do Brasil, aí cruza a quadra até o lado da Argentina. Só que ele gostou tanto da atenção que ele recebeu do público que ele teve que ser retirado, porque senão ele ia ficar lá.
3: Ah, eu falei
0: lá,
3: mesmo.
0: Né? Ele gostou.
4: Aplausos, né?
0: Além disso, o show do animal serviu de inspiração, porque teve uma nova invasão canina depois.
4: Olha. Não, como
0: assim? É, aconteceu antes do quarto set. Porém, as imagens dessa empreitada só foram registradas até o animal receber carinho de um jogador argentino.
3: Ai, que bonitinho. Ah, argentino faz carinho.
0: E nesse caso do vôlei,
3: sim. Que coisa.
0: Apesar da fofice, os animais não trouxeram sorte para o Brasil, que perdeu por 3-2 para a Argentina.
3: Também? Ficou lá do lado da Argentina.
0: Culpa do cachorro.
4: É, ele foi pro lado da Argentina.
0: É, então... vai ver aquele cachorro do placar, né?
4: É.
0: Que acerta o lado que vai ganhar.
4: É, cachorrada. Cachorro vidente. É.
0: Cachorrada?
5: Cachorrada nesse jogo aí.
4: Solta o cachorro.
0: Agora três palavras para o Mano Dilson rimar. Desafio ao Mano. Manda pra gente, manda aí, agora. Manda aqui. Manda escrito. Queremos
4: manda,
0: saber.
4: Vai. Vai. Manda aí, cachorro.
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1: Band FM, Jorge Mateus, 5 regras. Vem cá, mano Dilson.
2: Vamos lá, mano.
1: Seu momento
2: lá.
1: De brilhar agora, hein, bicho?
2: É agora, tio, é agora.
1: É o nosso desafio, aqui, mano. Paulo mano. Gomes, ele fez menção de falar hoje.
2: Não, aqui tem somente uma regra.
1: Ah, é?
2: Mande suas palavras, certo? Mande.
1: O FB manhou, mandou.
2: Vai.
1: FB, é o nome dele que tá aqui, FB.
2: FB?
1: FB.
2: Salve, FB.
1: Comida.
2: Comida.
1: Vai. Aniversário.
2: Olha.
3: Aniversário.
1: Vôlei.
2: Vôlei.
1: Ouviu a Tatá falar.
4: É.
1: Comida, aniversário e vôlei.
2: Vôlei.
1: É.
2: O vôlei ele vai se enroscar.
1: Eu também acho.
2: Será? Ai. Será?
1: Não sei se ele conhece rimas.
4: Ô, louco, gente.
2: E não, mas ele
1: caso
2: tropeça.
1: Com vôlei.
4: Ô, louco.
2: Vamos lá, vamos tentar. A gente já conhece.
4: Ô, tentar, né?
1: Desafio, mano. Você vai, atenção, você vai participar das batalhas lá no Lago São Bento. Tem que acertar.
2: Não, vamos tentar então.
1: Vai.
2: Vamos tentar.
1: Vai!
2: Vamos tentar aqui a improvisação. É o Mano Dilson, então presta atenção. Ó. Aqui aniversário, pra rimar com essa aí, qualquer otário, ó. Mas eu não sou não, então presta atenção porque eu vou rimar. Ó, calma aí que eu só trolei. Aliás, calma aí que o jogo é de vôlei.
1: Olha!
2: Oh, achei essa
1: olha.
2: Palavra que rimou com vôlei. Vamos lá então que eu vou continuar. Todo meu jeito, mas eu vou improvisar. É. Mano, tem que rimar com comida.
1: Tem.
2: Olha só, que coisa comprida. Então calma que eu vou encurtar. Porque senão a gente não vai prolongar.
1: Pra quê?
2: E pra terminar, mano, aí. Eu vou mandar um salve pro FB.
1: Isso.
2: FB, né?
1: FB. FB.
2: Tá bom. Pra finalizar, ó. Pra rimar de novo com o aniversário, quem gostou da rima, dá
1: não
2: uma moeda
1: vai, não
2: pra aumentar
1: vai falar,
2: meu
1: não.
2: Salário.
1: Para com esse negócio aí.
2: Pra aumentar meu salário.
1: Ah, tá bom.
2: É.
1: Pensei que você ia falar outra coisa.
5: Sexta,
1: ah, não, não posso falar.
2: Sexta, eu vou ler.
1: Vou ler.
2: Nossa,
1: hoje,
2: fiz
1: uma adaptação.
2: Horrível esse quadro, gente. Não, Ana Maria, ô.

0: Fortaleza.
1: Mari Fernandes, telefone sem fio, aqui no Estação Band FM.
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4: Olá pessoal, a BR-324 finalmente dá uma trégua, o motorista encontra boa fluidez até a região de Águas Claras e também até Simões Filho. Para você que segue em direção a Paripe, também vale a pena seguir pela estrada do Derba, o trânsito já melhorou por lá. Já na Avenida Suburbana você encontra mais sinaleiras e acaba perdendo mais tempo. 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
4: Ó, oh, Ana Maria tá linda, hein? Meu Deus, gente.
5: Ah. Linda. Vai.
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4: A sua rádio é do seu jeito. Olha, deixou falar hoje. O Paulo Gomes me deixou falar.
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4: Ai, Aninha, venha, bebê.
5: Bebezão. Olha, tá
4: tudo bem?
5: Bebezão.
2: Tá enxergando nada.
5: Tá enxergando nada, você viu?
4: Tá tudo bem?
2: Nossa, achei que eu ia falar.
4: Você já tá usando óculos?
5: Bulhou. Você não trouxe óculos, linda?
2: Ué, eu até, menino, tem que usar, né? Mas vamos lá, né?
4: Vai.
2: Nada. Pensamento de hoje.
4: Seu cabelo tá espetado, tá diferente.
2: Gostou?
4: Tá.
2: Olha, e diz que a amizade entre homem e mulher,
4: isso,
2: né? Homem que tem amiga, mulher.
4: Isso,
2: é
4: claro.
2: Igual carro velho. Sabe o quê? Uma hora você empurra, viu?
4: Tá aqui, ó.
7: Maravilhosa você.

0: Band FM, Gustavo Lima, pedido carinhoso. Aqui no nosso Estação Band FM.
1: O pensamento da Maria causou
2: um debate. Tá rendendo aqui fora do ar, viu?
0: Causou um debate.
2: E eu tenho certeza que tem gente agora ouvindo Estação no carro, em casa, que tá junto com o marido. Tá vendo só? Tem. Tá vendo só? Não existe esse negócio.
0: Por isso que eu acho que é maldade isso aí.
2: Não é maldade, isso é realidade, não existe.
0: Claro que existe.
1: Amizade.
0: Gente
1: comprometida não pode ter amigo e nem amiga?
2: Pode, desde que seja. Entre no tema aqui do programa, que é o tipo de coisa que você não come.
3: É. Boa noite, meus corajosos.
0: Olha, meus corajosos.
3: Oi, corajosa. Sou a Rayane. Eu não como de jeito nenhum goiaba. Oh. Amo suco de goiaba. Ué. Amo sorvete de goiaba. Legal. Qualquer coisa, mas a fruta, a textura, aquela semente.
2: Não foi feita pra comer.
3: Me dá um ciricutico.
2: Eu
3: amo tudo. Suco, então, maravilhoso, mas a fruta.
0: Ou seja, o problema dela não é com o sabor da goiaba.
4: Não,
0: é
4: com a textura.
0: Fora o bicho,
2: mas
0: né?
2: Mas se você prestar atenção, a goiaba não foi feita pra comer. Ela tem aquela semente dura.
0: Tem.
2: E tem o bicho dentro, a casca.
0: De vez em quando aparece o bicho. O bicho aparece, você tá lá. O ruim é quando você morde, só tem metade.
2: Né?
1: É o bicho, velho.
0: Mas eu vou dizer uma coisa, acho que eu já comi esse bicho.
4: Eu também.
0: É, né?
4: É.
0: Da bexiga goiaba.
1: Mas quando você come bexiga goiaba, ele sai por onde?
4: Olha, ele lógico que é pelo... Né?
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0: nossa Estação Band FM. Dois impedidos aqui no nosso momento nacional do programa Estação Band FM. Galvão Bueno. A Tatá te adora, rapaz.
1: Eu adoro a Tatá.
0: Você não pode mais faltar no programa. Você não pode mais faltar no programa.
1: Eu adoro a Tatá.
0: Bom, ontem finalmente o Flamengo jogou bem, hein?
1: Amigo, Flamengo.
2: Ganhou?
0: Não adianta ficar atrás do Palmeiras.
1: Eu sou Flamengo.
0: E jogar mal, não ganhar jogos.
2: Meteu 2-0 no Vitória.
0: 2-0 no Vitória jogando bem. Pelo menos no primeiro tempo jogou bem. Duas coisas. O Flamengo jogou bem, pelo menos no primeiro tempo contra o Vitória. O segundo caiu um pouquinho. O Palmeiras jogou muito mal de novo contra o Internacional. Empatou em 0-0. É o líder, mas eu nunca vi um líder que joga tão mal.
1: Amigo.
0: E eu assisti um jogo ontem, Cruzeiro e Mirassol, no Mineirão. Que foi o jogo que mais pareceu com o jogo da Copa, cara.
1: Foi melhor.
0: Não teve faltinha. Não teve aquela roda em volta do árbitro. Os caras respeitaram bonitinho. Não, jogo bom.
1: Não foi aquele jogo bom. Feio que foi o jogo do Palmeiras.
0: Teve até parada pra hidratação, porque como o jogo foi 11 horas da manhã, teve acima dos 27 graus.
1: Tá sempre elegante.
3: Era o vinho.
0: E o Cruzeiro ganhou de 3-1 do Mirassol. Aliás, falando nisso...
2: Vinho?
0: Vinho branco. Hoje teve uma reunião na CBF.
2: Com o quê?
0: Você comentar pra mim. Reunião na CBF dos clubes do Campeonato Brasileiro sobre as regras, a aplicação daquelas regras que a FIFA já tinha colocado pra serem utilizadas na Copa, agora serão utilizadas também no Brasileirão.
1: Agora sim.
0: A cera, aquele negócio do machucou, saiu do
1: deixar
0: campo.
1: A bola rolar.
0: Isso, não um minuto ficar. Fora do jogo, depois volta.
2: Ah, um minuto?
0: O goleiro sentiu, alguém do time sai, fica um minuto fora.
1: Agora tá valendo, amigo.
0: Pra depois voltar
1: novas
0: pro jogo.
1: Regras do futebol.
0: Aquela história do escanteio do VAR avisar o árbitro também vai valer.
1: Só faltou o chip na bola.
0: Só faltou o chip
1: na bola. Faltou o chip na bola.
0: Faltou o chip na bola. O Brasileirão vai adotar a lei Vinícius Júnior. Não pode falar aqui com a mão na boca, senão é expulso direto.
2: Olha. É mesmo?
0: É. Eu discordo, não concordo, não.
2: Eu também
0: acho
2: discordo.
0: Exagerado.
3: Vocês não concordam, vocês falam tudo com a mão na boca aqui que eu vejo.
0: Ah, mas tem nas câmeras que o povo fica, o Alex Souza fica querendo ver o que a gente tá falando. Aí não dá também.
2: Mas é que às vezes o que eu tô falando é que assim, cara, que saco o Tadeu da hora do ronco.
0: Aí alguém vai ler. A pessoa lê e fala, o Paulo Gomes falou que você é um saco.
3: Eu não ponho a mão na boca, não, viu, gente? Eu falo abertamente.
0: E outra coisa é Endrick. Passamos duas semanas com o Endrick, fica no Real Madrid, Endrick sai do Real Madrid, Endrick fica no Real Madrid. Não vai embora.
2: Vai embora?
0: José Mourinho pediu pra ele ficar.
1: Vai ficar,
0: amigo. O Endrick fica.
2: O Vini Júnior. Com o Vini Júnior.
0: Com o Vini Júnior, com o Mbappé, com a tropa toda lá, bicho. Vai jogar o Endrick.
1: Segura esse ataque do Real Madrid.
0: Exatamente, ele é banco, mas ele vai entrar de vez em quando e vai ajudar.
1: Vini Júnior, Endrick e Virgínia.

0: FM, Matheus e Cauã, nem doeu aqui no nosso Estação Band FM, direto da redação. Vem cá, Manoel Gomes, tudo beleza? Vamos comentar as notícias.
1: Tudo bem, né?
0: Tudo bem, né?
1: Essa demais. Chegou quente aqui.
0: Em breve você não vai mais poder falar aqui que você vai ser candidato?
1: Vai ser. Então. É verdade.
2: Ah, não pode, né?
0: Pode falar.
1: É verdade, eu sou o Manoel Gomes. Quente essa aqui, viu?
0: É quente.
1: Chegou aqui de última hora.
0: Tô percebendo pela sua cara.
1: Olha só. Ex-BBB Lumena explica por que trocou vida acadêmica por conteúdo sensual.
0: Porque ela era toda preocupada com a formação filosófica.
1: Descobri uma safada em mim. Como mestra, ganhei 36 mil em 2 anos. Com um único ensaio, ganhei 100 mil.
2: Será que dá tempo de eu fazer isso na vida?
0: Como é que é a palavra que ela usou?
1: Descobri uma safada.
0: Você já descobriu uma safada?
2: Eu tô a fim de descobrir agora.
1: 100 mil e único ensaio.
2: Eu vou subir nessa mesa.
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0: Band FM Marília Mendonça, Amante Não Tem Lar. Tá terminando a estação Band FM de hoje. Acabou. Atenção, mesmo, Brasil, viu? Acabou, né?
1: Acabou, né?
0: Uma hora ia acabar.
1: Já era, né, pai?
0: Jaqueta corta-vento exclusiva da Band FM, feita daquele tecidinho leve, protege do vento gelado. E o mascote da Band FM para o Leandro Roberto Duarte.
2: Aê!
0: Parabéns, Leandrão. Ganhou. Só passar aqui pra retirar.
2: Dia 14 ela não vai ficar até o final, tá? Tá.
3: Dia 14
0: vai ter o negócio. O que vai ter mesmo?
3: O Quartz. Vou assistir o Quartz. É.
2: Tá. Manda os cortes aí pra gente
3: assistir. O pessoal falou o nome do shopping aí, eu já não lembro mais.
0: É Marketplace?
2: Marketplace. Shopping Aricanduva, eu tava lá agora.
0: Não, lá não. Também. Não, ah, vai, não ter é lá esse, também?
2: Né? Não?
3: Não sei se não? Vai ter lá.
2: Não sei.
0: Então tá.
3: Dia 14, tá?
0: Tá. Dia 14 é quando?
3: Não sei.
0: É sexta.
2: Não sei.
3: É sexta.
0: Pô, sexta. Você vai estar aqui? Porque alguém vai ter que ficar aqui.
3: Não,
0: não
3: vai vou. Ter gente.
2: Ah, tá bom. Acabou.
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2: Acabou,
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18: Está no ar a Voz do Brasil. As notícias do governo federal que movimentaram o país no dia de hoje.
19: Olá, boa noite.
20: Boa noite para você que nos acompanha em todo o país.
19: Segunda-feira, 10 de agosto de 2026.
20: Vamos aos destaques do dia.
19: Agosto Lilás, mês de conscientização pela prevenção e combate à violência contra a mulher.
20: Hoje vamos falar das principais formas de violência e como denunciar.
19: Atualmente existem em todo o país 495 delegacias especializadas de atendimento à mulher.
3: Luana Karen.
4: Em 2025, as unidades realizaram mais de 782 mil atendimentos. Além disso, foram registrados 608 mil boletins de ocorrência.
7: Gás de cozinha já está disponível, vale para a nova recarga do botijão.
3: A recarga poderá ser realizada pelo responsável familiar diretamente em revendas credenciadas. Natália Koslick.
8: Podem participar as famílias com pelo menos duas pessoas em sua composição, renda per capita de até meio salário mínimo e cadastro único atualizado nos últimos 24 meses.
7: E vamos falar sobre o fenômeno climático El Niño que atinge o Brasil.
3: Ele provoca chuvas acima da média, ventanias e ciclones no sul e sudeste do país, além de estiagem no norte, nordeste e centro-oeste.
7: Quem conversa com a gente sobre o tema é Volney Wolf. Ele fala como a população pode buscar mais informações.
21: A primeira coisa é buscar as informações nas defesas civis municipais, ou seja, nos órgãos oficiais, nos órgãos do governo do estado e nos órgãos oficiais do governo federal.
3: Hoje, na apresentação da Voz do Brasil, Mariana Jungmann e Luciano Seixas.
7: Acompanhe a gente ao vivo, acesse radiogov.edc.com.br ou o canal Gov na sua TV aberta.
3: Famílias que têm direito a repor o gás de cozinha já têm acesso ao Vale Recarga.
7: Os beneficiários podem verificar o direito ao benefício no site do Ministério do Desenvolvimento e Assistência Social, Família e Combate à Fome ou no portal da Caixa Econômica Federal.
8: Para ter acesso à recarga do gás do povo, o responsável familiar deve procurar uma das revendedoras que participam do programa em todo o país. Quem explica é a Secretária Nacional de Integração e Articulação de Plataformas Sociais Eletrônicas, Ana Lúcia Alonso.
22: Se apresentando na loja ou ligando para ela, você tem o direito de fazer a recarga a cada 2 meses ou a cada 3 meses, de acordo com o tamanho da sua família. Se você encontrou a sua revenda, é só se apresentar e fazer o pagamento da recarga com o cartão da Caixa Econômica Federal com chip, que pode ser o cartão do Bolsa Família, ou então você pode usar o seu celular. Você não precisa de intermediários e você tem garantido com segurança a troca do seu gás para fazer o almoço de todo dia.
8: Podem participar as famílias com pelo menos 2 pessoas em sua composição, renda per capita de até meio salário mínimo e cadastro único atualizado nos últimos 24 meses. Os vales recargas são liberados no dia 10 de cada mês, observando a quantidade de botijões a que cada família tem direito ao ano. A periodicidade varia conforme a composição familiar. Domicílios com 2 ou 3 membros, por exemplo, recebem um vale a cada 3 meses. Já as famílias com 4 ou mais integrantes têm direito a um vale a cada 2 meses. As consultas das distribuidoras credenciadas da situação do Vale, assim como de outras informações sobre o programa, podem ser feitas pelos canais oficiais da Caixa e do Ministério do Desenvolvimento e Assistência Social, Família e Combate à Fome. O Disque Social, pelo número 121, é uma das indicações. Reportagem Natália Koslick.
3: Você sabe o que fazer diante de um caso de violência contra uma mulher?
7: Quais serviços buscar ou por qual meio fazer uma denúncia?
3: O Agosto Lilás é uma oportunidade para falar sobre esse tema e conscientizar sobre os direitos das mulheres.
7: O tema da campanha deste ano são os 20 anos da Lei Maria da Penha, considerada um dos marcos na proteção dos direitos da mulher no Brasil.
23: Foi para pedir socorro que, há 2 anos, a vítima de violência, que vamos chamar de Maria, entrou pela primeira vez em uma casa da mulher brasileira.
24: Eu cheguei na casa sem esperança nenhuma, sem expectativa nenhuma, sem norte algum. Eu estava só o farrapo humano, né? Tinha violências que eu nem tinha conhecimento que eram violências, né? Mas assim, é página virada.
23: Criada há 11 anos, a Casa da Mulher Brasileira reúne em um só lugar serviços como apoio psicossocial, delegacia e juizado especializados, defensoria pública, serviço de saúde e alojamento de passagem. Atualmente, há 13 dessas em funcionamento no país, abertas 24 horas por dia, todos os dias da semana. A coordenadora geral de fortalecimento da rede de atendimento do Ministério das Mulheres, Maura Souza, explica como funciona o atendimento.
25: Primeiro, a mulher passa pelo serviço de acolhimento, atendimento psicossocial, e se for um caso por um alojamento de passagem, a gente oferta esse serviço no âmbito da Casa da Mulher Brasileira, além da brinquedoteca, para que essa mulher tenha condições de ter o atendimento nos outros serviços.
23: No Agosto Lilás, mês de conscientização pelo pelo enfrentamento à violência contra a mulher, a Casa reforça a garantia dos direitos das mulheres. A subsecretária de Enfrentamento à Violência da Secretaria da Mulher do Distrito Federal, Maíra Castro, destacou que, além do apoio imediato, a Casa da Mulher Brasileira também ajuda as vítimas a alcançarem autonomia profissional e financeira.
0: Elas podem fazer cursos, ter a empregabilidade. Temos mais de 400 mulheres empregadas em diferentes órgãos. Estão sempre visando essa oportunidade, uma porta de saída que elas tenham da violência doméstica.
23: O tema deste Agosto Lilás são os 20 anos da Lei Maria da Penha, considerada um dos marcos na proteção dos direitos da mulher no Brasil. Além da agressão física, a norma abrange outras 4 formas de violência contra a mulher. A violência patrimonial, que se caracteriza pela destruição ou retenção de bens, dinheiro ou outros recursos. A violência moral, que ocorre por meio de calúnia, difamação, injúria ou qualquer conduta que atinja a honra e a reputação da mulher. A violência psicológica, caracterizada por atitudes que causam medo, humilhação, ameaças, isolamento e manipulação. E a violência sexual, que é qualquer ato praticado sem consentimento. Em qualquer dos casos, a mulher deve fazer o registro da ocorrência. Os profissionais são qualificados para esse atendimento, de acordo com Mariana Almeida, delegada adjunta da Delegacia de Atendimento à Mulher 2, do Distrito Federal.
1: Esse policial precisa ter essa habilidade de acolher essa vítima, de acalmá-la, para que assim ela consiga, né, relatar o que está acontecendo. E também ele precisa saber o que de fato vai auxiliar essa vítima para poder encaminhá-la a outros órgãos, a outros serviços públicos, porque a gente precisa de toda essa atuação de rede, como prevê a própria lei Maria da Penha.
23: Há em todo o país 495 delegacias especializadas de atendimento à mulher. Em 2025, as unidades realizaram mais de 782 mil atendimentos. Além disso, foram registrados 608 mil boletins de ocorrência e mais de 300 mil inquéritos instaurados e medidas protetivas de urgência solicitadas. As vítimas de violência também podem contar com a Central de Atendimento à Mulher, o Ligue 180. A ligação é gratuita e o serviço funciona 24 horas por dia, todos os dias da semana. Os serviços também podem ser acessados pelo WhatsApp 61 99 610 0180 ou pelo e-mail central180@mulheres.gov.br. Mas atenção, se o caso for de emergência, ou seja, se a mulher estiver em risco imediato, a recomendação é acionar a Polícia Militar por meio do 190. Reportagem Luana Karen.
19: A Agência Nacional de Proteção de Dados, a ANPD, abriu um processo de fiscalização contra o Discord.
2: A medida busca apurar possíveis descumprimentos das regras de proteção previstas no Estatuto Digital da Criança e do Adolescente.
19: A fiscalização ocorre após episódio que resultou na morte de uma adolescente de 13 anos.
2: A plataforma terá que informar quais medidas adota para evitar situações de risco. Confira com Thaís de Araújo.
5: Muito popular entre os jogadores online, o Discord é uma plataforma que permite a troca de mensagens por texto, voz e vídeo. O serviço também reúne comunidades em que os usuários podem conversar e interagir em tempo real. Para investigar possíveis falhas na proteção de crianças e adolescentes dentro da plataforma, a Agência Nacional de Proteção de Dados, a ANPD, abriu um processo de fiscalização. O objetivo da agência é verificar se a plataforma está cumprindo as regras do Estatuto Digital da Criança e do Adolescente, o ECA Digital, para prevenir situações que possam colocar menores de 18 anos em contato com conteúdos que incentivem ou facilitem a automutilação e o suicídio. Também serão analisados os mecanismos usados pelo Discord para verificar a idade dos usuários e para identificar e retirar conteúdos que violem essas regras, além de comunicação de casos graves às autoridades. A plataforma terá 5 dias úteis para apresentar informações sobre sobre as medidas adotadas para prevenir e combater violações graves contra crianças e adolescentes. Se forem encontradas irregularidades, a ANPD poderá determinar mudanças e aplicar as sanções previstas no ECA Digital. Entre elas, multa de até 50 milhões de reais por infração. A fiscalização da ANPD é um trabalho conjunto com a Polícia Civil e o CyberLab da Secretaria Nacional de Segurança Pública do Ministério da Justiça e Segurança Pública, que atuam para investigar um grupo criminoso suspeito de incentivo ao suicídio e à automutilação por meio do Discord, resultando na morte de uma adolescente de 13 anos no último dia 22 de julho. Thaís de Araújo para a Voz do Brasil.
3: O fenômeno El Niño já é uma realidade e está afetando o clima no Brasil.
20: Ele provoca chuvas acima da média, ventanias e ciclones no sul e sudeste do país.
3: E estiagem que pode levar à crise hídrica do norte, nordeste e centro-oeste.
20: Mais cedo, nós conversamos com o secretário nacional de Defesa Civil, Volney Wolff, sobre como a população e os municípios podem se preparar para as consequências desses eventos. Acompanhe. Secretário Volney Wolff, seja muito bem-vindo à Voz do Brasil, um prazer ter o senhor com a gente aqui. Vamos começar falando sobre os impactos do El Niño, que já estão sendo sentidos, secretário, especialmente ali no sul do país. O senhor pode fazer para a gente um relato sobre como está a situação por lá, quais têm sido os principais problemas decorrentes de eventos climáticos e quais os municípios mais afetados?
6: Sim, Mariana. Bem, começando aí do início, né? Na verdade, os efeitos do El Niño já são sentidos no Brasil inteiro, né? De sul a norte do país. O aquecimento das águas do Atlântico, que já passam de 2 graus, nos permitem inferir que nós já estamos vivendo um El Niño no grau muito forte, né? Isso quer dizer que vamos ter chuvas intensas na região sul do Brasil, possivelmente ainda na região sudeste, mas teremos também estiagem e escassez hídrica muito, muito forte na região amazônica e na região do Nordeste, que a gente já começa a sentir também. Além disso, na região centro-oeste, é possível que tenhamos ainda incêndios e também a região centro-oeste é uma região que tem escassez hídrica e tem chuvas intensas em alguns períodos, né? E ainda, principalmente ali na São Paulo, Rio, ondas de calor prometem ser bastante fortes ainda no ano de 2026. Bom, a gente viu no último mês, especificamente agora em julho, na região sul, especialmente lá no Rio Grande do Sul, chuvas intensas que duraram mais de uma semana. Aliás, elas perduraram por mais de 10 dias. E isso ocasionou elevação dos níveis dos rios, das principais vales de rios do Rio Grande do Sul, que levam água até a bacia do Guaíba, na grande Porto Alegre, né? Então, isso acabou ocasionando danos e prejuízos à população, né? Em muitos dos municípios, a população teve água em suas casas, né? Isso sempre ocasiona um grande problema à população. E agora, na última semana, né? No último final de semana, estava previsto o ciclone extratropical, né? Que é um ciclone que é formado ali na região leste do Brasil, vindo do sul do país, Uruguai, Argentina, em função daquelas massas de ar frio, que ao chegar no continente, geram chuvas intensas, mas pior que isso, né? Nesse caso, ventanias próximas de 100 km por hora e o que aconteceu ali na região metropolitana de Porto Alegre é que a velocidade dos ventos passaram de 100, chegaram a 115, 120 quilômetros, tanto na região metropolitana de Porto Alegre, como lá no sul, na região de Pelotas principalmente, né? E isso traz muitos transtornos à população das cidades.
3: Perfeito, secretário. Como o senhor citou, novos fenômenos climáticos, como tornados e ciclones, ainda são esperados, né? Como é que os municípios podem se preparar para esta situação?
6: Então, eu acho assim, é importante que a população, no primeiro momento, busque informações de órgãos oficiais. Então, a primeira coisa é buscar as informações nas defesas civis municipais, nas prefeituras, ou seja, nos órgãos oficiais, nos órgãos do governo do estado e nos órgãos oficiais do governo federal. Como uma segunda medida, é muito importante que as pessoas busquem medidas de autoproteção. Ao ter o alerta de possível chuvas intensas com ventanias, ou seja, que vai haver em potencial a possibilidade de ocorrer um desastre, que essas pessoas busquem medidas de autoproteção. É importante também, Luciano, que as prefeituras busquem, ao longo dos períodos de preparação, botar em prática os seus planos de contingência. Quando possível, e muitas delas têm feito isso, principalmente na região sul do Brasil, fazer simulados com a população. Tirar os planos de contingência da gaveta e transformar isso em simulados, onde, junto com a população, os órgãos de defesa civis, mas mais que isso, dos sistemas municipais e estaduais de defesa civil, fazem um simulado de como é que seria uma situação de potencial desastre em função, por exemplo, de chuvas intensas.
20: O secretário, e os municípios que já foram atingidos, né? Porque a gente viu aí que no Rio Grande do Sul a coisa já começou a escalar. No caso dos municípios que já foram atingidos, como é que eles devem proceder para conseguir a ajuda do governo federal?
6: A Defesa Civil Nacional, ela orienta desde a decretação da situação de emergência, a solicitação de reconhecimento federal e a elaboração de planos. No primeiro momento, ajuda humanitária, quando for o caso, de restabelecimento, quando há alguma avaria pequena na infraestrutura pública, e em último caso, a orientação sobre a construção de planos de reconstrução naqueles casos onde os danos e os prejuízos na infraestrutura pública foram de maior porte.
3: Perfeito. Secretário, a gente está falando do sul do país, como o senhor colocou, né? Questão de alagamento, chuvas, tornados, e também o senhor colocou no início, existe o outro lado, né? O agravamento da estiagem em grande parte do país, mais notadamente região centro-norte. Quais são os maiores perigos desta situação?
6: Então, nós não podemos nos esquecer que em 2023, de 23 para 24, no El Niño também muito forte, talvez tenha sido a maior estiagem, a maior crise hídrica que a gente viveu nos últimos tempos na região amazônica, né? Os grandes rios, parte deles secaram, os transportes via navegação ficaram muito prejudicados e nós tivemos que lançar mão, de algumas ações para ajudar os estados do norte. Nós temos equipes em todas as regiões do norte, em todos os estados do norte, mais o centro-oeste, reuniões de capacitação de como a gente deve se preparar para que, em havendo essa situação de crise hídrica, a gente possa trabalhar de maneira muito integrada entre os estados, os municípios e o governo federal, para que as pessoas possam ter o menos possível de impacto nessas situações.
20: Muito bem, nós conversamos com Volney Wolff, secretário nacional de Defesa Civil. Muito obrigada, secretário, pela sua entrevista. Entrevista aqui a Voz do Brasil.
6: Eu que te agradeço, Mariana e Luciano. Muito obrigado pela oportunidade.
3: O Ministério das Relações Exteriores prestou solidariedade à Colômbia depois do terremoto que atingiu o país na manhã desta segunda-feira.
20: O tremor de magnitude 7,4 foi o mais forte registrado no país durante a última década, segundo o Serviço Geológico Colombiano.
3: O Itamaraty acompanha os esforços de busca e de assistência às populações afetadas e manifesta disposição de colaborar com as autoridades colombianas. Até o momento não foram identificados brasileiros entre as vítimas.
20: O governo da Colômbia decretou estado de emergência. Segundo o balanço oficial, ao menos 111 pessoas morreram e 87 ficaram feridas.
3: O plantão consular permanece à disposição para prestar assistência a cidadãos brasileiros em situação de emergência.
20: O atendimento da Embaixada do Brasil em Bogotá pode ser feito por meio do telefone 57-31-0809-6169. Já o plantão consular em Brasília pode ser feito pelo telefone 61-98-260-0610.
3: Começaram as convocações da lista de espera do Fundo de Financiamento Estudantil, FIES.
20: Os inscritos nessa edição que ainda não foram pré-selecionados devem acompanhar a classificação no site do FIES até o dia 24 de setembro para não perder a vaga.
3: A diretora de Políticas de Acesso à Educação Superior do Ministério da Educação, Marina Castro, explica como garantir a vaga.
9: O candidato que for pré-selecionado por meio da lista de espera terá 3 dias úteis a contar da data da convocação para acessar a página do FIES e complementar as informações da inscrição. Na sequência, será a vez de validar a documentação exigida, primeiro na instituição de ensino e depois no banco. Os prazos de cada etapa devem ser observados rigorosamente para evitar a perda da vaga para financiamento do curso.
12: Nessa edição foram disponibilizadas 75.500 vagas, distribuídas em mais de 1.200 instituições privadas de educação superior.
3: Metade das vagas é destinada para estudantes com renda familiar per capita de até meio salário mínimo, inscritos no CadÚnico.
12: Os pré-selecionados devem acompanhar a classificação no endereço fiesseleçãoaluno.mec.gov.br.
3: E estudantes que participam do processo seletivo do ProUni, o Programa Universidade para Todos, e foram pré-selecionados, devem comprovar as informações de inscrição até sexta-feira, dia 14.
12: A documentação exigida deve ser apresentada diretamente na instituição de ensino superior.
3: Os estudantes que recebem bolsa integral do ProUni podem solicitar a bolsa permanência. Saiba como.
13: Estudantes com bolsa integral do ProUni e matriculados em cursos presenciais de turno integral podem solicitar a bolsa permanência, auxílio mensal de R$ 700, concedido pelo Ministério da Educação. O benefício é destinado ao custeio de despesas educacionais e atende alunos de cursos com duração mínima de 6 semestres e média de pelo menos 6 horas de aula por dia. Para receber a bolsa, o estudante também precisa ter conta corrente individual no Banco do Brasil ou na Caixa Econômica Federal, vinculada ao mesmo CPF cadastrado no sistema do ProUni. O auxílio não pode ser acumulado com outras bolsas públicas de mesma finalidade e pode ser suspenso caso a bolsa principal do ProUni seja interrompida ou o aluno deixe um curso integral. O pedido deve ser feito diretamente na coordenação do ProUni da instituição de ensino superior onde o estudante está matriculado. A faculdade verifica se o curso é elegível, realiza o cadastro no sistema e inclui o aluno na relação mensal de beneficiários, conforme a disponibilidade orçamentária do Ministério da Educação. Claudimário Carvalho, para a Voz do Brasil.
12: Trabalhar desde os 14 anos de forma legal, com remuneração e ainda aprender um ofício.
3: É a aprendizagem profissional, uma modalidade de contratação que combina formação teórica e experiência prática no ambiente de trabalho.
14: Criada no ano 2000, a contratação de aprendizes é voltada a adolescentes e jovens entre 14 anos completos e 24 anos incompletos. O contrato de aprendizagem é registrado em carteira de trabalho, com acesso aos direitos trabalhistas e previdenciários. Entre eles, remuneração proporcional às horas trabalhadas, nunca inferior ao salário mínimo hora, o depósito do Fundo de Garantia do Tempo de Serviço, FGTS, o 13º salário, as férias e o vale-transporte. No entanto, o contrato de aprendizagem tem prazo determinado de até 2 anos e a jornada de trabalho possui regras específicas, de 4 a 6 horas diárias para aprendizes que ainda não concluíram o ensino médio e de até 8 horas diárias para aqueles que já concluíram o ensino médio. Para se candidatar a uma vaga de aprendizagem, o jovem deve estar regularmente matriculado e frequentando uma instituição de ensino. A contratação está vinculada à participação em curso de aprendizagem profissional em instituição habilitada, como SESC, SENAC e SENAT, por exemplo. A contratação de aprendizes é obrigatória para estabelecimentos de qualquer natureza que possuam, no mínimo, 7 empregados em funções que demandem formação profissional. Daniele Popov para a Voz do Brasil.
12: O custo dos alimentos da cesta básica registrou queda em 26 capitais brasileiras no mês de julho.
3: Foi o que mostrou a pesquisa realizada todo mês pela Conab, a Companhia Nacional de Abastecimento, e pelo DIEESE, o Departamento Intersindical de Estatísticas e Estudos Socioeconômicos.
12: Segundo a análise, na comparação entre julho e junho, as maiores quedas ocorreram em Natal, Maceió e Belo Horizonte. Apenas São Luís registrou aumento.
3: Os produtos que tiveram as principais reduções nas capitais brasileiras foram a batata, tomate, café e açúcar.
12: Ainda segundo o levantamento da Conab e do DIEESE, houve também diminuição no preço da carne em 14 capitais.
3: E essas foram as notícias do governo federal.
12: Fique agora com as notícias do Poder Judiciário e do Congresso Nacional. Boa noite.
3: Boa noite para você e até amanhã.
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15: Em seminário, o presidente do STF, do CNJ, fala sobre transparência e confiança pública.
16: Ministro Fachin participa da abertura das celebrações do bicentenário dos cursos jurídicos no Brasil.
15: STJ reconhece validade de tarifa de adiantamento a depositante prevista em contrato bancário.
16: Boa noite, eu sou Marcela Luiz.
15: E eu sou Walter Lima.
16: Presidente do STF e do CNJ, ministro Edson Fachin, abre seminário O Judiciário em Debate, Integridade, Eficiência e Acesso à Justiça.
15: O evento é uma iniciativa do jornal Folha de São Paulo em parceria com a OAB do Estado. Carolina Chaves.
17: O ministro Edson Fachin explicou que o judiciário já avançou muito na transparência e no acesso à justiça com a ajuda da tecnologia. Mas é preciso mais para preservar a confiança nas instituições e exercício responsável da função.
18: Precisamos enfrentar com seriedade a agenda de moralização dos gastos públicos, de aprofundar as investigações de corrupção que ainda permanecem em nosso país, bem como aperfeiçoar os mecanismos de transparência e encontrar soluções públicas, justas e fiscalmente sustentáveis para questões estruturais do Estado brasileiro, inclusive no que diz respeito ao regime remuneratório da magistratura, que é o que faremos com a proposição de uma lei federal de caráter nacional, cuja minuta estará pronta até o final deste ano.
17: Os encontros acontecem nas manhãs de segunda-feira, nos dias 10, 17 e 24 de agosto.
16: O presidente do STF e do CNJ, ministro Edson Fachin, também participou hoje do início das comemorações dos 200 anos dos cursos jurídicos no Brasil na Faculdade de Direito da Universidade de São Paulo.
15: A cerimônia abriu a programação do bicentenário dos cursos jurídicos no Brasil.
16: Na ocasião, Fachin ressaltou o papel da Faculdade de Direito de São Paulo como espaço de defesa das liberdades públicas, dos direitos humanos e da democracia.
15: Os cursos de direito no país foram criados em 11 de agosto de 1827, por decreto de Dom Pedro I.
16: A Polícia Federal deflagrou hoje uma operação para investigar possíveis irregularidades na aplicação de recursos do regime próprio de previdência social do município de Maceió, em Alagoas.
15: A ação foi autorizada pelo ministro André Mendonça, do STF. Marta Ferreira.
26: Entre os alvos está o Maceió Previdência, autarquia responsável pela análise e concessão de benefícios de pensão por morte e aposentadoria. A Polícia Federal busca esclarecer as circunstâncias do credenciamento, da cotação, da análise de risco, da governança e da tomada de decisão que antecederam os investimentos. A investigação tem como objeto duas aplicações realizadas nos anos de 2023 e 2024, que totalizaram 97 milhões de reais. Na decisão do ministro André Mendonça, ele aponta que houve possível direcionamento dos investimentos e exposição desproporcional do patrimônio previdenciário a ativos de risco elevado e liquidez reduzida.
16: É válida a tarifa de adiantamento a depositante prevista em contrato bancário.
15: Esse entendimento é do STJ. Fátima Uchoa.
27: A tarifa de adiantamento a depositante remunera o serviço prestado quando o banco adianta recursos para cobrir pagamentos que ultrapassam o saldo da conta. Em ação civil pública, o Ministério Público de São Paulo questionou a legalidade da tarifa. O juízo de primeiro grau declarou nula a cláusula contratual, proibiu novas cobranças e determinou a devolução em dobro dos valores pagos. E o Tribunal Estadual substituiu a restituição em dobro pela devolução simples. Na quarta turma do STJ, o ministro relator João Otávio de Noronha explicou que que a tarifa de adiantamento a depositante não se confunde com os encargos da operação de crédito e a cobrança é permitida quando há previsão contratual clara e segue normas do Conselho Monetário Nacional e do Banco Central, como nesse caso. Assim, o colegiado deu parcial provimento ao recurso especial do banco e julgou improcedente a ação civil pública.
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16: Uma boa noite.
15: E até amanhã.
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4: Eu sou Paula Groba.
7: E eu sou Ricardo Nakaoka.
4: E estes são os destaques de hoje do Jornal do Senado, que começa agora.
7: Senado inicia semana de esforço concentrado.
4: Senadora cobra resultados e transparência no uso de verbas para o povo Yanomami.
7: Projeto proíbe que concursos da segurança pública limitem vagas para mulheres.
4: Boa noite.
7: Boa noite.
4: Mais de 2 bilhões de reais foram destinados desde 2023 à proteção do território Yanomami.
7: Mas como esses recursos estão sendo aplicados? Essa foi uma das questões debatidas pela Subcomissão Permanente dos Povos Indígenas Yanomami durante a audiência nesta segunda-feira. Repórter Rodrigo Rezende.
8: O ministro dos Povos Indígenas, Eloy Terena, destacou que os recursos conseguidos por meio dos créditos extraordinários são distribuídos para diversos ministérios e que, no caso da pasta dos povos indígenas, vários eram os desafios enfrentados na área Yanomami, porção do território brasileiro na região norte do Amazonas de Roraima, equivalente ao tamanho de Portugal.
21: Quando nós assumimos em 2023, desenhamos ali uma estrutura para fazer frente às demandas que estavam colocadas, né? Garimpo ilegal presente na terra indígena, situação de desnutrição e uma ausência de proteção territorial.
8: A senadora Damaris Alves, do Republicanos do Distrito Federal, afirmou que os recursos ainda precisam ser aumentados, mas sempre com cobrança por resultados.
22: Que em 2022, 56% das crianças estavam em estágio de desnutrição. Agora em 26, depois das ações emergenciais, a gente cai para 46. O valor foi pouco para a gente alcançar as metas de nutrição e combate à fome.
8: Além da compra e distribuição emergencial de cestas básicas, parte dos recursos destinados ao Ministério dos Povos Indígenas foi usada para criar uma estrutura capaz de identificar a origem e o destino do ouro extraído no Brasil, especialmente o retirado do território Yanomami.
4: E em meio às divergências entre governo, oposição e judiciário, está pronto para votação no plenário do Senado o projeto que cria o Exame Nacional de Proficiência em Medicina.
7: A discussão ganhou um novo capítulo após o Tribunal Regional Federal suspender as sanções aplicadas pelo governo às faculdades que tiveram baixo desempenho no Exame Nacional de Avaliação da Formação Médica, realizado em 2025. Repórter Douglas Castilho.
24: A controvérsia principal é entre o atual Enamed, exame realizado ao longo do curso de medicina organizado pelo MEC, e a proposta do Profimed, avaliação de proficiência a ser realizada pelo Conselho Federal de Medicina após a graduação em análise no Congresso. Em debate no Senado, o senador Rogério Carvalho, do PT de Sergipe, afirmou que o processo de verificação não pode se dar apenas ao fim do curso.
25: Eu defendo que tem o teste de proficiência, mas ele tem que ser a última etapa de um processo mais amplo de avaliação e que tem que gerar consequências para as escolas que garantem o ingresso.
24: Já o relator do projeto de lei do Profimed, senador doutor Irã, do PP de Roraima, reforçou que o Conselho Regulamentador da Profissão, o CFM, deve ser o responsável pela certificação.
28: Colocar o Profimed, a prova de proficiência, no Ministério da Educação, que tem sido responsável pela proliferação desenfreada de escolas médicas no nosso país, produzindo médicos com baixo conhecimento, colocando a população em alta vulnerabilidade, isso é um perigo para a sociedade.
24: Uma decisão do TRF da primeira região em 5 de agosto suspendeu as punições impostas pelo Executivo às universidades com resultados considerados ruins no ano passado, com base no Enamed.
4: O Senado começou hoje uma semana de esforço concentrado com votações importantes. Os parlamentares terão uma agenda intensa no plenário e nas comissões, com propostas que podem impactar a indústria, o mercado de trabalho e a relação entre contribuintes e o fisco.
7: Entre os destaques está a criação de um programa de estímulo à indústria nacional de fertilizantes. Os detalhes com o repórter Pedro Pincer.
1: A pauta de votações do plenário para esta semana prevê a votação de pelo menos 10 projetos. O primeiro item que deve ser analisado é a criação do Programa de Desenvolvimento da Indústria de Fertilizantes. O objetivo é estimular investimentos na implantação, ampliação e modernização da infraestrutura voltada à produção nacional de fertilizantes e de seus insumos. Para o autor, senador Laércio Oliveira, do Progressistas de Sergipe, a iniciativa busca reduzir a dependência brasileira da importação de fertilizantes e fortalecer a segurança alimentar, a competitividade do agronegócio e a indústria.
2: O Brasil não pode apenas continuar reagindo às crises internacionais. Precisamos nos antecipar a elas. Precisamos construir autonomia. Precisamos fortalecer a nossa indústria. Precisamos garantir estabilidade para quem produz e segurança para quem consome.
1: Na quarta-feira, está prevista a votação do texto da Câmara para o projeto de lei complementar que cria descontos para contribuintes que regularizarem espontaneamente seus débitos tributários e reforça na esfera administrativa a aplicação de decisões do STF e do STJ, e também a criação de dois estatutos, o do aprendiz, que estabelece regras para a jornada de trabalho, novas hipóteses de rescisão do contrato e direitos para essa parcela de trabalhadores, e o da vítima, que reúne em um único texto direitos e garantias hoje distribuídos em diferentes normas para vítimas de crimes e contravenções, calamidades públicas, desastres e epidemias.
4: E após a aprovação no Senado, foi sancionada a lei que permite a destinação ao Corpo de Bombeiros de emendas parlamentares antes exclusivas da área da saúde.
7: Os recursos financiarão atendimentos de urgência feitos pelas corporações. Repórter Marcela Diniz.
5: 40% das ocorrências atendidas por bombeiros no Brasil em 2025 foram do tipo pré-hospitalar, em acidentes e outras situações de urgência. Isso equivale a mais de 1 milhão de emergências. Com a Lei Complementar 234, sancionada no dia 6 de agosto, parlamentares estão autorizados a destinar recursos de emendas da área da saúde para financiar esse tipo de atendimento. Antes, as verbas recebidas pelos corpos de bombeiros estaduais e do Distrito Federal teriam de estar vinculadas à rubrica da segurança pública. O senador Wilder Moraes, do PL Goiano, um dos relatores do projeto que deu origem à lei, ressaltou que os bombeiros atuam em parceria com o Serviço de Atendimento Móvel de Urgência, o SAMU, e afastou a possibilidade de disputa pelo orçamento da saúde pública.
6: Não transfere recursos da saúde para a segurança pública, apenas permite financiar os serviços de saúde que os bombeiros já prestam gratuitamente todos os dias, salvando vidas em todo o Brasil.
5: O dinheiro das emendas não poderá ser usado pelos corpos de bombeiros para pagar salários nem para custear ações que não estejam ligadas aos atendimentos pré-hospitalares.
4: O Senado pode concluir a votação do projeto que proíbe a limitação de vagas para mulheres em concursos da área de segurança pública.
7: O texto, já aprovado pelas Comissões de Direitos Humanos e de Segurança Pública, também reserva pelo menos 20% das vagas para mulheres nas polícias civis, militares e penais, nos corpos de bombeiros e nas polícias institucionais do Judiciário e do Ministério Público. Repórter Bruno Lourenço.
9: O projeto de lei que está pronto para ser votado no plenário do Senado proíbe a limitação de vagas para mulheres em concursos da área de segurança pública. A iniciativa também reserva pelo menos 20% das vagas nos concursos públicos das polícias e bombeiros para o público feminino. A relatora na Comissão de Segurança Pública, senadora Damares Alves, do Republicanos do Distrito Federal, defende a medida.
13: O que queremos? Uma política de valorização da mulher lá na Polícia Militar, no Corpo de Bombeiro, na Polícia Civil.
9: A proposta cria ainda a Política Nacional de Valorização das Mulheres na área de segurança pública, que será condição para o repasse de verbas do Fundo Nacional do Setor, como explicou o relator na Comissão de Direitos Humanos, senador Alessandro Vieira, do MDB de Sergipe.
19: As mulheres na segurança pública são historicamente discriminadas. Isso é um fato incontestável. Uma realidade que se repete em matérias, em casos que todos nós temos em diversas oportunidades de conhecimento.
9: A nova política estabelece igualdade de oportunidades entre mulheres e homens nas carreiras da segurança pública. O fim da exclusividade ou preferência dessas atividades para homens, a rejeição de práticas, atitudes e crenças discriminatórias e o enfrentamento do assédio e da violência contra mulheres no ambiente de trabalho.
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12: A anulação do pleito prevista na lei se refere a votos anulados pela Justiça Eleitoral e não aos votos nulos dados pelos eleitores. Com edição de Paula Groba e trabalhos técnicos de João Lira, o Jornal do Senado fica por aqui. Acompanhe agora as notícias da Câmara dos Deputados. Boa noite.
10: Boa noite e até amanhã.
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14: O plenário pode votar projeto que prioriza processo sobre crimes de racismo.
17: Câmara retira da Justiça a atribuição de julgar a entidade que atende menores.
14: Parlamentares garantem direitos para a pessoa que tem espinha bífida aberta.
18: Boa noite. Os deputados aprovaram uma proposta que busca garantir direitos a pessoas com espinha bífida aberta. A condição resulta de uma falha congênita no sistema neurológico e gera uma série de dificuldades a quem tem a malformação. A reportagem é de Paula Bittar.
20: A Comissão de Constituição e Justiça da Câmara aprovou uma proposta que classifica a espinha bífida aberta como deficiência para todos os efeitos legais. A espinha bífida é uma condição congênita em que há uma falha no fechamento do tubo neural, estrutura que dá origem ao cérebro, medula e vértebras. Essa falha pode deixar partes da medula expostas ou mal protegidas, resultando em diferentes níveis de comprometimento neurológico. O tipo mais grave e conhecido é a mielomeningocele, em que parte da medula espinhal e os nervos saem por uma abertura nas costas do bebê, formando uma bolsa visível ao nascimento e, por isso, é chamada de aberta. Essa condição pode causar paralisia nas pernas. De acordo com a proposta, pessoas diagnosticadas com espinha bífida aberta terão atendimento integral pelo Sistema Único de Saúde, sendo assegurado, no mínimo, atendimento por equipe multidisciplinar, acesso a exames complementares, assistência farmacêutica e acesso a modalidades terapêuticas reconhecidas, inclusive fisioterapia e atividade física. O atendimento integral prevê também a divulgação de informações sobre a espinha bífida aberta e as medidas preventivas e terapêuticas disponíveis. A relatora na comissão, deputada Silvia Cristina, do PP de Rondônia, destacou que o projeto garante mais segurança jurídica e facilita o acesso das pessoas aos direitos previstos na Lei Brasileira de Inclusão.
23: Apesar dos avanços da legislação brasileira, muitas pessoas com espinha bífida ainda enfrentam dificuldades para ter condição reconhecida como deficiência e, consequentemente, acessar direitos garantidos. Como relatora, o parecer favorável foi porque entendo que estamos promovendo justiça social, inclusão e dignidade. Estamos garantindo que crianças, jovens e adultos com espinha bífida tenham maior proteção legal, mais acesso às políticas públicas e melhores condições para exercer plenamente sua cidadania.
20: A proposta que classifica a espinha bífida aberta como deficiência para todos os efeitos legais já pode seguir para a análise do Senado, a menos que haja recurso para votação antes pelo plenário da Câmara. Da Rádio Câmara de Brasília, Paula Bittar.
3: Saúde.
14: Leandre, do PSD do Paraná, apresentou o projeto que assegura às pessoas em tratamento contra o câncer o direito de usar lenço, turbante ou cobertura semelhante em fotografias destinadas à emissão, renovação ou segunda via de documentos oficiais de identificação.
18: Leandre explica que a proposta condiciona o uso do acessório à plena visibilidade dos elementos do rosto necessários à identificação biométrica. A deputada ressalta que a proposta também prevê a atualização gratuita da fotografia após o fim do tratamento oncológico.
3: Educação.
14: Professora Luciene Cavalcante, do PSOL de São Paulo, cobra do Senado a aprovação de projeto que cria um piso nacional para os profissionais de apoio técnico, administrativo e operacional da educação básica. A proposta, já aprovada pela Câmara, aguarda análise desde março.
0: Isso seria hoje, em valores, um pouco mais de R$ 3.800 por 40 horas de trabalho. Infelizmente, a gente não tem ainda leis que garantam o piso e a carreira dos profissionais não docentes. Quem são esses profissionais? São os profissionais que estão nas secretarias da escola, que estão nas inspetorias, que estão na limpeza das escolas, fazendo as merendas. São todos os profissionais que são essenciais para a educação e não são docentes. A escola não é feita só de professores. A gente tem todo um outro corpo de profissionais que precisam ser valorizados e não estão sendo valorizados.
18: Professora Luciene Cavalcante afirma que o Fundo da Educação Básica, o Fundeb, oferece recursos para custear a valorização da categoria. A deputada garante que o Senado já tem assinaturas suficientes para a apreciação da proposta.
3: Trabalho.
14: Marreca Filho, do PRD do Maranhão, é autor de projeto que cria diretrizes específicas para a inclusão profissional de adultos com transtorno do espectro autista. O texto prevê qualificação acessível, adaptação dos processos seletivos e apoio para ingresso no mercado de trabalho.
18: Para Marreca Filho, a contratação isoladamente não assegura a inclusão das pessoas com autismo. Ele também propõe acompanhamento no ambiente profissional, além da orientação de gestores e de equipes para reduzir barreiras que dificultam a permanência e o desenvolvimento na carreira.
14: Doutor Francisco, do PT do Piauí, é autor de projeto que institui 7 de abril como Dia Nacional do Médico Legista. O deputado ressalta que a data faz referência à regulamentação em 1886 da função médico-policial responsável pela realização de perícias a serviço do Estado.
18: Doutor Francisco explica que o médico legista produz provas técnicas usadas na investigação de crimes e nas decisões judiciais. A proposta incentiva campanhas educativas, homenagens e eventos científicos voltados à divulgação dos avanços da medicina legal.
3: Previdência.
14: Eduardo da Fonte, do PP de Pernambuco, apresentou o projeto que cria uma política nacional de proteção às mães solo, com prioridade nos programas federais de combate à pobreza. A proposta prevê o pagamento em dobro dos benefícios de transferência de renda custeados pela União.
18: O projeto de Eduardo da Fonte também prevê atendimento prioritário à mãe solo em programas habitacionais, vagas em creches, qualificação profissional, microcrédito e assistência jurídica. Ele argumenta que a integração das medidas estabelecidas no texto amplia a autonomia das mulheres.
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3: Votação.
14: O plenário da Câmara pode votar em breve projeto que dá prioridade a inquéritos e processos sobre crime de racismo. O texto está em regime de urgência e não precisa passar pelas comissões, como explica o repórter Antônio Vital.
11: O plenário da Câmara dos Deputados pode votar projeto que dá prioridade aos processos e inquéritos relativos a crime de racismo na polícia e no judiciário. A proposta também estabelece procedimentos que os policiais devem seguir ao registrar a ocorrência. Uma das medidas determina que ao

0: pedir a reclassificação da ocorrência, quando houver decisão nesse sentido. Outro direito da vítima, de acordo com o texto, é ser acompanhada durante toda a fase de inquérito por um advogado ou defensor público. O projeto ganhou o regime de urgência, o que permite que seja votado diretamente no plenário, sem passar pela análise das comissões permanentes da Câmara. O texto contém outras medidas que deverão ser seguidas pela polícia ao registrar e investigar crimes de racismo. Uma das diretrizes é evitar a exposição indevida, o constrangimento, a humilhação ou questionamento sobre a vida privada da vítima ou sobre a legitimidade da queixa. A polícia terá ainda que evitar interrogatórios sucessivos sobre o mesmo fato. O regime de urgência foi aprovado de maneira simbólica pelo plenário, mas foi criticado por deputados do Novo, Missão e do PL. Para o deputado Cabo Gilberto Silva, do PL da Paraíba, a legislação atual já prevê pena de prisão para o crime de racismo e o projeto aumenta a discriminação racial.
1: São projetos como esse que faz a discriminação às pessoas, senhor presidente. Ele não vale em nada o povo brasileiro. A legislação já existe, senhor presidente. Quem descumprir a legislação vai pagar e pagar caro, simples. Até porque racismo é crime inafiançável, senhor presidente. É só denunciar que a pessoa vai presa. Sem direito à fiança, em flagrante delito. Então eu não entendo por que tanta energia para ser gasta com um projeto dessa natureza.
0: De acordo com a autora da proposta, a deputada Dandara, embora a legislação já preveja punição para o crime de racismo, existe uma lacuna em relação ao atendimento humanizado, especializado e à não revitimização de quem faz a denúncia. Segundo ela, a vítima muitas vezes está sujeita a tratamento inadequado, repetição excessiva de depoimentos e questionamentos indevidos sobre a ocorrência.
2: Orienta como que as forças de segurança devem agir para garantir o cumprimento das leis brasileiras que tipificam o racismo e a injúria como crimes inafiançáveis e imprescritíveis. Nós não queremos a revitimização. A pessoa já passa por uma violência, ela não consegue nem sequer registrar o boletim de ocorrência, não consegue dar andamento no processo no Ministério Público e isso vai acarretando uma série de violências continuadas.
0: Ainda não há data para votação no plenário da Câmara do projeto que dá prioridade aos processos e inquéritos relativos a crime de racismo na polícia e no judiciário. Da Rádio Câmara de Brasília, Antônio Vital.
3: Segurança Pública.
4: Professora Marcivânia, do PCdoB do Amapá, apresentou o projeto que endurece as regras para a concessão de trabalho externo a pessoas privadas de liberdade. A proposta exige o cumprimento de parte da pena, bom comportamento e decisão judicial fundamentada.
5: O texto da professora Marcivânia também obriga o uso de tornozeleira eletrônica durante o período fora do presídio. Além disso, proíbe o benefício para condenados por crimes como feminicídio, latrocínio, crimes hediondos e participação em organização criminosa. Nós armada.
4: Daiana Santos, do PCdoB do Rio Grande do Sul, defende o projeto que destina 30% da arrecadação das BETs ao Fundo Nacional de Segurança Pública. O texto também reserva pelo menos 30% de todos os recursos do fundo para prevenir o feminicídio e enfrentar a violência contra a mulher.
5: Daiana Santos avalia que a ampliação do financiamento pode interromper o ciclo de violência antes do desfecho fatal. A deputada cita o monitoramento de agressores, as patrulhas Maria da Penha e as casas de acolhimento entre as ações possíveis.
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3: Justiça.
4: A Câmara aprovou o projeto que retira da Justiça a atribuição de julgar entidades de atendimento a crianças e adolescentes. O texto agora será analisado pelos senadores. A repórter Maria Neves tem os detalhes.
8: A Comissão de Constituição e Justiça da Câmara dos Deputados aprovou o projeto da deputada Laura Carneiro, do PSD do Rio de Janeiro, que retira do Poder Judiciário a tarefa de avaliar a qualidade do trabalho das entidades de atendimento a menores em conflito com a lei. Atualmente, o Estatuto da Criança e do Adolescente determina

0: que essa atribuição cabe aos conselhos tutelares, ao Ministério Público e à Justiça da Infância e da Juventude. As avaliações periódicas são pré-requisito para renovar a autorização de funcionamento das instituições que atendem menores em cumprimento de medida socioeducativa. Na opinião de Laura Carneiro, uma vez que a Justiça é responsável por julgar possíveis irregularidades no funcionamento dessas entidades, o acúmulo das funções de avaliar e julgar pode comprometer a imparcialidade do processo. A deputada também argumenta que os conselhos tutelares e o Ministério Público são os órgãos em melhores condições de avaliar as instituições que atendem crianças e jovens.
1: O Ministério Público é o grande fiscal da lei, fiscal da probidade. Também é uma maneira que os conselhos tutelares, que trabalham com as crianças e adolescentes, podem auxiliar nessa fiscalização. É no Ministério Público e nos conselhos tutelares que você tem as equipes multidisciplinares que sabem fazer esse papel.
0: O Estatuto da Criança e do Adolescente determina que os programas de acolhimento em execução serão reavaliados pelo Conselho Municipal dos Direitos da Criança e do Adolescente, no máximo a cada 2 anos, para receber o atestado de qualidade, que com o projeto passa a ser de responsabilidade apenas dos conselhos tutelares e do Ministério Público, a instituição deve comprovar que atende todos os requisitos previstos na lei. Dentre as obrigações das entidades de acolhimento, estão a oferta de atividades educativas, não separar irmãos, promover a participação da criança ou adolescente na vida da comunidade local e incluir pessoas da comunidade no processo educativo. Ainda de acordo com o Estatuto, no caso de programas de acolhimento institucional ou familiar, os avaliadores devem considerar também os índices de sucesso na reintegração ou de adaptação à família substituta. Da Rádio Câmara de Brasília, Maria Neves.
2: Economia. Vander Loubé, do PT de Mato Grosso do Sul, é um dos autores do projeto que cria a figura jurídica das cooperativas solidárias. A proposta estabelece regras próprias para a constituição e o funcionamento dessas organizações voltadas à economia solidária e à inclusão social.
3: O texto também prevê incentivos para fortalecer o setor. Entre as medidas citadas por Vander Loubé estão prioridade em compras públicas, criação de um fundo de fomento e normas específicas para cooperativas de plataformas digitais e de finanças solidárias.
2: Projeto de Valdemar Oliveira, do Avante, de Pernambuco, cria o Sistema Nacional de Comunicação Preventiva e Gestão de Riscos de Regularidade Federativa. Ele explica que o objetivo é reduzir bloqueios provocados por pendências de estados, Distrito Federal e municípios.
3: De acordo com Valdemar Oliveira, os entes federados vão receber alertas antecipados para que regularizem dívidas antes de sofrerem restrições. Na visão do parlamentar, a medida busca fortalecer a gestão pública e ampliar a transparência no uso de recursos públicos.
4: Agricultura.
2: Sérgio Brito, do PSD da Bahia, quer promover a discussão sobre os impactos do fenômeno climático Super El Niño na agricultura brasileira. Segundo ele, o debate também deve abordar os reflexos no preço dos alimentos e na segurança alimentar.
3: Sérgio Brito propõe a participação de representantes do governo, de órgãos de meteorologia e de entidades do setor agropecuário. O deputado informa que o objetivo é elaborar estratégias de adaptação às mudanças climáticas e subsidiar políticas públicas para reduzir os impactos sobre a produção rural.
4: Cultura.
2: Proposta em análise na Câmara reconhece a Axé Music como expressão da cultura nacional. A autora da matéria, Lidice da Mata, do PSD da Bahia, argumenta que o gênero conquistou projeção em todo o país e se consolidou como um dos principais movimentos da música brasileira.
5: A música baiana tomou conta do Nordeste, tomou conta do Sudeste através dos seus principais compositores e cantores que executam, interpretam a chamada música baiana ou axé music. Então, na medida em que esse movimento se transformou num movimento de reconhecimento nacional na prática, é muito importante que nós possamos reconhecer.
3: Lidice da Mata lembra que o axé surgiu na Bahia a partir da mistura de ritmos como samba reggae e